0: São 2 horas em Angola. Vamos às notícias. Angola conta a partir deste sábado com um novo hospital de queimados situado na centralidade do Quilamba, em Luanda.
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0: Angola conta a partir deste sábado com um novo hospital dos queimados situado na centralidade do Quilamba, em Luanda. A nova unidade de saúde, batizada com o nome do antigo presidente de Tanzânia, Julius Nyerere, foi inaugurada pelo chefe de Estado, João Lourenço, em companhia da atual presidente tanzaniana, Samia Suluhu Hassan.
2: Foi o primeiro país africano da região austral de África que não temeu as represálias do regime do apartheid e abriu as suas portas para acolher os movimentos de libertação. Todos eles passaram pela Tanzânia, onde encontraram abrigo, a possibilidade de organização, a possibilidade de dirigir a luta a partir de lá, a possibilidade de formar os quadros, quer militares, quer civis, e com isso, então, com o andar do tempo, conseguimos finalmente alcançar as nossas independências. Talvez se possa dizer que o reconhecimento chega tarde. Grande parte dos nossos países, a quem ele ajudou a se libertar, já completaram cerca de 50 anos de existência. Bom, eu diria que chega tarde, mas não chega. Não chega tarde porque, felizmente, ainda temos o privilégio de esta homenagem ser feita na presença da mamã Maria Nyerere, tanto a viúva do homenageado, que está aqui nesta cerimónia, bem como na presença da atual Presidente da República Unida da Tanzânia, a Presidente Samia Hassan. Temos aqui uma boa representação da família Nyerere, que vem testemunhar esta homenagem. Nós pensamos que estas instalações honram da forma mais digna a memória do presidente Julius Mwalimu Nyerere.
0: Chefe de Estado João Lourenço inaugurou hoje na centralidade do Quilamba o novo Hospital dos Queimados, presidente Julius Nyerere, em companhia da atual presidente da Tanzânia, Samia Suluhu Hassan.
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0: A Federação Angolana de Futebol garante pagamento da totalidade dos valores previstos no contrato do antigo selecionador nacional, Pedro Gonçalves. Informou que remeteu à FIFA os respectivos comprovativos de pagamento no âmbito do diferendo que opõe as duas partes. E da atualidade internacional para fechar, o primeiro-ministro da Irlanda, Michel Martin, anunciou neste sábado que a presidência irlandesa da União convocará uma reunião de emergência na terça-feira para debater os desenvolvimentos em Ceuta, na sequência de uma carta enviada por 22 líderes europeus. Na qualidade de país que detém a presidência, a Irlanda convocará na terça-feira uma reunião do Conselho de Justiça e Assuntos Internos da União Europeia, presidida por Jean O'Callaghan, ministro da Justiça, dos Assuntos Internos e da Migração da Irlanda, para debater os desenvolvimentos em Ceuta, escreveu o chefe do governo. As notícias regressam às 3 horas.
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0: 2 horas 4 minutos.
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0: 2:07, roda de amigos com música e palavra. Nós fazemos companhia a todos que se encontram acordados por variadíssimas razões. Para os que estão a descansar ou mesmo a dormir, desejamos bom repouso. O descanso faz muito bem à saúde, dá mais energia ao nosso corpo, fortalece e areja a nossa mente. Esta madrugada de domingo, hora marcada para o nosso convívio na madrugada. Continuam connosco, música na sua rádio.

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1: São 3 horas em Angola, notícias na Rádio Nacional. Cerca de 40 crianças angolanas participam em estágio internacional de teatro em Luanda.
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1: Cerca de 40 crianças angolanas dos 11 aos 17 anos de idade participam a partir desta segunda-feira de um estágio internacional de teatro para crianças. A ação resulta da parceria existente entre a Globo de Culo, a Ação para o Desenvolvimento Juvenil e a Academia Internacional de Teatro para Criança de França. Os dados com a jornalista Marina Chambal.
3: Depois de se ter realizado em outros países, nomeadamente França, Portugal e Bélgica, o certame chega pela primeira vez ao país e será direcionado a crianças da comunidade lusófona com idades compreendidas entre os 11 aos 14 anos. De acordo com o formador Francisco Marques, da Academia Internacional de Teatro para a Infância, as crianças pertencentes aos países convidados irão fazer parte do certame via Zoom.
4: Neste momento, a associação da Academia está toda virada pela Angola. Isso é a primeira vez que os países que foram convidados a participar, Moçambique, São Tomé, Guiné-Bissau, Cabo Verde, Brasil, que não puderam vir. Vão estar presentes com vídeos que vão levar testemunhas das crianças que falam da paz sobre o olhar deles. E então vão estar aqui crianças de outras províncias de Angola.
3: No final, as crianças participantes ao estágio, com duração de 20 dias, irão apresentar ao público o espetáculo de teatro Undenga, cujo tema aborda a paz através da visão e linguagem das crianças. E por esta altura, o Animarte tem já criadas as condições para acolher as cerca de 40 crianças e formadores. João Carlos Domingos, da Globo de Culo, exorta o apoio de mais instituições, tendo em conta a magnitude do projeto.
5: Criamos todas as condições lá do Animar. O teatro, a música, as artes no geral ajudam a moldar o ser humano. O desejo é que mais instituições se juntem a nós e entendam a visão, entendam a importância deste trabalho para a juventude angolana, para as crianças angolanas.
3: João Carlos Domingos, da Globo de Culo, Ação para o Desenvolvimento Juvenil, que, em parceria com a Academia Internacional de Teatro para Crianças de França, realizam, a partir do dia 3 de agosto, no Kazenga, um estágio internacional de teatro para crianças dos 11 aos 14 anos. A reportagem com Valdemiro André e Marina Chambol.
1: Crianças angolanas dos 11 aos 14 anos de idade participam a partir desta segunda-feira de um estágio internacional de teatro para crianças. A ação resulta da parceria existente entre a Globo de Culo e a Academia Internacional de Teatro para a Criança de França.
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1: As províncias da Huila e do Cunene acolhem de 5 a 20 do corrente mês os campeonatos nacionais de formação em futebol, os escalões de sub-17 e sub-20 em masculinos, competições que reúnem jovens talentos de várias províncias do país e reforçam a aposta da FAF no desenvolvimento das camadas jovens. Atualidade fora de portas. O presidente norte-americano Donald Trump anunciou que o Conselho de Paz chegou a um acordo para o desarmamento total do Hamas e de outros grupos armados em Gaza. O republicano descreveu este passo como histórico rumo à criação de um novo governo palestiniano no enclave. Trump adiantou, através da sua rede social, citada pela Lusa, que o acordo será implementado em fases cuidadosamente estruturadas e que, uma vez concluído o desarmamento, as forças israelitas retirarão. As notícias regressam às 4 horas.
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1: São 3 horas 4 minutos.
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1: São 3:05. Continua o Roda de Amigos aqui na Rádio Nacional. Sua companhia todos os domingos à madrugada. 2 de agosto de 2026, aqui o Roda de Amigos, a seguir já com mix musical.
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0: São 4 horas em Angola, notícias na Rádio Nacional. A GT prorroga até o dia 7 deste mês de agosto o prazo de pagamento de todos os impostos que deviam ser pagos até 31 de julho, incluindo o IRT e o IVA.
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0: O prazo de pagamento de todas as obrigações fiscais vencidas a 31 de junho foi prorrogado até ao dia de agosto deste mês. A medida foi tomada pela Administração Geral Tributária, que reconhece os constrangimentos operacionais de muitos contribuintes nos últimos dias devido ao ataque cibernético à operadora de telefonia móvel Unitel. Segundo o porta-voz da AGT, António Braça, entre os impostos constam o IRT, e o IVA.
2: A AGT informa que foi excepcionalmente prorrogado o prazo para o cumprimento das obrigações fiscais com vencimento previsto para o dia 31 de julho de 2026. A medida surge na sequência das dificuldades enfrentadas por diversos contribuintes devido à indisponibilidade ou limitação de alguns serviços de validação de pagamentos, como a confirmação por chamada de voz, o acesso à internet e a recepção de código de autenticação na sequência de constrangimentos operacionais registados numa das operadoras de telefonia móvel que atua no mercado nacional. Assim, todas as obrigações fiscais cujo prazo terminava a 31 de julho do corrente ano poderão ser cumpridas até ao dia 7 de agosto do ano 2026. Sem qualquer agravamento para os contribuintes, não sendo aplicados juros de mora, multas ou outras penalidades previstas na legislação em vigor.
0: Entretanto, António Braça diz que a prorrogação tem caráter excepcional, por isso espera dos contribuintes o cumprimento do prazo estabelecido.
2: Esta prorrogação tem caráter excepcional e definitivo, não estando prevista qualquer extensão adicional do prazo concedido. Por isso, recomenda-se aos contribuintes que regularizem as suas obrigações fiscais com a devida antecedência, evitando constrangimentos de pagamentos nos últimos dias do prazo. Para mais informações, os contribuintes poderão contactar a Central de Apoio ao Contribuinte através do número 923-16-7010 ou o endereço eletrônico apoio.agt@minfim.gov.au.
0: A AGT prorroga até o dia 7 deste mês o prazo de pagamento de todos os impostos que deviam ser pagos até 31 de julho, incluindo o IRT e o IVA.
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0: A dupla angolana da classe 470, composta por Matias Moutinho e Manuela Paulo, inicia hoje em Enoshima, cidade de Fujisawa, no Japão, a preparação oficial para o ciclo olímpico de Los Angeles 2028, com a participação numa clínica internacional de alto rendimento que antecede o Mundial da Classe 470, agendado para o corrente mês. E da atualidade internacional, Cuba vai eliminar nas próximas semanas 92 mil postos de trabalho públicos nas áreas de saúde, educação, cultura e desporto, disse hoje à Assembleia Nacional do Poder Popular o primeiro-ministro Manuel Marrero. Segundo a Lusa, a decisão incluída no pacote de reformas para liberalizar e de descentralizar a devastada economia nacional é um primeiro passo na aplicação da lei da organização da administração central do Estado, que vai implicar a extinção de vários ministérios.
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0: São 4 horas 4 minutos.
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0: São 4:06, esta é a sintonia da Rádio Nacional de Angola. A seguir vamos ter Hora Gospel.
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Louvamos o Senhor.

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mesma sintonia de fé e de esperança, onde a palavra de Deus consola o coração, acalma a mente e lembra-nos que não estamos sozinhos nas lutas de cada dia.

chegamos ao fim de mais uma edição do nosso Espaço Gospel. Neste domingo abençoado, desejamos que cada ouvinte tenha um encontro especial com Deus na sua igreja, na sua casa e no seu coração. Esteve na realização deste espaço a Estrela Castelo, na sonorização Delfim Soares, na técnica Falcão Tomás e na apresentação António Fula.

0: 9 casos positivos de Mpox, o varíola dos macacos e 24 suspeitos, situação que preocupa as autoridades de saúde locais.
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0: O aumento do número de casos de Mpox ou varíola dos macacos em Cabinda está a preocupar as autoridades sanitárias locais. Segundo as autoridades sanitárias da província, a situação obriga ao reforço das medidas de prevenção junto das comunidades. Mais dados com o jornalista Mateus Pinto.
2: Neste momento, a província registra 109 casos confirmados e 24 suspeitos deste surto. Esta preocupação foi manifestada pelo secretário provincial da Saúde, Rubén Buco, durante a 7ª sessão ordinária do Conselho do Governo da província, realizada esta sexta-feira.
3: Continua a preocupar-nos, uma vez que a nível do país é a província com elevado número de casos de Mpox. Estamos agora com 109 casos confirmados e cerca de 24 potencialmente suspeitos. Caso suspeito é todo aquele que em contacto com o doente tem manifestações clínicas pós período de incubação, que vai de 5 a 21 dias. Temos 24 casos suspeitos e uma confirmação laboratorial de 109 casos. Isto em função da demanda a nível do centro de tratamento de Mpox a nível do TISO. Vamos criar agora o segundo centro de tratamento a nível do centro de saúde de referência 4 de abril, antiga unidade que albergou a unidade de maternidade provincial.
2: O responsável máximo do setor da saúde na região anuncia que a província vai ser reforçada com mais 30 mil doses de vacinas contra o Mpox.
3: Cabinda, tendo em conta estar no epicentro do Mpox a nível do país, está prevista receber mais de 30 mil doses de vacina, que obviamente vamos olhar nos bairros com o maior número, a nível dos municípios, onde temos um elevado alto risco, que é o município de Cabinda, sobretudo está com cerca de 87 casos e com os bairros predominantes, 1º de Maio, Povo Grande e Chueca.
2: Rubén Buco, secretário provincial da Saúde. Entidades sanitárias em Cabinda mostram-se preocupadas face ao gráfico acentuado de casos de varíola de macacos na região. RNA em Cabinda com Pedro Melo e Mateus Pinto.
0: Cabinda com 109 casos positivos de Mpox, o varíola dos macacos e 24 suspeitos. Situação que preocupa as autoridades de saúde locais.
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0: A Federação Angolana de Patinagem apresentou no Centro de Imprensa Aníbal de Melo, em Luanda, o novo técnico da seleção de hóquei em patins, que sucede a Rui Neto no comando técnico da equipa, tendo em vista a participação nos Jogos Mundiais de Skate, agendados para 11 a 18 de outubro, em Assunção, no Paraguai. Da atualidade fora de portas, os Estados Unidos e países aliados emitiram um alerta sobre a atividade de informáticos que sob identidade falsas para obter empregos remotos, estarão a financiar programas de armamento na Coreia do Norte. O alerta, divulgado pelo Departamento de Estado norte-americano, denuncia que a Coreia do Norte mantém uma rede de especialistas em tecnologias de informação, tanto dentro como fora do país, para obter recursos para os programas de armas nucleares e mísseis balísticos do regime de Pyongyang.
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0: São 5 horas 4 minutos.
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0: A família de Maria da Conceição Fonseca comunica o seu falecimento ocorrido no passado dia 31 de junho. O seu funeral realiza-se 31 de julho. O seu funeral realiza-se em data a anunciar. O óbito está a decorrer na sua residência no bairro popular Rua da Almada. Fausto António Dinheiro, António Adriano Neto, Meuriciana Dinheiro, Joelma Dinheiro e Nunda Dinheiro comunicam O falecimento de Catarina Dinheiro, ocorrido em Luanda, o seu funeral realiza-se em data a anunciar. A família Imperial Santana Mariano comunica o falecimento de Oristiano Jomari Santana Mariano, também conhecido por Jomar, ocorrido no passado dia 29 de julho. O óbito está a decorrer na Sapu 2, Projeto Nandó, e o seu funeral realiza-se em data a anunciar oportunamente. A família João Bulo, também conhecido por Conga Moana, comunica o falecimento do seu patriarca João Bulo Conga Moana, ocorrido no passado dia 29 de julho. O seu funeral será anunciado oportunamente e o óbito está a decorrer no Meia-Meia, quadra A, casa número 167. Foram as informações no Serviço da Agenda Nacional.
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0: São 5 horas e 6 minutos.
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0: São 5 horas e 8 minutos. 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
1: Bom dia, prezado ouvinte. Entramos nesta hora em sua casa, no seu carro ou motociclo, na caserna, para lhe desejar um domingo super, super abençoado. E com as batidas do pé esquerdo e canções patrióticas dos bravos filhos da mãe pátria, que marcamos mais uma vez no seu rádio para melhor de entretenimento nesta manhã do segundo dia do mês dos Agostinhos, o Clube Desportivo das Forças Armadas Angolanas, fundada a 1 de agosto de 1977. Parabéns, 1º de agosto.

0: Estado.
1: Direção Principal de Educação Patriótica do Estado, Maior-General das Forças Armadas Angolanas, a Direção de Educação Patriótica do Exército e a Rede de Colaboradores nas regiões militares produzem o programa Domingo de Relax, através da Rádio Nacional de Angola. A coordenação e supervisão a cargo de Mutima Kakulete. Sonorização e montagem de Antônio Caetano, edição e realização de Paiva Araújo, assistência de produção, a Graça Paca e eu, Isabel Umbuco, comunico consigo.
2: Pela manutenção da paz e defesa do espaço terrestre nacional, avante Exército.
1: Neste domingo de relax, o ouvinte, o caçador de talentos, vai manter entrevista com o famoso militar pianista e cantor. Lá mais para frente, terás a oportunidade de endereçar dedicatórias para alguém ou receber felicitações do colega, amigo, a partir do Instituto Superior do Exército, no AMBO, território da região militar Centro. E a boa música patriótica começa agora.

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1: Se todos caminharmos juntos no pensamento da ação, do general ao soldado, conseguiremos obter os resultados que pretendemos.
0: Renovados votos de bom dia, o ouvinte está em sintonia da Rádio Nacional de Angola, que emite o programa Domingo de Relaxe das Forças Armadas Angolanas, a Escola da Vida, Exército. Acompanhe a seguir o espaço Valores Culturais, com o artista, repórter da pátria, Paiva Araújo, que mantém a conversa com o militar artístico. Saudações, companheiro, caçador de talentos.
2: Saudações, patriótica, Isabel Boco, Graça Paca, equipa de produção e ouvinte em nossa companhia. É um grande prazer e sentido de missão cumprida. Caçar talentos nos seios dos militares e civis ao serviço do Exército e ser divulgados no espaço Valores Culturais do programa Domingo de Relaxa da Voz da IFA através da Rádio Nacional de Angola. E hoje vamos conhecer um militar pianista, super talentoso, com seus dedos mágicos sobre os teclados do piano, toca e canta de forma espetacular. O nosso muito bom dia, estamos a falar de quem exatamente?
3: Muito bom dia, sou o segundo sargento Eusébio Ornato Camuel Gus, nascido na província da Huila, município de Lubango, militar das Forças Armadas Angolanas, pertencente à Direção de Educação Patriótica do Exército.
2: Está na repartição de
3: cultura.
2: Conte-nos quando, onde e o que lhe motivou a servir a pátria mãe através da farda.
3: O rever sempre um vizinho, né, que é militar das Forças Especiais, Ranger, e eu via sempre ele a passar nos arredores, sempre que ele vinha de férias, e eu gostava de lhe ver fardado. É dali que eu senti a paixão de também um dia envergar a farda. E graças a Deus, no ano 2021, 2022, é dali que eu comecei a envergar a farda no centro de instrução de tropas do Exército Matalo.
2: De facto, dentro da farda camaleão, afinal de contas, está aí um homem pianista e cantor com bastante talento artístico.
3: De uma forma direta, não sou pianista. Sou mais guitarrista do que pianista.
2: Exato.
3: Sim, eu toco praticamente de todos os instrumentos, tanto guitarra, piano, bateria. Eu tenho noção desses instrumentos.
2: E aí, na verdade, foi através do piano que nós descobrimos o seu outro lado, o artístico. Como nasceu esta arte em si? A combinação dos dedos com os teclados do piano ou fios da guitarra. Será que aprendeu com alguém numa escola?
3: Primeiro cresci numa igreja, a Igreja Evangélica Sinodal de Angola IESA, e também porque meus pais são músicos e quem primeiro tocava esse instrumento tirando o pai é o meu mano mais velho, Manuel David Tissau Agus.
2: Com certeza. Qual foi o momento mais marcante que viveu como militar e como isso impactou sua arte?
3: Um dos momentos, né, mais marcantes na vida militar, em particular na área da cultura, que me motivou a permanecer nesta mesma área, é quando uma das vezes vi um general a falar que eu amo cultura. Eu já fiz cultura na altura brigadeiro, né, hoje sua excelência, né, general Mário Gustavo.
2: De facto, existe alguma música que representa a sua jornada pessoal ou militar?
3: Sim. Existe, é um louvor que tanto me consola e eu cantei ele numa das minhas atividades gospel no Lubango. Isso foi no ano 2020, 2021, na altura da pandemia, que eu cantei ela e até hoje eu canto e é que tem me dado aquela força de continuar.
2: Como é conciliar ensaios, apresentações e deveres militares?
3: Não tem sido fácil ensaiar e trabalhar na vida militar, ou então ensaiar na igreja, né? Acho que é isso, militar também no fórum militar, mas nada é tão difícil ao ponto de não conseguir realizar as coisas.
2: Geralmente, alguns dos militares, músicos, fazem das suas músicas patrióticas como forma de moralizar, educar, informar e recriar as tropas e não só. E qual é a sua visão? Quando compõe, pensa mais em si, nos militares, na população ou em quem efetivamente?
3: Eu penso diretamente na sociedade. Por quê? Porque nós escrevemos música por diversas as formas, né? Por intermédio de sonho e pelas coisas que nós vivemos, no nosso dia a dia. Então, às vezes a música que pode me tocar, né? Então a música que eu escrevi não é da minha vida, mas relata a vida de outra pessoa. E assim vice-versa. Então, nós vamos criar músicas de acordo com o momento e de acordo com o tempo. Por conta daquela missão que nós fizemos e a baixa que nós tivemos, acho que a melhor música a se escrever tem que ser uma música de exaltação, para levantar mais a moral dos tropas. E por conta daquele ganho que nós tivemos naquela missão, devemos escrever música que possam nos exaltar mais, né?
2: Podemos mostrar alguns segundos no piano?
3: Sim.
2: Toca e canta. Queremos ouvir.

0: dia super agradável. É a capela do segundo sargento Eusébio Ornato Camuel Gucci, efetivo das Forças Armadas Angola Nacional, Repressão de Cultura, da Direção de Educação Patriótica do Exército. É, companheiro, desde que começou a tocar piano, guitarra e a cantar, já contas com quantas músicas gravadas?
1: Praticamente só tenho duas músicas
0: já gravadas.
1: Sim, duas músicas já gravadas. Uma gravei no tempo da pandemia e outra gravei no ano 2024.
0: E essas músicas já tocam no mercado, através das rádios, nos quartéis, ou ainda estão na pendrive?
1: Não, ainda só estão mesmo assim na pendrive, mas já vão me disponibilizar.
0: Oh, eu preciso criar já um link para que as músicas sejam ouvidas, não?
1: Sim.
0: Exato. Quem são os seus maiores ídolos musicais e como eles influenciam o seu estilo?
1: Eu não tenho um ídolo como tal neles, né? Porque cada músico eu tiro uma coisa que é importante para mim.
0: Exato.
1: Eu ouço todos os músicos, né? E cada músico eu tiro uma coisa que possa me ajudar também a crescer.
0: Exatamente. E quais são os seus maiores planos para o futuro na música e na carreira militar?
1: Primeiro é conhecer cada vez mais a música, a área cultural, e um dia saber ensinar também melhor, de uma forma que as pessoas possam entender o valor da música em nossas vidas.
0: Qual foi o maior desafio que enfrentou ao equilibrar a carreira militar e artística?
1: Primeiro é entrar nas forças, né, por uma inspiração de alguém e não saber como é que lá era. Mas depois entendemos que, mais do que se inspirar alguém, nós precisamos fazer com que as pessoas também se inspirem em nós. Então, uma coisa é a música, outra coisa é defender a soberania, defender o território nacional, aonde você passará a fazer as próprias músicas.
0: Exatamente. Como você se prepara para um show ao vivo?
1: Primeiro é oração.
0: Oração.
1: Primeiro oração, porque eu nunca posso pisar num sítio onde Deus não quer que eu lá possa pisar.
0: Exatamente.
1: Então primeiro eu tenho que pedir a direção dele. Se ele me orientar que devo subir, eu ali posso subir.
0: Sargento Eusébio, provavelmente o ouvinte esteja a perguntar se o nosso convidado está a falar mais questões relacionadas com a religião, sobre Cristo, em vez de assuntos patrióticos como os que mais músicos militares têm feito.
1: Eu canto também músicas com mensagens patrióticas, mas nunca me esquecendo do louvor. Por que o louvor? Porque o primeiro exército a existir na face da terra não foi criado por uma outra pessoa, foi criado por Deus. Então, se foi criado por Deus, toda e qualquer missão que nós possamos cumprir na nossa vida é pela vontade de Deus. Seja missões que terão êxitos e que não terão êxitos. Então, quando for para cantar músicas patrióticas, eu também posso cantar músicas patrióticas, desde que não fira os princípios.
0: Podes dizer qual é a sua denominação religiosa?
1: Eu sou da Igreja Evangélica Sinodal de Angola.
0: E como é que tens conciliado entre as obrigações militares e atividades religiosas? Não influenciam naquilo que tem a ver com a prontidão combativa do nosso sargento Eusébio, uma vez militar, que tem obrigações de estar 24 horas na defesa da pátria?
1: Não, eles até não proíbem, desde que nós estamos a cumprir e a defender.
0: Defender.
1: Estamos a cumprir e a defender. Ninguém fica num sítio se não está seguro.
0: Sem defesa.
1: Só existe igreja porque tem pessoas a defenderem as próprias igrejas.
0: Eusébio, quais são alguns dos momentos mais gratificantes que você já experimentou como artista musical?
1: Um dos momentos mais marcantes que eu passei foi em 2019 para 2020, quando eu cantei num dos programas televisivos, Conversa de Bar. Isso foi, eu tive a passar aos arredores e tive a cantar. Isso foi aqui em Luanda e só vinha a passar férias, na altura ainda era civil. Alguém me ouviu a cantar e levou meu número, disse que gostaria de me ver a cantar num dos programas televisivos, e ele me convidou e lá tive, cantei e eles gostaram. E naquele dia houve muita gente, né, que queriam que eu pudesse pertencer a certas produtoras que não interessa aqui citar, e mesmo assim preferi não.
0: E para além da vida militar e a carreira artística, tem uma outra arte que gosta, dominas ou fazes?
1: Eu, além da música, cantar, tocar, eu também pratico fisiculturismo e também artes marciais.
0: Que estilo?
1: Artes marciais eu fiz judo, depois fiz jiu-jitsu tradicional e fiz também um pouquinho de caráter.
0: Como gostaria que as pessoas lembrassem do Eusébio Camuel como militar, artista?
1: Eu gostaria que as pessoas lembrassem de mim, não por aquilo que eu sou, mas por aquilo que eu faço.
0: O que você faz?
1: Sim. Não é por eu ser militar ou por eu ser religioso, mas por aquilo que eu tenho transmitido para ele.
0: Se você pudesse deixar uma mensagem através da sua música para os colegas, amigos e não só, qual seria?
1: É uma música que eu cantava muito na recruta e até somos nós que escrevemos. Foi um colega também que está em Cabinda, muita gente não sabe
0: qual é a música.
1: Quase todos cantam. Uhum. É a música que começou a viralizar no ano 2022, Não Toca na Farda.
0: A canção patriótica.
1: Sim, a canção patriótica. Uhum. Não

0: uma música que se tornou popular, né? Porque em todos os ramos cantam agora, né? Mas somos nós que escrevemos no Centro de Tropa de Exército da Matala. Com o colega César Belmiro, está em Cabinda. E a música até hoje está ali.
1: Isso aqui é. Olha, alguns neste momento estejam a acompanhar a entrevista, provavelmente queiram apoiar a sua carreira ou convidá-lo para tocar e cantar num dos seus eventos. Será por que contacto telefônico?
0: O meu contacto é 928-370142. 928-370142.
1: Redes sociais?
0: Camuel Gus. Camuel Gus.
1: Não com I? Com a imagem ou exibição?
0: Não,
1: com verdade.
0: Não, com fato mesmo social. Eu amo muito roupa social.
1: Isso aqui é isso. Aqui é assim. Olha, deixa aqui as suas dedicatórias para os familiares, colegas, amigos e, em especial, aqueles que lhe apoiam na sua carreira artística e não só.
0: Primeiramente, quero agradecer a Deus pela vida e pela proteção que Ele tem me dado em todos os dias da minha vida, porque não é fácil sair de casa e voltar não para casa. Mando abraço para meus pais, em geral, minha mãe, meu pai, meus irmãos, meu mano mais velho, que eu tanto amo, admiro o potencial dele, Manuel David e Tissaua Gus, muitos chamam ele de David Gus. Depois a minha mana mais velha, Antônia Marcelina, o meu chefe da direção, Sua Excelência Brigadeiro Antonino Pecela, outro general que eu também tanto admiro, General Paiva, Sua Excelência também, General Mário Gustavo.
1: Mário Gustavo da Silva.
0: Sim, Mário Gustavo da Silva. Depois, meu chefe, Tenente Coronel Carlos, Tenente Coronel Tiago, meus amigos e todos aqueles que me conhecem.
1: Segundo o Sargento Eusébio Ornato Camuel Gucci, efetivo das Forças Armadas Anuais na Repartição de Cultura da Direção de Educação Patriótica do Exército. Uma honra conversar consigo no Espaço Valores Culturais do programa Voz das Forças Armadas Anuais para falar um pouco sobre a sua carreira artística como tocador de piano, guitarra, bateria e muito mais.
0: Obrigado, eu.
1: Edições.
0: Obrigado, eu. E voltaremos. Só esperamos o convite.
1: Eu sou o Pai Araújo, repórter da Pátria, caçador de talento. Prometo voltar na próxima edição com mais um militar ou trabalhador civil, caçador de talento artístico. Até já. Paz, amor, saúde e dinheiro para todos. Tamo junto.

0: Estivemos a ouvir a capela musical tocada e cantada ao vivo com o pianista segundo sargento Eusébio Ornato Camuel Gus. É pianista, guitarrista, baterista e cantor, afeto à repartição de cultura da Direção de Educação Patriótica do Exército, que concedeu entrevista ao Paiva Araújo Samuhanda, repórter da pátria e caçador de talentos, no espaço Valores Culturais, deste programa denominado Domingo de Relax, onde você também tens a oportunidade de falar, felicitar os seus familiares, colegas e amigos.
1: Eu sou o capitão Tiago Martins Palanga, sou discente do curso do Instituto Superior do Exército. Mando meus cumprimentos aos meus familiares, especialmente a minha esposa Edmavil de Pena Martinho, o meu filho Duarte Luísa Palanga, o Pena Martinho, o meu filho Tiago Pena Martinho, a minha filha Tavilsa Pena Martinho. Meus cumprimentos também vão aos meus pais em Luanda. Mando também cumprimento aos meus colegas daqui do Instituto Superior do Exército, os discentes da turma B de Infantaria e todos os colegas especialistas de Infantaria, Artilharia, Defesa Antiaérea. Mando meus cumprimentos a todos os professores do Instituto Superior do Exército, especialmente Sua Excelência Brigadeiro, o comandante do Instituto, e todo o seu elenco. Desejar para todos votos de boa saúde, bom trabalho e longa vida.
2: Eu sou a Laurinda Anguida Cutomboca, trabalhadora civil do Instituto Superior do Exército. Mandar saudações nos meus filhos, no Bié, Alberto Chiquito, Polícia Trânsito, os meus netinhos. Desejo boa saúde, assim como também para a minha filha Bibiana Lídia Rodrigues, o meu genro Edson Viking, também a minha irmã Metuliana Ngando, França Ngando e outros irmãos também que lá estão. Minha mãe Valéria, que está no Catoto. As minhas irmãs, a Manabina, a Manalice, a Dorca. E para o Benfica, tenho a mandar saudações na minha irmã mais velha, Auxília Adelino, Firmino Adelino, Hilda Cutomboca, as minhas sobrinhas, Dilma Somandalo, Alice Somandalo, todos os sobrinhos estão saudados.
3: Firmino Canhoha Miápia. Mando especial abraço aos meus familiares na província de Benguela. Em primeira instância, ao meu pai, Antônio Xilembo Miápia. Também para a minha querida mãe, Amélia Chiapa. E para todos os meus irmãos que devem estar a ouvir-me neste exato momento. A minha esposa, a Inácia Hilda Williams Dandula, a partir de Luanda. Mando também abraços à minha querida filha, a primogênita Emanuela Miápia.
4: Eu chamo-me Berta Gatumbo Pataca, trabalhadora civil do Instituto Superior. Eu mando saudações no meu filho Manuel, na minha filha Ginésia, junto ao marido dela, chamado Guilherme. Saúdo a minha irmã Metuliana Nana, minha mana Hermelinda Chitula, lá na Lucira, na província de Moçambique. E os seus filhos, os seus netos, que corram segundo a vontade de Cristo. E assim saúdo as minhas colegas aqui com quem eu trabalho, a Laurinda Angueve, a Nati, a Laureta,

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1: Eu sou a capitã Amélia Anduva Sampaio Caetano. Estou aqui no Instituto Superior do Exército. Mando as minhas saudações na minha família em Luanda, nos meus irmãos, Manadela, Denilson. E também mando minhas saudações aqui no Instituto, nos meus colegas, especialmente do CPCA. Mando saudações ao meu esposo, Manuel Caetano, e aos meus filhos que estão em casa, a minha colega Henriqueta. Tudo na graça de Deus.
2: Eu sou o Antônio Viana Delfim, segundo cabo das Forças Armadas Angolanas, pertencente ao Instituto Superior do Exército, UAMBU. Gostaria de mandar a minha dedicatória ao pessoal do Batalhão em Comando de Serviço na Escola Interarma de Sargento Lubango. Cumprimentos ao senhor comandante Olavo Américo Pereira, aos meus compatriotas e amigos do Instituto Superior do Exército, chefe Miguel, chefe Vuns, Vossa Excelência Brigadeiro Miranda, todos os meus compatriotas do Exército.
3: Eu sou a Inácia Casinda, trabalhadora civil do Instituto Superior do Exército. Venho por esta saudar a minha família aqui na província do UAMBU, a minha mãe Maria Amélia Carmelino, que se encontra na Cidade Alta, a minha tia Ângela Casinda na Cidade Baixa, os meus irmãos Bernardo Mussungo, Ana Paula, a minha comadre Laurinda Andrade, os meus compadres, a minha comadre do coração, a Sônia Cristina Martins, na província de Luanda, a minha xará Inácia Cacinda, no Namibe, a Amélia dos Anjos Fernandes. Em Cabinda tenho o meu irmão José, no Muxico, um sobrinho Cadi, também saúde. Não esquecer o nosso comandante do Instituto Superior do Exército, Antônio José Miranda.
4: Aqui fala o capitão Domilde Rodrigues da Costa, da Academia Militar do Exército, localizado na província de Benguela, Lobito. Encontro-me no Instituto Superior do Exército, localizado na província do UAMBU. Desde já, mandar saudações para o nosso comandante, Brigadeiro Jacinto Graciano Dumbo, ao meu chefe tenente coronel Jorge Tiamba, excelentíssimo comandante do Instituto Superior do Exército, Brigadeiro Miranda. Saudar em primeiro lugar, na província de Luanda, a minha querida mãe, Anita Rodrigues, a minhas irmãs, meus irmãos de conceito geral, a minha querida esposa, Edna da Costa, na província de Benguela, Lobito.
0: Foram dedicatórias dos efetivos no Instituto Superior do Exército, no UAMBU, território da região militar Centro, onde o impossível não existe, que aproveitaram o microfone do repórter Afonso Lopes para saudar os seus familiares, colegas e amigos. Toca mais uma música no seu receptor.

essas canções patrióticas dos destemidos soldados angolanos em defesa da pátria que juraram defender, se necessário, sacrificar as suas próprias vidas, marca o fim de mais uma caminhada radiofônica referente a 2 de agosto de 2026. O programa A Voz das Forças Armadas Angolanas foi mais uma produção da Direção Principal de Educação Patriótica do Estado-Maior-General das Forças Armadas Angolanas, da Direção de Educação Patriótica do Exército e a Rede de Colaboradores nas regiões militares. Contou com a coordenação e supervisão de Mutima Kakulete, sonorização e montagem de Antônio Caetano, edição e realização esteve a cargo o Paiva Araújo, assistência de realização a Graça Paca. A voz amiga foi de Isa Bembuco, que com sentido de responsabilidade e dever de bem servir, apresentei esta edição de Domingo de Relaxo. Aproveitamos para estender abraços de carinho e estima às vossas excelências, generais, almirantes, comissários, aos senhores oficiais a distintos níveis, aos sargentos, subchefes, cabos, soldados, marinheiros, agentes e trabalhadores civis das Forças Armadas Angolanas e da Polícia Nacional de Angola em geral, com votos de ótimo domingo de relaxe. E a todos os ouvintes que a partir de Cabinda ao Cunene, do mar ao leste, e na diáspora que estiveram em nossa companhia, desejamos-vos saúde, paz, amor e dinheiro honesto. Olha, bravo soldado, dizia um sábio, de que a vida é como um livro com páginas em branco. Cada dia escrevemos nela as nossas ações diárias, tanto boas e más. Portanto, como estão a ser escritas a página da sua vida? Reflita, mude antes que seja tarde. Lealdade, firmeza e prontidão. A pátria, aos seus filhos, não implora, ordena.

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0: 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São 6 horas em Angola. Angola conta a partir deste sábado com um novo hospital dos queimados situado na centralidade do Quilamba, em Luanda.
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0: Angola conta a partir deste sábado com um novo hospital dos queimados situado na centralidade do Quilamba, em Luanda. A nova unidade de saúde, batizada com o nome do antigo presidente da Tanzânia, Julius Nyerere, foi inaugurada pelo chefe do Estado, João Lourenço, em companhia da atual presidente tanzaniana, Samia Suluhu Hassan.
2: Foi o primeiro país africano da região austral de África que não temeu as represálias do regime do apartheid e abriu as suas portas para acolher os movimentos de libertação. Todos eles passaram pela Tanzânia, onde encontraram abrigo, a possibilidade de organização, a possibilidade de dirigir a luta a partir de lá, a possibilidade de formar os quadros, quer militares, quer civis, e com isso, então, com o andar do tempo, conseguimos finalmente alcançar as nossas independências. Talvez se possa dizer que o reconhecimento chega tarde. Grande parte dos nossos países, a quem ele ajudou a se libertar, já completaram cerca de 50 anos de existência. Bom, eu diria que chega tarde, mas não chega. Não chega tarde porque, felizmente, ainda temos o privilégio de esta homenagem ser feita na presença da mamã Maria Nyerere, tanto a viúva do homenageado, que está aqui nesta cerimónia, bem como na presença da atual Presidente da República Unida da Tanzânia, a Presidente Samia Hassan. Temos aqui uma boa representação da família Nyerere, que vem testemunhar esta homenagem. Nós pensamos que estas instalações honram da forma mais digna a memória do Presidente Julius Mwalimu Nyerere.
0: Chefe de Estado João Lourenço inaugurou ontem na centralidade do Quilamba o novo Hospital dos Queimados, o presidente Julius Nyerere, em companhia da atual presidente da Tanzânia, Samia Suluhu Hassan.
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0: A Federação Angolana de Futebol garante pagamento da totalidade dos valores previstos no contrato do antigo selecionador nacional Pedro Gonçalves, informou que remeteu à FIFA os respectivos comprovativos de pagamento no âmbito do diferendo que opõe as duas partes. E da atualidade internacional, o primeiro-ministro da Irlanda, Michel Martin, anunciou neste sábado que a presidência irlandesa da União convocará uma reunião de emergência na terça-feira para debater os desenvolvimentos em Ceuta, na sequência de uma carta enviada por 22 líderes europeus. Na qualidade de país que detém a presidência, a Irlanda convocará na terça-feira uma reunião do Conselho da Justiça e Assuntos Internos da Unidade Europeia, presidida por Jean O'Glan, ministro da Justiça, dos Assuntos Internos e da Migração da Irlanda, para debater os desenvolvimentos em Ceuta, escreveu o chefe do governo.
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0: São 6 horas 4 minutos.
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0: São 6:06. 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

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Sabei que o Senhor é Deus, foi Ele não nós que nos fez povo seu e ovelhas do seu pasto. Entrai pelas portas dele com louvor e em seus átrios com hinos, louvai-o e bendizei o seu nome. Porque o Senhor é bom e eterna a sua misericórdia e a sua verdade estende-se de geração em geração. Salmos 100, versículo 3 a 5. Bom dia, prezado ouvinte. Estamos de volta depois de uma semana. O calendário litúrgico marca o 18º domingo do tempo comum. Nesta edição, vamos passar a reflexão bíblica intitulada Fique em Silêncio e Receba a Vitória, que vai ser lida e assinada pelo reverendo Francisco Doido, a partir da província do Icoluibengo. A mensagem bíblica estará na responsabilidade da teóloga Teresa Báfia e vamos falar das festividades dos 34 anos deste programa, que se assinala no dia 9 de agosto. Por isso, meu irmão, o convite está feito e mantenha em sintonia neste canal A da Rádio Nacional de Angola. Coordena a irmã Vitória Guloia, a garantia técnica do irmão Delfim Soares. Participam o pastor João Larroca e o irmão Vasco Paulo. Realiza e apresenta o Ivaristo Eponde. E quando orares, não sejas como os hipócritas, pois se comprazem em orar em pé nas sinagogas e as esquinas das ruas para serem vistos pelos homens. Em verdade, vos digo que já receberam o seu galardão. Evangelho segundo São Mateus, capítulo 6, versículo 5. Chegou o momento de clamarmos a Deus. Vamos orar pelo nosso país, pelos doentes, pelas famílias enlutadas e pelos irmãos que atravessam momentos difíceis. Oremos com o pastor João Larroca.

De paz, Deus de amor. Nesta manhã, Senhor, de domingo, o sol brilha em várias províncias de Angola, trazendo muitas bênçãos, trazendo alegria para as famílias. Pai amado, muito obrigado, porque o Senhor é fiel, o Senhor não falha, o Senhor não muda. Nossa gratidão, porque no passado, Senhor, éramos inúteis diante de ti, Senhor. Sem futuro, sem esperança, sem vida, mas pela graça do Senhor, hoje somos a nova criatura para servir, para impactar homens e mulheres através do Evangelho do Senhor. Pai amado, não temos como te agradecer, Senhor. Não temos como descrever o amor incomparável do Senhor. Mas continuaremos, ó Deus, em tua presença a te louvar, a ministrar e a cumprir a tua missão holística durante o tempo que vamos permanecer neste mundo, Senhor. Apesar de espinhos no caminho, Senhor, Pai amado, daquilo que a tua palavra diz, no mundo tereis aflições, mas tendes bom ânimo, porque eu venci o mundo. Obrigado, Senhor, porque nesta luta o Senhor está ao nosso lado. Queremos também destacar, Senhor, nesta oração, aqueles que estão nos hospitais, nos lares, ó Pai Santo, com muita dor. Pai amado, queremos te clamar, Senhor, o medicamento que vem do alto, olhando também pela vida dos enfermeiros, dos médicos, ó Deus, que estão ao lado dos doentes, que o Senhor tenha misericórdia. Lembras também das famílias enlutadas, ó Pai. É mais doloroso, é difícil viver nessas condições quando alguém que convivia conosco parte para a eternidade. Mas a tua palavra diz: todas as coisas contribuem para o bem daqueles que amam a Deus, chamados pelo seu decreto. Obrigado, Pai amado. Abençoe Angola e permaneça conosco, em nome do nosso Senhor Jesus. Amém.

Esta foi a nossa saudação musical do Grupo Escodome, Bom Samaritano da Igreja Evangélica Reformada de Angola. Como fizemos referência nos destaques, agora vamos acompanhar a reflexão bíblica com o título Fique em Silêncio e Receba a Vitória, na voz do Reverendo Francisco Doido, a partir da província do Icoribengo.

0: em silêncio e receba a vitória. Este é, amigo ouvinte, o recado de Deus para si. Hoje, aqui e agora. Fique em silêncio e receba a vitória. A edição de hoje é uma convocação ao cuidado com a boca, com as palavras e com o que nos sobe ao coração. Na nossa vida diária já estamos habituados a ouvir dizer-se que o peixe morre pela boca. Eclesiastes capítulo 3, versículo 7 é enfático em razão da matéria, quando nos exorta dizendo: tempo de estar calado e tempo de falar. O embalo temático do capítulo 3 de Eclesiastes começa com a célebre expressão: tudo tem seu tempo determinado e há tempo para todo propósito debaixo do céu. E no desenrolar dos seus argumentos, no versículo 7 deste capítulo 3 é dito também: há tempo de estar calado e há tempo de falar. Meu prezado ouvinte, chegou o tempo de você ficar calado. Isso mesmo que você ouviu. Você já falou demais, já se justificou em demasia e gastou muita saliva para garantir sua inocência, justificar suas ações e afastar toda a concorrência. Mas agora, Deus manda-te dizer: fique em silêncio e receba a vitória. A arte de ficar em silêncio traz vitórias, evita inimizades desnecessárias e nos livra de passar vergonha. Não é sem causa que Provérbios capítulo 18, versículo 21 vai dizer: a morte e a vida estão no poder da língua, e o que bem a utiliza come do seu fruto. A morte de seus planos ou a vida dos seus projetos não está na quantia monetária que você precisa para iniciá-los, mas na rapidez com que você fala sobre eles diante de ouvidos errados. O texto de Eclesiastes que li no início desta conversa associa o falar e o calar ao tempo. Um estudo publicado em 2025 revelou que as mulheres entre 25 a 65 anos de idade falaram em média 21.845 palavras por dia, enquanto homens da mesma idade pronunciaram 18.578 palavras, uma diferença significativa. Isso prova que andamos a falar mais do que devíamos, porque o autor sagrado nos aconselha a compreender que há tempo para falar e tempo para calar. Existem pessoas que não conseguem perceber que o momento não é o mais ideal para falar. Eles simplesmente chegam, começam os palavreados, tentando mudar o ambiente usando uma série de expressões para animar as pessoas. Há ocasiões que o silêncio se recomenda e o estar ausente é a melhor das opções. Silêncio não é sobre estar calado, é sobre conter-se, recolher-se, proteger a reputação, preservar o bom nome e evitar que sejamos vistos como vulgares. Falar muito nos torna vulgares, e vulgaridade aborrece, mina a convivência e nos torna e nos transforma pessoas evitáveis. Nos dias que correm, ninguém deseja suportar pessoas vulgares, pessoas atiradas e sem noção de tempo e espaço. Não estou a dizer que devemos ser acanhados, tímidos ou anular nossa simpatia e espontaneidade. O que estou tentando dizer é que o ambiente, às vezes, determinará a nossa postura a que se deve tomar. Não é o que você sempre faz e diz que conta, mas a sua capacidade de leitura do contexto, do momento e da ocasião farão de si uma pessoa de presença estimável, agradável e sempre requerida. Meu amigo, não fale muito sobre o que você tem, acabarás ficando sem nada. Evite dizer muito sobre o que você pretende iniciar, pois acabarás ficando sempre pela intenção de começar. Certo autor disse com sabedoria invejável: deixe os resultados falarem mais do que as palavras. A Bíblia nos aconselha em Provérbios 18:7: a boca do perverso é a sua própria destruição, e os seus lábios um laço para a sua alma. Antes da ruína gaba-se o coração do homem, e diante da honra vai a humildade, acrescenta o versículo 12 do mesmo Provérbios 18. Eu pessoalmente pagaria o que fosse preciso para recolher todas as palavras que disse fora do tempo, antes do tempo, e aquelas que foram ditas sem necessidade de terem sido ditas. Na minha adolescência, nós brincávamos de muitas maneiras, e uma delas era sempre perguntar a alguém: já jantou? A pessoa respondia: sim, arroz com feijão. E nós dizíamos: não, Eu apenas perguntei se jantou e não procurei saber o que você comeu. Quando a vida te perguntar se jantou, às vezes o melhor é apenas dizer sim, jantei. Não diga que jantou arroz com feijão. Não diga que também tomou um sumo e depois comeu uma sobremesa. Palavras ditas precocemente podem iniciar guerras que podem levar gerações para terminar. Muitos andam ali a acusar que estão sendo enfeitiçados, perseguidos e blá blá blá. Não, meu amigo, não é feitiço. É o que você disse. Se você não tivera dito, eles não teriam sabido. Ou se ficassem sabendo, seria numa altura em que já lhe seria impossível impedir o progresso do projeto. Não diga à sua amiga bêbada que você está pensando em deixar a má vida das boates, das noitadas e da farra. Não partilhe com seu amigo das saias que você está cansado de trair sua esposa e agora quer mudar a sua vida, saindo da vida moral de vergonha e deplorável. Se lhes disseres isso, eles irão dizer: agora és o mais santo e nós os pecadores. Agora queres nos deixar na lama para você parecer um santo sem pecado? Não fale, apenas tome uma posição. Decida voltar para a casa do pai e deixe de comer nos amontoados de lixo que se acham nas avenidas da vida. Neemias não começou a falar sobre a reconstrução dos muros até que as condições estivessem criadas para realmente começar. Jesus disse à sua mãe: mulher, ainda não chegou a minha hora. Samuel teve de tomar um novilho para ir sacrificar, para não falar que estava indo ungir um rei, sob pena de perder a vida à espada de Saul. A Bíblia diz em Isaías capítulo 53, versículo 7, que ele foi oprimido e humilhado, mas não abriu a sua boca. Como cordeiro foi levado ao matadouro, e como ovelha muda perante os seus tosqueadores, ele não abriu a boca. Meu ouvinte, não há nada mais edificador do que a disciplina do silêncio. E nada há mais tão arriscado do que falar. Falar nos ajuda, mas o silêncio nos edifica. Quando falamos, ficamos leves. Quando deixamos de falar, o peso aumenta. Mas a graça de não ter ferido ninguém deixa nossa alma em paz. Não passe vergonha sem necessidade. Não entre numa guerra que não era para ser sua. Não entregue aos seus adversários a informação que eles andam precisando para questionar sua integridade. Fale mais de Deus e menos de si. Fale mais do que Cristo fez do que o que você anda fazendo. Fique em silêncio e você receberá a sua vitória. Vitória sobre a vulgaridade. Vitória sobre a mediocridade. Vitória sobre o ardente desejo de sempre falar para buscar elogio dos homens. Não queira ser sempre o que revela primeiro. Às vezes, ser o último a falar é mais seguro. Uma coisa é preciso dizer antes que também seja acusado de estar a falar demais. Se falar demais, chorarás um pouco mais. Se contares tudo, conseguirás pouco. E se calares um pouco, você será uma pessoa socialmente madura e espiritualmente sábia. E o Cristo do seu silêncio será reconhecido em suas palavras. Pense nisso, viva feliz com Jesus e fique com a bênção de Deus.
1: Acabamos de ouvir a reflexão bíblica com o título Fique em Silêncio e Receba a Vitória, lida e assinada pelo reverendo Francisco Doido, a partir da província do Icolibengo. Esperamos que cada um tenha tirado uma boa lição.

0: foi o segundo louvor na língua umbundo do irmão Jaca, membro da Igreja Evangélica Congregacional em Angola, Yeka. Vamos falar do aniversário do Ecos do Evangelho, que vai completar 34 anos de existência no próximo domingo, desde a sua fundação a 9 de agosto de 1992. Este ano a celebração será na província da Huila, a ser organizada pela Igreja Evangélica Sinodal de Angola, IESA, com culto da ação de graças no dia 23 deste mês. Pastor Loca, muito bom dia.
1: Bom dia, irmão Evaristo Eponde, bom dia, Angola.
0: É já no próximo domingo, 9 de agosto, que o programa Ecos do Evangelho vai completar 34 anos de existência, e para celebrar esta data, a IESA vai realizar um culto de ação de graças no dia 23 deste mês. Senhor pastor, como é que está a expectativa em volta desta celebração?
1: Falando do dia 9 de agosto, eu fiquei aqui a pensar onde começar. O ano passado a experiência foi diferente, mas o primeiro bolo penso eu que vai ser mesmo aqui em Luanda. Depois vamos passar em algumas províncias. A primeira será a província da Huila. Dizer que quanto os preparativos, nós começamos a trabalhar no mês de março, mesmo à distância com a liderança da IESA. E no mês de junho, tivemos nosso primeiro encontro lá na IA, no Morro Bento, em Luanda. E dizer que a máquina está afinada, penso eu que até lá haverá surpresa, até lá haverá novidade, mas é obra, irmão Evaristo Eponde. São 34 anos pregando o Evangelho do Senhor.
0: É muita
1: apesar
0: alegria.
1: Dos desafios.
0: Sim, sim. São muita desafios. Alegria, senhor Reverendo. É verdade, vários irmãos que já passaram neste programa e nós estamos a dar continuidade com este barco. E neste momento, os membros da equipa já arrumaram as bagagens.
1: É verdade, as bagagens já estão arrumadas. E o povo também está expectante. Há muitas famílias que querem conhecer essa equipe do Ecos do Evangelho. Quem é o irmão Evaristo Eponde? Mas quem é a irmã Vitória Armando Goloia? Quem é o irmão Pedro Quinanga? Enfim, eles acompanham todos os domingos as vozes deste povo maravilhoso.
0: É verdade.
1: Mas fisicamente. Então, aí está o desafio, né?
0: Sim, os membros da IESA, alguns membros da IESA estão com ansiedade de conhecer então os integrantes deste programa Ecos do Evangelho. Então isso, essa festa vai acontecer no dia 23 de agosto.
1: Certo, dia 23 de agosto. Vamos aguardar tanto a voz autorizada a partir lá da província da Huila. Estou a falar do líder máximo, o reverendo
0: Diniz Marcolino Orico.
1: É o homem autorizado e até lá, mas o irmão falou da IESA, naquela festa não será só a IESA, né? Teremos outras igrejas, a União.
0: Membros de outras denominações religiosas.
1: Outras, exatamente, a CBA, a Metodista, enfim, muitas famílias. Aqui fico a pensar, né? O espaço, não sei se haverá espaço.
0: Acredito eu que a comissão organizadora está a trabalhar neste sentido.
1: Eu estou em contato milimetricamente com a irmã Antônia.
0: E nós não vamos descansar, porque depois de estarmos na província da Huila no dia 23, na semana seguinte estaremos na província do Uíge. Os membros de várias denominações religiosas naquela província também vão realizar um culto em saudação aos 34 anos de existência.
1: Certo, vai ser no Uíge. Alô, Uíge, preparem-se.
0: É verdade, senhor pastor João Roca. Muito obrigado por esse esclarecimento em torno dos 34 anos de existência do Ecos do Evangelho, que completa no próximo domingo, 9 de agosto. E na sequência da conversa mantida na semana passada com os nossos conselheiros, o nosso coordenador adjunto, irmão Pedro Quinanga, envia uma mensagem para esclarecer um dado sobre o município de Quipedro. Vamos acompanhar.
2: Bom dia, prezados ouvintes. e aos demais colegas que estão aí em estúdio. Para além desta saudação especial aos nossos ouvintes, impõe-se fazer aqui uma retificação dada a errata medida no programa passado relativamente ao município do Quipedro. Durante a nossa conversa, o pastor Tiago Mucage levantou a questão de conhecer o município de Quipedro. E por sinal eu dizia que se trata de um bairro, de uma aldeia. Na verdade, o município de Quipedro existe, faz parte dos novos municípios no âmbito da nova divisão administrativa do nosso país, e o IJE conta com mais municípios, e o Quipedro era uma aldeia pertencente ao município do Amuila e que agora tornou-se independente. Esse dado nos foi enviado pelo nosso grande ouvinte Pedro Bata, a quem nós agradecemos profundamente, muito atento, que enviou logo uma mensagem. Ele diz que chega-se mais cedo ao IJE quem sai de Luanda do que quem sai do Quipedro. Portanto, fica muito distante e, dadas as condições da estrada, torna a viagem bastante fastidiosa. Em todo caso, nós queremos agradecer e enviar um abraço a todos os ouvintes do município de Quipedro e a sua administradora, a senhora Suzana António Prata, o nosso abraço fraternal em nome do nosso Senhor Jesus Cristo, e pedir desculpa por aquela errata, e saudações a todos os nossos ouvintes. Pastor Tiago Mucage, portanto, lhe desafio então a irmos conhecer o nosso município de Quipedro. Bom dia, estamos juntos, continuamos de um excelente programa.
0: Obrigado, irmão Pedro Quinanga, por esse esclarecimento. Agora é o momento das informações das igrejas. Dizer que encerra hoje a 40ª Conferência Anual do Oeste da Angola da Igreja Metodista Unida no Centro de Conferências de Belas, em Luanda. A atividade, que teve início na passada quarta-feira, 29 de julho, reuniu pastores, delegados leigos e convidados de várias províncias do país para avaliar a missão da igreja e definir as prioridades para o novo ano. O evento foi marcado por uma mesa redonda de parceiros em missão, onde foram discutidos temas como educação, saúde, proteção da criança, combate às drogas, desenvolvimento comunitário e comunicação institucional. Ainda sobre as atividades das igrejas, a Igreja Metodista Unida a Cargo Pastoral de Monte Sinai, situada no bairro Rocha Pinto, aqui em Luanda, irá completar 38 anos de existência. Para celebrar a data, estão agendadas várias atividades de âmbito religioso e social. No próximo sábado e no domingo 9 de agosto, realizará o culto da Ação de Graças a partir das 9 horas. Não havendo sábia direção, o povo cai, mas na multidão de conselheiros há segurança. Provérbios capítulo 11, versículo 14. Prezados irmãos, chegou o momento do sermão. Quem sobe hoje ao nosso púlpito radiofônico é a teóloga Teresa Páfia, que baseia nas Sagradas Escrituras, no Evangelho segundo São Lucas, capítulo 2, versículo 5. Abramos o nosso entendimento.
3: Bom dia, caros ouvintes do programa Ecos do Evangelho. Vamos meditar no dia de hoje, no Evangelho de Lucas, capítulo 2, versículo 5. Diz a palavra do Senhor: e subiu da Galileia também José, da cidade de Nazaré, a Judeia, à cidade de Davi, chamada Belém, porque era da casa da família de Deus. Oremos ao Senhor. Maravilhoso Deus, Deus onipotente, santo, fiel és tu, Senhor. Te agradecemos pela vida, te agradecemos pelo privilégio de ouvirmos mais uma vez a tua palavra. Obrigada, Senhor, permita que a mesma traga fruto de arrependimento a cada um de nós. Pedimos em nome de Cristo Jesus. Amém. Meus irmãos, para o dia de hoje, trouxemos como tema da mensagem a cidadania comprometida. Cidadania é o vínculo jurídico e político que liga um indivíduo a um Estado, conferindo-lhe um conjunto de direitos cívicos, políticos e sociais e deveres, cumprimento de leis e o respeito pela coletividade. O texto que nós acabamos de ler narra de um decreto que foi promulgado pelo imperador César Augusto para que houvesse recenseamento geral com o objetivo de resistir à população para fins de imposto e controle territorial. O

ou para Belém para o cumprimento desta obrigação como cidadão comprometido. Que lições nós tiramos desse exemplo de José? Meus irmãos, minhas irmãs, obediência é a primeira lição que nós vimos de José. Obediência é a ação de subordinar a própria vontade e uma autoridade por princípio. Se voltarmos no princípio de tudo isso, nos relatos de Gênesis, Deus pede a Adão e Eva serem obedientes à sua palavra. Por conta da desobediência, a humanidade ou a criação tornou-se pecaminosa. Então, nós somos chamados como cidadãos angolanos desde 15 de junho deste ano a 31 de março de 2027. Está decorrendo o processo de atualização de dados dos cidadãos, onde cada um de nós, como angolanos, somos desafiados a atualizarmos os nossos dados para as eleições do próximo ano. E muitos de nós ainda não aderimos aos BUAPs, não estamos nos preocupando com esse dever. Precisamos nos levantar como cristãos ou cidadãos angolanos e cristãos. A obediência deve ser patente nas nossas vidas. Para termos a identidade de cidadão celestial, precisamos primar também na obediência. A segunda lição que José vem a nos mostrar, queridos irmãos, precisamos ter sacrifício. José, sendo cidadão judaico, ouviu o decreto, comprometeu-se tudo fazer para honrar com esse decreto. Sacrifício é a prática de oferecer algo de valor a uma divindade. É renúncia voluntária de desejos, tempos ou bens em prol de um objetivo maior ou do bem-estar de outrem. José sacrificou a sua vida, o seu tempo, a sua família, ou seja, a sua esposa, que a história bíblica nos conta, a esposa já estava nos últimos dias da sua gestação. E nós sabemos que naquele contexto não havia meios de transporte sofisticados como nos dias de hoje. Mas em cumprimento do decreto, e porque era um cidadão comprometido, tudo fez então para honrar. Queridos irmãos, hoje, como angolanos que somos e como cristãos, precisamos também tirar do nosso tempo para honrarmos a Deus e tirarmos do nosso tempo para honrarmos as obrigações como cidadãos angolanos. Esse desafio da atualização de dados, nós, os cristãos, seríamos os primeiros a marcar a presença e mostrar que somos cidadãos comprometidos. Terminando, José também vem aqui nos mostrar que essa cidadania comprometida exige ou confere valores pessoais. O que é isso? Crenças únicas que cada indivíduo prioriza em sua vida, servindo como bússola moral. Meus irmãos, ninguém coagiu José a levantar-se, a Bíblia pelo menos não nos espelha isso, com a sua esposa naquele estado, em percorrer essa distância para mostrar a sua cidadania. É uma questão de valores pessoais, estava relacionado com bem-estar moral de José. Talvez até poderia dizer: não, a minha esposa nesse estado fica, que eu vá, mas ele sentiu a responsabilidade de que eu e a minha família precisamos honrar este compromisso. Querido irmão, querida irmã, está na hora de mostrarmos que somos cidadãos angolanos, nos preparando para a cidadania celestial. Se não primarmos pela obediência, mas a obediência que realmente obedeça, ou seja, obediência primada pela palavra de Deus, pelos princípios bíblicos, nós não demonstramos uma cidadania comprometida. Se a gente não vive, ou seja, não prima pelo sacrifício, sacrifício que agrada a Deus,
sacrifício.

0: isso que realmente mostra que nós somos seguidores de Cristo Jesus, que nós honramos os princípios bíblicos. Então a nossa cidadania não é uma cidadania comprometida, não mostramos o compromisso na nossa cidadania. E Deus espera que nós sejamos o exemplo na terra, pela imagem e semelhança que Ele partilhou conosco. Cada um de nós é desafiado, queridos irmãos. Não vamos deixar tudo para o final. Vamos nos levantar e cumprir com essa obrigação. Porém, sabemos que todos nós estamos de passagem. Teremos sim aquela identidade que qualquer cristão almeja, pois que o nosso mestre disse que não, eu vou lá vos preparar uma morada. E todos nós queremos ter essa cidadania celestial, pois que é um lugar onde reina paz, onde há sossego. E todos nós almejamos como cristãos, para chegarmos lá, há necessidade de sermos obedientes à palavra de Deus. Há necessidade de nos sacrificarmos em honrar os princípios de Deus. E há necessidade de praticarmos aquilo que o Senhor nos orienta. Apenas os limpos de mãos e puros de coração terão acesso à cidadania celestial. Como cidadão angolano, vamos fazer a nossa parte. Que Deus ricamente nos possa abençoar. Amém, irmãos?
1: Acabamos de ouvir a mensagem bíblica na voz da teóloga Teresa Bafia, que baseou nas Sagradas Escrituras, no Evangelho segundo São Lucas, capítulo 2, versículo 5. Esperamos que cada ouvinte tenha tirado uma boa lição. Estamos a terminar com o programa deste domingo. Ficam as saudações desta equipa, coordenada pela irmã Vitória Armando Goloia, garantiu a técnica o irmão Delfim Soares. Participaram o pastor João Lorroca e o irmão Vasco Paulo. O Evaristo Ponde realizou e apresentou. Bom dia, até a próxima edição.

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0: São 7 horas no país. 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
1: Angola, bom dia. O Ministério da Saúde apela à conservação do novo Hospital dos Queimados. A infraestrutura foi inaugurada este sábado pelo Presidente da República, João Lourenço. Cerca de 40 crianças angolanas participam em estágio internacional de teatro em Luanda. Do desporto, novo técnico nacional de hóquei em patins, apresentado em conferência de imprensa. Atualidade Internacional, a Associação Marroquina pede investigação à crise em Ceuta. Jornal às 7 horas de domingo, 2 de agosto de 2026, a edição é de Francisco Santiago. Técnica de David Azevedo, Daniel Marques vai apresentar as notícias.
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1: A abrir, Angola conta a partir deste sábado com um novo hospital dos queimados, situado na centralidade do Quilamba, em Luanda. A nova unidade de saúde, batizada com o nome do antigo presidente da Tanzânia, Julius Nyerere, foi inaugurada pelo chefe de Estado angolano, João Lourenço, em companhia da atual presidente tanzaniana Samia Suluhu Hassan. Outros dados com o jornalista Helder Silva.
3: Mais de 1000 profissionais da saúde vão assegurar o funcionamento do Hospital dos Queimados Julius Nyerere, inaugurado pelo Presidente da República, João Lourenço. A unidade hospitalar, vocacionada para o atendimento especializado de pacientes com queimaduras, conta igualmente com outras valências, entre as quais os serviços de neonatologia, imagiologia, centro de reabilitação e unidade de endoscopia, dentre outras áreas de especialidade. O Presidente da República, João Lourenço, destacou a diversidade dos serviços disponíveis na nova unidade hospitalar, tendo considerado que a infraestrutura representa um importante reforço para o Sistema Nacional de Saúde, tendo destacado o tributo que o país presta ao antigo presidente da Tanzânia.
4: Foi o primeiro país africano da região austral de África, que não temeu as represálias do regime do apartheid e abriu as suas portas para acolher os movimentos de libertação. Todos eles passaram pela Tanzânia, onde encontraram abrigo, a possibilidade de organização, a possibilidade de dirigir a luta a partir de lá, a possibilidade de formar os quadros, quer militares, quer civis, e com isso, então, com o andar do tempo, conseguimos finalmente alcançar as nossas independências. Talvez se possa dizer que o reconhecimento chega tarde. Grande parte dos nossos países, a quem ele ajudou a se libertar, já completaram cerca de 50 anos de existência. Bom, eu diria que chega tarde, mas não chega. Não chega tarde porque, felizmente, ainda temos o privilégio de esta homenagem ser feita na presença da mamã Maria Nyerere, tanto a viúva do homenageado, que está aqui nesta cerimónia, bem como na presença da atual Presidente da República Unida da Tanzânia, a Presidente Samia Hassan. Temos aqui uma boa representação da família Nyerere, que vem testemunhar esta homenagem. Nós pensamos que estas instalações honram da forma mais digna a memória do Presidente Julius Mwalimu Nyerere.
3: A entrada em funcionamento deste hospital vai contribuir para melhorar a assistência médica e reduzir a necessidade de transferência de pacientes para o exterior do país.
1: Chefe de Estado João Lourenço inaugurou este sábado na centralidade do Quilamba o novo Hospital dos Queimados. Presidente Julius Nyerere em companhia do atual presidente da Tanzânia, Samia Suluhu Hassan. E o chefe de Departamento de Controlo de Doenças do Ministério da Saúde, José Martins, diz que a inauguração do Hospital dos Queimados Júlio Nyerere é um momento histórico para Angola.
5: É um dia histórico porque inauguramos uma imponente estrutura que servirá de referência para o tratamento de doentes queimados. É uma unidade que não irá substituir as demais, mas, no entanto, vem agregar valor à medida em que melhora o acesso da população a uma unidade especializada especificamente para doentes queimados. O Serviço Nacional de Saúde ganha com uma infraestrutura que, a par da gestão dos doentes, especificamente com queimaduras complexas ou queimadura grave, também servirá, tendo em conta as suas valências, como uma unidade que servirá para a formação especializada dos profissionais de saúde.
1: José Martins apela aos profissionais de saúde daquele hospital e à população em geral a adotarem comportamentos que visam conservar a imponente infraestrutura.
5: É uma infraestrutura que, como podemos observar, traz consigo uma certa complexidade, quer do ponto de vista de infraestrutura, bem como de equipamentos, e o que se apela é que não só os profissionais, mas também nós, a população em si, que vai carecer, portanto, ou que vai servir dessa unidade, que possa contribuir com atitudes ou comportamentos que visem a conservar a infraestrutura.
1: Chefe do Departamento do Controlo de Doenças do Ministério da Saúde, José Martins, e o apelo à manutenção e conservação do novo Hospital dos Queimados, Presidente Júlio Nyerere, inaugurado este sábado pelo Presidente da República, João Lourenço. Começou em Luanda e a Semana Mundial do Aleitamento Materno, uma data celebrada anualmente na primeira semana de agosto por recomendações da OMS e de parceiros globais. Este ano, a semana que vai até o dia 7 deste mês, ficou marcada na abertura por uma marcha de amamentação que começou na Avenida Angola Quilange, no município do Rangel, e terminou no Sinfotec, no bairro dos CTT. O projeto tem como objetivo atender bebês prematuros e evitar a mortalidade infantil em Angola, como fez saber a médica Elisa Gaspar, membro da organização da Marcha e coordenadora do Banco de Leite Humano da Maternidade Lucrécia Paim.
6: Nós estamos satisfeitas. Por quê? Porque todos os bebês prematuros que nascem na maternidade do Lucrécia Paim recebem leite materno e são bebês que precisam mesmo de sobreviver com este leite. Sentimos-nos realizadas ao saber que temos estado a ajudar a diminuir a mortalidade infantil em Angola.
7: Quais são os bebês que podem beneficiar deste leite?
6: De uma forma geral, são todos os bebês, mas neste momento, como nós só temos o banco de leite da maternidade do Lucrécia Paim em Angola, então nós priorizamos bebês prematuros e abrimos sessões de bebês prematuros também de outras unidades, inclusive de clínicas privadas. Desde que necessitam e nós temos no estoque, nós damos este leite para a sobrevivência dos bebezinhos.
1: Coordenadora do Banco de Leite Humano da Maternidade Lucrécia Paim, Elisa Gaspar, quando falava durante a marcha que marcou a abertura da Semana Mundial do Aleitamento Materno. Agora, 7:08, cerca de 40 crianças angolanas, dos 11 aos 17 anos de idade, participam segunda-feira de um estágio internacional de teatro para crianças. A ação resulta da parceria existente entre a Globo de Culo, Ação para o Desenvolvimento Juvenil, e a Academia Internacional de Teatro para Criança de França. Outros dados com a Marina Chambole.
8: Depois de se ter realizado em outros países, nomeadamente França, Portugal e Bélgica, o certame chega pela primeira vez ao país e será direcionado a crianças da comunidade lusófona com idades compreendidas entre os 11 aos 14 anos. De acordo com o formador Francisco Marques, da Academia Internacional de Teatro para a Infância, as crianças pertencentes aos países convidados irão fazer parte do certame via Zoom.
9: Neste momento, a associação da Academia está toda virada pela Angola. Isso é a primeira vez que os países que foram convidados a participar, Moçambique, São Tomé, Guiné-Bissau, Cabo Verde, do Brasil, que não puderam vir. Vão estar presentes com vídeos que vão levar testemunhas das crianças que falam da paz sobre o olhar deles. E então vão estar aqui crianças de outras províncias de Angola.
8: No final, as crianças participantes ao estágio, com duração de 20 dias, irão apresentar ao público o espetáculo de teatro Undenga, cujo tema aborda a paz através da visão e linguagem das crianças. E por esta altura, o Animarte tem já criadas as condições para acolher as cerca de 40 crianças e formadores. João Carlos Domingos, da Globo de Culo, exorta o apoio de mais instituições, tendo em conta a magnitude do projeto.
10: Criamos todas as condições lá do Animarte. O teatro, a música, as artes no geral ajudam a moldar o ser humano. O desejo é que mais instituições se juntem a nós e entendam a visão, entendam a importância deste trabalho para a juventude angolana, para as crianças angolanas.
8: João Carlos Domingos, da Globo de Culo, Ação para o Desenvolvimento Juvenil, que, em parceria com a Academia Internacional de Teatro para Crianças de França, realizam, a partir do dia 3 de agosto, no Kazenga, um estágio internacional de teatro para crianças dos 11 aos 14 anos. A reportagem com Valdemiro André e Marina Chambole.
1: Crianças angolanas dos 11 aos 17 anos de idade participam segunda-feira de um estágio internacional de teatro para crianças. A ação resulta da parceria existente entre a Globo de Culo e a Academia Internacional de Teatro para Crianças de França. Uma delegação da Civicop está a trabalhar na província de Malange para identificar os restos mortais de antigos comissários políticos municipais que desapareceram na sequência do 27 de maio. Trata-se de 4 antigos comissários municipais: Duquela, Cangandala, Kiwabanzonge e Quirima. Outros dados com o jornalista Carlos Jorge.
11: Segundo o general Domingos Kiwato, membro da Civicop, trata-se dos antigos comissários municipais do Quela, Cangandala, Kiwabanzonge e Quirima.
12: Em 1977, terão desaparecido ou fisicamente desses municípios os seus primeiros administradores, na altura chamavam-se comissários, que nós até conhecemos pessoalmente, que são o Domingos André de Azevedo, que foi o comissário da Quirima, o Francisco José Silvestre, que foi comissário do Quela, Agostinho José Pereira, que foi comissário da Cangandala, e o Sebastião João José da Costa, que foi o comissário de Kiwabanzonge. Além desses camaradas que terão desaparecido, há outra comunidade enorme de Malange.
11: A comissão espera interagir com familiares destes e outros cidadãos que tenham desaparecido na mesma altura para os exames de DNA que se impõem. O general Domingos Kiwato acredita que possam existir valas comuns em Malange por ter sido uma das províncias mais afetadas pelo 27 de maio.
12: Queremos colaborar com todas as forças vivas da província no sentido de poderem identificar e localizar as possíveis valas existentes na província. E como sabemos que Malange foi uma das províncias mais afetadas nesses acontecimentos, então o governo, na pessoa da sua excelência, o senhor presidente da república, orientou-nos que é para diretamente virmos contactar as famílias.
11: E o cidadão Necuman Spencer Célio Silvestre, 49 anos, é um dos 3 filhos do então comissário municipal do Quela e nasceu no fatídico ano de 1977. Necuman Silvestre mostra-se esperançoso na identificação dos restos mortais para que seja feito um enterro condigno do pai que infelizmente não chegou a conhecer.
13: Depois de termos ouvido e visto pelas imagens televisivas o nome do nosso pai, 49 anos depois, ficamos esperançosos e estamos à espera que esse dia de facto venha a acontecer para que nós, com corações dilacerados como estamos, é poder de facto dar o enterro desejado que nós queremos dar ao nosso falecido pai.
11: Civicop procura localizar e identificar em Malange restos mortais de vítimas do 27 de maio e outros conflitos políticos ocorridos no país para fazer um enterro condigno. Desde o início do processo em 2019, a Civicop já entregou cerca de 2.700 certidões de óbito e tem em sua posse mais de 700 perfis humanos exumados, aguardando pelas amostras biológicas das respectivas famílias. Agostinho Sassoquela e Carlos Jorge, a Rádio Nacional em Malange.
1: Delegação da Civicop está a trabalhar na província de Malange para identificar os restos mortais de antigos comissários políticos desaparecidos na sequência do 27 de maio. O prazo de pagamento de todas as obrigações fiscais vencidas a 31 de julho foi alargado até o dia 7 deste mês de agosto. A medida foi tomada pela Administração-Geral Tributária, que reconhece os constrangimentos operacionais de muitos contribuintes. Nos últimos dias, devido ao ataque cibernético à operadora de telefonia móvel Unitel, segundo o porta-voz da AGT, António Braça, entre os impostos constam o IRT e o IVA.
14: A AGT informa que foi excepcionalmente prorrogado o prazo para o cumprimento das obrigações fiscais com vencimento previsto para o dia 31 de julho de 2026. A medida surge na sequência das dificuldades enfrentadas por diversos contribuintes devido à indisponibilidade ou limitação de alguns serviços de validação de pagamentos, como a confirmação por chamada de voz, o acesso à internet e a recepção de código de autenticação na sequência de constrangimentos operacionais registados numa das operadoras de telefonia móvel que atua no mercado nacional. Assim, todas as obrigações fiscais cujo prazo terminava a 31 de julho do corrente ano poderão ser cumpridas até ao dia 7 de agosto do ano 2026. Sem qualquer agravamento para os contribuintes, não sendo aplicados juros de mora, multas ou outras penalidades previstas na legislação em vigor.
1: Entretanto, António Braça diz que o alargamento do prazo tem caráter excepcional, por isso espera dos contribuintes o cumprimento do prazo estabelecido.
14: Esta prorrogação tem caráter excepcional e definitivo, não estando prevista qualquer extensão adicional do prazo concedido. Por isso, recomenda-se aos contribuintes que regularizem as suas obrigações fiscais com a devida antecedência, evitando constrangimentos de pagamentos nos últimos dias do prazo. Para mais informações, os contribuintes poderão contactar a Central de Apoio ao Contribuinte através do número 923-16-7010 ou o endereço eletrônico apoio.agt@minfim.gov.au.
1: A AGT prolonga até ao dia 7 deste mês de agosto o prazo de pagamento de todos os impostos que deviam ser pagos até 31 de julho, incluindo o IRT e o IVA. O aumento do número de casos de mpox ou varíola dos macacos em Cabinda está a preocupar as autoridades sanitárias locais. Segundo os técnicos de saúde da província, a situação obriga o reforço das medidas de prevenção junto das comunidades. Mateus Pinto.
15: Neste momento, a província registra 109 casos confirmados e 24 suspeitos deste surto. Esta preocupação foi manifestada pelo secretário provincial da Saúde, Rubén Buco, durante a 7ª sessão ordinária do Conselho do Governo da província, realizada esta sexta-feira.
16: Continua a preocupar-nos, uma vez que, a nível do país, é a província com elevado número de casos de mpox. Estamos agora com 109 casos confirmados e cerca de 24 potencialmente suspeitos. Caso suspeito é todo aquele que, em contacto com o doente, tem manifestações clínicas pós-período de incubação, que vai de 5 a 21 dias. Temos 24 casos suspeitos e uma confirmação laboratorial de 109 casos. Isto em função da demanda a nível do centro de tratamento de mpox a nível do TISO. Vamos criar agora o segundo centro de tratamento a nível do centro de saúde de referência 4 de abril, antiga unidade que albergou a unidade de maternidade provincial.
15: O responsável máximo do setor da saúde na região anuncia que a província vai ser reforçada com mais 30 mil doses de vacinas contra o mpox.
16: Cabinda, tendo em conta estar no epicentro do mpox a nível do país, está prevista receber mais de 30 mil doses de vacina, que obviamente vamos olhar nos bairros com maior número, a nível dos municípios, onde temos um elevado alto risco, que é o município de Cabinda, sobretudo. Tudo está com cerca de 87 casos e com os bairros predominantes, 1º de Maio, Povo Grande e Chueca.
15: Rubén Buco, secretário provincial da Saúde. Entidades sanitárias em Cabinda mostram-se preocupadas face ao gráfico acentuado de casos de varíola de macacos na região. RNA em Cabinda com Pedro Melo e Mateus Pinto.
1: Cabinda com 109 casos positivos de mpox ou varíola dos macacos e 24 suspeitos, situação que preocupa as autoridades de saúde locais. A província do Ambo conta com 11 empresas licenciadas para a exploração dos polígonos florestais, com contratos que vão entre os 25 e os 45 anos de exploração. O IDF no Ambo diz que um dos critérios a serem observados pelas empresas licenciadas é a exploração e a reflorestação dos polígonos florestais. Adérito Gaeta.
17: No âmbito da nova política de exploração de polígonos florestais, o governo estabeleceu contratos que vão de entre 25 a 45 anos de exploração com a componente de desflorestação e repovoamento de árvores. Luísa de Souza, responsável pelo Departamento Provincial do IDF no Ambo, esclarece que a exploração abrange perímetros florestais públicos e privados com critérios já definidos pelo Ministério da Agricultura e Florestas.
18: Nós temos 13 perímetros florestais do Estado. Neste momento, 11 já estão atribuídos a empresas e a pessoas singulares que estão a ser explorados e reflorestados. Estão a ser cuidados nesse momento, até porque um dos requisitos fundamentais para a atribuição é que as empresas ou os singulares que lhes foram atribuídos esses perímetros devem fazer a fiscalização, devem cuidar desses perímetros.
17: Ouvimos Luísa de Souza, responsável pelo Departamento Provincial do IDF, Instituto de Desenvolvimento Florestal, no Ambo. A reportagem Rádio Nacional a partir do Ambo, com Francisco Quintas e Adérito Gaeta.
1: Empresas licenciadas para exploração de polígonos florestais no Ambo, obrigadas a fazer o repovoamento para evitar a devastação e proteger a natureza. Agora da política doméstica, o MPLA quer ver a OMA a transformar a sua estrutura nacional de comunicação numa referência nas novas plataformas digitais, de modo a corresponder ao contexto atual. Este desafio foi lançado este sábado no encerramento do seminário de capacitação sobre comunicação política e marketing digital, dirigido às secretárias dos departamentos de informação e novas tecnologias dos comitês provinciais. Ao proferir o discurso de encerramento da ação formativa, o secretário do Biro Político do MPLA para Informação e Propaganda, Esteves Hilário, recomendou a OMA para se transformar numa organização mais ativa nas redes sociais, combatendo a desinformação, o ódio e a calúnia, fazer chegar a mensagem do partido de forma mais abrangente às comunidades.
19: A direção central do MPLA precisa hoje, mais do que nunca, da voz da mulher organizada nas redes sociais, da nossa tropa de elite, e por isso conclamamos, mais uma vez, a direção central do MPLA precisa ouvir a OMA nas redes sociais. As mulheres organizadas na OMA têm competência, experiência, sensibilidade e, sobretudo, autoridade moral para enriquecer o debate público com serenidade, conhecimento e sentido patriótico. Participar nas redes sociais não significa alimentar conflito, nem responder à provocação com provocação. Significa inspirar outras mulheres, sobretudo as mais jovens, a envolverem-se na construção da democracia e do desenvolvimento nacional.
1: A secretária-geral da OMA, Emília Carlota Dias, apelou às participantes a colocarem em prática os conhecimentos adquiridos para vencerem os desafios da comunicação contemporânea.
20: Quero que cada camarada regresse à sua província, ao seu município, à sua comuna, com ferramentas concretas. Saber produzir conteúdos para o Facebook, para o Instagram, para o TikTok, para o YouTube. Saber gerir uma crise de comunicação. Saber combater uma notícia falsa. Saber usar a inteligência artificial como aliada.
1: E as secretárias dos departamentos de informação e novas tecnologias dos comitês provinciais que participaram da formação prometem pôr em prática os conhecimentos adquiridos nas suas zonas de jurisdição.
21: Lourdes José Matias é o meu nome, proveniente da província de Malanje. Foram 3 dias bastante impactantes. Nós aqui tivemos a política, não é? A comunicação política. A comunicação política deve ser uma comunicação clara, uma comunicação objetiva, falar para todos, e todos têm que compreender os objetivos, ou seja, o manifesto do nosso glorioso MPLA. A OMA em Malanje está viva e a OMA está de pé.
0: Faça sol, faça chuva, a alma não recua, tua lacomoche, Malange.
2: Evalina Canjinge, do Secretariado Executivo Provincial do NAMI. A mulher angolana ou a mulher da Organização Feminina OMA deve estar presente nas redes sociais, deve comunicar com clareza, objetividade e muita responsabilidade, porque nós devemos combater as desinformações que têm se verificado muitas das vezes a nível das redes sociais.
1: Secretárias dos Departamentos de Informação e Novas Tecnologias dos Comitês Provinciais e o Seminário de Capacitação sobre Comunicação, Política e Marketing Digital, promovido pela Direção Nacional da OMA.
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1: Agora, a atualidade desportiva neste Jornal às 7, é já a seguir com Alexandre Diniz, da Rádio 5. Bom dia.
23: Ora, bom dia, João Pinto Mustanga é o novo técnico da seleção angolana de hóquei em patins. O antigo internacional angolano foi apresentado ontem em conferência de imprensa e rende no cargo Rui Neto com objetivo imediato de liderar o grupo no torneio internacional da Catalunha e nos mundiais de 11 a 18 de outubro próximo em Assunção, Paraguai. Aos 39 anos de idade, João Pinto regressa à seleção angolana numa nova função, após ter defendido as cores da nação como atleta em 4 edições do Mundial e de ter se sagrado campeão africano em 2019. Com uma carreira de 20 anos, enquanto jogador, Mustanga formou-se no Futebol Clube do Porto e ainda teve passagem por clubes portugueses como Oliveirense, OK Barcelos e Sporting. Em Angola passou pela Académica de Viana. Importa realçar que Mustanga teve na época passada o duplo papel de treinador-jogador no Tricino, clube com o qual foi campeão italiano. Taça da Amizade no estádio Dom Baca, em Benguela, hoje domingo, mais um dia de jogos, segunda jornada do Grupo A. Às 15 horas, Libolo Futebol Clube de Cabinda. E às 17h15, o Maqui defronta o Iliete de Benguela, organizador deste torneio, que vai na sua 5ª edição. Ontem, em dia de anos do 1º de agosto, a formação militar ganhou ao São Salvador do Zaire por 3-0. E o Sagrada Esperança levou melhor diante da Académica do Lobito com vitória de 1-0. Coimbra, vestido de azul e branco, marcar e terminar a sofrer. Assim se pode resumir a vitória do Futebol Clube do Porto na disputa da Supertaça Cândido de Oliveira diante do Torriense. Bastou o golo solitário do dinamarquês Victor Fronholt aos 38 minutos para os Dragões erguerem ontem o 25º troféu da prova. Bom dia.
1: Bom dia, seguimos agora com a atualidade internacional. A Associação Marroquina de Direitos Humanos responsabilizou este sábado Marrocos pela mais recente crise migratória em Ceuta e pediu uma investigação séria e independente ao que aconteceu na cidade autónoma espanhola no norte de África. De acordo com o balanço mais recente desta crise, pelo menos 67 pessoas morreram quando tentavam alcançar Ceuta a nado, mas a Associação Marroquina de Direitos Humanos calcula que haja 130 mortos e desaparecidos. Voltamos à primeira página deste jornal. Ministério da Saúde apela à conservação do novo Hospital dos Queimados. A infraestrutura foi inaugurada este sábado pelo Presidente da República, João Lourenço. Cerca de 40 crianças angolanas participam em estágio internacional de teatro em Luanda. Novo técnico nacional de hóquei em patins, apresentado em conferência de imprensa. A Associação Marroquina pede investigação sobre a crise em Ceuta. A edição deste jornal às 7 foi de Francisco Santiago. A técnica foi de David Azevedo. Daniel Marques apresentou as notícias. Bom dia.
24: São 7 horas 29 minutos.
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24: A família de Maria da Conceição Fonseca comunicam o seu falecimento ocorrido no passado dia 31 de junho. O seu funeral realiza-se em data a anunciar e o óbito está a decorrer na sua residência no bairro popular Rua da Almada. Fausto António Dinheiro, António Adriano Neto, Meuriciana Dinheiro, Joelma Dinheiro, Nunda Dinheiro e familiares comunicam o falecimento de Catarina Dinheiro, ocorrido em Luanda. O seu funeral realiza-se em data a anunciar. A família Imperial Santana Mariano comunica o falecimento de Oristiano Jomari Santana Mariano, também conhecido por Jomar, ocorrido no passado dia 29 de julho. O óbito está a decorrer na Sapu 2, projeto Nandó, e o seu funeral realiza-se em data a anunciar oportunamente. A família João Bulo, também conhecido por Conga Moana, comunicam o falecimento do seu patriarca João Bulo Conga Moana, ocorrido no passado dia 29 de julho. O seu funeral realiza-se em data a anunciar e o óbito está a decorrer no 66 quadra A, casa número 167. Foram as informações no Serviço da Agenda Nacional.
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24: São 7:30.
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2: Rádio Nacional de Angola, 7 horas 33 minutos, emissão de domingo da sua Rádio Nacional de Angola, no dia 2 de agosto de 2026. A seguir, fique com o que temos programado para si nesta emissão dominical. Esperar que tudo esteja a correr como você deseja, esta emissão esteja a chegar nas mais perfeitas condições. Muitos são os atrativos que temos ainda para si ao longo desta emissão de domingo. Às 9 horas, por exemplo, vamos ter o Manhã de Domingo. Por hora, fico com o programa Poeira no Quintal.
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Viva, bom dia. Chegamos a agosto, outras emoções, outros momentos com poeira no quintal. Vem aí mais um caldo no final do mês, no dia 23. Vamos estar no Lubango, na Arena da Cooperativa dos Criadores de Gado. Ao longo deste mês estão a acontecer as festas da Nossa Senhora do Monte e vamos lá estar em mais uma edição do nosso projeto. Por ora, vá já anotando isso, é o que está no cartaz, com a banda Movimento, dia 23, e William Cortisco, Sabino Anda, Muniz Almeida, Cássio, Karina Santos, Julito da Vila, Camacho, Neide da Cruz, Steve Correia Vítor, Esmeralda Antiamba, com a banda Movimento, e esta equipa que vai produzir para si esta festa da música no dia 23 no Lubango. Por ora, e porque fechamos em grande o mês de julho, vamos dar-lhe a ouvir os principais momentos do que foi no dia 26, o caldo em que celebramos as vozes femininas. Neide da Cruz, as Gingas do Macoluço, Beto Coelho, Judete Ester, Dorga Nogueira, Mura, Alexandra Bento, Dina Santos e Elisa Barros e Malu com a banda Movimento. Foi um momento em grande para celebrarmos o 31 de julho, Dia da Mulher Africana, no Espaço Prova de Arte de Miramar. Para ouvir a seguir.

0: Gente antiga.
1: Hilário, conhece Hilário.
0: Não é
1: conhece
0: do seu tempo, Hilário. Não é do seu tempo, mas tem o São Manuel.
2: Não é do meu tempo, mas conhece. Bom dia.
3: Bom dia. Tudo bem? Eu sempre recordei os centros criativos, forneci, colaborei com os cantores, os artistas, eram todos meus amigos. E uns já foram, outra gente não se encontra. Isto é um grande ponto de encontro. E eu não quis faltar, quis cumprir o meu dever.
1: Ainda bem.
2: E esta homenagem às mulheres, este celebrar as femininas.
3: Muito certo, isso já é um compromisso que a Rádio Nacional de Angola deve ter. Portanto, as vossas femininas devem ser ainda mais consagradas e mais respeitadas do que as vossas masculinas.
2: Muito obrigado.
0: Esta é a mesa do bairro operário, hein?
2: Do bairro.
0: Esta é a mesa do bairro operário. Vamos a mais, Hilário, anda lá, anda lá.
2: Muito boa gente aqui. Esta mesa tem três senhoras e eu gostaria também de ouvir. Muito bom dia.
4: Bom dia a todos os caldistas. Eu sou Ângela Maria, a dona do maridão.
2: E quem é o maridão?
4: O maridão é o Rodrigo de Sousa Neto, aqui do meu lado direito. Vamos comemorar um mês, o Dia da Mulher Africana, e a todas as mulheres conga, eu desejo muitas felicidades, tudo de bom para nós, e que continuemos a ser as mulheres com a garra que temos em Angola, em África e fora da África.
2: Isaías, quickie.
0: Quickie.
1: O país e a cultura agradecem.
0: Bom, agora outras conversas mais à frente, outras conversas mais produtivas e interessantes. Chega ao palco a Neide da Luz. Neide, vamos embora. Banda Movimento à sua disposição.
1: Senhoras e senhores, vamos aplaudir.
0: E queremos
1: Neide
0: lá saber...
1: da Luz.

0: Nós também agradecemos, mas faltou dizer quem deu a luz à Neide.
1: É, a Neide veio de muitos projetos, né? Começando pelo projeto Eu e Elas, de Calou Pascoal, concursos, né? Festival da Canção, da LAC, Fez Kizomba, coros também, né? Os coros foram a minha maior escola, né? Paulo Flores, já prestei a minha voz também, como sempre, aqui a Banda Movimento.
0: Está no ponto, está no ponto.
1: E ponto final, e pronto.
0: Muito bem, mereço esta flor, este buquê de flores.
1: Obrigada.
0: Obrigado, Neide.
1: Obrigado.
0: Obrigado, Neide. É festa da música com as mulheres, no palco do Prova de Arte no Miramar. Vem aí uma Maria Luísa, também vai receber um buquê de flores. Todas elas vão receber. E a casa fica cada vez mais bonita, porque queremos fazer uma festa em grande para estas mulheres. Malu, vamos embora, Maria Luísa!

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1: E agora vem aí um dueto de família.
0: Duas meninas.
1: Duas meninas que têm futuro garantido, né? Se continuarem na música.
0: Está
1: e principalmente
0: garantido.
1: Bem acompanhadas por esta gente mais madura. Gente como essa banda Movimento e as outras vozes, né? Muitas vozes do antigamente que vão dando impulso a estas duas grandes meninas que vêm aí. Bom, já a subirem, não é? Já a subirem, saindo da fase da adolescência, e de certeza que vão continuar a ser artistas, né? Artistas de palco. A Judete e a Esther.
0: Têm um caminho promissor.
1: É. Vamos lá apreciá-las. Também vão merecer flores.
0: Judete
1: vão
0: e Esther.
1: Flores também.
0: Vamos aplaudir estas meninas. Estas meninas senhoritas.

0: Judete, quem é a Esther?
1: Eu sou a Judete.
2: Você é a Judete?
1: Não, eu sou a Esther.
2: Esther, Quintas fica com a Judete.
0: Para ti.
1: Muito obrigada.
2: Somos dois Afonso.
0: O país e a cultura agradece.
2: Sim, para si.
1: Muito Esther. Obrigada. Uhum.
2: Obrigado. Oh, atenção, há um caldista que quer entregar um conforto a estas duas meninas. Oh, Zangambongo, vim de cá. Vim de cá.
0: Zangambongo.
2: Isso é um impulso para estas meninas, é uma motivação.
0: E lá embaixo,
2: para que vocês continuem.
0: A Cota Dina disse: estas meninas cantam
2: continuem
0: bem.
2: Continuem essa carreira. O Zangambongo é só. Anda a cumprimentar as meninas, depois deixa com elas para com elas falar. Zangambongo.
0: Fica à vontade.
3: Aquela mesa ali, gostaram maravilhosamente das duas intérpretes. Então resolveram fazer uma premiação. E até gostaria de pedir às mesas todas que também copiassem.
2: Sim.
3: Para todos que estão a cantar, todas. Ok, eu vou dar o prémio, mas lá embaixo.
2: Vamos embora, obrigado, Zangambongo.
3: Tá bem.
2: Deixa com as meninas para esse momento. Deixa com as meninas.
0: Vamos aplaudir estas meninas. Estas senhoritas.
2: O bairro operário está com a Judete e a Esther. Nós estamos com os caldistas, os amantes da nossa cultura, os amantes da música, com a banda Movimento e com vozes femininas de várias gerações.
0: Este é o caldo das vozes femininas.
2: Saíram estas vozes de uma nova geração. E o que é que vem a seguir aí?
0: É uma grande geração. Vamos aplaudir! Dina
2: Ricardina,
0: Santos!
2: Ricardina Santos!
0: Dona Ricardina, por favor, ao palco.
2: A dona do anel, do casola, do samba cascalho.
0: Dona Ricardina, vamos aplaudir. Dina Santos, sempre ela.
2: Está renovada. Está
4: grande lá. Almoço. Isto é caldo. Olha, há bocado esteve aí atrás um camarada que disse: a minha mulher só te veio apreciar. É tua fã. Vamos arrancar a banda Movimento.

0: Muito obrigada.
1: Obrigado, Elisa Barros.
0: Muito obrigada. Grata estou eu.
1: Está aqui o seu buquê de flores. Eu conheço a Elisa Barros de há muito tempo, né?
0: Muitos anos.
1: Tinha um dos salões de beleza mais concorridos desta Luanda, na nossa Sagrada Família.
0: Sagrada Família, sim, senhor.
1: Elisa, muito obrigado.
0: Obrigada, eu.
1: As suas flores.
0: Muito obrigada.
1: Bom, e há quem não saiba por onde anda a Elisa Barros nos dias de hoje. Mas anda por cá, por esta Luanda, não é?
0: Branco, mas está cá.
1: Muito bem, bem. Obrigado, Elisa Barros.
0: Obrigada, eu.
1: Muito obrigado. Olha, o Cota Voto Gonçalves passou por aqui e disse que o show está espetacular. É, está com a família também. Está aí, o Cota Voto Gonçalves, à sua esquerda.
2: Está aqui, aí, com a família.
1: É, com a família, e em grande, e em grande.
2: Voto Gonçalves, bom dia.
3: Olha, bom dia. Eu estou encantado. É, a Rádio Nacional surpreende-me, mas... A nossa rádio habituou-nos a trabalhar de uma forma organizada. Há bocado estive com o meu amigo Sebastião Lino e eu disse-lhe, olha, eu venho ao caldo, cantei na homenagem ao Lamartine, mas ficou-me qualquer coisa quando deixei o local e aqui estou outra vez, porque gostei a quando da homenagem ao Lamartine pela organização da nossa rádio. Está de parabéns, eu peço uma salva de palmas a nossa Rádio Nacional de Angola, que está de parabéns e que sempre apoiou os artistas.
2: Muito obrigado. Isaías, Quickie.
1: Queremos uma Alexandra aqui no palco agora.

0: Então aqui ela.
1: Os Afonsos?
0: Não, o B.O.
1: São dois.
0: O B.O. manda muita força.
1: São dois.
0: Para a Esther e a Judete. Vamos lá aplaudir.
1: Dorga Nogueira, olha a hora. A hora da Dorga Nogueira.

As senhoras, por favor, vamos ocupar aqui a roda. Vamos continuar a fazer a festa, por favor. Senhoras, e os senhores também podem se juntar, por favor. Então, vamos ou não fazer a festa? Isso é Caldo do Poeira, da Rádio Nacional de Angola. Simbora, banda.

fizeram história como um grande grupo, deixaram também o legado, estão agora numa outra fase das suas vidas, mas a música continua a ser uma grande referência, a música das Gingas para todas as gerações. As Gingas regressam ao palco do Prova de Arte no Miramar.

0: as ferramentas para o encontro do Caldo de Poeira com gente do Lubango e não só, no dia 23, nas festas da Nossa Senhora do Monte, na Arena da Cooperativa dos Criadores de Gado. Lá estaremos para a edição deste mês de agosto. Vá já se organizando, vá já anotando isso na sua agenda e vá já também se organizando para este grande momento. Estamos juntos. No próximo domingo temos mais Poeira no Quintal aqui na Rádio Nacional de Angola.
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3: Novo Hospital dos Queimados, Presidente Júlio Nhereira, já está em funcionamento. Autoridades sanitárias pedem conservação por parte dos utentes.
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3: E é por aí que começamos este jornal às 9 horas. O novo Hospital dos Queimados, situado na centralidade do Quilamba, em Luanda, já recebe pacientes para assistência médica. A nova unidade de saúde, batizada com o nome do antigo presidente da Tanzânia, Júlio Nyerere, foi inaugurada este sábado pelo chefe de Estado angolano João Lourenço, em companhia da atual presidente da Tanzânia, Samia Suluhu Hassan. Entretanto, o chefe do Departamento de Controlo de Doenças do Ministério da Saúde, José Martins, diz que a inauguração do Hospital dos Queimados, Júlio Nyerere, é um momento histórico para Angola. José Martins apela, no entanto, aos profissionais de saúde daquele hospital e à população em geral a adotarem comportamentos que visam conservar aquela importante infraestrutura.
4: É um dia histórico porque inauguramos uma imponente estrutura que servirá de referência para o tratamento de doentes queimados. É uma unidade que não irá substituir as demais, mas no entanto vem agregar valor à medida em que melhora o acesso da população a uma unidade especializada especificamente para doentes queimados. O Serviço Nacional de Saúde ganha com uma infraestrutura que, a par da gestão dos doentes, especificamente com queimaduras complexas ou queimadura grave, também servirá, tendo em conta as suas valências, como uma unidade que servirá para a formação especializada dos profissionais de saúde. É uma infraestrutura que, como podemos observar, traz consigo uma certa complexidade, quer do ponto de vista de infraestrutura, bem como de equipamentos, e o que se apela é que não só os profissionais, mas também nós, a população em si, que vai carecer, portanto, ou que vai servir dessa unidade, que possa contribuir com atitudes ou comportamentos que visem a conservar a infraestrutura.
3: José, chefe do Departamento de Controlo de Doenças do Ministério da Saúde, José Martins, e o apelo à manutenção e conservação do novo Hospital dos Queimados, Júlio Nyerere, inaugurado este sábado pelo Presidente da República, João Lourenço. Ainda sobre saúde, o aumento do número de casos de mpox ou varíola dos macacos em Cabinda está a preocupar as autoridades sanitárias locais. De acordo com os técnicos de saúde da província, a situação obriga o reforço das medidas de prevenção junto das comunidades. Mateus Pinto.
5: Neste momento, a província registra 109 casos confirmados e 24 suspeitos deste surto. Esta preocupação foi manifestada pelo secretário provincial da Saúde, Rubén Buco, durante a 7ª sessão ordinária do Conselho do Governo da província, realizada esta sexta-feira.
6: Continua a preocupar-nos, uma vez que, a nível do país, é a província com elevado número de casos de mpox. Estamos agora com 109 casos confirmados e cerca de 24 potencialmente suspeitos. Caso suspeito é todo aquele que, em contacto com o doente, tem manifestações clínicas pós-período de incubação, que vai de 5 a 21 dias. Temos 24 casos suspeitos e uma confirmação laboratorial de 109 casos. Isto em função da demanda a nível do centro de tratamento de mpox a nível do TISO. Vamos criar agora o segundo centro de tratamento a nível do centro de saúde de referência 4 de abril, antiga unidade que albergou a unidade de maternidade provincial.
5: O responsável máximo do setor da saúde na região anuncia que a província vai ser reforçada com mais 30 mil doses de vacinas contra o Mpox.
6: Cabinda, tendo em conta estar no epicentro do Mpox, a nível do país, está prevista receber mais de 30 mil doses de vacina, que obviamente vamos olhar nos bairros com o maior número, a nível dos municípios, onde temos um elevado alto risco, que é o município de Cabinda, sobretudo está com cerca de 87 casos, e com os bairros predominantes, 1º de Maio, Povo Grande e Chueca.
5: Rubem de Buco, secretário provincial da Saúde. Entidades sanitárias em Cabinda mostram-se preocupadas face ao gráfico acentuado de casos de varíola de macacos na região. RNA em Cabinda com Pedro Melo e Mateus Pinto.
3: Cabinda com 109 casos positivos de Mpox ou varíola dos macacos e 24 suspeitos, situação que preocupa as autoridades de saúde locais. E a República Democrática do Congo elevou este sábado para 1.587 o número de mortos e para 3.605 os casos confirmados de ébola devido ao contágio no leste do país, decretado a 15 de maio. A taxa de mortalidade está atualmente em 44%, de acordo com os mais recentes dados oficiais, recolhidos até 30 de julho e divulgados pelo Ministério da Comunicação da República Democrática do Congo. Além destes, 748 infectados estão em isolamento ou hospitalizados e 651 doentes estão a recuperar da doença, enquanto a taxa de rastreamento de contactos é de 75,3%. Bom dia.
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2: Rádio Nacional de Angola, a seu serviço. A família de Maria da Conceição Fonseca comunica o seu falecimento ocorrido no dia 31 de julho de 2026. Informa que seu funeral realiza-se em data a anunciar oportunamente e o óbito está a decorrer na sua residência no bairro popular Rua da Almada. Fausto António Dinheiro, António Adriano Neto, Mauriciana Dinheiro, Joelma Dinheiro, Nunda Dinheiro e demais familiares comunicam o falecimento de Catarina Dinheiro, ocorrido em Luanda. O seu funeral realiza-se em data a anunciar. A família Imperial Santana Mariano comunica o falecimento de Oristiano Jomari Santana Mariano, também conhecido por Jomar, ocorrido aos 29 de julho de 2026 em Luanda. O óbito decorre na Sapu 2, no projeto Nandó. O funeral será realizado em data a anunciar oportunamente. A família de João Bulo, mais conhecido por Kunga Moana, comunica o falecimento do seu patriarca, João Bulo Kunga Moana, ocorrido no dia 29 de julho. O seu funeral será realizado em data a anunciar. O óbito decorre no Maiemaie, quadra A, casa 167. 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
2: Rádio Nacional de Angola, 9 horas 8 minutos.
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2: Rádio Nacional de Angola, 9 horas 10 minutos, domingo, no dia 2 de agosto de 2026. Nós vamos prosseguir com a nossa emissão com o programa Manhã de Domingo.

0: E cá estamos, bom dia, bom dia. 9 horas 12 minutos, cá estamos. Está no ar o seu Manhã de Domingo, programa que agarra o seu fim de semana, que depois de um fim de semana dá ritmo certo. Aqui estamos, nesta nossa presença de hoje, bem no início do mês que dá gosto. É, o mês de agosto. É, estou eu a falar para si a esta altura, Cristina Benedito. Na técnica está o mestre dos botões, Tomás Falcão. E na realização desta edição de hoje, o homem que comanda os comandos, Paulo Toné. Hoje temos um programa para si imperdível. Não saia daí, Rádio Nacional de Angola.
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Esta é para lembrar que estamos a vir de um fim de semana e muitos certamente hão de sentir-se identificados com a mensagem desta música. Força, coragem e um viva para todos aqueles que estão neste momento com todas as energias recarregadas.

Esta era aqui contada e cantada pelo Pedro Cabanha, né? Falar aqui de algumas situações menos boas que acontecem nas relações amorosas, já. É, e é verdade, não se deve deixar situações de violência, de agressão acontecer. É, o amor deve estar em cima da mesa sempre. Aliás, e fazer do principal motivo para o casal caminhar juntos. É, na diferença, mas com vontade de prosseguirem juntos. 9 horas 27 minutos. É, e daqui a pouco já vamos olhar para o nosso tema central, que vai estar a olhar para as maiores gafes das nossas vidas. É, aqueles momentos embaraçosos que passamos na escola, no trabalho ou até mesmo em família, e que hoje, a olhar para trás, nos fazem chorar, chorar a rir. É, aqui as duas coisas ao mesmo tempo. É para mais daqui a pouco. Volto Gonçalves, esta voz rouca da nossa banda, da nossa Angola.

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1: Fique ligado até às 12 horas. Esperamos que você tenha aproveitado e bem o seu fim de semana. Começa uma nova semana e já com o mês número 8. É mês de agosto, é uma realidade. Já lá se foi o mês de julho, o mês da mulher africana. Com o caldo de poeira especial, em homenagem a elas. As mulheres do continente berço da humanidade. Que continuam a ser veneradas, continuam a ser respeitadas. E que deve ser assim, exatamente assim, todos os dias, claro. E não apenas nestas datas comemorativas, não é? Ela, a mulher, continua a ser o centro de tudo, o centro da vida. Bem, e hoje vamos começar então aqui a falar sobre aqueles momentos embaraçosos, as gafes das nossas vidas. Aquelas que passaram, que no momento pareciam até o fim do mundo, parecia um momento que nós, se pudéssemos, cavávamos aí um buraco, abríamos um buraco e se calhar ficávamos lá dentro e não saíamos mais, né? E quem nunca passou por isso? Quem nunca? Aí você vai dizer, não, eu não, nunca passei por isso. Claro que sim. Há dois tipos de pessoas. Dois tipos de pessoa. De pessoas, perdão. As que já passaram vergonha e as que ainda vão passar. Qual é o seu grupo? Dos que já passaram vergonha? Ou dos que ainda não? Ainda não, até agora. Será? A diferença entre estes dois grupos é que algumas pessoas, ou alguns deles, têm coragem de hoje de contar e brincar com isso, né? Porque a vida é assim mesmo, né? É muito séria para ser levado sempre de cara amarrada. E aqui nós damos aqui também alguns exemplos. Quem nunca, este aqui até está constantemente a acontecer, pelo menos comigo, né? Não sei, se calhar com o Falcão, o nosso técnico de serviço, ou com o Toné, o nosso realizador, se calhar... não, mas esse acho que todo mundo já passou por isso, né? Toda a gente já passou por isso. Quem nunca assinou... assinou alguém, às vezes a respeitar uma saudação, a responder uma saudação, mas você pensou que fosse dirigida assim, não era. Era a pessoa que estava atrás de si. E você responde, mas depois fica com a mão assim no ar e tal, envergonhada, não era para mim. E ri-se e vai embora, né? É verdade. Este é um clássico. Um clássico das gafes. E como é que fica, né? E por acaso também, essa é outra que eu também já algumas vezes, quando alguém vem e fala, dirige-se a mim como se de facto conhecesse, depois dou conta que não, confundiu-me com outra pessoa. Para não tirar aquele entusiasmo e não quebrar aquele momento, algumas vezes já fiz também de fazer de conta que sou eu mesmo, o Fernando. Afinal, Fernando é outra pessoa. Constantemente. É verdade. Várias vezes também fui confundido aí com o nosso colega aqui da Rádio 5, o Mário Júlio Afonso, a quem mando um abraço, ou o Mário Júlio. Também fui confundido várias vezes contigo, João, Mário Júlio. E também, olha, mesmo a dizer que não era, depois tive de aceitar porque a pessoa insistia. Isso até não sei se vamos considerar gafe, né? Mas é uma coisa que também vai acontecendo aqui e ali. E você nunca ligou para alguém a pensar que estivesse a ligar para outra pessoa, mas depois da conversa desenrolar-se, você faz de conta, porque fingir é uma palavra muito forte, faz de conta que a chamada era a mesma, aproveita já para perguntar como é que vai a vida e o resto, e às vezes a pessoa percebe-se e você faz de conta que não, era mesmo aquela chamada. É verdade. Coisas da vida. Na escola, em casa, na família, quantas vezes você não passou por uma situação embaraçosa? É até engraçada hoje, olhar para trás, né? É verdade. E por falar em novas tecnologias e com o que vai acontecendo aqui e ali, entrar numa reunião com o microfone ligado sem saber. Uma conversa que não era para ter sido partilhada e fica ali, todo mundo a ouvir. Às vezes é uma situação que colocam assim, embaraçado. São essas e outras histórias que vamos ouvir também de si. Você vai ligar para nós e contar as suas. E vamos seguir um bocadinho nesta manhã de domingo. É, vamos ter também o som latino com Paulo Toné. Contamos ter também aqui Anabel Mufeijó, que vem falar então sobre a startup Lactus, assim que está correto, e este projeto Lume, ele que conquistou os jurados no concurso Tigre Nova Garra. Comigo ele estará a conversa ainda ao longo desta nossa edição de hoje, do dia 2 de agosto de 2026, do Manhã de Domingo. Bom dia, bom dia!
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9 horas, 50 minutos, faltam 10 para as 10 horas. E assim estamos a caminhar esta manhã de domingo, a esperar que você goste de tudo o que nós preparamos para si e que esta viagem até as 12 seja uma viagem agradável em companhia da Rádio Nacional de Angola com o Manhã de Domingo. Senhor Bangão, Feliz Memória, Ingu,

0: Estás a ouvir César Mulemba, 9 horas 53 minutos, a voz é de Moreira Filho, é a maravilha da banda, para ser mais concreto, é a banda maravilha, também a fazer parte desta nossa manhã de domingo, música destas que levantam o astral, que trazem sempre a boa disposição até aqui, as ondas asiáticas da Rádio Nacional de Angola. E você, como é que acordou? Com o pé direito, tudo bem? Como é que estão os projetos de 2026? Estão a correr tudo bem? Ou você também é daquele grupo que diz, olha, amanhã vou fazer, amanhã é dia, faço depois, faço amanhã. E agora, olha, já estamos no dia 2 de agosto, quem diria? É o mês número 8, fazendo assim umas contas rápidas, faltam qualquer coisa como menos de 3 meses. Ouviu bem? Menos de 3 meses para terminar o tão esperado ano de 2026. É? Não é querer pressioná-lo, não, de maneira alguma, mas é para que você fique atento. É, o tempo está a passar, meu caro. Essa coisa de deixar para amanhã. Amanhã vou fazer. Amanhã vou fazer. Olha, o ano está a acabar. O mês está no princípio. Vai um abraço a todos aqueles que estão de aniversário também neste mês. Vai aqui o nosso um abraço de parabéns, parabéns a você, que esta data seja repetida por vários e vários longos anos. Daqui a pouco vamos também dar-lhe a conhecer as três músicas que vão estar em concurso na última hora do nosso programa, para ser mais preciso, nos minutos que nos levam até as 12 horas, os últimos, porque vamos ter som latino com Paulo Toné, e vai trazer também, como sempre, essas sonoridades latinas que você gosta de ter aqui no seu manhã de domingo. Nós, por cá, continuamos a comunicar consigo e a falar das gafes das nossas vidas. E você também já cometeu alguma? Você nunca chamou a sua parceira por outro nome? Esse aqui pode dar um problema daqueles que não acaba, porque a memória da mulher é uma coisa incrível, é se calhar melhor do que a memória do elefante, né? Do elefante. Então, essa coisa de dizer, ao invés de dizer Edna, diz Ednara ou Vânia, você está a tentar suicídio, só que não sabe. Então, mas também acontece. Quer dizer, quando são elas, é tudo normal, né? Quando for ela a dizer a João ao invés de Pedro, é normal. Mas se for você, ela jamais que será. Ela não se vai esquecer disso. É brincadeira apenas aqui, né? Nós estamos há poucos segundos das 10 horas. Vamos lá contar juntinhos. É o nosso sinal horário agora. 10 horas, Rádio Nacional de Angola, manhã de domingo até as 12 horas.
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3: Bem, já estamos na segunda hora e daqui a pouco, agora com 10 horas 4 minutos, daqui a pouco já vamos querer também que você ligue para nós e vamos lá conversar um bocadinho, vamos lá rir um bocado das gafes da nossa vida. Mensagem que não era para aquela pessoa e você mandou, e a pessoa diz: eu não estou a perceber, e você finge, faz de conta que mandou para o destinatário certo. É, coisas da vida, só para falar de algumas. Vai ligar para nós, 925-38-8000. É a Rádio Nacional de Angola, é o seu Manhã de Domingo, programa que traz toda a boa disposição. Para esta manhã aqui é cinzenta lá fora, mas para nós aqui é de um sol que está a sorrir de olho a olho. Aliás, de orelha a orelha, né? Se é que está correto. Olha, mais uma gafe. Aqui também, nós entre nós, temos algumas, né? Colocamos uma música, às vezes, ao invés de dizer que é Carlos Buriti, dizemos que é Carlos Amartini. Depois tem de voltar, o indivíduo tem de voltar e aceitar, dizer: não, aquela música é de Carlos Buriti, a música que tocou foi a de Carlos Buriti, não de Carlos Lambertini. Só para dar exemplo aqui. Vamos lá brincar, vamos lá viver a vida, vamos lá aproveitar cada minuto como se fosse o último. 10 horas, 5 minutos, manhã do domingo, Rádio Nacional de Angola. Insista, persista, não desista.

0: o inconfundível, o inesquecível Carlos Buriti. 10 horas 14 minutos. Bem, é momento de seguirmos com o que temos programado para si. Promessa e dívida, e nós voltamos então agora já com a presença do nosso convidado de hoje. Recebemos hoje no Manhã de Domingo uma mente brilhante da nossa juventude. Eu estou a falar de Arabelmo Feijó, ele que conquistou os jurados do concurso Tigra Nova Garra. Arabelmo Feijó, que é criador do projeto Lumi. Arabelmo, bom dia, bem-vindo ao nosso programa. Bom Parabéns dia. Pelo prémio já agora.
1: Bom dia.
0: E a pergunta é simples. Como é que foi possível pôr uma planta a gerar energia elétrica limpa e sustentável? Falando assim, até as pessoas podem pensar que é impossível, mas foi possível.
1: Exatamente, foi possível. É uma pergunta muito comum. Nós conseguimos gerar energia utilizando as plantas porque nós conseguimos desenvolver um circuito eletrônico que capta a energia que as plantas conseguem gerar. As plantas por si só, elas geram energia devido ao processo da fotossíntese, não é? Então, esse circuito apenas capta já essa energia, aumenta a energia e faz uma lâmpada acender.
0: Para alguém que, por exemplo, nunca estudou biologia, qual seria a maneira mais, vamos dizer, terra-terra de explicar como é que uma planta pode conseguir gerar essa energia que você conseguiu gerar? No caso, através da planta, claro.
1: Exatamente. O jeito mais simples que eu posso explicar é o seguinte. As plantas, por si só, dependem da fotossíntese, certo? Devido ao processo da fotossíntese, as plantas liberam certas substâncias na terra. E na terra existem certos micro-organismos ou certas substâncias que se alimentam dessa substância, que se alimentam desse produto que a planta deixa na terra.
0: Uhum.
1: Então, essas mesmas substâncias que se encontram na terra, elas liberam algo depois de se alimentarem por aquilo que a planta deixa na terra. Então, isso que essas substâncias vão acabar por deixar na terra é o que nós vamos chamar de fluxos de eletricidade. É aí onde começa todo o processo. Então, o nosso circuito só vai captar esses fluxos de eletricidade que vão ser produzidos por esses micro-organismos que estão presentes na Terra. Então, é assim que todo o processo normalmente acontece. Ou seja, tudo surge a partir do processo da fotossíntese, não é? Ou seja, devido ao processo da fotossíntese, a planta deixa certas substâncias na Terra e na Terra existem certos micro-organismos que se alimentam dessa substância. Esses micro-organismos, quando se alimentam dessas substâncias que são deixadas pela planta, eles depois geram esses fluxos de eletricidade. Assim como nós humanos, né? Quando comemos alguma coisa, nós temos que talvez defecar.
0: Uhum.
1: Ou seja, esses micro-organismos que estão na Terra, eles defecam fluxos de eletricidade. Nós apenas só tivemos que desenvolver aí um circuito eletrônico que capta essa energia e faz uma lâmpada acender.
0: E qual foi a motivação, qual foi o motivo que o levou a desenvolver este projeto?
1: O motivo principal foi que 51% da população angolana não tinha acesso à rede elétrica e existem muitas comunidades vulneráveis que não têm acesso mesmo à energia. Este foi um dos principais motivos que nos levou a realizar este projeto, porque eu e os meus colegas, quando estávamos a caminhar pela cidade de Luanda durante o período noturno, notamos que muitas paragens carecem de iluminação pública. Isso em si causa muito perigo quando as pessoas caminham durante o período noturno.
0: Bem, e é também importante essa pergunta, se calhar deveria ter sido a primeira. A área de formação do Arabelmo, qual é?
1: Eu sou formado em Eletrónica e Telecomunicações pelo Colégio Árvore da Felicidade.
0: Muito bem. E este projeto foi desenvolvido desta forma, mas foi só por si? Ou há alguém que terá sido o seu companheiro de batalha para que tivesse desenvolvido este projeto? Não, a ideia foi totalmente sua?
1: Não foi totalmente minha. O projeto é da minha startup. E quem teve esta brilhante ideia foi a minha colega Catarina Monteiro.
0: Mas para este projeto, quanto tempo é que foi necessário para que esse projeto estivesse concluído. Já está concluído? A pergunta também é essa, né?
1: O projeto ainda não está concluído.
0: Okay.
1: Ele está a ser desenvolvido.
0: Está a ser desenvolvido.
1: Durante os prêmios Tigra, nós já conseguimos mostrar aquilo que estamos a desenvolver. Inclusive, mostramos mesmo a planta e ao lado também colocamos uma lâmpada LED a acender. E foi bastante impactante. Mas nós ainda não temos o projeto por si só concluído, porque estamos a melhorá-lo continuamente, de tal modo que as pessoas já consigam utilizar.
0: Uhum. Olhando então para esta necessidade que o mundo persegue, o surgimento de energias limpas, o que todos nós queremos, como é que olha para o futuro do setor elétrico e energético no geral, com iniciativas como a sua?
1: Eu olho para o futuro de uma forma mais sustentável, porque nós seremos nas ruas mais plantas. E quando estamos a falar de mais plantas, estamos a falar de mais luz, porque muitas comunidades, principalmente em África, não é? Elas não têm ainda acesso à rede elétrica. E isso é algo que nos deixa também muito tristes. Então, nós achamos que com este projeto vamos levar eletricidade, vamos levar luz para onde não há e também vamos levar esperança. Atualmente, muitas crianças, muitos jovens, não conseguem estudar durante o período noturno devido à falta de rede elétrica, à falta de energia. Então, nós achamos que com este projeto vamos solucionar um grande problema e vamos dar acesso à educação para várias crianças.
0: Muito bem. O projeto está em desenvolvimento ainda.
1: Exatamente.
0: Conseguiu vencer este prémio. A ciência feita por jovens do nosso país e é de facto muito forte. Sabemos que temos mentes criadoras capazes de desenvolver um projeto como este. Agora, já que conseguiu o prémio, o que é que vai acontecer daqui para frente? O que é que já está a acontecer?
1: O que já está a acontecer é que nós continuamos o desenvolvimento do nosso projeto, porque antes dos prémios Tigra, nós tínhamos um desenvolvimento que não era assim tão palpável conforme a gente gostaria, mas atualmente nós estamos a conseguir dar progressos maiores, porque devido ao incentivo financeiro que a gente recebeu, nós
0: está por conta própria ou por via da empresa que realizou, que organizou?
1: Por via da empresa que realizou mesmo os prémios Tigra Nova Garra, que é a cerveja Tigra. Nós conseguimos sim dar passos maiores. Nós já estamos a fazer assim alguns testes. De momento estamos a fazer testes em casa, mas já tem sido bom porque temos conseguido comprar materiais, temos conseguido comprar mais lâmpadas, mais plantas, e os testes estão a ser progressivos. À medida que os testes...
0: Já conseguiu fazer por via desses testes? Já conseguiu, sei lá, vamos carregar um telefone? É possível?
1: É possível carregar um telemóvel. E nós também já conseguimos ilustrar com uma lâmpada real. Eu até tinha fotos aqui no meu celular, mas...
0: Depois vamos ver, é pena que quem esteja em casa não vai conseguir, mas nós aqui vamos conseguir ver.
1: Exatamente.
0: Dizia, pois. Pois então já este processo do desenvolvimento deste projeto continua.
1: Sim.
0: Qual é, podemos já fazer aqui uma estimativa em termos de tempo, de quanto tempo é que vai levar para o projeto estar acabado?
1: Para o projeto estar acabado.
0: Uhum.
1: Eu digo que será um projeto que sempre vai continuar em desenvolvimento.
0: Uhum.
1: Não é mais, nós acreditamos que... Porque ele vai ser sempre melhorado. Mas...
0: Quando eu digo que nós possamos ter acesso e começar a utilizar para
1: sim,
0: que...
1: Sim, entendo. Uhum. Nós pretendemos começar a comercializar o projeto já no próximo ano. Isto é no meio mesmo do próximo ano, porque aí nós acreditamos que já teremos sim uma versão que pode ser utilizada pelas pessoas. Mas antes de vender ou disponibilizarmos o produto para pessoas singulares, isto assim posso dizer, nós gostaríamos de trabalhar primeiro com as comunidades que não têm acesso à rede elétrica, porque achamos que o projeto aí vai ser muito mais impactante.
0: Ok. E neste caso, há já um patrocinador, de facto, para que possa custear todos os gastos envolvidos neste projeto?
1: do momento ainda não temos um patrocinador, pois o único incentivo que a gente recebeu até agora foi dos prémios Tigre Nova Gama.
0: Por via do concurso. E o Anabelmo prevê também seguir com outros projetos, que há outro projeto que nós não tínhamos conhecimento, que não tenha participado no concurso e que também esteja aí a pensar em trazer nos próximos tempos?
1: Bem, existem vários.
0: Ou ainda é segredo e não vale a pena dizer?
1: Ainda segredo.
0: É melhor deixar ainda assim.
1: É melhor.
0: Muito bem. Anabelmo, nós estamos aqui também numa manhã de domingo calma, agradável, com boa música. Também gosto, é um bom consumidor de música angolana.
1: Exatamente.
0: Que música gostou de ouvir? Que artista, que música? Género musical?
1: Género musical, deixa cá ver. Eu gosto de Kizomba, Semba.
0: Algum artista em particular?
1: Algum artista, Yuri da Cunha, Paulo Flores.
0: Vamos ver alguma coisa aí. Para aqueles que são seus companheiros de jangada, aqueles que estão consigo neste projeto e noutros projetos também que nos vai contar em momento oportuno, qual é a mensagem que vai para que aqueles jovens que têm ideias e que estão também ainda com um pé à frente ou outro atrás, à espera que surjam oportunidades?
1: O trabalho devolve, temos que colocar isso em carteira sempre, porque quando a gente realmente trabalha duro e trabalha também de forma inteligente, realmente aquilo vai ser sempre recompensado. Lembrem-se que o ambiente em si também vai mudar o tipo de pessoas que a gente vai ser no futuro. Então, cerquem-se de um bom ambiente, estejam em um bom ambiente, porque é o ambiente que muitas vezes vai fazer surgir ideias novas, oportunidades novas, e é assim que vocês vão crescer. Porque a pessoa inteligente, a pessoa que trabalha dura, quando está no ambiente certo, é valorizada, cresce e desenvolve.
0: É. Palavras de Anabelmo Feijó, jovem brilhante angolano, que faz olharmos então para a juventude com esta esperança de que o amanhã será melhor. Anabelmo, obrigado. Esperar então que possa regressar com outras novidades ainda a respeito deste
1: obrigado.
0: Seu projeto de criar energia limpa por via da nossa flora e que venham mais sucessos na vida.
1: Muito obrigado, vão vir.
0: Vamos ficar à espera deles. Até já, 10 horas 27 minutos. É Angola em grande no manhã de domingo.

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Ora, boa vida, cá estamos então para este momento que nós marcamos presença de segunda a sexta, não diria, mas pelo menos ao domingo nós estamos aqui, é segunda a sexta que você vive, que você trabalha, que você vai à procura da realização e materialização dos seus objetivos, mas ao domingo é quando tudo começa, hora de pensar, redesenhar as estratégias e seguir assim na semana. É, as coisas podem não estar a correr muito bem, mas e aí, vai desistir? Não faça isso, não faça isso. Caiu, levante-se e prossiga na sua vida. E às vezes há coisas, nessa coisa de dizer que caímos, às vezes também caímos mesmo. Essa é uma das gafes que também pelas quais nós passamos, né? Você está a caminhar pela rua, então encontra aí, sei lá, um passeio, e você na altura de fazer o desconto, calcula mal e o pé que você colocou à frente, olha, fica lá embaixo e você tropeça, cai. A primeira preocupação que nós temos, na maior parte das vezes, nem é se saímos daí feridos ou não. É olhar para o lado, ver se alguém viu, e aí ficar preocupado se vamos passar vergonha ou não. Pois. E quando damos conta, quando damos conta que ninguém viu, é levantar-se rapidamente, sair daí e prosseguir na sua viagem. É. Só para dar exemplo aqui de mais uma das gafes que também cometemos. E a nível, diga-se, e também agora com as redes sociais, há sempre alguém, eu não sei se já sabe o que vai acontecer, eu não sei se a pessoa fica atenta, enfim, já está aí, aquilo está registado. E depois partilha aquela imagem e você fica muito mal na fotografia, que às vezes nem é fotografia, é mesmo um vídeo que viraliza. E é sobre isso que nós estamos aqui a brincar hoje nesta manhã de domingo. Daqui a pouco, aliás, estamos à espera da sua chamada. Ligue para nós agora. Mais tarde vamos ter então Paulo Toné às 11 horas. Seguimos aquecendo esta sua manhã de domingo nas ondas da Rádio Nacional de Angola. Nós é que começamos a semana consigo. E tem também a música fim de semana. O número que está disponível e que estará também para a música fim de semana e também para você participar deste nosso momento de conversa sobre as gafes da nossa vida é o 925-38-8000. Esta é a última vez. 925-38-8000. Ligue para nós e conte-nos a sua história. Trocou o nome da parceira, da mulher, da namorada? Esse aí não é aconselhável. Fique atento!

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1: Dez horas 45 minutos.
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0: Para a nossa última hora, música fim de semana, esta é da Iola. Sem medo. Há quem a chama de sem medo.
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0: Uma voz lindíssima. Uma senhora das senhoras da nossa música. Ainda estamos na ressaca do Dia da Mulher Africana. E por essa razão escolhemos aqui três das nossas, do nosso país, da Angola. Esta é a primeira, que vem com a música fim de semana, com o título Carlitos. Qual é a segunda, Tomás Falcão?
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0: Aí está. A excelência, a qualidade da música angolana.
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0: Esta é Karina Santos. A baixinha gigante. Esta é a número 2 para você votar. Que moço é esse? Eu não sei. Não conheço. Mas você certamente conhece a terceira. Qual é a terceira?
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0: Esta é daquelas músicas, olhar para essas três, as três aqui, é, boas para um bom convívio familiar com os amigos. Ai, que maravilha. E ao domingo? Ah, ah, não há nenhum céu cinzento que é capaz de perdurar o dia todo. Daqui a pouco o sol aparece. Esta é Candonga, Patrícia Faria. É fazer lembrar aqui o original de Zecax com os Chiesos. É música boa, é música no manhã de domingo.
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0: Bem, estão conhecidas as três. Vamos lá recapitular.
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0: É. Yola Semedo. Karina Santos.
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0: Patrícia Faria.
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0: É? É para mais tarde, depois do Som Latino, com a presença de Paulo Toné.
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0: Para os bons passistas, vai esta. Tropical Breeze. Cuidado, atenção, senhor, afastar os móveis, pode parti-los. Ah, cuidado com as emoções. Ah, chama a senhora. É só um bocadinho.

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2: Estamos a um minuto, precisamente, das 11 horas. Faltam poucos segundos para chegarmos então à nossa última hora, à altura em que vamos ter outros momentos aqui, caliente com a música da América Latina, música latina que vem aqui, aliás, que tem também muitos aficionados, apaixonados e que também fazem fusões, angolanos que misturam a nossa música com música latina. Agora, 10 horas e 59 minutos, nós vamos sair também aqui o nosso olhar sobre o continente berço da humanidade. Vamos para um pequeno intervalo, é um break, é uma paragemzita e daqui a pouco voltamos para falarmos da mulher africana.

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0: 11 horas, 2 minutos. Bem, então estão cumpridos os nossos compromissos, mas ainda temos outros ainda ao longo desta emissão do Domingo da Rádio Nacional de Angola. Dizer e lembrar que a África celebrou no dia 31 o Dia da Mulher Africana, 31 do mês passado, no caso julho. O nosso país também comemorou a data com variadíssimas atividades nos vários setores da vida social. Na cultura, a mulher tem-se destacado com participação ativa nas várias áreas como a dança, a música, o teatro, a poesia, entre outras disciplinas. A Rádio Cultura destaca o papel importante da mulher numa singela homenagem a todas as mulheres criadoras angolanas.
1: Esta sexta-feira, o Dia da Mulher Africana, uma efeméride que homenageia o contributo das mulheres e destaca o papel na preservação da cultura, das tradições e da identidade dos povos africanos. Em Angola, as mulheres continuam a ser protagonistas na transmissão de saberes, na valorização das línguas nacionais, da gastronomia, artesanato, dança, teatro, música e na literatura, contribuindo para a salvaguarda do património cultural do país. A escritora Kangi Mbonanás começou por destacar o legado deixado por mulheres que marcaram a história da África e de Angola. Para a autora, são inúmeras as mulheres que, através da criação artística e da produção intelectual, têm desempenhado um papel decisivo na afirmação da identidade cultural africana.
2: Do ponto de vista da minha identidade, sei quem foram as mulheres a nível de África e também, em particular, do meu país, que é Angola. Falar da rainha Gingambande, da Kimpavita, da Nime Alukene e Akatolo, falar da Alda Lara também e de outras mulheres, que Lília da Fonseca, que contribuiu grandemente também, Maria Eugênia Neto, Gabriela Antunes e tantas outras mulheres que em todas as áreas da vida social, como a nível do teatro também, nós podemos falar de várias mulheres aqui em Angola que contribuíram não só nas artes cênicas, como também nas artes plásticas, na dança, na música. Falando da África, nós estamos a falar da Ellen Johnson, que foi a primeira mulher presidente na Libéria. É importante que a juventude saiba, porque por vezes não estamos lá e então não queremos baixar para reconhecer aquilo que as outras, ao longo dos anos, elas fizeram.
1: Natural da República Democrática do Congo e residente na província do Ambo, Teresa Chantal Diano considera que o crescente acesso das mulheres à formação académica representa um passo importante para o fortalecimento da sociedade, uma evolução que deve caminhar lado a lado com a preservação dos hábitos, costumes e valores culturais africanos.
3: Eu estou aqui no Ambo 12 anos. A mulher africana tem que ser aposentada ou o quê? Opa, tem que vestir roupa bem comprida, o pano, para dar valor na mulher, porque na colã, mulher africana mesmo, gosto muito do pano, mais que toda a roupa. A nossa comida, nosso preserva até hoje, temos fumbua, temos moteta, temos jejeri, wangila, não se chama jejeri, wangila, da nossa terra, tem macayabo, kizaka, feijão com kizaka. Tem muita comida nossa, tem muitas mulheres, chefe, ainda enfermeira, doutora, não fala mais, somos bué. Antigamente, para você ver doutora, enfermeira, é dificilmente, mas agora não. Agora nós tudo somos misturada. Não tem separatismo. Você vai no Hospital Santa, vai contar Bacongo, vai contar do Congo também, estou aí, estamos em todo o sítio.
1: Na dança, a coreógrafa e professora Anete Silva afirma que continuam a ser poucos os nomes femininos que conseguem consolidar uma carreira, defendendo mais oportunidades de formação, visibilidade e valorização das profissionais da área.
4: Há um grande número de mulheres no que diz respeito a esses estilos, né, mais dança moderna e contemporânea, mas por alguma razão, e talvez seja uma questão cultural, as mulheres nunca dão, tanto quanto os homens, continuidade à carreira da dança. E isso que é triste nessa área. Então tu acabas vendo muitos poucos nomes de mulheres a se destacar nesse universo de dança, aquelas que são mais persistentes, porque querendo ou não, há sempre muitas pressões, não falo que os homens não sofrem, mas há sempre muitas pressões para cima do que é o papel da mulher numa sociedade, e a carreira da dança nunca está ali ligada. Isso acontece com os homens também, quando se fala de dança de uma forma geral, mas eles são os que melhor conseguem realmente seguir uma carreira dentro desse universo.
1: Em relação ao teatro, a atriz Marisa Júlio reconhece um crescimento significativo da presença das mulheres nos palcos, o que fortalece a produção artística nacional.
5: Anteriormente tivemos alguns problemas por conta de tabus, porque na verdade a luta pelo género continua sendo a nossa luta diária, apesar de que já tem aceitação em alguns lugares, mas eu como encenadora e diretora de teatro, na altura quando eu comecei, tinha poucas encenadoras. Teve a Manelena, a Tia Totonha, que eram as únicas referências do teatro. Era visto como uma mulher não podia dirigir um grupo de teatro. E aí tinha aquela dificuldade de me posicionar dentro de uma classe que estavam acostumados a ver homens dirigindo. Me capacitei bastante, tive mesmo que ter este posicionamento de fibra diante de vários homens que são grandes diretores, que eu respeito bastante, né? Mas isso sim foi uma grande dificuldade de me inserir dentro deste meio.
1: Já a escritora e crítica literária Edmira Cariango alerta para a necessidade de um maior investimento e apoio às mulheres que se dedicam em dar o seu contributo nos mais variados segmentos artísticos.
6: Vemos que na área artística não temos pernas praticamente, e já tivemos uma época, que era nos primeiros anos depois da independência, em que havia diferentes incentivos para as artes, tanto literatura, quanto música, quanto ao teatro e ao cinema. Mas hoje, com o desenrolar das coisas, e as coisas têm uma tendência de piorar, as entidades de direito devem fazer o seu papel. Por que não termos um fundo de cultura que apoie as artes cênicas, que apoie a publicação de obras literárias, que apoie a música, que apoie a dança e a investigação? Mas também, enquanto esperamos, temos que começar a desenvolver iniciativas artísticas a pensar nas gerações vindouras e nos jovens e adolescentes que se estão a formar, porque eles amanhã precisam do mercado de trabalho.
1: Escritora e crítica literária Edmira Cariango: preservar a cultura é também preservar a identidade de um povo. E nesse processo, as mulheres africanas continuam a desempenhar um papel insubstituível, garantindo que as tradições, os saberes e a riqueza cultural do continente permaneçam vivos e sejam transmitidos às futuras gerações. Da Rádio Cultura Angola, António Magalhães, Susana Sirtes e Rosa Lemos.
0: Bom dia, Rosa Lemos. Aqui este olhar incisivo sobre a mulher na arte. A reportagem da Rádio Cultura nas comemorações do Dia da Mulher Africana, que foi comemorado no passado dia 31 de julho. O maior domingo também deseja a todas as mulheres desta imensa Angola um abraço do tamanho do mundo. E a lembrar o nosso eterno colega, António Machinela.

Doce Mulher, a presença do inconfundível André Mingas, para todas as doces mulheres da nossa terra, do nosso continente, berço da humanidade, que continuem a ser a luz que nos guia todos os dias.

0: Marcha do tempo, o tempo que não para, não perdoa e, portanto, não se deixe ficar para trás. Um abraço a todos aqueles que estão a ouvir a nossa edição Além Fronteiras. Temos outros momentos para si, 11 horas e 6 minutos, som latino. Paulo Toné, bom dia.
1: Bom dia, bom dia. Já chegamos e vamos fazer a viagem latina no barco. Vamos em carro.
0: É isso.
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1: Olá, já chegamos. Muitas boas manhãs de rádio na sua casa. Não nos esqueçam, não nos deixem. Estamos no ar, estamos no vosso e nosso espaço latino, uma viagem musical que acorda a alma e põe o coração a bater ao ritmo das Caraíbas. Hoje vamos embarcar num navio carregado de nostalgia, romance e muito sabor. Sabor cubano, sabor latino, sabor porto-riquenho. Ajustem as vossas velas porque a nossa primeira paragem é o auge, melhor, da salsa romântica. Começamos com um dos maiores ícones do género. Ele é conhecido como El Rei de la Salsa Romântica. Diretamente de Porto Rico, Eddie Santiago, que marcou no final dos anos 80 com a sua voz suave e letras apaixonadas. Vamos recordar o clássico de 1988 que pôs o mundo inteiro a cantar o dilema do amor proibido. Com vocês, que loucura namorar-me de ti.
4: É só aquilo.

0: 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Este es el rey de la salsa romántica, Eddie Santiago, puertorriqueño, que en 1988 bombó con esta música. Depois de este grande clássico, vamos ainda falando de música romântica, não podemos deixar de fora o eterno Lalo Rodrigues. Lalo Rodrigues, que também é porto-riquenho, começou a sua carreira muito jovem com o mestre Eddie Palmieri. Foi o primeiro artista a ganhar um Grammy de salsa também em 1988. Lançou um hino sensual que quebrou recordes de venda em toda a América Latina e também na Espanha. Uma música imortal. Bem, devora-me outra vez. Esta é para os meus amigos do grupo do Quilamba, os membros do Cidade Alta, a minha amiga, minha colega e minha ex-colega Renata, a Geninha, a Helena Guilherme, todas as atletas do handball, a minha amiga Valódia, a Paula e todas as grandes vencedoras do handball. Vai daqui um big abraço. O meu Cota, meu amigo, sempre atento aos nossos espaços, amigo Vietnã, ao Ado, que está no Bié, ao Xerife também no Bié, ao Mário Guedes, ao King Conde, ao Bob Sura. Atenção, parte desta seleção foi proposta pelo DJ Bob Sura, que sempre nos acompanha também, e ao Papuço no Lubito. Vamos ouvir Devora-me Outra Vez, de Lalo Rodrigues.
1: Eso, aquilo.

0: E depois de Lalo Rodrigues, por que não mudarmos um bocado o ritmo da nossa salsa? Vamos em direção à ilha de Cuba com um ritmo que é fervente. Vamos entrar no universo do timba e do songo. A primeira paragem é Havana e é com a orquestra Los Dantén, fundada pelo pianista e compositor Juan Carlos Alfonso em 1988. Conhecidos pelo seu ritmo contagiante e humor nas letras, eles trazem-nos uma descarga de energia pura. Vamos ouvir Viejo Lázaro. Sim, senhora.
1: Viejo Lázaro.
0: Eso. Aquí.

E esse é o Dandan com... Desculpem, o Bierro Lázaro. Olha, aqui um abraço ao Inácio, que está a acompanhar-nos via redes sociais. Deixa-me também dar aqui um big abraço à Vera Diniz, ao Florindo Jangala, nosso ouvinte assíduo de segunda a segunda, nunca nos larga, pelo menos na sintonia da Nacional de Angola. Ao amigo Saúl Calito Saúl, ao Lito Lito, ao Flash, ao Machel, ao Zezé Cláudio, ao Simão Mateus, ao Sabu, ao Simão André, ao Silvio, ao Zezé Cláudio, já o disse, ao Sucúpia do Namíbio, o Flash, o Lito Lito e o Saúl, que também estão no Namíbio, né? Também estão no Namíbio. A Alice, que está na Namíbia e também nos acompanha. Todos os caimaneiros em Cabinda, são muitos, e eu daqui a pouco vou citar alguns em particular. O nosso big abraço. E a nossa festa vai continuar com mais alto nível. Vamos falar de... Melhor, para falar de alguma tradição e evolução em Cuba, falar de, por exemplo, Hélio Rebé e do seu filho, Elito Rebé e Sucharango. Esta instituição musical foi fundada pelo lendário Hélio Rebé Matos, e hoje é liderada pelo seu filho, como eu disse, Elito Rebé. Os dois são considerados os reis do Xangui, misturado com sonoridades modernas. Preparem-se, segurem o corpo para esta irreverência. Ui, ui, ui, que belo! Ah, esse é para vocês, meus amigos e companheiros do Cuba, todos os cubanos residentes neste país. Les dedico esta música com muito carinho. Elito Rebé e ui, ui, ui, que belo. Del principio, ponlo, por favor.

0: olha a festa, olha a festa, olha como está essa festa. Essa festa não podia continuar, não podia estar melhor. E infelizmente, as coisas boas acontecem quando já estamos mesmo no fim, né? Ô, Falcão, no fim é que cuia, né? Pois, no fim é que cuia. Pois, então, para fechar o nosso convés musical com chave de ouro, ligamos as turbinas da maior máquina musical de Cuba. Los Tantén, não é? Foi com ele. Foi com essa. Não. Não é com os Tantén nada, é com os Bambam. Pois, conhecidos como o Comboio de Cuba. Esta banda foi fundada pelo mestre Juan Formel em 1969. Olha os anos, hein? E criou o ritmo songo. Vamos ouvir duas relíquias, mas daquelas boas, de matar saudades a sério. A primeira crônica é musical, crônica social melhor, e bem disposta. El negro no tiene nada. O negro não tem nada. Vamos lá ouvir a mensagem. Depois, a seguir, com pura energia, vamos ouvir La Titimania. Vamos navegar, vamos viajar, vamos voar. Florino Jangela está a partir do Andulo. Já sei, o meu amigo polícia que nunca nos larga, está sempre em cima de nós. Temos carta de condução, por isso é que estamos a conduzir esse programa a esta hora e todos os dias pelas ondas da Rádio Nacional de Angola, a 93.5 e a 90.0. E para vocês aí, na sintonia que nos conseguem agarrar. Com vocês, Los Bambam e El Negro No Tiene Nada.
1: Eso, aquilo.

E então ficamos por aqui hoje, aqui as despedidas do Paulo Tonã. O Bobsura, meu amigo DJ, que várias vezes nos proporciona, nos seleciona as músicas, muitas das que passamos aqui também hoje. Tenha um domingo super, mega, hiper agradável. O Mar da Música Latina infinito, mas prometemos voltar em breve com mais ritmos, mais histórias, mais contos, mais saudades, mais sabor. Fiquem com este fundinho musical.

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E a nossa pergunta é simples: qual das três é a sua música fim de semana? Pode votar no número 925-38-8008. Repito, 925-38-8008. Diga, olha, eu sou o João, o António, e a minha música é a música da Yola Semedo, é da Karina Santos, é a da Patrícia Faria. Essa é a Karina Santos. Que moço é esse?

0: Ou será que você está na candonga? Essa música é de Patrícia Faria. Candonga. Alô, bom dia, quem está na linha?
1: Ora viva, muito bom dia.
0: Bom dia, seu nome, está boa disposição.
1: Dito Augusto e falo Vitória Melunda Sul.
0: Qual é a sua música?
1: A da Iola, Iola.
0: Carlito, está votado, beijinho, grande abraço.
1: Viva.
0: Boa semana.
1: Obrigado igualmente.

0: enviado aí o seu voto, venha e diga qual é a sua música fim de semana. Bom dia, bom dia. É no manhã do domingo. É hora para dançar, ainda não é essa. Só depois de acabarmos o momento da votação. Quem está aí? Bom dia.
1: Bom dia, bom dia, Cristina Benedito. Bom dia para todos os ouvintes. Vamos estar assistindo com este programa amanhã de domingo.
0: Janguelo.
1: Verdade, Florino Janguelo, partido Andula, marcar presença nas ondas tertulianas da RNA.
0: Janguelo,
1: meu voto
0: abraço.
1: Vai na Iola, não tem como, já ganhou.
0: Bom dia, Janguelo. Boa semana. É um dos invertebrados, inconfundíveis, infalíveis ouvintes da Rádio Nacional de Angola. Já escolheu a sua música e você está à espera de quê? De que é que está à espera? Vem para nós e vote na sua. Até nós aqui gostaríamos de dançar, só que ainda não, ainda não. Só depois, só depois. Alô, bom dia.
2: Alô, bom dia, Pensinho.
0: Estamos com três músicas de três africanas angolanas.
2: Bom dia, sim.
0: Qual delas é a sua? Diga antes o seu nome.
2: Qual delas é a sua? Diga antes o seu nome. Jorge Monteiro.
0: Monteiro, tudo bem consigo? Yola Semedo, está votado, Monteiro.
2: Jorge Monteiro.
0: Grande abraço, Monteiro. Boa semana. Atenção ao volume do seu rádio aí. Ah, não façam como o Monteiro. Não, mas faça como o Monteiro. Vote, vote, vote. Ai, a música da minha terra. Quem está aí? Bom dia. Alô?
3: Quem está aí? Bom dia.
0: Alô? E falei do volume do rádio. Falei do volume do rádio. Sim, alô, estamos a ouvir. Baixe o volume do rádio e vote.
4: Sim, alô, muito bom dia.
0: Bom dia, estamos a ouvir. Diga nome e vote na sua música.
4: Alô?
0: Dá se não dá. 11 horas 54 minutos, já não temos muito tempo. Pode ligar para nós, volume do rádio. Atenção, cuidado. Não queremos aqui realimentação, não queremos aqui uma má qualidade do nosso sinal, da nossa edição. Quem está aí? Bom dia.
5: Bom dia, fala Moisés, a partir de Benguela.
0: Moisés, qual é a sua música?
5: Patrícia, Yola Semedo.
0: Yola Semedo,
5: não
0: tem como. Grande abraço, um grande abraço, amigo. Grande abraço. Eu digo, não tem como, está escolhido, escolha a sua, você que manda, você quem decide. Sei que a noite é sem luar. Nós aqui só fazemos cumprir aquilo que você quer. Alô, bom dia. Bom dia.
6: Alô, sim, muito bom dia.
0: Nome e voto.
6: Dionísio Nitrate Pelenga é meu nome, o meu voto vai para Iola.
0: Está votado.

0: muito
1: e assim
0: grande.
1: Vamos, e assim vamos. Horas 55 minutos.

0: Essa voz é do Patrícia Faria com a música Candonga. Será a sua música? Aí você está a dizer, essa é a minha música. Ele, mas ligou para nós? Não ligou, tá vendo? Assim não dá. Quem está aí? Bom dia.
1: Bom dia, Tereza Matilde, a partir da Gabela e Iola.
0: Tereza, tudo bem? Como se está votado? Obrigado, bom dia, boa semana. A Tereza também é outra das nossas, né? Está sempre conosco. Grande abraço, boa semana para si. Quem está aí? Já não, agora já. Agora já não dá, já não dá. Nós não temos tempo para muito mais. Claro que ficou evidente que a música vencedora... É, agora você vai imaginar, mas depois nós vamos tocar e você já vai perceber. Mas você sabe, se está a acompanhar-nos, sabe que a música vencedora foi a da... Esta mesmo, aí mesmo. Para mais daqui a pouco. Nós, por hoje, missão cumprida. Abraços de Tomás Falcão. De... Paulo Tonel, nosso realizador. Estivemos consigo em quase... 3 horas de missão. Quase. Vamos embora com um sentido de missão. Cumprimos a nossa missão de hoje, missão cumprida por hoje. Cristina Benedito esteve a comunicar consigo, já sabe, diante dos problemas, diante das adversidades. Insista, persista, não desista. 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

0: Rádio Nacional de Angola, bom dia já foi, agora é boa tarde. 12 horas, as notícias com Daniel Marques.
1: A AGT prolonga até o dia 7 de agosto o prazo de pagamento de todos os impostos que deviam ser pagos até 31 de julho.
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1: Ora, muito boa tarde. O prazo de pagamento de todas as obrigações fiscais vencidas a 31 de julho deste ano foi alargado até o dia 7 deste mês de agosto. A medida foi tomada pela Administração-Geral Tributária, que reconhece os constrangimentos operacionais de muitos contribuintes nos últimos dias devido ao ataque cibernético à operadora de telefonia móvel Unitel. Segundo o porta-voz da AGT, António Braça, entre os impostos constam o IRT e o IVA.
3: A medida surge na sequência das dificuldades enfrentadas por diversos contribuintes devido à indisponibilidade ou limitação de alguns serviços de validação de pagamentos, como a confirmação por chamada de voz, o acesso à internet e a recepção de código de autenticação na sequência de constrangimentos operacionais registados numa das operadoras de telefonia móvel que atua no mercado nacional. Assim, todas as obrigações fiscais cujo prazo terminava a 31 de julho do corrente ano poderão ser cumpridas até ao dia 7 de agosto do ano 2026, sem qualquer agravamento para os contribuintes, não sendo aplicados juros de mora, multas ou outras penalidades previstas na legislação em vigor.
1: Entretanto, António Braça diz que o alargamento tem caráter excepcional, por isso espera dos contribuintes o cumprimento do prazo estabelecido.
3: Esta prorrogação tem caráter excepcional e definitivo, não estando prevista qualquer extensão adicional do prazo concedido. Por isso, recomenda-se aos contribuintes que regularizem as suas obrigações fiscais com a devida antecedência, evitando constrangimentos de pagamentos nos últimos dias do prazo. Para mais informações, os contribuintes poderão contactar a Central de Apoio ao Contribuinte através do número 923-16-7010 ou o endereço eletrônico apoio.agt@minfim.gov.au.
1: A AGT prolonga até o dia 7 deste mês de agosto o prazo de pagamento de todos os impostos que deviam ser pagos até 31 de julho, incluindo o IRT e o IVA. A província do Huambo conta com 11 empresas licenciadas para a exploração dos polígonos florestais, com contratos que vão entre os 25 aos 45 anos de exploração. O IDF no Huambo diz que um dos critérios a serem observados pelas empresas licenciadas é a exploração e reflorestação dos polígonos florestais. Adérito Gaeta.
4: No âmbito da nova política de exploração de polígonos florestais, o governo estabeleceu contratos que vão de entre 25 a 45 anos de exploração com a componente de desflorestação e repovoamento de árvores. Luísa de Souza, responsável pelo Departamento Provincial do IDF no Huambo, esclarece que a exploração abrange perímetros florestais públicos e privados com critérios já definidos pelo Ministério da Agricultura e Florestas.
5: Nós temos 13 perímetros florestais do Estado, neste momento, 11 já estão atribuídos a empresas e a pessoas singulares que estão a ser explorados e reflorestados, estão a ser cuidados nesse momento, até porque um dos requisitos fundamentais para a atribuição é que as empresas ou os singulares que lhes foram atribuídos esses perímetros devem fazer a fiscalização, devem cuidar desses perímetros.
4: Ouvimos Luísa de Souza, responsável pelo Departamento Provincial do IDF, Instituto de Desenvolvimento Florestal, no Huambo. A reportagem Rádio Nacional a partir do Huambo com Francisco Quintas e Adérito Gaeta.
1: Empresas licenciadas para a exploração de polígonos florestais no Huambo, obrigadas a fazer o repovoamento para evitar a devastação e proteger a natureza. O número de corpos retirados das águas no lado espanhol, junto ao portão de Altarajal, na fronteira da cidade autónoma de Ceuta, em Marrocos, subiu para 72, confirmou o delegado do governo de Madrid no território, Miguel Ângelo Pérez Triano, numa conferência de imprensa. Desconhece-se até agora o número de mortos retirados das águas no lado cidade de Marrocos, uma associação da Força de Segurança Espanhola, Guarda Civil, disse que deverão ser mais de 100 as pessoas que morreram afogadas a tentar entrar em Ceuta numa avalanche de dezenas de milhares entre quinta e sexta-feira. Boa tarde.
0: 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Rádio Nacional de Angola, 12 horas 5 minutos.
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0: 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A família de Maria da Conceição Fonseca comunica o seu falecimento, no caso, e informa que o funeral será realizado em data a anunciar oportunamente. Informa que o óbito decorre na sua residência, no bairro popular, na Rua da Almada. Fausto António Dinheiro, António Adriano Neto, Mauriciana Dinheiro, Joelma Dinheiro, Nunda Dinheiro e demais familiares, estes comunicam o falecimento de Catarina Dinheiro, ocorrido em Luanda, e informam que o seu funeral será realizado em data a anunciar. A família Imperial Santana Mariano comunica o falecimento de Oristiano Jomari Santana Mariano, ou simplesmente Jomar. O óbito decorre na Sapu 2, projeto Nandó, e o funeral será realizado em data a anunciar oportunamente. A família de João Bulo, mais conhecido por Conga Moana, comunica o falecimento do seu patriarca, João Bulo Conga Moana. Informam que o seu funeral será realizado em data a anunciar e que o óbito decorre no Maie Maie, quadra A, casa 167. O Instituto Superior Privado Kiashi informa que estão abertas as inscrições para o ano letivo 2026. Repito, o ano letivo 2026-2027 nos seguintes cursos: Gestão das Autarquias, Informática de Gestão, Logística e Gestão Comercial, Ciência da Computação, Psicologia. Horário de atendimento de segunda a sexta-feira, das 8 às 20 horas. Para mais informações, deve entrar em contacto a partir do número 947-61-1806. 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
0: Rádio Nacional de Angola, 12 horas 8 minutos.
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0: 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Emissão de domingo 2 de agosto de 2026 prossegue agora com o programa Recordar é Viver.
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11: 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Boa tarde. Cá estamos mais uma vez hoje, domingo, como sempre, para mais um Recordar é Viver. E o Recordar é Viver de hoje traz-nos canções muito antigas e outras não tanto antigas. Mas essas que eu digo não tão antigas trazem pelo menos a boa vontade de fazer-vos recordar coisas bonitas que vivemos. Dionísio Rocha, quem vos traz, como habitualmente, o recordar, e com o apoio técnico do nosso Santana. Vamos dar início à canção do subúrbio de Eleutério Sanches. Lembram-se do Eleutério Sanches? Então devem se lembrar também desta belíssima canção que é a canção do subúrbio.

foi bom ter-me recordado e com tanta saudade de Eleutério, o homem das artes plásticas também e das vozes bonitas, das lindas composições. Por que não recordarmos também de outro tema que nós usávamos muito nas dedicatórias musicais? Lembram-se perfeitamente de Juan Serrano a interpretar Canção de la Calandria. A vossa atenção.

Foi bom. Vamos prosseguir com as nossas recordações e lembrando quantas vezes nós dedicávamos as nossas namoradas e vice-versa durante muitos anos cantando Silvina. Não deixa de ser corretamente o nome dos intérpretes. Silvana e Reinaldo Calheiros. Silvana e Reinaldo Calheiros interpretavam quase sempre para nós, não digo todos os dias, mas pelo menos uma vez por semana, ao sábado, nas rádios clubes, o Cantando. Escutem.

essa é mais recente. É um tema que mexe um bocadinho com o nosso viver e é uma interpretação do Canhoto, Cântico Sofrido. Escutem.

Foi o nosso tema, foi o nosso viver, é alguns dos nossos sofreres. Only You, diz-nos The Platters. The Platters com Only You, um tema que temos repetido muito nos nossos programas de domingo, mas é com vontade de fazer-vos recordar coisas boas que não eram feitas aqui. Não é como hoje, que tudo o que vem de fora a gente aceita só. Não, mas essa foi bonita. Only You.

mais uma canção, mais um sucesso. Essa canção esteve aí há uns poucos anos atrás, é das mais recentes que nós apresentamos no nosso Recordar e Viver. Teve há pouco tempo pelo Toti Semedo, Maldita. Escutem a Maldita.

Foi bom. Recordar-nos o nosso jovem Toti Semedo. Mas agora não preciso dizer quem interpreta e qual a orquestra. Eu quero só que sintam as passadas que nós fomos dando durante tantos anos nos grandes salões em Angola. Sonero.

E para terminar, num abraço sincero de hoje, nós queremos oferecer-vos Kalumbayo, Kalumbayo, de David Zé.

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Boa tarde, são 13 horas no país. 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

0: de alimentação escolar no Quangar, província do Cubango, impediu encarregados de educação a enviarem filhos para estudarem na Namíbia no ano letivo recém-terminado. A AGT alarga prazo de pagamento das obrigações fiscais vencidas no dia 31 de julho. Carlos Corpe do Palanque apresentou aos adeptos reforços para a nova época do Unitel Girabola. Governo da República Democrática do Congo sobe para mais de 1.500 o número de mortos por ébola. Jornal da Tarde de domingo, 2 de agosto de 2026. A edição é de Manuel Vicente, técnica de Adilson Dias. Daniel Marques vai apresentar as notícias.
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0: Abrir este Jornal da Atualidade, a implementação do Programa de Alimentação Escolar no Cubango durante o ano letivo 2025-2026 impediu aos encarregados de educação do município do Quangarse a enviarem os filhos para estudarem na Namíbia. Neste ano letivo, findo, mais de 4 mil alunos do ensino primário beneficiaram da alimentação escolar. Ana Félix.
2: Os pais e encarregados de educação agradecem ao Executivo angolano pela implementação do Programa de Alimentação Escolar aqui no município do Quangar. Abílio Ndumba é pai de 8 filhos e fala de seus desenvolvimentos intelectuais com a implementação do Programa de Alimentação Escolar no ano letivo 2025-2026.
3: Qual seria a alimentação escolar que já iniciou ano passado? Há uma vantagem que na escola vai comer.
2: Para o ano letivo 2025-2026, o Programa de Alimentação Escolar beneficiou 4.938 alunos do ensino primário e o diretor municipal da educação, David Kunjamba, fala do desenvolvimento do processo neste período.
4: Nós estamos no corredor do rio Cubango. Muitas das crianças, os pais mandavam para a Namíbia, que achavam que lá encontravam melhores condições. Mas que agora está o inverso. Todas as crianças cujos pais mandavam para o outro lado estão a voltar para o nosso território e há uma grande enchente a nível das escolas. Daquilo que tem sido o grau de satisfação dos pais, encarregado da educação, a comunidade em geral e os próprios meninos, agrada a comunidade docente, agrada a direção da educação, agrada a todos nós, porque também está a permitir maior assimilação dos conhecimentos a nível dos alunos.
2: O Programa de Alimentação Escolar beneficiou 4.938 alunos de ensino primário aqui no município do Quangar no ano letivo 2025-2026. A reportagem Rádio Nacional, Ana Félix, a partir do município do Quangar, província do Cubango.
0: Implementação do Programa de Alimentação Escolar no Cubango durante o ano letivo 2025-2026 impediu aos encarregados de educação do município do Quangar a enviarem os seus filhos para estudarem na Namíbia. Já está em funcionamento o novo Hospital dos Queimados Júlio Xenierere, situado na centralidade do Quilamba, em Luanda. A unidade hospitalar, inaugurada pelo chefe de Estado angolano João Lourenço, está equipada com tecnologia de ponta e vai atender casos de alta complexidade no campo das queimaduras, cuidados especializados e reduzir transferências de doentes para o exterior e colocar Angola como referência regional. Após o ato de inauguração, João Lourenço destacou a diversidade dos serviços de saúde a serem prestados no hospital e realçou o tributo de Júlio Xenierere.
5: Foi o primeiro país africano da região austral de África que não temeu as represálias do regime do apartheid e abriu as suas portas para acolher os movimentos de libertação. Todos eles passaram pela Tanzânia, onde encontraram abrigo, a possibilidade de organização, a possibilidade de dirigir a luta a partir de lá, a possibilidade de formar os quadros, quer militares, quer civis, e com isso, então, com o andar do tempo, conseguimos finalmente alcançar as nossas independências. Talvez se possa dizer que o reconhecimento chega tarde. Grande parte dos nossos países, a quem ele ajudou a se libertar, já completaram cerca de 50 anos de existência. Bom, eu diria que chega tarde, mas não chega. Não chega tarde porque, felizmente, ainda temos o privilégio de esta homenagem ser feita na presença da mamã Maria Nyerere, tanto a viúva do homenageado, bem como na presença da atual Presidente da República Unida da Tanzânia, a Presidente Samia Hassan. Nós pensamos que estas instalações honram da forma mais digna a memória do Presidente Júlio Malimo Nyerere.
6: Presidente da República João Lourenço após a inauguração do novo Hospital dos Queimados, Presidente Júlio Nyerere, situado na centralidade do Quilamba, em Luanda. E no Hospital dos Queimados, Presidente Júlio Nyerere, ainda no sábado, recebeu os primeiros doentes com queimaduras graves transferidos da Unidade de Referência Neves Bandinha. A Ministra da Saúde, Silvia Luto Cuta, garante que a nova unidade hospitalar está pronta para oferecer cuidados diferenciados, desde o atendimento especializado aos doentes até aos serviços complementares, como diagnóstico, tratamento e recuperação dos pacientes. Jornalista Hélder Silva.
7: O Hospital Especializado em Queimaduras Júlio Nyerere começou ontem a funcionar e já recebeu os primeiros pacientes. A unidade hospitalar está vocacionada para o atendimento de pacientes com queimaduras, reunindo uma equipa multidisciplinar e tecnologia de ponta. A Ministra da Saúde, Silvia Luto Cuta, destaca as valências da nova unidade que dispõe de serviços especializados para o tratamento e recuperação de grandes queimados.
8: O Hospital dos Queimados Júlio Nyerere distingue-se não apenas pela dimensão das suas instalações ou pela modernidade dos seus equipamentos, a verdadeira força reside no modelo assistencial que lhe deu origem e que reúne numa única unidade hospitalar equipas multidisciplinares, tecnologia de ponta e soluções inovadoras para o tratamento de queimaduras e feridas complexas, incluindo técnicas de medicina regenerativa, como a laser terapia, ozonoterapia e utilização de plasma rico em plaquetas, que favorecem a regeneração de tecidos, aceleram a cicatrização e contribuem para a recuperação mais rápida e eficaz dos doentes. Pela primeira vez em Angola, uma unidade hospitalar dispõe de quartos especialmente concebidos para os grandes queimados e equipados com sistema de controle de temperatura.
7: Mais de 1000 profissionais estarão envolvidos no funcionamento do hospital, que conta, entre outras valências, com cirurgia plástica e reconstrutiva, bem como piscina terapêutica, para apoiar o processo de reabilitação dos pacientes. Judith Luacute, enfermeira especializada no tratamento de feridas crónicas, manifesta satisfação por integrar a equipa do Hospital Júlio Nyerere e contribuir para assistência aos pacientes.
9: É um grande ganho, é uma grande vitória, é uma visão estratégica do nosso governo para cuidar das feridas crónicas e complexas que normalmente são negligenciadas e agora vamos dar visibilidade a elas. Sinto-me muito confortável, eu sinto-me muito regozijada. Eu gostaria de informar que fui uma das primeiras enfermeiras a trazer o laser para aqui. O laser é uma tecnologia avançada, mas nós aqui, para além do laser, nós teremos outras tecnologias, como a ozonoterapia, o tratamento do doente com o próprio sangue.
7: Por sua vez, o médico Pedro da Rosa destaca a componente especializada da unidade hospitalar e a importância das condições criadas para o tratamento dos pacientes.
10: Há muito que se esperava termos uma unidade hospitalar que, com essa dimensão. Tivemos o Neves Bandinha, tudo bem, mas com as grandes limitações. Vamos ter aqui uma infraestrutura que realmente possa albergar todos os queimados, cabindo ao Cunene, sobretudo o grande queimado. Aqui fica subjacente que as pessoas que têm queimaduras de extensas, por exemplo, é aqui que se vão tratar. Naturalmente, a abordagem é multidisciplinar. Nós, por exemplo, médicos já com um certo tempo de trabalho, somos convidados a prestar toda a nossa ajuda a esse hospital.
7: O Hospital dos Queimados já funciona depois da inauguração da infraestrutura feita pelo mais alto magistrado e testemunhada pela Presidente da Tanzânia, Samia Suluhu Hassan, que agradeceu o tributo feito ao panafricanista Julius Nyerere.
6: Já está em funcionamento o novo Hospital dos Queimados, Presidente Julius Nyerere, situado na centralidade do Quilamba, em Luanda. A província de Cabinda vai ser reforçada com mais de 30 mil doses de vacinas contra o surto Mpox. A medida visa conter os casos positivos da doença que a província tem registado nos últimos tempos. Jornalista Mateus Pinto.
11: Neste momento, a província registra 109 casos confirmados e 24 suspeitos deste surto. Esta preocupação foi manifestada pelo secretário provincial da Saúde, Ruben Buco, durante a 7ª sessão ordinária do Conselho do Governo da província, realizada esta sexta-feira.
12: Continua a preocupar-nos, uma vez que, a nível do país, é a província com elevado número de casos de Mpox. Estamos agora com 109 casos confirmados e cerca de 24 potencialmente suspeitos. Caso suspeito é todo aquele que, em contacto com o doente, tem manifestações clínicas pós-período de incubação, que vai de 5 a 21 dias. Temos 24 casos suspeitos e uma confirmação laboratorial de 109 casos. Isto em função da demanda a nível do centro de tratamento de Mpox a nível do TISO. Vamos criar agora o segundo centro de tratamento a nível do centro de saúde de referência 4 de abril, antiga unidade que albergou a unidade de maternidade provincial.
11: O responsável máximo do setor da saúde na região anuncia que a província vai ser reforçada com mais 30 mil doses de vacinas contra o Mpox.
12: Cabinda, tendo em conta estar no epicentro do Mpox a nível do país, está prevista receber mais de 30 mil doses de vacina, que obviamente vamos olhar nos bairros com maior número, a nível dos municípios, onde temos um elevado alto risco, que é o município de Cabinda, sobretudo está com cerca de 87 casos e com os bairros predominantes, 1º de Maio, Povo Grande e Chueca.
11: Ruben Buco, secretário provincial da Saúde. Entidades sanitárias em Cabinda mostram-se preocupadas face ao gráfico acentuado de casos de varíola de macacos na região. RNA em Cabinda com Pedro Melo e Mateus Pinto.
6: Província de Cabinda vai ser reforçada com mais de 30 mil doses de vacinas contra o surto Mpox. E o governo da República Democrática do Congo subiu para 1.621 o número de mortos e para 3.674 os casos confirmados de ébola pelo surto declarado no leste do país, no dia 15 de maio. A atual epidemia tornou-se, na última sexta-feira, o segundo surto com mais contágios registados da história e o maior em termos de infecções na RDC, superando o que também ocorreu no leste congolês entre 2018 e 2020, que causou perto de 300 mil mortos e cerca de 3.500 casos. A epidemia corresponde à cepa de Bundibugyo, cuja taxa de letalidade oscila entre 30% e 50% e para a qual não existe vacina autorizada ou tratamento específico, segundo a OMS, a Organização Mundial da Saúde, que considera alto risco de expansão do surto na África subsaariana e baixo em escala global.
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6: Agora, atualidade desportiva neste Jornal às 13, já a seguir com o Cabo Dias, da Rádio 5. Boa tarde.
14: Boa tarde, Cabo Escorp do Palanque apresentou hoje a sua massa associativa, os reforços para atacar a época 2026-2027. São 9 no total, todos provenientes da RDC, onde se pontifica Piana Platini, ponta de lança de 26 anos. Proveniente do Vita Clube de Kinshasa, a turma de Bento Kangamba pretende com estes reforços disputar os lugares cimeiros do Girabola, conquistar a Taça de Angola e atingir a fase de grupos da Taça CAF, a também denominada Taça Nelson Mandela. Da patinagem, João Pinto Mustang, o novo técnico da seleção de hóquei em patins, já definiu os objetivos. O antigo internacional angolano de 39 anos de idade pretende colocar Angola no top 5 mundial, onde figuram seleções como de Portugal, Espanha, Inglaterra, Argentina e Itália. Termino com o torneio da Amizade, que vai disputar hoje dois jogos referentes à segunda jornada. Teremos Libolo a medir forças diante do Futebol Clube de Cabinda e Bravos do Maquis, o Iliete. Ontem, de agosto 3, São Salvador 0 e Sagrada Esperança 1, Libolo 0. Boa tarde, mais desporto daqui a pouco em Desportivo.
6: Cabo Dias, e o essencial da atualidade desportiva neste jornal às 13 horas. Agora, 13 horas e 15 minutos, a província do Namibe vai acolher este ano a Semana do Desenvolvimento Local entre os dias 14 e 15 deste mês de agosto. Sob iniciativa do Ministério da Administração do Território, o evento reafirma o compromisso do Executivo angolano com o fortalecimento da governação local, a melhoria da administração pública e a promoção do desenvolvimento sustentável dos municípios de Angola. De acordo com o diretor de comunicação institucional do MAT e porta-voz da atividade, Ângelo Rodrigues.
15: A Semana de Desenvolvimento Local surge como uma plataforma estratégica de reflexão, capacitação e concertação, bem como a partilha de experiências entre os diferentes atores do desenvolvimento do território. Esta Semana de Desenvolvimento, que vai decorrer, como fizemos menção, a nível da província do Namibe, reunirá órgãos da administração local de Estado, departamentos ministeriais, especialistas, parceiros, bem como alguns atores da sociedade civil. Durante os dois dias de evento, o Ministério da Administração do Território vai promover nesta província três grandes iniciativas de âmbito nacional que visam a consolidar esta Semana de Desenvolvimento como o maior espaço de debate sobre a governação local a nível do nosso território. No dia 14, no período matinal, está reservada a realização da 12ª edição do Fórum dos Municípios e Cidades de Angola, isso no período entre 9 até as 13 horas, sob o lema A Vida Faz-se nos Municípios.
6: Durante os dois dias de evento, o Ministério da Administração do Território vai promover três grandes iniciativas de âmbito nacional que consolidam a semana como o maior espaço de debate sobre governação local em Angola.
15: O grande objetivo para este fórum tem que ver com a avaliação e a implementação da reforma da administração local de Estado, promover a partilha de boas práticas nacionais e internacionais, assim como vão analisar e debater assuntos que têm que ver com projetos e programas de impacto local. E um outro assunto que também é importante, os membros vão, entretanto, olhar naquilo que tem que ver com o fortalecimento da governação a nível dos nossos municípios. Para o fórum, a sessão de abertura é prevista para as 9, como fizemos a menção, e vai contar com a presença de diversas individualidades. Ao longo do período da manhã, vão igualmente estas individualidades olhar para temáticas importantes. O primeiro tema tem que ver com a Estratégia Nacional de Inclusão Financeira, 25-27. O balanço e estratégias para aqui acelerar a inclusão financeira nos municípios, bem como o Plano Rodoviário Nacional, desafios, lições aprendidas, bem como a integração dos municípios. Os 326 administradores, 21 governadores e órgãos auxiliares do Presidente da República vão olhar para o Plano Nacional de Formação de Quadros da Administração Local, combate à vandalização de bens públicos. Aqui também uma informação pontual sobre o combate à imigração ilegal, o processo de transferência de competências dos órgãos centrais para os órgãos locais do Estado e um outro assunto muito importante que tem que ver com o Plano Rodoviário Nacional, desafios, lições e aqui outras estratégias que devem ser implementadas para que se reduza e que se melhore também a questão que tem que ver com a circulação a nível do nosso território.
6: Ângelo Rodrigues, diretor de comunicação institucional do Ministério da Administração do Território, que vai realizar nos dias 14 e 15 deste mês de agosto, em Moçambique, província do Namíbia, a Semana do Desenvolvimento Local. A instalação dos BUAP nos municípios da província do Moxico decorre a bom ritmo. Neste momento, 11 dos 12 municípios da província já contam com o funcionamento do Balcão Único de Atendimento ao Público. Jornalista Elídio Sérgio.
16: 11 dos 12 municípios da província do Moxico já contam com os BUAP, Balcão Único de Atendimento ao Público. A informação foi avançada pelo diretor provincial dos Registros e Modernização Administrativa, Moisés Cambembe. O responsável apelou à população e idade ativa a afluírem aos BUAP das sedes municipais para a atualização dos seus dados eleitorais.
17: A nível da província, já instalamos os BUAPs em todos os municípios, das sedes municipais, e dos 12 BUAPs existentes ao nível da província, funcionam já 11. Apenas o município do Alto Cuito, também já instalamos os equipamentos, já estará em funcionamento. Os passos subsequentes agora é a mobilização da população através das igrejas tradicionais, os líderes das associações juvenis, nos envolvermos todos nós para que a adesão aos BUAP seja maior, para que as pessoas façam a sua prova de vida.
16: 11 dos 12 municípios da província do Moxico já contam com os BUAP, Balcão Único de Atendimento ao Público, Rádio Nacional de Angola. Narciso Samuel Luiz e Lídio Sérgio, Moxico.
6: Processo de instalação dos BUAP nos municípios da província do Moxico decorrem satisfatoriamente. E agora, o processo de universalização e atribuição do bilhete de identidade na província do Cunene. Neste momento, o método decorre nas localidades situadas ao longo de quilómetros de municípios da província. Euclides Tocama.
18: A população de Ongo e Andilokelwa, município do Kwanyama, já recebeu a brigada em Kerek pela atribuição da cidadania às populações. O administrador municipal do Kwanyama, Adolvino Moefelwa, considerou na ocasião o programa como uma resposta imediata das necessidades das populações.
19: Essa preocupação, demos uma resposta imediata, na medida em que nos fizemos acompanhar de uma brigada que começara a efetuar o registro de nascimento e atribuir o bilhete de identidade aqui mesmo na população de Ongo.
18: E no novo município do Chiet, o registro civil e a atribuição do bilhete de identidade já é também uma realidade, de acordo com o administrador municipal Porfírio Vatilene, que redobra o apelo a população a aderir ao processo.
20: Quero aqui apelar aos nossos munícipes para aderirem massivamente a esta atribuição de cidadania.
18: Universalização do registro civil e atribuição do bilhete de identidade chega às localidades mais distanciadas do perímetro urbano dos municípios da província do Cunene. Reportagem Rádio Nacional de Angola, Euclides Tocama, em Ondiva, Cunene.
6: Processo de universalização e atribuição do bilhete de identidade no Cunene está a chegar às localidades recônditas da província. Perto de 40 crianças do município do Cazenga, dos 11 aos 14 anos de idade, vão participar durante 20 dias num estágio internacional de teatro para crianças. A ação resulta de uma parceria entre a Globo de Culo, Ação para o Desenvolvimento Juvenil, e a Academia Internacional de Teatro para a Criança de França, Marina Chambole.
21: Depois de se ter realizado em outros países, nomeadamente França, Portugal e Bélgica, o certame chega pela primeira vez ao país e será direcionado a crianças da comunidade lusófona com idades compreendidas entre os 11 aos 14 anos. De acordo com o formador Francisco Marques, da Academia Internacional de Teatro para a Infância, as crianças pertencentes aos países convidados irão fazer parte do certame via Zoom.
22: Neste momento, a associação da Academia está toda virada pela Angola. Isso é a primeira vez que os países que foram convidados a participar, Moçambique, São Tomé, Guiné-Bissau, Cabo Verde, Brasil, que não puderam vir. Vão estar presentes com vídeos que vão levar testemunhas das crianças que falam da paz sobre o olhar deles. E então vão estar aqui crianças de outras províncias de Angola.
21: No final, as crianças participantes ao estágio, com duração de 20 dias, irão apresentar ao público o espetáculo de teatro Undenga, cujo tema aborda a paz através da visão e linguagem das crianças. E por esta altura, o Animarte tem já criadas as condições para acolher as cerca de 40 crianças e formadores. João Carlos Domingos, da Globo de Culo, exorta o apoio de mais instituições, tendo em conta a magnitude do projeto.
1: Criamos todas as condições lá do Animar. O teatro, a música, as artes no geral ajudam a moldar o ser humano. O desejo é que mais instituições se juntem a nós e entendam a visão, entendam a importância deste trabalho para a juventude angolana, para as crianças angolanas.
21: João Carlos Domingos, da Globo de Culo, Ação para o Desenvolvimento Juvenil, que, em parceria com a Academia Internacional de Teatro para Crianças de França, realizam, a partir do dia 3 de agosto, no Kazenga, um estágio internacional de teatro para crianças dos 11 aos 14 anos. A reportagem com Valdemiro André e Marina Chambole.
6: Perto de 40 crianças do município do Kazenga, dos 11 aos 14 anos de idade, vão participar-se durante 20 dias num estágio internacional de teatro para crianças. Cerca de 2 mil agricultores da província do Icolibango beneficiam de incentivos no quadro do projeto MOSAP 3. O financiamento está avaliado para cada em 1 milhão e 900 kwanzas depois da passagem na escola de campo, Agapito do Carmo.
3: Os contemplados saem das escolas de campo existentes nos municípios de Cabo Ledo, Cabiri, Kissama e Bom Jesus. Gabriel Geraldo, técnico do Instituto de Desenvolvimento Agrário, diz que, para além da formação de técnicas agrárias, é fundamental que existam recursos para se lançar a semente à terra.
4: Nós estamos a iniciar a entrega de incentivos aos produtores agropecuários beneficiados do projeto MOSAP 3, com um valor de 1 milhão e 904. A nível do Icolibango, nós temos 1.941 beneficiários. Entende o governo que o conhecimento só não é suficiente. Daí que dá-se esse incentivo para que eles possam replicar o aprendizado nas suas lavras, nas suas propriedades particulares.
3: Os agricultores abrangidos nesta primeira fase olham para a importância dos incentivos que vão permitir o aumento da produção.
23: Hilda Diogo Miguel, realmente recebe um incentivo, sim, um valor de 1 milhão e 94 mil. Pretendo produzir no campo, a princípio, berinjela, jindungo e a cebola.
24: João Antônio Bongo, eu recebi o incentivo. Neste momento, o objetivo é avançar com a produção.
3: Cerca de 2 mil agricultores no Icolibango começam a receber incentivos no segmento do projeto de transformação da agropecuária familiar de Angola, vulgo MOSAP 3. A reportagem da Rádio Nacional de Angola, no Icolibango, com Cirilo Eduardo e Agapito do Carmo.
6: Projeto MOSAP 3 beneficia cerca de 2 mil agricultores da província do Icolibango, com um financiamento para cada, avaliado em 1 milhão e 900 kwanzas. Voltamos à primeira página deste jornal. Implementação do programa de alimentação escolar no Quangar, província do Cubango, impediu encarregados de educação enviarem filhos para estudarem na Namíbia no ano letivo recém-terminado. A AGT alarga prazo de pagamento das obrigações fiscais vencidas no dia 31 de julho. Cabo Esporte do Palanca apresentou aos adeptos reforços para a nova época do Unitel Girabola. Na República Democrática do Congo subiu para mais de 1.500 o número de mortos por ébola. A edição deste Jornal da Tarde foi de Manuel Vicente, técnica de Adilson Dias, Daniel Márcio.

0: Boa tarde, chegamos para o Desportivo, edição de 12 de agosto de 2026.
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0: Para conferir nesta edição, Diana Platini é referência entre os novos reforços do Capo Escorto Palanca para atacar a Liga Unitel de Girabola. Em Benguela, para o Sem Gosto, está-se amizade. Enquanto que no Nacional de Futebol Feminino, Petro de Luanda, em busca de mais um triunfo na prova que decorre em Luanda e em Colibengo. Mourinho deliciado com o Real Madrid. Assim será o seu Desportivo à tarde, que tem na edição e apresentação o Joaquim Clemente. Montagem de registros do Hermínio Vieira Lopes. Técnica final do António Domingos.
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0: E começamos com o futebol e a pré-época do Campeonato Nacional, que arranca a 22 deste mês. Antes teremos a Supertaça no dia 15, entre as equipas do Petro de Luanda e o Ilhéu de Benguela, local a definir pela Federação Lana de Futebol. O Capo Escorto Palanca apresentou esta manhã novos reforços para atacar a próxima temporada futebolística, com destaque para Diana Platini. Já teremos o repórter Domingos Quitumba, que está no R20 na sessão de apresentação do plantel do Capo Escorto Palanca. Carlos Pacavira, boa tarde. Antes de termos na antena o Domingos Quitumba, novos reforços, é praticamente... É um Capo Escorto Palanca que foi o Congo Democrático em busca de maior parte dos reforços.
3: Boa tarde para ti, boa tarde ouvintes. De facto, a equipa de Bento Cangamba sempre teve como matriz, não é, o Congo Democrático. Mesmo quando foi campeão já em 2013, na altura tinha conseguido jogadores fantásticos como Daniel Mpele, Tresor Puto, Mabi, Isama Peco e outros, não é? E então este ano é muito mais apostado em reviver 2003 e também de fazer bonito, não apenas na liga que começa no dia 22, mas por também estar na competição africana, a equipa palanquina, que é realmente, repetir como disse, 2003, reforça-se bastante, foi buscar jogadores não em equipas pequenas do Congo, mas nas principais equipas, ou seja, esses jogadores que vêm para Angola eram titularíssimos nas principais equipas da RDC.
0: Isto quer dizer que não são esforços.
3: Não, são mesmo reforços, não é? Tem pouco tempo agora para o grupo conhecer-se ainda, porque estão aqui há poucos dias, mas são jogadores com muita qualidade e vão tornar o Cabo Escorpo realmente num conjunto muito competitivo, capaz de dar uma boa resposta nos jogos. Um Cabo Escorpo que, se conseguir ser contundente nas partidas, vai realmente também estar ali na bolsa das apostas como um título, portanto, um candidato a tentar chegar ao primeiro lugar do campeonato, ou seja, a tentar vencer inclusive a Liga. Como disse, são jogadores, é porque vi os nomes antes mesmo da apresentação, que vêm de equipas fortes da RDC e que vão dar à equipa palanquina realmente um outro cariz competitivo, capaz de ombrear bem com o Petro, com o Dagosto, com Iliete.
0: Carlos, tens alguma referência em relação a este Mpiana Platini?
3: Olha, são jogadores...
0: Fazer-se pelo nome, não é? E vem, sim, do Vita Clube de Kinshasa.
3: Que é dos principais clubes da RDC. Como te disse, o Cabo Escorto não foi comprar gato por lebre, não. Foi comprar realmente, portanto, jogadores que têm muita qualidade. Bento Cangamba, portanto, presidente palanquino, esteve recentemente em Kinshasa, portanto, também com os seus diretores, analisou, viu esses jogadores e, portanto, ele foi comprar do melhor que nessa altura, portanto, o Congo Democrático internamente tem. Enfraqueceu os clubes de lá, mas reforça a sua equipa, tal como disse, em 2003, a matriz era congolesa e aqui realmente Isama Peco, Daniel Mpele, Tesouro Puto Mabi já tinham encantado tanto Angola e África quando foram campeões, e agora eles querem realmente regressar aos melhores tempos do Cabo Escorpo. Oxalá que se dê um bem aqui em Angola, que tenham realmente sorte e que o Cabo possa ser muito mais competitivo do que o ano passado, porque um Cabo Escorpo forte leva muita gente para os estádios e torna a nossa liga ainda muito mais competitiva e mais notável, porque já temos um Petro forte, um Iliete também forte, temos um 1º de Agosto que não se reforçou ainda muito bem, mas o núcleo está lá praticamente ninguém saiu dos titulares para o ano passado, exceto o Neblu, que já não fez, portanto, toda a segunda volta, e então teremos assim um campeonato mais forte, com equipas de ponta mais reforçadas, e então, como disse, boa sorte também ao Cabo Escorpo, que possa voltar aos seus tempos áreos.
0: Uhum. E será uma época em que o Cabo Escorpo Alanca terá compromisso também além fronteiras?
3: Sim, porque regressa também, portanto, a Taça da Confederação, que já esteve o ano passado, não é? E esse ano, portanto, mais avisado, a equipa reforça-se muito, porque hoje as comissões africanas de clubes já começam a pagar bem aqui para o nosso nível africano, não é? E então, como o dinheiro, portanto, não cai do sebo, tem que trabalhar. Bento Cangama reforça aqui o conjunto palaquino, assim também como estamos a ver um Petro muito reforçado, estamos a ver também o Iliete muito reforçado, portanto, creio que as quatro equipas angolanas das Afrotaças podem realmente ter uma época mais tranquila em relação ao ano passado, porque estão a reforçar-se com qualidade, como disseste, não estão a ir buscar esforço, mas estão a ir buscar jogadores que na hora H farão muita diferença em todos os jogos, quer da Liga também, portanto, quer da Comissão Africana.
0: Uhum. Carlos, já voltamos a falar do Cabo Escorpo, assim que tivermos na antena o Domingos Quitumba. Por ora, vamos olhar para a Taça Amizade, que serve de barómetro para a próxima temporada futbolística.
3: Torneio Amizade.
0: A designação certa, Torneio Amizade, que acontece em Benguela. Hoje vamos ter a segunda jornada com este cartaz Libolo Futebol Clube de Cabinda e Bravos de Maquio. Iliete, ontem, 1 de agosto, venceu São Salvador por 3-0, enquanto que o Ceará da Esperança venceu o Libolo por 1-0. Vamos a reações, começando por ouvir o técnico do 1 de agosto, Filipe Nzanza, pós-triunfo sobre o São Salvador.
4: O importante é isso, ganhar um jogo. Foi um bom jogo, uma boa equipa também, o São Salvador. Mas cumprimos o objetivo, estamos aí na pré-época, ainda temos jogador com os dogs, mas eu penso que jogo após jogo vamos começar a fazer a avaliação de cada um. Mas acima de tudo foi um bom jogo, agradecemos o torneio Amizade, o Iliete, que está a ajudar várias equipas, que não consegue sair fora.
0: Filipe Nzanza e a prestação da sua equipa diante do São Salvador, da Silva Cusanda, que está focado na observação do seu plantel.
5: Uma derrota pesada, que não estava nas nossas previsões, mas ainda assim, pronto, não saímos tão tristes assim, porque dá para dividir aqui o mal pelas aldeias. É só reparar a forma que a gente sofreu os golos, aquilo que a gente preparou, os princípios que a gente pediu que os miúdos desempenhassem, quase que cumpriu na íntegra. Mas, pronto, jogamos com uma equipa que é o 1 de agosto, uma equipa que quase não sofreu mutações, é uma equipa que transita para esta nova época quase com a mesma roupagem, os mesmos jogadores, e nós perdemos aí 4 a 5 jogadores que jogavam com regularidade. Então a introdução desses novos elementos, de qualquer forma, desestrutura um bocadinho, então nós estamos à procura que esses jogadores novos que chegaram é para que nos deem essa sustentabilidade que a gente precisa nesse momento, mas ainda assim, apesar dos números, saímos aqui satisfeitos.
0: Apesar dos números, derrota de 3-0 diante do 1 de agosto, o Silva Cusanda saiu satisfeito do duelo diante do 1 de agosto. Já o dissemos que hoje, para a segunda jornada, teremos, a partir das 15 horas, Libolo, Futebol Clube de Cabinda e Bravos de Maquio e Iliete, às 17h15. Carlos, 1 de agosto, demolidor, jogo para a época, 3-0 sobre o São Salvador.
3: Eu, portanto, ontem comentava aqui para o nosso espaço Quintalão e hoje vou reafirmar outra vez isso aqui. 1 de agosto não tem grandes reforços. Os principais reforços, e permite-me essa expressão, foi o facto de terem mantido praticamente o 11 titular do ano passado. Dago continua lá, Fernando continua lá, Mabilson, portanto, continua lá, enfim. A equipa conhece-se muito bem, agora, portanto, tem um banco também com qualidade. Se conseguirem mais 5 garotos, portanto, que vêm da base, vamos ter 1 de agosto competitivo e começa a mostrar aqui as garras no torneio Amizade. Atenção, que é um torneio que temos que dar parabéns ao Iliete, que, portanto, para que está a ajudar no entrosamento e dar jogo às equipas antes de começar a liga. E atenção, e não é um torneio qualquer, temos aqui no torneio Amizade algumas equipas que já foram campeões de Angola. Libolo, portanto, 4 vezes campeão de Angola. 1 de agosto, muitas vezes para o campeão de Angola. O Ceará da Esperança também, portanto, já foi campeão de Angola, portanto, temos aqui vencedores também, Taça de Angola, com Bravo do Maqui e Ossa, enfim. Bom, dos campeões de Angola, passou, não temos aqui o Petro e a equipa do Interclube, portanto, temos que valorizar realmente esta competição que vem na sua 5ª edição. De agosto provou ontem que a equipa está aí, está unida, portanto está muito forte e que está a preparar-se bem, portanto, para fazer também uma grande campanha. Vamos ver se quando a Liga começar vai dar resultados, mas creio que sim, porque o grupo conhece muito bem e esse ano mais entrosados com o Filipe Zanza na continuação, vamos ter realmente um negócio ainda mais forte do que o ano passado. Agora, o São Salvador do Zaire, portanto, também perdeu jogadores importantes, tentou dar luta, tentou dar ali, fazer o melhor, mas não conseguiu. Num outro jogo, a equipa Lunda, portanto, venceu por uma bola a zero, um resultado mínimo, mas teve um jogo muito mais equilibrado. Hoje temos também dois jogos que, portanto, que vão ser muito importantes. Vamos ter a equipa da casa a duelar com Bravos do Maqui, que está a renovar o plantel, que também é um conjunto bom e que realmente vai dar ali muita luta a este Liete. Toda a gente está curiosa por ver que Liete teremos, já com Gibelé, já com Mabululo, portanto, um Liete que também reforçou-se bastante, cerca de 15 jogadores ou 18, portanto, é muita gente nova que chega, mas gente com qualidade, e vamos então ver que Liete teremos já a partir de hoje no torneio Amizade. No outro jogo vamos ter Cabinda com o Libolo, o Cabinda novato, volta a girar a bola depois de
0: 14. Novo primo divisionário.
3: Como?
0: O novo primo divisionário, o Fogo de Cabinda.
3: Um regresso, porque já tinha, portanto, já participou várias vezes, né? Porque Cabinda volta depois de 14 anos, mas é uma equipa que tem que se reforçar muito para fazer uma liga com tranquilidade, porque senão não vai conseguir manter-se na elite, porque realmente o Cabinda está com muitas dificuldades e eu sei lá que elas possam ser ultrapassadas, fundamentalmente do ponto de vista financeiro e mesmo do ponto de vista logístico. Corre o risco de não jogar em casa no TAF, porque a comissão de dispensão da FAF e da Liga terão reprovado o tapete do estádio do TAF. Convenhamos, foi colocado em 2009, quando Angola em 10 organizou o CAN, e vida útil de um tapete sintético, máximo 10, 12 anos, porque ele tem mais de 15 e então está na hora de trocar. Mas os jogadores não têm culpa disso, logo vão tentar mostrar que têm qualidade. O Libolo, como disse, várias vezes campeão de Angola, entra como favorito, mas em perspectiva aqui, dois bons jogos também no torneio de Amizade, jogos que fecham hoje a primeira jornada. Essa aqui já será então para o Grupo B.
0: Carlos, vamos agora mudar de género. O campeonato feminino está a decorrer em Luanda e em Colibengo. Ouço o Petro Luanda, às 15 horas, Petro Luanda, atual campeão nacional, de frente ao Cabo Escuro Palanca, no Catetão, no campo Carlos Queiroz, para a segunda jornada, para a terceira jornada do Grupo A. Já as colinhas Jô e Cel mete forças com a Academia de Monchico no Sequel, folga por falta de calendário, a formação do Malães Sport Clube. Entretanto, ontem, o 1 de agosto, em dia de aniversário, 49º, venceu a equipa do 4 de junho do Amba por 3-1. Só as Nossas Senhoras darem alegria no mês em que também decorre o CAN. Vamos falar mais adiante do CAN que está acontecendo no Reino de Marrocos.
3: Olha, estou maravilhado, portanto, com esse campeonato nacional, que tem uma fase final agora com 8 equipas, mas é bom que se diga que antes tivemos o campeonato de forma regional. Muita participação, portanto, temos
0: uma prova inclusiva.
3: Sim, temos muitas meninas a competir, prova completamente inclusiva. Portanto, o Pedro, como disseste, é o atual campeão, tem um plantel muito forte. Hoje, frente ao Cabo Escuro, porque faz estreia, as tricolores são realmente as favoritas, mas as palanquinas vão tentar atrapalhar. Ontem, esse jogo foi uma final antecipada, porque 1 de agosto e 4 de junho do Ambo são das principais equipas do nosso futebol feminino. Portanto, os militares venceram por 3-1, como disseste, no dia do seu aniversário número 49 do clube. Entenda-se também, e mostraram que têm capacidade de chegar realmente à final. De agosto quer destronar o Petro aqui no campeonato feminino, mas como disse, portanto, o Petro também está muito, muito forte, tem um campeonato com jogos também equilibrados, com as meninas a mostrarem que estão realmente com condicionamento físico e tático e técnico muito bom. Vamos ter lá para frente uma seleção muito mais qualificada, aqui dá parabéns a Irene Gonçalves, vice-presidente da FAF Futebol Feminino, incansável, incansável.

0: também para vir, mas hoje joga-se praticamente em todas as grandes capitais do país. Isso é bom, é positivo, é um futebol já muito mais inclusivo. Esta federação faz também um trabalho muito forte nesse quesito, relançou bem o futebol feminino e quando é assim nós temos que dar parabéns. Eu recomendo, quem puder ir ver os jogos, vá, portanto, não vai se arrepender. Os jogos têm qualidade, porque os jogos já têm um bom nível competitivo.
1: Carlos, vamos retomar a matéria que abriu este desportivo. Os reforços do Cabo Escuro Palanca têm agora o sinal. Recebei o sinal do António Domingos que vamos recuperar, não direto com o Domingos Quitumba, ele tem outros elementos em relação aos novos reforços da equipa de Bento Cangaba. Quitumba.
2: São 9 congoleses. Dongala Jocelyn atuou no Renascense do Congo, é central, tem 24 anos. Vini Calonda, posição ala direito, também atuou no Renascense, tem 21 anos de idade. O Piana Platini, posição ponta de lança, atuou no Vita Clube de Kinshasa, tem 26 anos de idade. O Natan Beto, posição médio ala esquerdo, atuou no Vita Clube de Kinshasa, tem 23 anos. O Semi Mbali, posição médio central, 22 anos de idade, atuou no Motema Yapembe do Congo. Ainda o Cyril Kapuku é médio ala direito, tem 21 anos de idade, atuou no Lubumbashi Sport do Congo Democrático. O Enfonge Bridel, guarda-redes, 26 anos, atuou no Maniema União, tem 26 anos, é o único guarda-redes nos 9 reforços. O Zito Mungomba, 21 anos, atuou no Vita Clube, é médio trinco. E finalmente o Tresor Nona, 23 anos de idade, ala esquerdo, e atuou no Renascense. É Fong Bridel, é o único guarda-redes dos mais referenciados nos 9 jogadores que o Cabo Scop foi à busca no Congo Democrático. Tem 26 anos, é guarda-redes, atuou no Maniema União. O que é que tem a dizer desta sua entrada no Cabo Scop do Palanque, esta sua nova missão como guarda-redes da equipa do Cabo Scop?
3: Je m'appelle Bridel, Fong Internacional Congolais. Cabo Sport, o Yepo, o Baxa, um plus, o Poto, o Beta, o Dafiki, o Poto, o Lucandé, a Comissão Equipe Champion, o Tuambicio, o Nangopo, o Bibis Equipe Champion, o Cabo Sport, na Championnat Angola.
4: Ele disse que veio jogar, veio dar mais uma coisa que não tinha no Cabo Sport, é para trazer alegria, vão trabalhar junto com os amigos para a equipa sair campeão esse ano.
3: Formação Longopo já vai jogar ici avec, contra Petro, vai ganhar Petro ici a Kinshasa, a Ligue des Champions, Petro contra Maniema União, já deixa de conhecer o futebol de ici a.
4: Ele disse já conhece, já jogou com Petro aqui, lá também, já ganharam Petro, já conhece, tem muitas informações do futebol angolano e tem muitos amigos também que jogam aqui, conhece bem.
2: Efong Bridel é uma das referências dos 9 jogadores que o Cabo Scop foi à busca no Congo Democrático. Guarda-redes, tem 26 anos de idade, vem do Maniema União. Ele falou que tem conhecimento do futebol angolano, representou o Maniema nas eliminatórias para as competições africanas diante do Petro Luanda, por isso tem dados do nosso futebol e tudo fará para ajudar a equipa da Rua F do Palanca nesta empreitada, que era a Taça de Angola, gira a bola, a Liga Unitel gira a bola e também a Taça CAF.
1: Carlos, agora sim, a reportagem de Bicho Quitumba, que esteve no R20, no ex-R20, na apresentação do plantel do Cabo Escuro Palanca. Afinal, temos um Epong, guarda-redes, com experiência internacional, esteve cá, defrontou Petra de Luanda nas Alfortaças.
0: Já te dizia que estes reforços, portanto, vêm das principais equipas do Congo. Só não vem ninguém do Tempé Mazembé, que também anda em declínio já nos últimos anos, portanto, não tem a mesma força de antes, mas vem de principais clubes do Congo e que realmente vão tornar a equipa de Bento Cangaba muito competitiva. Aliás, chegam nove, um deles vai ter que voltar, é porque só permitimos aqui em Angola, aliás, o regulamento da federação, 8 estrangeiros. Se vem 9 da RDC, portanto, um deles vai ter que voltar, porque se forem, não podemos ter aqui os nossos clubes a competir, mais de 8 estrangeiros no plantel. E então, dos 9, como disse, um vai voltar, portanto, a menos que seja um que tenha também

0: Ronnie possa jogar. Bem, vamos ver como é que vai acontecer lá à frente, mas são boas referências para jogadores com, que eu disse, já conheci essa lista também antes, portanto, de ser divulgada, portanto, tem realmente aí jogadores que vão tornar o Cabos com aquela matriz de 2013, quando venceu o único, até agora, campeonato nacional, né? O Girabola, como disse, com Daniel Pelempele, em Samapecô, Tesouro Putumabi. Aliás, pô, veio um Tesouro aí, né? Mas não deve ter aquela bola do Putumabi, que era dos melhores jogadores que passaram por aqui.
1: Muito bem, Carlos Bacavira e os subsídios fechados aqui no programa desportivo. 13h51 minutos, mudança de página, já iremos ao handball por Orautanos. Paula Pande está no Kikus Vilas Club. Paula, já terminou a final em Paros?
2: Já sim, já. Joaquim Clemente e ouvintes, boa tarde. Terminou vitória para o par constituído pelo chinês Jinxuan Sheng e o checo Daniel Subert. Venceu o par de Justino Rodrigues e El Kayam por 6-1 e 6-4. Este chinês que faz a dobradinha após ter vencido já no período da manhã a final de singulares em que defrontou o Misha Botelho de Portugal, ganhando por 6-4 e 6-4. Em femininos, foi campeã a zimbabueana Rutendo Tome, que derrotou na final Louise Lakzak, da Alemanha, por 2-7-1, parciais de 6-3, 4-6 e 7-5. Dentro de alguns instantes vai começar a final de pares em femininos, em que estas finalistas de singulares também vão jogar, de resto formam dupla e vão defrontar na final o par constituído pela angolana Camila da Costa e a indiana Tanishka Bhatnagar. Portanto, é a última partida do dia. Nesta altura, aguarda-se então pelo período que regulamenta a Federação Internacional de uma hora. Os atletas não podem fazer dois jogos seguidos em menos de uma hora. A final feminina terminou perto das 13 horas, pelo que somente por volta das 14 horas voltam estas jogadoras a entrar em campo para disputar esta final de pares. Fica então esta nota, Joaquim Clemente. Estão encontrados campeões em três provas. Em singulares, Jinxuan Sheng venceu em masculinos, Rutendo Tome em femininos. Em pares, são campeões Jinxuan Sheng e Daniel Subark. Jinxuan Sheng da China, Daniel Subark da República Checa, e daqui a pouco vai começar a final feminina entre Luiz Rutendo e Camila Tanishka.
1: Muito bem.
2: Boa tarde.
1: Boa tarde, boa tarde. Paula Panda no Kikus, Vilas Club e o Torreio J30, 13h54 minutos. Agora o handball, José Constantino, boa tarde. Uma semana que tivemos a última de consagração para o Petra Luanda em femininos, mas as coisas não vão bem em relação à seleção de cadetes, que na Roménia vai disputar as classificativas dos últimos lugares da prova.
3: Exato. Boa tarde, Clemente. Boa tarde para os ouvintes do Desportivo. Sim, em cadetes estamos mal, isso era previsível. Fomos avisando, preparando já as pessoas do no possível de estarmos muito mal classificados na tabela, já que no Mundial passado estivemos na posição 26 e dessa vez podemos estar na 29 ou 30, já que ainda não ganhamos nenhum jogo do nosso grupo e perdemos três jogos por goleadas boas do ponto de vista psicoemocional. Perdemos o primeiro jogo contra o Japão por 19-39, 20 golos de diferença. Perdemos depois contra a Eslováquia por 11-33, 22 golos de diferença. E o Brasil, que era a equipa que estava mais ao nosso alcance, acabou também por nos dar uma goleada de 16 golos, 37-21. Nós estamos a fazer uma péssima competição, muito mal em quase todos os aspectos. Entende-se também que tivemos uma má preparação, conseguimos dos três jogos marcar 51 golos, sofremos 109, um saldo negativo de menos 58. É um aviso que se nos deu de que tem que se preparar. Sentido contrário, no grupo A, o Egito, está a fazer um senhor campeonato, acabou por ganhar todos os jogos do seu grupo, inclusive ganhou a França, ganhou a Croácia e está a liderar o grupo, fez inclusive um recorde histórico, marcou 98 golos e aventa-se a hipótese do Egito fazer a melhor classificação de África em todos os escalões, que mantém agora essa classificação por Angola em júniores que fizemos em 2022, o sexto lugar, porque o Egito está muito bem encaminhado, fruto do trabalho que o Egito fez.
1: É um seio, aviso a navegação?
3: Já temos vindo falar há muito tempo. Nós fizemos, durante tempos passados, muito bom trabalho. O que nós fomos fazendo no passado é que os outros estão a fazer agora. Desinvestimos, temos problemas graves. Por exemplo, vou lhe dar aqui um ponto, a seleção de júnior que vai competir já para dia 15 do próximo mês, ainda não está a trabalhar, o treinador está nesse momento a ver os jogadores, quando acabar o campeonato, quando formos para a prova, vamos estar a 15 dias de preparação, depois vamos encontrar Egito, Tunísia, equipas que estão a estagiar na Europa, vamos ter problemas graves. O que aconteceu com a nossa cadetes, só fizemos 2 semanas de preparação, com jogos nada bons de preparação, e lá não estamos a fazer uma boa figura. Isso até há que se repensar, porque a imagem que a Angola tem já não permite que façamos jogos como esse que estamos a fazer agora no Campeonato da Roménia.
1: Muito bem, José Constantino, pelos subsídios, terça-feira haverá...
3: Sim, temos a Taça de Angola.
1: Taça de Angola, Petro do Anda, 1 de Agosto.
3: Uma cópia do campeonato que terminou.
1: Uma espécie de ajuste de contas.
3: Sim, ajuste de contas, mas vamos lá ver. Oxalá que haja mudança das coisas, porque o Petro está muito forte. Durante os 39 dias de competição que nós tivemos, o Petro não perdeu nenhum jogo, ganhou todos os 13 jogos. O último, que foi um hino handball, ganhou o seu arquirrival por 29-24, num grande jogo em que o intervalo vencia por 1 golo. Por 4, 16-12, e na segunda parte ainda ganhou 13-12, fazendo um parcial diferencial de 5. O resultado foi 29-24, em que a melhor jogadora foi a Vilma Ninganga, e a melhor guarda-redes do jogo e também do campeonato foi a Marta Alberto, em que teve, se ainda temos tempo, a MVP Marta Alberto, da baliza do Petro, Dani Castro Pivô, Marcela Tato, do 1 de Agosto, Juliana Machado, do Petro, Imigarda Ferreira, do Sporting, Vilma Neganga, do Petro, e Elisandra Luango, central do Eletro, foram as que foram escolhidas com o set ideal da competição.
1: Muito bem. João Pinto Mustang é o novo técnico da Seleção Nacional de Hockey Patins, que vai ao Mundial de Assunção, no Paraguai. Ontem aconteceu a apresentação no Centro de Imprensa Aníbal Melo. João Pinto fala do seu novo desafio.
4: Estou preparado, conheço muito bem aquilo que é a dinâmica do grupo, porque fiz parte dela até o último Mundial. Melhorar sempre aquilo que é as nossas últimas classificações, manter-nos no grupo elite.
1: João Pinto Mustang, novo técnico da Seleção Nacional, que rende no cargo. Rui Neto, Angola, prepara o Torneio Internacional da Catalunha, de 17 a 20 de setembro, e terá em outubro próximo a presença no Campeonato do Mundo. Angola está no grupo B com a Argentina, vice-campeã do mundo, Chile e França, adversária de estreia da Seleção Nacional no próximo dia 12 de outubro. Estamos a finalizar. Cabos Corpo Alanca apresenta novos reforços para atacar o Girabola. Petro Luanda, Cabos Corpo do Palanca. É o destaque da terceira jornada do Grupo A do Campeonato Nacional Feminino de Futebol. João Pinto Mustang, novo técnico da Seleção Nacional. José Mourinho encantado com o plantel, depois do empate a 2 golos diante da Fiorentina. Mourinho, que é novo técnico do Real Madrid. O Desportivo à Tarde teve na edição e apresentação Joaquim Clemente, montagem de registros do Hermínio Vera Lopes, técnica final do António Domingos. Boa tarde, Angola.

0: do bom.
1: Viva! Boa tarde, amiguinhos. É com muita alegria que damos as boas-vindas a mais uma edição repleta de animação, brincadeiras e muita música. Boa tarde, Cláudia.
2: Boa tarde, Eliane, e boa tarde a todos os amigos que nos acompanham a esta hora.
1: A exposição está a mil?
2: Sim, a tua?
1: Também está ótima. Já começou o programa mais alegre da criança angolana na Rádio Nacional de Angola, o Rádio Pio.
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1: É verdade, e por falar em amigos, nós temos aqui os nossos amiguinhos que estão sempre connosco. Temos a nossa amiga Alexandra. Boa tarde, Alexandra.
3: Boa tarde, Eliana. Como que estás?
1: Eu estou bem, e tu?
3: Também estou ótima.
1: Pronta para se divertir com a Rádio Pio?
3: Sim, 100%.
1: Boa, temos também a nossa amiga Inês. Olá, Inês.
4: Olá, Eliane, tudo bem?
1: Está tudo, e com a Inês?
4: Também estou bem. Disposição?
1: A exposição está a mil, e com a Rádio Pio, sem sombra de dúvidas...
4: Está melhor.
1: Boas. E se esquecer o nosso amigo Cássio. Olá, Cássio.
5: Olá, Eliane. Como estás?
1: Eu estou bem. Como é que te sentes no meio de tanto das meninas hoje? És o único rapaz. Já estás acostumado?
5: Já estou acostumado.
1: Pronto para animarmos o Rádio Pio?
5: Muito pronto.
1: Boas. E para darmos início à nossa festa, vamos ouvir a nossa saudação musical que nos vai fazer pular, dançar e cantar. Bora! Bora!

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1: As melhores músicas, sem sombra de dúvidas, no melhor programa de sempre, o Rádio Pio. Vocês sabem, esta equipa nunca está sozinha. E hoje está na vossa companhia o tio Rui Assunção, que assina pela realização do nosso encontro. A técnica é garantida pelo Falcão Tomás. E a falar com muito amor e carinho estamos nós, a Eliane Miguel,
2: Cláudia António,
3: José Ocásio,
4: Alexandra Gama
5: e Eduardo Mendes.
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1: Hoje o calendário Pio assinala 2 de agosto de 2026. Esta equipa super amiga envia muitos beijinhos e abraços cheios de alegria a todos os nossos amigos que estão desse lado a acompanhar-nos.
8: Não mudem de sintonia, porque este programa é feito especialmente para ti.
1: E como vocês sabem, aos domingos sempre trazemos um tema de conversa. E claramente que hoje não será diferente, não é, Cláudia?
8: É verdade, Eliane.
1: Será que a nossa amiga sabe o nosso tema de hoje? Vou dar uma pista. Tem a ver com sinais de trânsito.
8: Eu acho que o nosso tema de hoje é as crianças e o trânsito.
1: Cássio, será que esse é o nosso tema mesmo?
9: Sim, sim.
1: Tens a certeza?
9: Muita certeza, muito.
1: Exatamente, o nosso tema de hoje é a criança e o trânsito. Dizer que todos os dias caminhamos pelas ruas, atravessamos estradas ou avenidas e viajamos de carro, de autocarro ou de motorizada. Por isso, conhecer as regras de trânsito ajuda-nos a estar mais seguros e a proteger a nossa vida.
8: Quando precisamos de atravessar uma rua ou uma avenida, devemos fazê-lo sempre num local seguro. As passadeiras são os lugares mais indicados para os peões atravessarem.
1: Antes de qualquer passo, é importante olhar para os dois lados da estrada e só atravessar quando tivermos a certeza de que os veículos pararam ou de que não existe perigo.
8: Também é muito importante prestar atenção aos sinais de trânsito e aos semáforos. Eles orientam tanto os condutores como os peões, ajudando a organizar a circulação e a evitar acidentes. Nas principais vias, devemos respeitar sempre essas indicações e nunca correr para atravessar a estrada.
1: Os nossos conselhos foram dados, queridos amigos, então mandem as vossas mensagens à nossa página do Facebook, que é o Rádio Pio, com acento circunflexo no O da palavra Pio, e nos contem quais são os cuidados que vocês têm com o trânsito. Será que vocês respeitam os sinais de trânsito? Quando atravessam a estrada, será que pedem ajuda a um adulto ou simplesmente não pedem e atravessam mal? Então todo cuidado é pouco. Saber aqui dos nossos amiguinhos aqui do estúdio, vocês sabem o que significa trânsito? O que é trânsito? Vamos começar com o Cássio. O Cássio está a dizer que não. Cássio não sabe o que significa o trânsito?
9: Não.
1: Amigos, tem muito. E a nossa amiga Inês, sabe o que é o trânsito?
10: Sim, sei.
1: Poderia dizer?
10: O trânsito é quando tem trânsito na estrada.
1: O trânsito é a forma como todos se deslocam e convivem nas vias, não é? Respeitando as regras de circulação. Já não vão esquecer mais?
9: Não.
1: E quando vocês vão para a escola, vocês conseguem respeitar as vias, os carros? Sabem o momento que têm que atravessar?
9: Sim.
1: Qual é o momento que vocês têm que atravessar?
9: Eu normalmente espero quando passa um carro, mas também há pessoas boas que quando estão no carro ou numa moto pedem para nós passarmos como crianças.
1: Então, normalmente tu andas em grupo com outras crianças ou vais com um adulto?
9: À escola?
1: À escola.
9: Eu vou com um adulto, com o meu irmão.
1: Muito bem. E a nossa amiga Alexandra, como é que costumas atravessar a estrada?
4: Normalmente eu não atravesso a estrada, eu ando mais com meu pai leva na escola. Mas quando algum colega, algum amigo meu está a atravessar a estrada, eu peço no meu pai para parar o carro para ele poder passar.
1: Muito bem. E sabes para que é que serve uma passadeira?
4: Sim.
1: Para que é que serve uma passadeira?
4: Serve para as pessoas passarem.
1: Muito bem, também é um lugar que os peões, né, que somos nós, que vamos andar sem carro, devemos ficar ou passar por conta da via que tem carros, não é?
4: Sim, exatamente.
1: Pode provocar acidentes. A nossa amiga Cláudia tem alguma coisa a dizer sobre isto?
8: Eu também queria saber se aqui os nossos amigos conhecem o semáforo e sabem o significado das suas cores.
9: Sim.
1: Então vamos começar com o Eduardo. Ele já está todo expectante para falar.
5: Bem, a cor vermelha significa para parar os peões. A cor verde significa para passarmos, ou seja, os peões. E a cor amarela, não sei bem, né? Mas posso descobrir agora.
8: Então, algum amigo aqui sabe o que significa a cor amarela no semáforo?
1: Dan, dan, dan, dan. Eu também tinha dúvida quanto a isso. Dizer que agora eu sei.
10: Eu sei. Significa para prestar atenção.
8: Certo, a Inês acertou.
1: Muito bem, tem palmas para a Inês Falcão. Ela está de parabéns, porque realmente muita gente tem dúvidas. Ou seja, serve para preparar, para ter atenção, pois vai existir uma passagem para que as pessoas que estão, no caso, no verde, pode passar do verde para o amarelo e depois para o vermelho. Então as pessoas precisam de fato ter atenção. Cláudia, o que é que deves fazer antes de atravessar a estrada?
8: Antes de atravessar a estrada, eu tenho que olhar sempre dos lados e, se ter um semáforo por perto, consultar sempre.
1: Muito bem. Alexandra, mais uma dica para os nossos amigos lá em casa.
4: Eu, quando estou a atravessar a estrada, eu olho ao lado esquerdo e ao lado direito.
1: Para ver se tem carros ou não a passar. E se tiver um carro com muita velocidade, o que é que tu deves fazer?
4: Eu fico à espera e peço alguém para me ajudar a atravessar.
1: Muito bem. E os nossos amigos Eduardo e Inês, será que é seguro brincar perto da estrada? Se não, ou sim, porquê?
5: Dizendo a verdade, é um perigo muito, muito intenso, porque as crianças nunca podem brincar na estrada e nem fazerem vai e vem na estrada, porque é muito perigoso para os nossos amiguinhos.
1: Inês?
10: Nós não podemos brincar lá na estrada porque é muito risco, é muito perigoso. Porque se nós brincarmos na estrada e por acaso nós corrermos e vir um carro, pode nos espancar e nós podemos ir para o hospital.
1: E vocês já brincaram alguma vez na estrada, tiveram alguma situação parecida? Sejam sinceros, o Cássio, dá para ver que já Cássio já brincou na estrada.
9: Não, não, não.
1: Ou já viste alguma situação, tentaram chamar a atenção? Tem amigos que gostam mesmo de brincar na estrada.
9: Sim, eu tem já vi. Tem muitos.
4: Eu também.
9: E principalmente no Zango, tem uma rua direita que passam muitos carros e os meninos também jogam na bola.
1: É isso que eu quis dizer mesmo, os rapazes têm muito isso. Quando estão a jogar bola, ficam totalmente concentrados e esquecem de olhar para os carros. Esse aviso vai para o Eduardo e para o Cássio. Quando jogam bolas, todos os rapazes têm isso. Não, olha, a mamãe, o papá, o irmão lá em casa pode chamar. Eles não querem saber, o foco é o futebol.
5: Dizendo a verdade, é que eu praticamente nem sei mais o que é jogar bola. Eu deixei de jogar bola já há algum tempo e na rua onde os meus pais moram, né? Não tem uma estrada fixa, ou seja, uma estrada que possa passar muitos carros.
1: Uhum.
5: Mas passa mesmo carro de vez em quando.
1: Mas tu tens sempre atenção.
5: Sim, sim.
1: E falando sobre os cuidados que os nossos pais têm nos ensinado sobre ter atenção com o trânsito, poderiam falar um bocadinho? Vamos começar com a Cláudia.
8: O meu pai e a minha mãe têm me ensinado sempre que antes de atravessar tenho que olhar sempre para os dois lados. Se houver uma passadeira ou uma pedonal, tenho sempre que usá-la. Se estiver sozinha, tenho que pedir ajuda a um adulto para atravessar. E tenho que também olhar sempre para o semáforo, se tiver um aí por perto.
1: Algo que a minha mãe me ensinou é que quando nós estamos a atravessar a estrada, amigos que quando vêm com o carro tem muita velocidade, acham que vai parar Mas a minha mãe diz sempre que tu não podes confiar no carro, porque tu não sabes se os freios ou o travão do carro está realmente bom. Então, nós não devemos confiar no condutor. Devemos ter máxima atenção, proteger a nossa vida sempre. Sempre vale esperar, nada de pressa. Na estrada não é um lugar de pressa. Alexandra.
4: Os meus pais sempre me explicam que devo sempre andar na estrada com algum mais velho, por além que eles não me deixam bem andar sozinha, né? Ando sempre com algum mais velho, com a minha prima, o meu tio, a minha avó, a minha mãe, o meu pai, com algum mais velho, mas sempre que eu tenho que ter segurança para eu não ser atropelada e para sempre eu estar segura.
1: Muito bem. Além da escola, melhor, além dos pais, acredito que na escola também falam sobre os cuidados que devemos ter com o trânsito. Cássio, o que é que tens aprendido?
9: Bem, eu tenho aprendido que na estrada não é de se brincar, mas na mesma eu sempre peço ajuda no professor, mesmo na escola. Eu brinco no pátio, depois frente a frente tem uma estrada.
1: Certo.
9: Então eu peço no vigilante que me ajude para me atravessar.
1: Muito bem, o Cássio é um menino extremamente responsável. Daqui a pouco vamos continuar com a nossa conversa, está ótima. Mas por agora, Cláudia, eu sinto que devemos dar uma pausa, não é?
8: Sim, verdade, Eliana.
1: O que achas de ouvirmos uma música?
8: Pode ser, vamos.
1: Então, bora.

0: E 19 minutos, hoje estamos a conversar sobre um tema muito importante: a criança e o trânsito. Todos os dias usamos as ruas e as estradas para ir à escola, visitar a família, brincar ou passear. Por isso, conhecer e respeitar as regras de trânsito é uma forma de cuidar da nossa vida e da vida de quem está à nossa volta.
1: Devemos parar, olhar para a esquerda, para a direita e novamente para a esquerda, certificando-nos de que não há perigo. Nunca devemos correr para a estrada nem atravessar entre carros estacionados, porque os condutores podem não conseguir ver-nos.
0: Exatamente, então todo cuidado é pouco. Ainda sobre o nosso tema de conversa, a nossa amiga Nair Quilombo saiu à rua para conversar com alguns amigos e perguntar o que sabem sobre os sinais de trânsito, os cuidados que têm ao atravessar a estrada. Boa tarde, Nair.
2: Boa

0: Daqui a pouco a nossa amiga Anair vai então nos contar o que é que os nossos amigos falaram sobre os cuidados que têm que ter ao atravessar a estrada. Mas enquanto isso, vamos continuar a nossa conversa. Há pouco o Cássio falava sobre os cuidados que aprendeu na escola e é bom saber que na escola tem realmente feito isso. Eduardo, no teu caso, também tens aprendido muito com a escola sobre os cuidados a ter com o trânsito?
1: Eliane, dizendo a verdade, é muito importante saber como atravessar a estrada, porque ao atravessar a estrada, nós temos que ter muita atenção com os carros, que se quando está em máxima velocidade ou se está em baixa velocidade, ou seja, e também crianças, ou seja, amiguinhos, quando querem atravessar a estrada, pede ajuda a um amiguinho, um tio ou adulto para vos atravessar a estrada.
0: Sim, porque nós realmente precisamos sempre do auxílio de alguém, ou no caso ajuda de um adulto que sabe melhor. Se tivermos o apoio de alguém, é sempre melhor, não é?
1: Sim.
0: Porque independentemente de estar numa velocidade alta ou baixa, como tu disseste, nunca sabe. Pode nos surpreender. Às vezes a velocidade está baixa do carro, mas de repente o carro, ou o condutor, no caso, decidir acelerar, né?
1: Sim.
0: Então todo cuidado é pouco.
1: E também tem alguns amiguinhos que vão ir brincar na estrada. Vai e vem.
0: O que é muito errado.
1: Sim.
0: E devem ter mesmo cuidado.
1: Sim, sim.
0: 14 horas e 22 minutos. Temos aqui um amigo muito especial hoje. Ele que é da província do Kwanza Norte. Acredito que os nossos amigos já ouviram várias vezes a voz dele. Ele é da casa, é nosso amigo. E hoje veio nos visitar. Nós não vamos estender o sinal para Kwanza Norte, porque ele está aqui conosco na Rádio Nacional. Estou a falar do Africano da Encarnação. Boa tarde, Africano.
2: Olá, boa tarde, Eliane. Boa tarde, amigos do programa Rádio Pio.
0: Seja bem-vindo. É a primeira vez?
2: É a primeira vez, Eliane, é a primeira vez.
0: Tu que apresentas o programa Estrelas do Futuro. Qual é a experiência de apresentar este programa?
2: Olha, antes penso eu que os amigos não estavam a ouvir em condições. Mais uma vez, é um grande prazer. Boa tarde, Eliane. Boa tarde, amigos do programa Rádio Pio. Fazer parte da Rádio Nacional de Angola, mais concretamente na província do Kwanza Norte, no programa Infanto-Juvenil, Estrelas do Futuro, é um grande prazer, porque nós estamos a falar de um programa voltado para a educação dos mais novos, com inclusão de crianças e adolescentes. É um programa que permite as crianças aprenderem e também nós que fizemos parte do programa aprendermos. É uma escola, por assim dizer.
0: Então, que nem o Rádio Pio, né?
2: Que nem
0: é
2: o Rádio Pio.
0: Escola na rádio mesmo.
2: É, exatamente.
0: Já sabes qual é o nosso tema de hoje?
2: Olha, eu tive que estar atento e já sei sim qual é o tema do programa Rádio Pio nesta edição.
0: Boas, quais são os cuidados que tens com o trânsito?
2: Olha, são variadíssimos. A começar primeiro com a observação antes de atravessar a estrada. Aquele conselho do GG que todo mundo conhece, até os nossos encarregados de educação, que é olhar à esquerda, depois à direita e novamente para a esquerda. E se não estiver a passar nenhum automóvel, só assim é que nós devemos atravessar. Este é um dos cuidados que pelo menos eu tenho levado em conta. E o outro é mesmo não correr enquanto eu faço a travessia da estrada. Isto é uma das coisas que nós devemos levar em conta como crianças e adolescentes, porque na estrada não se pode correr. Por outra também é o uso da passadeira, quer seja se estamos diante dos semáforos, aí...
0: E falando mesmo dos semáforos, há pouco a Cláudia havia perguntado aos nossos amigos se conhecem sinais de trânsito.
2: Os sinais,
0: então
2: claro.
0: Então vamos fazer o teste novamente, não é, Cláudia?
2: É, podemos fazer esse teste, eu
3: sim,
2: gosto
3: Eliane,
2: do teste.
0: Quais são os sinais de trânsito e quais são as suas funções?
2: Primeiro, começo com as funções ou com os sinais propriamente ditos?
0: Tu é que sabes.
2: Então vamos começar pela cor vermelha. Cor vermelha, amarela e também a cor verde. Vou começar com a cor vermelha. é sinal mesmo de perigo, amiguinhos. Então, aí em casa, a todo mundo que consegue ouvir o Africano da Encarnação, a partir do Rádio Pio, em Angola, para Angola e o mundo, estou a dizer que devemos, primeiro, ter atenção quando virmos a cor vermelha, porque é a atenção do perigo. Perigo para duas pessoas, ou pelo menos para duas coisas, quer seja para a pessoa e para o automobilista, porque o sinal está repartido em duas faixas, a faixa do automobilista e também do peão. Para nós, crianças e adolescentes, se estivermos diante da cor vermelha, significa que é perigo para nós, porque enquanto acende vermelho para o peão, acende verde, ou primeiro vem o amarelo, que é a atenção. Já estou a começar mesmo a distinguir as funções das cores. Certo. Atenção, quer seja atenção para o automobilista e também para o peão. E quando vier verde para o automobilista, o nosso sinal continua vermelho. Depois, o sinal faz aquela troca que vai para o amarelo, que é a chamada atenção. Atenção, peão. Ou atenção, automobilista. Atenção, automobilista, porque virá a prioridade do peão, que é enquanto nós, crianças e adolescentes. E também atenção para nós, como peão. Atenção, porque o carro poderá abrandar para fazermos a travessia. Então vem o verde. O verde, que é o sinal para que nós, crianças e adolescentes, ou como peões, possamos fazer a travessia da estrada.
0: Uau, muito bem. Está de parabéns, aprender. Cláudia. Ele foi bem?
3: Sim, foi bem.
2: Ah, mas parece que a Cláudia é a nossa...
0: Ela disse que ele foi bem. Tem as palmas. Por enquanto não tem as palmas, mas está mesmo de parabéns. Bem, agora sim, vamos então estender o sinal para a nossa amiga Nair Quilombo, que saiu à rua para conversar com alguns amigos e perguntar o que sabem sobre os sinais de trânsito. Boa tarde, Naira.
4: Olá, amigos do Rádio Pio. Hoje vamos conversar com algumas amigas sobre um tema muito importante, o trânsito. Vamos procurar saber se as nossas amigas sabem como atravessar a estrada em segurança, se conhecem os sinais de trânsito e o que significa as cores do semáforo. Vamos descobrir juntos o que elas têm para nos contar.
5: Olá, eu sou a Isabel Eduardo.
4: Olá, Isabel. Sabes dizer o que é o trânsito?
5: Sim, sei. O trânsito é o movimento de pessoas, carros e motos e tudo aquilo que anda na estrada ou na rua.
4: Quando vais atravessar a estrada, qual é a primeira coisa que tu fazes?
5: Quando eu estou para atravessar a estrada, a primeira coisa que eu faço, olho à direita, olho à esquerda e depois passo.
4: Sabes onde é o lugar mais seguro para tu atravessares a estrada?
5: Sim, sei. É na passadeira. Também na pedonal.
4: E quais são os cuidados que tu tens ao atravessar a estrada?
5: Os cuidados que eu tenho ao atravessar a estrada é... Quando eu estou dentro de uma estrada, não posso correr, não posso ficar parada por muito tempo. Tenho que fazer as coisas o mais rápido possível.
4: E qual a mensagem que deixas para os nossos amigos lá em casa que, quando vão atravessar a estrada, querem correr, não sabem respeitar os sinais de trânsito? O que é que tu tens a dizer?
5: O que eu tenho a dizer é que amiguinhos que estão em casa, quando estão para atravessar a estrada, respeitem mesmo os sinais, os semáforos e tudo mais.
6: Olá, eu sou a Sandra Gabriela. O trânsito é um movimento realizado por pessoas e meios de transportes.
4: Achas importante usar a passadeira?
6: Acho sim, muito importante. Porque a estrada é um local não muito seguro e perigoso. Então a passadeira nos ajuda com tudo isso.
4: E quando tu andas de carro? Usas o cinto de segurança ou só sobes e vais?
6: Uso sim, porque também realiza uma grande importância.
4: Sandra, tu conheces algum sinal de trânsito?
6: Sim, conheço. Temos como, por exemplo, a velocidade máxima 60.
4: E sabes as cores do semáforo?
6: Sim, eu sei. As cores do semáforo temos o vermelho, o verde e o amarelo.
4: E o que é que representa essas cores? Amarelo, vermelho e o verde.
6: O amarelo representa a atenção, porque vai fechar. O verde representa pode passar. O vermelho representa parar.
4: Já viste algum acidente ou alguma situação perigosa na estrada?
6: Sim, já vi.
4: O que aconteceu?
6: O que aconteceu foi o seguinte: a minha amiga estava a atravessar na passadeira, em que na qual a maioria dos carros deram prioridade, mas um dos carros não deu prioridade e estava vindo em uma alta velocidade.
4: E qual a mensagem que deixas para nossos cambas lá em casa, que quando vão atravessar a estrada não têm cuidado, não sobem na passadeira, não prestam atenção, não olham para a esquerda nem para a direita?
6: Eu deixo uma mensagem muito importante. Eu espero que passem a respeitar mesmo a estrada e os sinais que ela apresenta e os seus deveres, porque a estrada não é um local para brincar, é um local sério e temos de respeitar.
3: Chamo-me Maria Paulo.
4: Maria, tu sabes onde é o lugar mais seguro para atravessar a estrada ou a rua?
3: Sei. A passadeira ou a pedonal.
4: Conheces algum sinal de trânsito?
3: Sim, conheço.
4: Qual é o sinal de trânsito que tu conheces?
3: Conheço semáforo.
4: E sabes as cores que ela tem?
3: Sei.
4: Quais são as cores?
3: Vermelho para, o amarelo atenção, verde podes passar.
4: E quando andas de bicicleta ou de patins, usas o capacete?
3: Sim.
4: Por que tu usas o capacete?
3: Por precaução, por vezes posso cair.
4: Já viste algum acidente ou alguma situação perigosa na estrada?
3: Sim, nós tínhamos que atravessar a estrada. Eu estava andando com alguém que era uma amiga, ela não tinha como passar. Eu tive que esperar, mas ela não queria esperar. E via um carro em alta velocidade e não deu prioridade. Ela quase foi atropelada, mas não teve nenhum acidente.
4: E qual a mensagem que deixas para nossos amigos que cometem o mesmo erro que a tua querida amiga?
3: Que antes de atravessar a estrada, se ter um semáforo à frente, que olhem primeiro para as suas cores ou peçam ajuda para o mais velho ajudá-los a atravessar a estrada ou passam pela passadeira ou para a pedonal.
6: Olá, eu sou a Rosa Manuel.
4: Rosa, o que é sinal de trânsito?
6: Sinal de trânsito são regras visuais que servem para proibir ou chamar a atenção das pessoas que dirigem um veículo.
4: Sabes o que significa as cores do semáforo?
6: Sei, sim. Primeiramente temos o vermelho, que significa parar. Temos o amarelo, que significa atenção ou vai fechar. E temos o verde, que significa pode passar.
4: Achas importante usar a passadeira?
6: Acho muito importante, porque a passadeira é o local seguro para nós podermos atravessar a estrada.
4: O que aconselharias a outras crianças para estarem seguras ao atravessarem a estrada?
6: O meu conselho de segurança é: amiguinhos, passem a prestar atenção aos sinais que se encontram na estrada e passem a usar as passadeiras ou as pedonais para atravessar. Assim será mais seguro.
4: Muito bem. Já vimos que conhecer e respeitar as regras de trânsito é uma forma de proteger a nossa vida e a vida de quem está à nossa volta. Agradecemos às nossas amigas pela participação e esperamos que todos coloquem estes conselhos em prática. Até já e recebam um abraço da vossa camba, Nair Quilombo.
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0: Um abraço, Nair Quilombo. Estivemos a ouvir alguns amigos que falaram no microfone sobre os sinais de trânsito e os cuidados que têm a atravessar a estrada. Muito bom, é bom saber que os nossos amigos têm tido cuidado, sabem como atravessar a estrada, pois a nossa segurança é prioridade sempre. Vamos ouvir música agora, Cláudia?
8: Vamos.
0: Bora!
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9: Parou? Como é que faz a buzina, hein, gente? Então vamos cantar? Sinal vermelho, parou! Como é que faz o barulhinho do limpador do para-brisa, gente? Que legal, vamos lá agora!

0: 14:38, sem sombra de dúvidas, as melhores músicas aqui no Rádio Pio. De relembrar aos nossos amigos que hoje estamos a falar sobre a criança e o trânsito. Já ouvimos alguns amiguinhos que falaram sobre os cuidados que têm sobre o trânsito, mas nós não vamos parar por aqui, não é, Cláudia?
1: É verdade, Eliana. E agora, sobre a proteção à criança e prevenção rodoviária, vamos ouvir o Sr. Álvaro dos Santos, chefe do Departamento de Prevenção e Segurança Rodoviária da Direção Nacional de Viação e Trânsito. Segundo o Sr. Álvaro dos Santos, a educação rodoviária deve começar em casa, ou seja, na família. Vamos ouvir.
2: A educação rodoviária começa em casa. Os pais encarregados de educação devem conversar com os filhos desde cedo sobre os perigos da via pública, utilizando uma linguagem simples e adequada à idade. Mais importante do que apenas explicar é dar o exemplo. Atravessar sempre na passadeira ou pedonais, respeitar os semáforos, utilizar o cinto de segurança, evitar comportamentos de riscos. As crianças, afinal, aprendem sobretudo pela observação. Uma família que respeita as regras de trânsito está a formar futuros peões e condutores mais responsáveis. As crianças devem conhecer principalmente os sinais que garantem a sua segurança enquanto peões. Entre eles, podemos destacar alguns: as passadeiras para peões, o sinal de travessia de crianças, o sinal de stop, para compreender que os veículos devem parar. E podemos simplificar mais ainda sobre o sinal stop. O stop, eu diria que o stop significa: somos todos obrigados a parar. Os passeios e zona destinada aos peões. O objetivo não é que decorem todos os sinais, mas que saibam reconhecer aqueles que lhes permitem circular em segurança. A interpretação deve ser ensinada pela forma mais simples. Por exemplo, o verde significa poder avançar, mas apenas depois de confirmar que os veículos realmente pararam e que é seguro atravessar. O amarelo significa atenção, não se deve iniciar a travessia. Já o vermelho significa parar e esperar. É importante ensinar que o semáforo verde nunca dispensa atenção. Antes, pelo contrário, de atravessar, a criança deve olhar para os dois lados da via e certificar-se de que os veículos estão efetivamente imobilizados. A escola desempenha um papel fundamental. Mesmo sem uma disciplina específica, a educação rodoviária pode ser integrada em atividades pedagógicas, palestras, campanhas de sensibilização, jogos educativos e exercícios práticos. A cooperação entre a escola, a família, a Polícia Nacional, através da Direção de Trânsito e Segurança Rodoviária, no Departamento de Prevenção e Segurança Rodoviária, as igrejas e outras instituições, é essencial para criar uma verdadeira cultura de prevenção rodoviária. A prevenção dos acidentes rodoviários é uma responsabilidade partilhada. Quando família, escola, comunidade, igrejas e autoridades atuam em conjunto, estamos a formar cidadãos mais conscientes, responsáveis e comprometidos com a preservação da vida. Deixando aqui uma mensagem, diria o seguinte: a segurança rodoviária deveria ser aprendida desde a infância. Educar uma criança para respeitar as regras de trânsito é investir na proteção da sua vida e na construção de uma sociedade mais segura. Afinal, a prevenção continua a ser o melhor caminho para salvar a vida. Deixando aqui uma máxima, diria que é mais fácil construir um menino do que consertar um homem.
1: Ouvíamos o Sr. Álvaro dos Santos, chefe do Departamento de Prevenção e Segurança Rodoviária da Direção Nacional de Viação e Trânsito, a respeito do nosso tema.
0: E de reforçar que o Sr. Álvaro dos Santos falou sobre a importância dos sinais de trânsito, eles que servem para organizar, orientar e garantir a segurança de todos que utilizam a estrada, como condutores, peões e ciclistas. Eles têm várias funções, não é, Cláudia?
1: É verdade, Eliane, como indicar quando parar, avançar ou ter atenção.
0: Também avisam sobre situações que exigem cuidado, como curvas perigosas, cruzamentos, obras na estrada ou zonas escolares.
1: Mostram o que não é permitido fazer, como estacionar, ultrapassar ou entrar numa determinada rua.
0: Também ajudam a encontrar caminhos, locais importantes, hospitais, cidades, postos de combustível, entre outros.
1: E ainda definem definem prioridades, limites de velocidade e comportamentos que os utilizadores da estrada devem seguir.
0: Ou seja, de forma bem resumida, os sinais de trânsito servem para transmitir mensagens aos utilizadores da via, para evitar assim acidentes e tornar a circulação mais segura e organizada. E eu queria saber aqui dos meus amigos, uma regra de trânsito que nunca esquecem de cumprir. Vamos começar com o africano.

0: sozinho e fores um adolescente ou uma criança, tens de pedir ajuda ao adulto mais próximo para atravessar a estrada.
1: Cássio?
2: Ter sempre a diversidade de olhar aos semáforos.
1: Alexandra?
3: Sempre ter atenção.
1: Exatamente, devemos ter sempre atenção. E também para os condutores, devem dar também prioridade aos peões na passadeira, porque há vias em que realmente há muitos carros a passarem, que fica complicado e não existem pedonais. Vocês não falaram das pedonais. Amigos, gostam de passar na estrada. É importante passar na pedonal em situações que existem. Qual é o conselho que vocês deixariam assim de forma bem rápida para aqueles amigos que, em vez de passarem nas pedonais, pedirem ajuda a um adulto ou uma outra pessoa que estiver por perto, preferem passar na estrada?
4: Olha, Eliane, é muito importante pedir a um adulto ou a um adulto mesmo. E é muito proveniente que as crianças possam atravessar sozinhas. E é muito arriscado. Então, amiguinhos, peçam mesmo a um adulto que possam vos acompanhar com a estrada, porque a estrada não é sítio de brincar.
1: Exatamente.
4: É um sítio de responsabilidade com as crianças.
1: Exatamente. Africano?
5: Dizer que prevenir sempre é melhor. Então, amigos, é importante que nós levemos em conta este conselho. É um pedido para o nosso próprio bem. Amiguinhos, vocês que nos ouvem de Cabinda ao Cunene e não só, é importante que nós usemos as pedonais e não passarmos em sítios onde há muito fluxo de carros, porque isto constitui um risco para todos nós, crianças e adolescentes. Mas há também algo que eu gostaria mesmo de pedir aos nossos amiguinhos, é o caso do uso de auscultadores quando estamos a fazer a travessia das estradas e também a atenção ao telemóvel. Amigos, se queremos fazer o uso do telemóvel, vamos primeiro atravessar e depois, com segurança, em casa, poderemos usar da melhor forma possível o nosso telemóvel.
1: Que é algo que realmente a minha mãe está sempre a me chamar a atenção, porque eu gosto muito de ouvir música, mas ela sempre diz, quando estás na rua, não deves utilizar os auriculares.
5: Sim.
1: Simplesmente em casa, porque os carros às vezes estão com uma velocidade que nós não vamos conseguir controlar e pode acontecer algum acidente. Então todo cuidado é pouco.
3: O conselho que eu deixo a todos os amiguinhos, eu também pais, que sempre, todas as crianças, se tiver alguém de lado, algum policial, sempre pedem ajuda para atravessar a estrada e controle o semáforo.
1: Cássio?
2: O conselho que eu deixo a todos os amigos é que passem sempre em uma pedonal, porque ela é muito importante, para além de nós não passarmos na estrada. Também nos previne dos carros, que não nos panquem.
1: Exatamente. Hoje aprendemos e os conselhos também foram dados que conhecer e respeitar as regras de trânsito é uma forma de proteger a nossa vida e a vida de todas as pessoas. Por isso, lembrem-se sempre de atravessar a rua ou a avenida na passadeira, olhar para os dois lados antes de atravessar e nunca correr para a estrada, se estiverem acompanhados, deem sempre a mão ao adulto e sigam as suas orientações. Não se esqueçam também de prestar atenção, devem prestar mesmo muita atenção aos sinais de trânsito e aos semáforos. Eles existem para ajudar peões e condutores a circularem com mais segurança. E lembrem-se, a estrada não é um lugar para brincar. As brincadeiras devem acontecer em locais seguros, longe dos carros e das motorizadas. E nunca se esqueçam de continuar a estudar, a respeitar os pais, os professores e os colegas, porque crescer com responsabilidade significa cuidar de nós e também de quem está à nossa volta. Infelizmente, o que é bom dura pouco, mas claramente nós nunca nos esquecemos de felicitar os aniversariantes do dia.
6: Parabéns a você.
1: Que o vosso dia seja repleto de muito amor, carinho, paz e, sobretudo, Deus no coração.
2: Sim. Sim, e hoje eu quero felicitar o meu tio Joy, que ele fez anos hoje.

0: Como eu disse, infelizmente o que é bom dura pouco. Hoje nós falamos sobre a criança e o trânsito. Ouvimos alguns amigos que estiveram com a Neir Quilombo. Também ouvimos
1: O senhor Álvaro dos Santos,
0: não é, que deu o seu parecer sobre os cuidados que devemos ter com o trânsito. E também os nossos amigos falaram aqui conosco no estúdio sobre o que aprenderam então sobre os sinais de trânsito e quais são os cuidados que eles têm. Bem, de forma assim bem rápida, quais são os conselhos que vocês deixam para os nossos amiguinhos lá em casa?
2: Amiguinhos, não é... É importante pedirem aos tios, tias ou tios, etc. para nos ajudarem a atravessar a estrada.
3: Amiguinhos, não brinquem na estrada. Amigos, não brinquem na estrada, evitem atravessar a estrada sozinhos.
4: O conselho que eu deixo a todos os amigos é que passam sempre a pedonal.
5: O conselho que eu deixo a todos os amiguinhos é que continuem a atravessar a estrada com um adulto.
6: Tratem todas as pessoas mais velhas com respeito, educação e carinho.
7: E gostaria de dizer aos nossos amiguinhos que devemos acatar todos os conselhos que foram ditos aqui, desde a regra do trânsito e também chamar a atenção aos nossos cambas, que é sempre importante lavarmos as mãos antes e após as refeições para o nosso bem, para a nossa saúde. Falou a todos o africano da encarnação, ou se preferirem o camba dos cambas. Um abraço.
0: Boas.
7: Do tamanho do continente.
0: E o meu conselho é que vocês devem aproveitar as férias para criar momentos especiais em família, pois daqui a pouco já vamos voltar para as aulas. Um grande beijinho para todos, fiquem com Deus e até à próxima. Tchau, tchau.
4: Tchau.
5: Tchau.
4: Tchau.

0: São 15 horas em Angola. Seguir as notícias na Rádio Nacional com o jornalista Luís Fernandes.
1: Hospital Municipal do Noki, ampliado e apetrechado com equipamentos modernos. Jornal da Hora. Boa tarde. O Hospital Municipal do Noki, no Zaire, prepara-se para prestar melhores serviços de saúde após a reabilitação e apetrechamento com equipamentos modernos. A unidade foi ampliada e comporta agora mais de 100 camas e nos próximos dias vai disponibilizar novos serviços especializados com o regresso de 8 médicos que se encontram em formação. Toda a informação com o jornalista Luís Mamana.
2: A unidade sanitária, recentemente ampliada para uma capacidade de 100 camas e equipada com meios modernos, está a criar as condições para disponibilizar nos próximos meses novos serviços especializados à população. Para responder a este desafio, 8 médicos de diferentes especialidades encontram-se em formação tanto em Angola como no exterior. O diretor municipal da saúde no Noki, Jaime Nsoki, afirma que o investimento representa um reforço importante para um hospital que serve uma região estratégica junto à fronteira com a República Democrática do Congo.
3: Dos 11 médicos que o hospital tinha, 8 desses estão em formação de especialização. Áreas de cirurgia geral, ginecologia obstetrícia, oftalmologia, cardiologia, pediatria e ortotraumatologia. Com esses serviços funcionando em plena aqui no município, acreditamos nós que poderá diminuir a necessidade da busca desses serviços na República Democrática do Congo.
2: Além da aposta na qualificação dos profissionais, o Hospital Municipal passou a contar desde sábado com o gabinete do utente.
3: E os pacientes podem, a partir de hoje, dirigir-se junto do gabinete do utente para que, junto dos serviços sociais, puderem tecer as suas dificuldades.
2: O município do Noki procura elevar a qualidade dos serviços de saúde e responder de forma mais eficaz às necessidades da população de uma das principais portas de entrada do norte de Angola. A reportagem da Rádio Nacional com Pedro Batista e Luís Mamana.
1: Luís Mamana, Hospital Municipal do Noki, no Zaire, ampliado e apetrechado com novos equipamentos. Em Benguela, o Governo Provincial continua a prestar apoio às vítimas das cheias do passado mês de abril. O dado foi avançado pelo Governador Manuel Nunes Júnior durante o encontro com a juventude local, no qual garantiu acompanhamento permanente da situação. Mais dados com o jornalista Ismael Macosso.
4: O Governo Provincial de Benguela reafirma o compromisso de continuar a apoiar e acompanhar a situação das vítimas das cheias que afetaram várias zonas da província. O governante falava à imprensa no encontro mantido com jovens em Benguela. Manuel Nunes Júnior disse que o governo estará presente até que a situação esteja resolvida.
5: São 725, mais 1.322 casos, que estão 2.117 casos. O mais importante é mesmo dizer que a construção dessas casas já começou e que as pessoas que perderam suas casas vão ter suas casas e vão ter casas melhoradas relativamente às casas que tinham antes, porque serão áreas infraestruturadas, com energia, com água, com equipamentos sociais. É motivo para estarmos satisfeitos com tudo que tem sido feito nesse sentido.
4: O Governo Provincial de Benguela reafirma o compromisso de continuar a apoiar e acompanhar a situação das vítimas das cheias que afetaram várias zonas da província. Rádio Nacional em Benguela, com Jorge Domingos e Ismael Macosso.
1: Ismael Macosso, Governo Provincial de Benguela reafirma apoio e acompanhamento às vítimas das cheias de abril último.
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1: Futebol, o Petro de Luanda defronta nesta tarde o Cabos Corpo do Palanca no campo do Catetão, em busca da terceira vitória consecutiva no grupo A do Campeonato Nacional de Futebol Feminino, que se disputa em Luanda e no Ikolo Ibengo. Para o grupo B, ontem, o 1 de agosto, isolou-se da liderança com 6 pontos, ao derrotar o 4 de junho do Ambo por 1-0, e o Sagrada Esperança bateu os gloriosos Futebol Clube por 2-1, mesmo resultado verificado na vitória do Iliete Benguela diante das Galácticas, também de Benguela. O Petro de Luanda comanda o grupo A com 6 pontos, enquanto que o 1 de agosto lidera o grupo B, também com 6 pontos. Atualidade internacional, o presidente da Somália acusou Israel de desestabilizar a região do Corno da África por reconhecer a região separatista da Somalilândia como um Estado independente. A Somalilândia, oficialmente apelidada de República da Somalilândia, é um Estado parcialmente reconhecido que, embora pertença oficialmente à Somália, declarou unilateralmente a independência em 1991 e passou a ser um Estado de facto. Contudo, o presidente somali afirmou que Mogadíscio vai continuar a defender a soberania, a independência e a integridade territorial do país contra qualquer forma de interferência externa. Voltamos às 18 horas.
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0: 15 horas 5 minutos.
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0: A família de Maria da Conceição Fonseca comunica o seu falecimento. O seu funeral realiza-se sem data a anunciar. O óbito decorre na sua residência do bairro Popular, Rua da Almada. Fausto António Dinheiro, António Adriano Neto, Mauriciana Dinheiro, Joelma Dinheiro, Nunda Dinheiro e demais familiares comunicam o falecimento de Catarina Dinheiro, ocorrido em Luanda. O seu funeral realiza-se em data a anunciar. A família imperial Santana Mariano comunica o falecimento de Cristiano Jomar e Santana Mariano Jomar. O óbito decorre na Sapu 2, Projeto Nandô, e o funeral será realizado em data a anunciar. A família João Bulo, também conhecida por Conga Moana, comunica o falecimento de seu patriarca João Bulo Conga Moana. O seu funeral será realizado em data a anunciar. O óbito decorre no Maiemaié, quadra A, casa 167. O Instituto Superior Privado Kiachi informa que estão abertas as inscrições para o ano letivo 2026-2027. Nos seguintes cursos: Gestão das Autarquias, Informática de Gestão, Logística e Gestão Comercial, Ciência da Computação e Psicologia. Horário de atendimento de segunda a sexta-feira, das 8 às 20 horas. E para mais informações, os interessados deverão contactar através do terminal telefónico 947-611806. 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
0: 15 horas 7 minutos.

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8: A sintonia continua a ser da Rádio Nacional de Angola, 15 horas 11 minutos, a seguir o programa Domingando.
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0: Venha ao nosso lado, que esta tarde de domingo traga ao amigo ouvinte todas as bênçãos que o seu coração anseia a olhar para o céu. Esperamos que sinta a presença de Deus. E hoje é domingo, muitas pessoas foram para aliviar as almas à procura de um culto de domingo. Então esperamos que depois de você olhar para o céu, você sinta a presença de Deus iluminando o seu caminho. Como é hábito, vamos até bem pertinho das 18 horas aqui na Rádio Nacional de Angola. E lembre-se, estamos a começar mais uma semana. Não tome decisões difíceis em dias complicados. Se você estiver a viver nesta altura um momento complicado, descanse, recupere as suas energias, pense, repense e só depois tome uma decisão. Aceite que o seu corpo precisa de descanso para recuperar energias. Então, fique connosco, fique com a Rádio Nacional de Angola.
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0: Pois é, e nós abrimos assim. Hoje vai ser uma tarde quente, seguramente, com o Gumba Souza a garantir a técnica desta edição.
2: Pois é, estou presente mais uma vez.
0: E ele é a mandar a confirmação. A coordenação é de João Pedro, com realização de Gonçalo Agostinho. E eu, Clementina Afonso, comunico consigo. Obrigada mesmo por estar do outro lado. Então, você já sabe, vai ser música, palavra, mas também várias rubricas que você vai saber ao longo desta edição. Estamos apenas a começar e esperamos que você aproveite o melhor deste domingo aqui na Nacional da

0: Eu estou aqui a pensar qual é a ideia de um Gumba Sousa esta tarde. Ele não nos quer ver sentados hoje. Estamos consigo na Nacional de Angola, são agora...
1: Certo!
0: É. Olha a hora, 15 horas 28 minutos. Estamos apenas a começar aqui na 93.5 ou 90.0. Esta é a sintonia certa para uma tarde agradável. E você pode ver pela seleção musical, não é? Você pode ver. Aproveite este domingo com a família, com os amigos, para passar momentos agradáveis.

0: claro que você vai poder ter mais músicas aqui na Nacional de Angola. Queremos enviar um abraço para si que nos ouve em qualquer parte deste país, de Cabinda ao Cunene, do Mar ao Oeste. Somos a Rádio Nacional de Angola, unimos o país. Hoje é o 214º dia deste ano, faltam agora 152 dias para acabar o ano de 2026. Parece mentira, não é? Nós estamos já a meio do ano, um pouco mais que a meio do ano, porque afinal estamos mesmo a caminhar a passos largos para o fim de 2026. Hoje é também o dia de São Estevão I, também conhecido como Papa Estevão I. Foi o 23º Papa da Igreja Católica, eleito em 12 de maio de 254 e falecido a 2 de agosto de 257. Ele sucedeu ao Papa Lício I e é conhecido pela sua defesa da vaidade, do batismo herédito e por enfrentar desavenças com as igrejas da África e da Ásia. Estevão é martirizado durante as perseguições do imperador Valeriano e a sua festa é celebrada no dia 2 de agosto. Daqui a pouco então vamos ter o lançamento dos temas que fazem esta edição do Domingando. Você já sabe, como sempre, trazemos para além da boa música, da palavra amiga, várias rubricas. Daqui a pouco vamos ter a rubrica E Se Fosse Consigo. Depois vem a habitual rubrica Confissões. Já sabe como é final de semana, propomos sempre um local para visitar na rubrica Nós e o Turismo. E já bem no finalzinho, o Canta e Encanta, com a participação do amigo ouvinte. Então você já sabe, enquanto é tempo, você vai escolhendo já a música da sua preferência, para então, quando chegar este momento, demonstrar os seus dotes. É a Rádio Nacional de Angola, sempre consigo, 24 horas por dia.
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0: seguramente queremos continuar a ser a sua melhor companhia nesta tarde. Fazemos fé de que isso aconteça nesta tarde de domingo, hoje 2 de agosto de 2026, assim que está de aniversário, desejamos parabéns, saúde, paz, amor, bênçãos sem medida. E nós vamos continuar consigo, lembrando que vamos ter várias rubricas, e a primeira será a rubrica Se Fosse Consigo, onde você, depois de trazermos um problema, você então liga para dar a sua opinião. Queremos desejar rápidas melhoras a si que está doente, quer seja em casa ou numa cama do hospital, rápidas melhoras, esperança, fé, e por favor cumpra também com a medicação para que possa então acelerar a recuperação. Ao longo desta tarde vamos continuar a oferecer-lhe o melhor da música nacional e não só. Bongumba Sousa com certeza traz no prato ainda muitas novidades para si nesta tarde.
1: Certo!
0: Aí está, então você já sabe, fica o Rádio Nacional de Angola, será um prazer contar consigo.

Bem, como eu dizia, não sei qual é o problema aqui do Ngumba, mas com certeza o nosso público aí em casa deve estar a gostar. E é assim que nós queremos que você fique com boa disposição, com alegria, neste domingo. Menos palavra, mais música. Lembrando que ainda ao longo deste programa vamos ter a rubrica Se Fosse Consigo. Aí você vai poder então ligar para nós para trazer a sua opinião sobre a nossa história do dia. Então, a Rádio Nacional de Angola é assim, com muita animação, com alegria, com boa música, música de qualidade máxima. Queremos convidar a si que nos acompanha, que

favor, se mantenha na sintonia, não mude mesmo, fique com a Rádio Nacional de Angola. Daqui a sensivelmente 9 minutos, vamos chegar à hora 16 e é claro que você já sabe, a Rádio Nacional de Angola está sempre, sempre consigo. E a

E nós continuamos consigo, é a Rádio Nacional de Angola. São 16 horas no país.

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0: E nós renovamos os votos de muito boa tarde, assim que só agora sintonizou a Rádio Nacional de Angola. Obrigada mesmo por nos preferir. São agora no país 16 horas 9 minutos. Este é o Domingando. Entramos para a segunda hora desta edição. É a altura para termos então a rubrica E Se Fosse Consigo?
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2: Eu ofereci à minha esposa um carro da marca Suzuki Express no intuito de facilitar a ida e volta dela ao serviço, bem como para recolher as nossas crianças na escola em época de aulas, não é? Só que passado 3 meses ela liga para mim para passar a recolher a ela e as crianças com o meu carro, alegando que o irmão emprestou o carro por 1 semana, não é? Liguei para o meu cunhado para saber do carro, até porque nos damos muito bem, e ele disse que a irmã lhe ofereceu o carro no dia do seu aniversário. Eu tenho uma pergunta a fazer. É correto isso? E como devo proceder diante desta situação?
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0: Pois é, estamos em agosto, o 8º mês do ano em que o clima em várias regiões da África é favorável para viagens e atividades ao ar livre. Quando um casal formaliza a sua união, estabelece uma convivência inevitável entre as famílias, especialmente entre cunhados. Provenientes de contextos distintos, cada uma traz consigo hábitos, valores, crenças que podem, por vezes, ser incompatíveis. Ouvimos há pouco a história e queremos agora que você participe ligando para nós para trazer a sua opinião e sabermos e se fosse consigo. Você poderá ligar para o 925-38-8000 ou 937-45-9135. Este é o número do WhatsApp, 937-45-9135. Você então poderá ligar para participar deste quadro E Se Fosse Consigo.
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2: Eu ofereci à minha esposa um carro da marca Suzuki Express no intuito de facilitar a ida e volta dela ao serviço, bem como para recolher as nossas crianças na escola em época de aulas, não é? Só que passado 3 meses ela liga para mim para passar a recolher a ela e as crianças com o meu carro, alegando que o irmão emprestou o carro por 1 semana, não é? Liguei para o meu cunhado para saber do carro, até porque nos damos muito bem, e ele disse que a irmã lhe ofereceu o carro no dia do seu aniversário. Eu tenho uma pergunta a fazer. É correto isso? E como devo proceder diante desta situação?
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Pois é, então está contada a nossa história e você pode, a partir de agora, participar através do 925-388000. Nos últimos dias temos tido alguns problemas de comunicação e isso pode dificultar de alguma forma o nosso contacto, mas você pode sempre tentar, porque temos informações de que a situação está mais ou menos restabelecida. Há muitas pessoas já conseguirem ligar, então ligue para o 925-388000 ou através do WhatsApp pelo número 937-4591-35. Depois da história aqui apresentada, e se fosse consigo?

0: tocou a partir do WhatsApp. Alô, boa tarde.
1: Alô, sim, muito boa tarde.
0: Boa tarde, seja bem-vindo. O seu nome, por favor?
1: Adilson Chicoma.
0: Adilson, nos fala de onde?
1: Fala a partir do Kwanza Norte.
0: Seja bem-vindo à Rádio Nacional de Angola. Como é que está o Kwanza Norte nesta tarde?
1: Graças a Deus, Kwanza Norte está caliente neste momento.
0: Que bom, que bom. É bom saber. Bom, vamos então, e se fosse consigo? Vamos então à sua opinião, Adilson.
1: Eu acho que o senhor aí que está a passar com essa situação sofreu uma traição por parte da esposa.
0: Uhum.
1: Acho que ele deve conversar com a esposa a fim de receber a viatura no seu cunhado.
0: Deve receber a viatura, não é?
1: Sim, isso mesmo.
0: Muito bem. Muito obrigada, caro Rádio 20. Desejamos continuação de ótimo domingo, que continue com a Rádio Nacional de Angola.
1: Estamos
0: juntos, o nosso primeiro ouvinte a partir do Kwanza Norte, e queremos saber também a sua opinião. E se fosse consigo? Como dissemos, quando um casal formaliza uma união, há aí algumas regras de convivência que são inevitáveis. Vamos agora saber quem é que está do outro lado. O nosso número do WhatsApp voltou a tocar. Alô, boa tarde.
2: Boa tarde.
0: Boa tarde, seja bem-vindo. Quem nos fala, por favor?
2: Félix Pinto.
0: Félix, nos fala a partir de onde?
2: Como é? Olá, só visita. Como é o comércio município?
0: Nos fala a partir de que província do país?
2: O Kwanza Norte, um dos municípios do Kwanza Norte.
0: Muito bem, a partir do Kwanza Norte. Vamos embora então, qual é a sua opinião?
2: A minha opinião é o seguinte, é preciso saber se o carro está em nome de quem. Sabendo que ele comprou para a esposa, né, será que meteu em nome da esposa ou continua o nome dela, né, nos documentos da viatura?
0: Uhum.
2: Se o carro estiver em nome da esposa, não por que receber. Só que há coisas que ela vai ter que fazer sem ajuda do transporte do esposo.
0: Uhum.
2: Esta é a minha opinião.
0: De princípio, o esposo não concorda com esta, portanto, com o facto da esposa entregar o carro ao irmão. E se fosse consigo, o que é que faria assim imediatamente?
2: Se fosse comigo, o que eu faria é o seguinte, eu não falaria com ela que é para poder receber o carro. Ela só teria dado conta que há coisas que já não posso mais fazer por ela em termos de transporte, porque eu já comprei um carro especificamente para ela.
0: Pois.
2: E não só, os meus filhos também.
0: Muito bem. Ok, Félix, muito obrigada pela sua opinião. Continuação de um ótimo domingo aí no Kwanza Norte.
2: Muito obrigado, senhor.

0: ainda tem tempo de ligar para o 925-38-8000. Também temos o número do WhatsApp 937-45-9135. Vamos recordar a história. Talvez você não tenha ouvido ainda. E se fosse consigo? Vamos recordar.
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2: Eu ofereci à minha esposa um carro da marca Suzuki Expresso no intuito de facilitar a ida e volta dela ao serviço, bem como para recolher as nossas crianças na escola em época de aulas, não é? Só que passado 3 meses ela liga para mim para passar a recolher a ela e as crianças com o meu carro, alegando que o irmão emprestou o carro por 1 semana, não é? Liguei para o meu cunhado para saber do carro, até porque nos damos muito bem, e ele disse que a irmã lhe ofereceu o carro no dia do seu aniversário. Eu tenho uma pergunta a fazer. É correto isso? E como devo proceder diante desta situação?
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0: Pois é, isso indica que a esposa também não contou toda a verdade. Vamos saber quem é que está do outro lado. Alô, boa tarde. Alô?
3: Boa tarde.
0: Boa tarde, seja bem-vindo. O seu nome, por favor?
3: Alberto Dalla, município de Camame Dondo, província do Kwanza Norte.
0: Epa, o Kwanza Norte hoje está em força. Como é que está a sua zona nesta altura, Alberto?
3: O Camame está em altura, está bem, com um pouco de calor, mas estamos bem, graças a Deus.
0: Que bom, que bom. Vamos então à sua opinião, e se fosse consigo?
3: Bom, se fosse comigo, em princípio, que a esposa se comportou mal. Não podia entregar a viatura no seu irmão, uhum, sem dar a conhecer o marido.
0: Pois.
3: Porque aquilo facilitava o transporte dos filhos dela própria.
0: Exatamente. Se estivesse no lugar...
3: Não concordo com a atitude da senhora.
0: Pois é. E se estivesse no lugar do marido, no caso, o esposo, o que é que faria?
3: Bom, era receber a viatura e limitar a confiança até com o cunhado.
0: Ok. Não é uma medida extrema?
3: Não, tem que ser assim, porque cada um se mete no seu devido lugar. Sabendo que o carro não apareceram, não podia saber, o irmão já sabia que o carro é da irmã, então não podia aceitar esse tipo de prêmio.
0: Pois. Ok. É tudo, Alberto?
3: Sim, é tudo. Graças a Deus, estamos bem.
0: Muito obrigada. Desejamos bom domingo e boa semana para si.
3: Bom trabalho para vocês também.
0: Muito obrigada. Mais um ouvinte a partir do Kwanza Norte. E este ouvinte foi mais longe. Deixaria de falar com o cunhado. Mas a esposa, então, afinal, disse ao marido que emprestou o carro por 1 semana. Alô, boa tarde. Alô?
4: Alô? Sim, alô, boa tarde.
0: Boa tarde, seja bem-vindo à Rádio Nacional de Angola. Quem nos fala, por favor?
4: Sim, daqui fala o Santos, a partir de Ondiva, Cunene.
0: Santos, qual é o seu sobrenome, por favor?
4: Xinguto.
0: Santos Xinguto. Como é que está o Cunene nesta altura?
4: Não, graças a Deus, está a correr tudo bem.
0: O sinal da Rádio Nacional de Angola está a chegar bem aí?
4: Perfeito, está a chegar perfeito.
0: Muito bem. Está a acompanhar a rubrica. E se fosse consigo, Santos?
4: Se fosse comigo, eu conversaria com a senhora, nesse caso, para poder saber o porquê que ela ofereceu a viatura uma vez que lhe foi atribuída para poder apoiar as crianças na época escolar.
0: Pois.
4: E para ela apoiar ela própria em outros momentos, eu começaria com ela, que é para poder reaver a viatura, que é para poder cobrir mesmo essas necessidades de apoio, principalmente para com as crianças.
0: Ok. Ok, Santos, é tudo?
4: É tudo, sim. Mando um abraço para vocês aí na rádio e para toda a família Xinguto, no Cunene e noutros pontos de Angola.
0: Muito obrigada. Desejamos boa continuação do dia para si também e boa semana.
4: Obrigado, igualmente.
0: Pois é, o Santos a partir do Cunene. E mais uma opinião sobre esta rubrica aí, se fosse consigo. A esposa diz que emprestou a viatura ao irmão por 1 semana. E, portanto, o irmão, no caso, o cunhado do senhor, diz que a esposa, a irmã, ofereceu a viatura. Alô, boa tarde.
5: Alô?
0: Sim, boa tarde, seja bem-vindo.
5: Boa tarde, sim.
0: O seu nome, por favor?
5: Ok. Mavinga.
0: Mavinga? Desculpa, estamos a ouvi-lo muito longe. Gostaríamos que falasse um pouco mais alto ou talvez mandasse uma mensagem, mas vamos tentar outra vez. Alô, boa tarde. Alô? Bom, estamos agora com... Sim, sim. Quem fala, faz favor? Falamos com quem? Estamos com alguma
5: dificuldade.
0: Ah, senhor Camavinga, seja bem-vindo. Estávamos a ouvi-lo muito baixo, senhor Camavinga. Obrigada por ligar para nós. Está a acompanhar a rubrica. Como é que está a Lunda Norte nesta altura?
5: Ok, estou falando da minha vez. Está ótimo, está ótimo. O problema é que lhe mesmo.
0: Pois é. Vamos então à sua opinião. E se fosse consigo?
5: Ok, só contribuir. A minha opinião é a seguinte. Volto a minha vez. Faria o seguinte, faria que o cunhado ficasse com a viatura. Eu, por outra ocasião, por qualquer forma de ela estaria acompanhar as crianças de táxi até a escola.
0: Pois é, a esposa assumiria então a responsabilidade, não é? Do ato que cometeu.
5: Com certeza, porque ela quis você.
0: Ok, muito obrigada. Mais alguma coisa? Quer mandar algum abraço para alguém neste domingo?
5: Obrigado. Bom domingo para vocês e a rádio.
0: Muito obrigada, senhor Camavinga, a partir da Lunda Norte. E aqui está, aqui o nosso interlocutor prefere que o assunto seja mesmo tratado com a esposa que assuma as consequências do seu ato e que, ou então que comprasse um outro carro, não é? Tinha que ser ela a comprar outro carro. Estamos com 16 horas 25 minutos ainda dentro da rubrica E Se Fosse Consigo. São histórias que podem acontecer no nosso dia a dia. Até que ponto as relações familiares podem nos levar a tomar determinadas ações, sobretudo quando existe um relacionamento no meio. Temos mais um ouvinte. Alô, boa tarde. Alô?
6: Boa tarde, sim.
0: Seja bem-vindo. Quem nos fala, por favor? Alô?
6: Sim.
0: O seu nome, faz favor? Estamos com algum problema na comunicação. Alô, boa tarde. Ficamos sem o nosso ouvinte. Entretanto, queremos agradecer àqueles ouvintes que vão tentando ligar. A maior parte das nossas chamadas são do WhatsApp. O que indica que temos ainda algum problema com a comunicação. Alô, boa tarde.
6: Alô?
0: Sim, sim, estamos a ouvi-lo melhor agora. O seu nome, por favor? O seu nome?
6: Luís Domingo Antônio Sebastião.
0: Senhor Luís Sebastião, nos fala de que parte do país?
6: Luís Domingo Antônio Sebastião.
0: Sim, senhor, nos fala de onde, faz favor?
6: De Luanda, nesse momento, falo a partir da província do Namibe.
0: A partir do Namibe, muito bem. Como é que está o Namibe nesta altura do dia?
6: O Namibe está boa, inclusive Tomba.
0: Está no Tomba, muito bem. Vamos então à sua opinião, e se fosse consigo?
6: Exatamente. Se fosse comigo... Eu recebia o carro do cunhado. Exatamente, eu recebia o carro do cunhado. Houve uma conversa entre eu e a esposa. Da dificuldade que nós temos com a santa criança. quando a mulher está percebendo isso, tem que ir o carro no seu irmão. Não tem medo.
0: Agora estamos com alguma dificuldade na comunicação, Sr. Luís. Mas vamos tentar ouvi-lo. Sim, diga.
6: Okay. Exatamente.
0: Infelizmente, estamos com dificuldades em ouvir o Sr. Luís, mas ficou aqui alguma ideia. O nosso ouvinte diz que receberia a viatura ao cunhado. E provavelmente tentaria falar com a esposa, porque afinal há ali a situação das crianças a meio. Como é que isso se resolveria se fosse consigo? O nosso ouvinte, queremos agradecer, Sr. Luís, por ter ligado, mas pode voltar a ligar para então terminar o seu raciocínio sobre este assunto do dia de hoje. E se fosse consigo, estamos com 16 horas 28 minutos, a Rádio Nacional de Angola consigo, fazendo-lhe companhia nesta tarde de domingo.
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2: Eu ofereci à minha esposa um carro da marca Suzuki Expresso no intuito de facilitar a ida e volta dela ao serviço, bem como para recolher as nossas crianças na escola em época de aulas, não é? Só que passado 3 meses ela liga para mim para passar a recolher a ela e as crianças com o meu carro, alegando que o irmão emprestou o carro por 1 semana, não é? Liguei para o meu cunhado para saber do carro, até porque nos damos muito bem, e ele disse que a irmã lhe ofereceu o carro no dia do seu aniversário. Eu tenho uma pergunta a fazer: é correto isso? E como devo proceder diante desta situação?
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0: Bom, a história não nos diz se o marido estava fora de casa, ou talvez, ao que parece que o marido trabalha fora de casa. Tanto é que a esposa, penso que ficou com as crianças em casa enquanto o marido trabalha fora, e daí não se aperceber do sumiço da viatura. Seguramente daria conta mais cedo. E se fosse consigo? E o nosso telefone não para de tocar. Vamos saber quem é que está do outro lado. Alô, boa tarde.
7: Alô.
0: Sim, boa tarde. Seja bem-vindo. Seu nome, por favor.
7: Boa tarde, vou falar com o Sr. Camavinga, não da Norte.
0: Aham, Sr. Camavinga, sim senhora, vamos então, já falou connosco há pouco tempo, mas tem...
7: Sim,
0: sim. Sim.
7: É o seguinte, há homens que estão aí a complicar o processo.
0: Pois é.
7: Eu posso comigo, porque eu estou bem com o meu cunhado.
0: Uhum.
7: Então, se a irmã achou por bem, ou percebeu o carro, devido ao aniversário, é normal.
0: O cunhado não tem culpa, não é?
7: Está conosco, está no nosso quintal. Vamos fazer o mesmo, acompanhamos as crianças para a escola. É normal. Agora, se fosse o tio a ter o caso, podia apoiar também os meus filhos.
0: Ah, mas aí a grande questão é que, Sr. Camavinga, parece que a esposa ofereceu a viatura ao irmão sem dar a conhecer ao marido. E mais do que isso, ela deu uma informação errada.
7: Outra situação. Não deu a conhecer ao marido. Às vezes que algo existe aí no lar, é por isso que não deu a conhecer.
0: Uhum.
7: Para não perder, então achou por bem oferecer o seu irmão, dizendo que é devido ao aniversário.
0: Ok. Acha correto, então acha normal que a esposa ofereça...
7: Por mim acho normal, porque o carro não perdeu. Está sempre conosco.
0: Ok. Está bem, Sr. Camavinga. Muito obrigada, então, por mais esta opinião.
7: Obrigado.
0: E, por favor, continue com a Rádio Nacional de Angola. Até agora só recebemos telefonemas de homens. Gostaríamos de ouvir também uma senhora. Mas as senhoras, será que todas as mulheres concordam com a atitude da senhora? Não há aí nenhuma senhora que ligue para nós para dizer... falar em nome da senhora em nome da esposa que ofereceu, alegadamente ofereceu o carro ao irmão, é que o irmão diz que a irmã ofereceu o carro. Quem é afinal que está a falar a verdade? Alô, boa tarde. Alô? Oh, senhor Luís Sebastião, veio para rebater alguma coisa? Ah, sim, tinha perdido a chamada. A partir do nome. Vamos então à sua opinião, por favor.
8: O que me recebeu agora, acho que não seria assim, não.
0: Uhum.
8: Não seria assim. Por causa, não seria assim. Porque, senhor, aquele carro, comprei para ela através da proporção de nossas crianças. Exatamente. Agora, o irmão ofereceu-lhe ter medo.
0: Infelizmente estamos com sérios problemas de comunicação com o nosso ouvinte Luís Sebastião a partir do Namib, mas já demonstrou aqui que não concorda com a posição do senhor Camavinga e acha que o carro devia realmente estar com a esposa, porque afinal o marido ofereceu à esposa também para apoiar a situação das crianças e a esposa resolveu oferecer ao irmão e sem a anuência do marido. Infelizmente temos dificuldades em falar com o senhor Luís Sebastião, mas queremos agradecer imensamente pela insistência e saiba que nós podemos sempre atendê-lo, sempre que for possível. Estamos com 16 horas 34 minutos. Eu dizia que gostaríamos de ouvir uma senhora. Até agora nenhuma senhora ligou de nenhuma parte do país para nos dizer afinal se concorda com a atitude da mulher ou não. Ou concorda com o marido. Enfim. Sim.

Pois é, nós continuamos consigo. Os ouvintes podem continuar a ligar para o 925-3880-00, o nosso terminal telefónico, ou 937-45-9135. Repito, 937-45-9135. Este é o nosso número

0: Tocar, alô, boa tarde.
1: Alô?
0: Sim, boa tarde, seja bem-vindo. Seu nome, por favor?
1: Boa tarde.
0: Sim, o seu nome, por favor?
1: Rosaldo Madeira.
0: Rosaldo, nos fala de onde?
1: Opa, estou a ligar para a Rádio Nacional. Acho que foi a interferência da comunicação.
0: Ok, ok. Não há problemas, então desejamos assim continuação de ótima tarde. 16:38 e nós continuamos consigo aqui na Nacional de Angola. Estamos na rubrica E Se Fosse Consigo. Vamos recordar rapidamente a história.
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3: Eu ofereci à minha esposa um carro da marca Suzuki Expresso no intuito de facilitar a ida e volta dela ao serviço, bem como para recolher as nossas crianças na escola em época de aulas, não é? Só que passado 3 meses ela liga para mim para passar a recolher a ela e as crianças com o meu carro, alegando que o irmão emprestou o carro por 1 semana, não é? Liguei para o meu cunhado para saber do carro, até porque nos damos muito bem, e ele disse que a irmã lhe ofereceu o carro no dia do seu aniversário. Eu tenho uma pergunta a fazer. É correto isso? E como devo proceder diante desta situação?
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0: Vamos então saber o que é que diz. O que é que nos diz o nosso ouvinte do outro lado? Alô, boa tarde.
4: Boa tarde.
0: Boa tarde, seja bem-vindo. Seu nome, por favor, e de onde é que nos fala?
4: Falo com o senhor Joaquim Marques Lamba.
0: Sim. A partir de onde?
4: Sim, a partir de Kwanza Norte, município de Cambambe e Dondo.
0: Muito bem, a partir, nos fala a partir do Dondo. Senhor Joaquim, e se fosse consigo? Ouviu atentamente a história?
4: Sim, ouvi.
0: Pois é, vamos então à sua opinião.
4: Se fosse comigo, do mesmo jeito, conforme ela entregou o carro ao cunhado, também era só receber de novo o carro, porque afinal de contas o carro não é dela.
0: Pois. Bom, o carro não é dela, não é? Não é dela e das crianças?
4: Diga, não percebo.
0: O carro não é da esposa?
4: Não, o carro, o marido o quê? Comprou 2 viaturas.
0: Pois.
4: E atribuiu uma para ela por causa do quê? Das crianças, escola, para ajudar também ela própria. Agora, quando ela toma esse tipo de atitude, é porque ela não pensou no lado dela nem no lado das crianças. Então, do mesmo jeito, conforme ela entregou de oferta, é só receber de novo.
0: Sem complicações, não é, Sr. Joaquim? Muito bem. E qual seria, se fosse conselho, qual seria, se estivesse no lugar do marido, qual seria a sua postura para com o cunhado? Já que o cunhado diz que a irmã ofereceu-lhe.
4: Não percebi.
0: Qual seria, se estivesse no lugar do marido, como é que agiria com seu cunhado, tendo em conta que o cunhado diz que a irmã ofereceu a viatura a ele?
4: Ele, pelo menos sabia que não, a irmã vive com alguém.
0: Pois.
4: Sim, do nada, completou a idade, está me oferecendo um carro. E pá, tem que saber, pelo menos, onde é que a irmã trabalha e se a irmã tem possibilidade de comprar um carro para lhe dar, antes dele receber.
0: Ok, muito bem. Obrigada, senhor Joaquim. Quer mandar abraços para alguém? Já agora?
4: Primeiramente, agradecer a Deus por mais um dia de vida. E bom final de semana para vocês, boa continuidade.
0: Muito obrigada, para si também aí no Kwanza Norte. Estamos com 16:42, quase a terminar esta rubrica E Se Fosse Consigo, aqui com esta história, qual seria a sua atitude final? Por um lado está o cunhado que diz que a irmã ofereceu-lhe a viatura, do outro lado está a esposa que disse ao marido que o irmão pediu emprestado a viatura. Um imbróglio E afinal, o que é que o marido deve fazer? Como é que ele viaja? É mesmo um grande problema. São essas questões, essas pequenas questões que trazem problemas familiares, não é? Se não sabermos estar, ser, é um grande problema. 16:43 minutos depois, se for uma família complicada e de repente o marido resolver receber a viatura, lá está o problema, fica não só com o cunhado, mas com o resto da família. Provavelmente alguém poderá estar a favor do cunhado, sempre. Há sempre um, há sempre outro. Mas há quem não, não percebe esse lado da coisa. Mas a esposa, afinal, também. Ou Gumba. Eu gostaria mesmo de ouvir o Gumba Souza. Afinal, bom, vamos saber quem é que está do outro lado. Alô, boa tarde.
5: Alô, sim, boa tarde.
0: Boa tarde, seja bem-vindo. O seu nome, por favor?
5: Sim, Joaquim João. Golfe 1, Subzona 10.
0: Muito bem, Joaquim nos fala a partir de Luanda. Está a acompanhar a história? E se fosse consigo?
5: Se fosse comigo, eu sugiro que tipo, falaria com a mulher, não é?
0: Uhum.
5: Exato, porque de uma vez que ela disse que emprestou e o cunhado alega-me dizer que ofertaram, né? Já fica parecendo ser uma brincadeira do cunhado, não? Falaria com a mulher, não é? Para saber se era real.
0: Pois, para confirmar, não é? E qual seria a sua atitude diante do cunhado? Caso a irmã confirmasse a informação que o cunhado deu de que lhe foi ofertada a viatura. Se estivesse no lugar do marido, como é que agiria?
5: Não teria tomado uma atitude assim, quer dizer, bravo, né? Então não estaria bravado.
0: Uhum.
5: Exato.
0: Ok, muito obrigada. Senhor Joaquim, quer deixar abraços para alguém, deixar saudações nesta tarde de domingo?
5: Ah, ok. Yeah. Saudação para o pessoal da cidade de Porto Ambuim, quando eu sou nesse caso. Yeah.
0: Ok.
5: É toda a malta que está ligada à RNA.
0: Muito obrigada, desejamos assim uma ótima semana, sempre ao lado da Rádio Nacional de Angola.
5: Ah.

0: É como aquelas brincadeiras das crianças de antigamente. Talvez as crianças de hoje ainda o façam, não é? Ofereçam uma coisa e depois se arrepende e recebe. E recebe de volta. Só que aqui a questão é que são todos adultos. Torna-se de facto, se não houver compreensão, num grande problema. Está 6 horas 46 minutos. Vamos aguardar pelos últimos ouvintes, porque temos de fechar esta rubrica. Desde já queremos agradecer o esforço dos ouvintes que vão ligando de vários pontos do país, apesar das dificuldades. E temos o nosso telefone. Temos mais alguém em linha? Alô, boa tarde.
1: Boa tarde.
0: Boa tarde, seja bem-vindo. Seu nome, por favor?
1: Osvaldo Madeira. Desculpa.

0: Ok.
1: Eu acredito que, ao princípio, a mulher está errada, ao meu contexto, antes dela ofertar uma coisa que foi também dado como uma oferta, digo assim, porque o marido deu o carro para o sustento de família.
0: Pois.
1: Acreditamos que ela trabalha distante e o marido viu pelo sacrifício, pela longevidade que ela trabalha, ida e volta, para compensar um bocado os custos. E acredito, ou vejo que um comportamento infantil na esposa em tirar o meio, ofertar no seu irmão porque completou mais uma razonha. E sem princípio conversar com o seu próprio marido.
0: Uhum.
1: A princípio, o carro ela não comprou com o seu próprio valor. É um carro atribuído em que está em nome de outra pessoa. E o marido, a qualquer momento, pode receber esse carro ou esse carro por mau comportamento da mesma esposa.
0: Uhum.
1: E eu acho que nós, eu acho que entre o marido e a mulher devia ter que haver uma conversa saudável, porque as coisas ou os patrimônios devem ser partilhados entre os cônjuges.
0: Uhum.
1: E quando ela faz isso, automaticamente deixa ou desrespeita a autoridade do homem.
0: Pois. Ok. É tudo, Osvaldo?
1: Não entendo.
0: É tudo? Sobre a sua opinião.
1: É tudo. É tudo.
0: Muito obrigada. Quero deixar cumprimentos para alguém, um abraço nesta tarde. Alguém?
1: Olha, a princípio é uma satisfação estar com vocês. O abraço vai primeiro para vocês, que têm feito muito pela Angola.
0: Obrigada.
1: E também abraço vai para a Lunda Sul, em particular, de onde que eu vivo, a minha família, meus filhos, meus amigos, meus irmãos da igreja, a todos aqueles que me ouvem aqui, um forte abraço, de Osvaldo Vadera. Ali para o Sinop Mutunda, que se encontra no município do Cacolo. Muito nosso obrigado.
0: Obrigada, nós desejamos uma semana abençoada para si. Osvaldo Madeira, a partir da Lunda Sul. Estamos com 16 horas e 49 minutos a fechar esta rubrica. Já diziam os nossos mais velhos antigamente que quando você recebe uma oferta, antigamente era assim que nos ensinavam quando éramos mais novos, não é? Se alguém te oferecer alguma coisa, você oferecer para alguém é transmitir a sua bênção para outra pessoa. Bom, mas cada contexto é um contexto. Não é? E pronto, deve haver aí razões subjetivas ou não. 16 horas e 50 minutos, estamos a fechar esta rubrica. E se fosse consigo, queremos agradecer a todos os ouvintes que ligaram, ou aqueles que pelo menos tentaram ligar para nós. Até à próxima edição. Voltaremos então com E Se Fosse Consigo.
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0: 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Vamos consigo com alegria.
1: Pois é, e nós continuamos consigo aqui no Domingando. São agora 17 horas 3 minutos. Obrigada a si que continua sintonizado a esta rádio que é nacional. Depois de termos a rubrica E Se Fosse Consigo, e aqui, atenção, hoje destacamos a questão da confiança. A confiança que é o alicerce onde um relacionamento saudável é construído. Ela é a estrela que ilumina o caminho da felicidade de um casal. Se houver desconfiança, o barco pode estar furado, é? E você pode até tentar, mas a água vai entrar. Estamos com 17 e 4 minutos. É a altura, então, para termos outra rubrica. A violência doméstica é um tema complexo e multifacetado que requer consciencialização e reflexão. Vamos agora dar espaço à habitual rubrica Confissões com o jornalista Gonçalo Agostinho.
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0: Olá, boa tarde, amigo ouvinte. É o Confissões de Volta à Antena na sua estação de eleição ao domingo à tarde. A violência doméstica ao homem é aquela vivida numa relação íntima, como casamento, a coabitação, namoro ou dentro de uma família. Como ocorre com a violência doméstica contra a mulher, a violência contra os homens também é um crime público. A razão pela qual os homens muitas vezes resistem a relatar a sua vitimização é a preocupação com os estereótipos socioculturais de masculinidade. Carlos, de nome fictício, abriu-se ao nosso microfone e conta a seguir o que passou na relação que manteve com a primeira mulher.
1: A princípio estava tudo bem, até que ela começou a mostrar uns outros comportamentos, em que ela batia-me às vezes, alguma discussão que não tinha nada a ver. Havia vezes em que ela batia-me tanto, qualquer coisa que ela via, batia-me, panela, mexerico, em que na qual trouxe-me ferida na cabeça, na perna, tentou me agredir com a enxada. Pegou na enxada, tentando dar-me, mas eu fui utilizando a defesa, pegando na enxada, mas ela não queria mesmo, tentava mesmo. Acho que se não fosse os vizinhos, eu poderia morrer naquele dia. Porque eu estava sentindo que a minha dignidade estava sendo ferida. Os filhos, a maioria das vezes, só escutavam barulho, porque eles estavam nos seus quartos. Mas percebi logo, pelo silêncio, que eles estavam todos traumatizados. Porque ouviam um barulho do pai, da mãe, discutirem, coisas a caírem, ou não fazia bem para eles. Vivi com ele praticamente há 3 anos. Eu tinha vergonha, porque o homem ser batido por uma mulher é absolutamente uma vergonha. Por isso, eu deixei o meu orgulho me possuir, meu orgulho de homem, e não fui questionando a polícia, apenas fui pedindo opiniões de amigos importantes, vizinhos, até que pude falar com a família dela, e a família dela diz que ela sempre foi assim, não tem nada a ver, continua mesmo com ela. E eu vi, não posso continuar com uma pessoa que me bate sempre. E minha família aconselhou-me a deixá-la. Primeiro vou lhe dar uma oportunidade. 3 meses depois, ela tornou a fazer o mesmo. Daí, decidi sair daquele seu familiar. Eu simplesmente a deixei, porque ela já não dava mais para mim, senão isso traria-me danos em que eu acabaria por morrer. E até hoje, graças a Deus, está tudo bem. Arranjei uma outra moça, já estou comprometido com ela, está dando tudo certo.
0: Ouvimos a confidência de Carlos, que sofreu violência por parte da ex-mulher e decidiu partir para outra relação. Certos homens vítimas de violência doméstica muitas vezes escondem o seu sofrimento devido ao medo de serem julgados negativamente por outras pessoas. É tudo por hoje. Desejamos continuação de boa tarde, com a promessa de regressarmos no próximo domingo com mais uma confissão.
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3: Pois é, um assunto importante que nos leva à reflexão. Quando se fala de violência doméstica, fica-se com a ideia de que somente os homens agredem as mulheres. Mas a realidade social é outra. Há também muitos homens a serem agredidos pelas suas companheiras. Estamos com 17 horas 8 minutos e, nesse caso, esperamos que a lei seja a mesma para todos, não é? Não vamos esperar que beneficie somente as senhoras e, afinal, os homens com outra perspectiva. Estamos com 17, 18 minutos. A Rádio Nacional de Angola continua consigo nesta tarde de domingo. Esperamos que esteja a aproveitar da melhor maneira. Se não realiza, portanto, não programou nada de especial para este domingo, aproveite o momento para descansar, para estar em sua residência, talvez fazendo aquelas coisas que ao longo da semana, enquanto trabalha, não pode. Por que não ler um livro, fazer aquela receita especial para a família, ou então uma conversa amena com os amigos, com alguns aperitivos, por que não aproveitar o domingo da melhor forma? Se estiver de férias, aproveite ao máximo, aproveite para viajar, para estar com os seus. Vamos continuar consigo, lembrando que ainda teremos, vamos falar de turismo. E você vai poder então mostrar os seus dotes aqui. E claro, vamos sempre aproveitando para oferecer assim o melhor do balanço musical. Está na inteira responsabilidade de Ngumba Souza, e você já conseguiu comprovar que com ele a coisa pega fogo. Estamos com 17 e 9 minutos. É a Rádio Nacional de Angola.
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0: Consigo aqui na Nacional de Angola os ritmos que fazem o país, as músicas que você gosta de ouvir, e estamos quase a entrar para a última meia hora desta edição do Domingando. Esperamos que o seu domingo esteja a ser agradável e, de preferência, ao lado da Rádio Nacional de Angola. Vamos então continuar consigo. A natureza é o nosso verdadeiro lar, é nela onde encontramos paz e conexão. Por isso, vamos saber da jornalista Elizabeth Smith qual a proposta de hoje para uma visita turística.
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2: Chegamos para mais uma viagem e hoje vamos até a Gruta da Rainha de Chekunde, localizada na província do Bié. Uma gruta é uma cavidade natural ou artificial na rocha, geralmente encontrada em regiões calcárias, com características únicas de escuridão, umidade e temperatura constante. A Gruta da Rainha de Chekunde encontra-se precisamente no município do Xinguar, que fica a 382 quilômetros da cidade capital, Cuito. O local é um dos pontos turísticos mais icônicos da província, localizada no centro e coração de Angola. É um local de grande importância histórica e cultural do nosso país. A Gruta da Rainha de Chekunde é das poucas que não está associada a mistérios, espiritualidade ou mesmo a morada de seres místicos. Essa gruta paleolítica é um testemunho da rica herança cultural e arqueológica da região. É um local onde se comemora anualmente, a 13 de maio, a aparição da Virgem aos Três Pastorinhos, uma celebração que reflete a fé e a tradição da população local. A gruta é um ponto de encontro para visitantes que desejam explorar a história e a cultura de Angola, oferecendo uma visão única da vida dos povos nativos e da evolução da civilização humana. Aquele verdadeiro tesouro da natureza, que remonta à era pré-histórica, é uma beleza que constitui um atrativo natural, proporcionando cenas agradáveis para quem a visita. O local pode ser também uma fonte de estudos para os geólogos, naturalistas e arqueólogos, especialistas que estudam as grutas. Recomendamos que vá ao local, porque um lugar especial não é definido pela sua beleza, mas por aqueles que o tornam inesquecível. Fique bem e para a semana vamos explorar os encantos de um outro lugar, desta Angola dentro.

0: Bom, então está feito o convite. Não perca a oportunidade de visitar mais uma zona turística do nosso país. Estamos com 17 horas 32 minutos. Entramos agora para a última meia hora deste programa. Lembrando que daqui a pouco você vai poder demonstrar os seus dotes musicais em mais uma rubrica. Por agora, mais uma pausa para a música.
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0: da Angola, aqui no Domingando, para aquecer o seu domingo, para fazer com que você melhore ainda mais a sua disposição. E nós continuamos então consigo, estamos a caminhar para os momentos finais desta edição, mas lembrando que ainda vamos ter a rubrica Canta e Encanta. Por favor, enquanto isso, prepare a sua faixa musical, você poderá ligar para nós, escolher uma música da sua preferência, cantar, e depois então o nosso técnico, no caso, vai tocar a música que você escolheu para acompanhar-vos então e fazer, quem sabe, uma comparação. Talvez você cante melhor do que o artista. É para daqui a pouco. Enquanto isso, o nosso convite é o mesmo de sempre. Continua com a Rádio Nacional de Angola e aprecie o melhor do entretenimento aqui na sua rádio de eleição.
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0: Pois é, aqui na Nacional de Angola trazemos as músicas de todos os quadrantes, agora 17 horas 47 minutos, é hora da rubrica Canta e Encanta.
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0: WhatsApp, escolhe uma música, canta a mesma música e depois o nosso operador, o nosso técnico vai então tocar para que possamos todos acompanhar. 937-45-9135 é o nosso terminal do WhatsApp, ou o número 925-388000. Sabemos que Angola é uma zona com muitos talentos, tem um mar de talentos para explorar. Queremos saber como é que você canta, afinal. Será que você encanta? Então é só ligar para nós e participar então deste quadro Canta e Encanta. Dois ordens vou ouvir, meu comandante, senhor dos exércitos. Dois ordens. E o nosso primeiro ouvinte, entre aspas, concorrente, já chegou. Alô, boa tarde.
1: Boa tarde, minha mana. Avisa na família ouvir na Rádio Nacional.
0: Vou avisar com certeza. O seu nome, por favor?
1: Tenho o prazer de falar com o único ouvinte que tem os dois nomes da Bíblia, Adão Isaac, ligado a partir do município do Cazembe.
0: Muito bem. Adão, o que é que vai cantar hoje?
1: Olá, eu sou muito fã de um cantor, né? Que eu gosto muito, ao mesmo tempo amo. Trato ele como o meu irmão mais velho, porque ele tem a aparência de mim. Que é o Yuri da Cunha.
0: Aham, Yuri da Cunha. Qual é o título da música?
1: O Homem Bom Quando Tem Dinheiro.
0: Você quer escolher. O Homem Bom Quando... O Homem é Bom Quando Tem Dinheiro.
1: Certo.
0: Bom, então, Adão, está preparado?
1: Estou. Mas não é com a música no ar. Eu preciso cantar uma capela.
0: Está à vontade. Vamos a isso. O palco é todo seu.
1: Assim mesmo. 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
0: Muito bem, merece aplausos. Agora percebo porque é que tem dois nomes da Bíblia, Adão. Adão e Isaac.
1: Sim, minha mana.
0: Obrigada por ter ligado. Vamos agora ver como é que o Adão justifica então este amor por Yuri da Cunha.
1: Certo.
0: Obrigada por ter ligado para nós. Esta é a música de Yuri da Cunha, Homem Bom.

o Adão esteve lá, não esteve? Esteve lá. Parabéns, Adão e Isaac. Vamos ver se alguém mais liga para nós. Pode, caro ouvinte, pode ligar para 937-45-91-35, 937-45-91-35 ou para 925-38-80-00. Está mais fácil ligarem para o número do WhatsApp 937-45-91-35. Vamos ver se encontramos mais algum artista que está aí neste mar de talentos que Angola tem para colocar ao de cima aqui na Nacional de Angola. São agora 17h51 minutos. Não temos mais muito tempo, mas temos ainda a possibilidade de falar consigo. Então estamos à sua espera aqui no Canta.

que nesta altura, e damos conta que de vez em quando o nosso telefone chama, mas desliga logo de imediato. É normal porque muita gente vai tentando ligar. Então, por favor, tenha paciência. Se que está a tentar ligar para...

0: Rádio Nacional continua a tentar. Nós estamos à sua espera para sabermos então como é que é o seu talento aqui no Canta e Encanta. A Rádio Nacional de Angola consigo. É verdade que estamos com problemas de comunicação. Os problemas parece que persistem ainda. A rede não está tão católica como queríamos. Mas enfim, continuamos consigo aqui na Nacional de Angola.
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0: Pois é, estamos a caminho do final, mas vamos e estamos com sérios problemas. É, o nosso telefone vai tocando e desliga logo de seguida. É, vai acontecendo muitas vezes. Infelizmente o tempo também já não é nosso amigo. Gostaríamos muito de ter mais alguém em linha. E vamos vendo chamadas insistentemente, mas desligam-se logo de seguida. Estamos com sérios problemas de rede. A nós só nos resta então a despedida. Não temos mais tempo, mas queremos agradecer a si que tentou ligar para nós. Ficam aqui então os cumprimentos desta equipa que trabalhou para si com muito gosto, na coordenação João Pedro, realização Gonçalo Agostinho, com técnica final de Ngumba Souza. Eu sou a Clementina Afonso, foi um prazer. Nós voltaremos na próxima, portanto, o programa estará de volta na próxima edição. Assim que nos acompanham, uma boa semana.
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0: São 18 horas em Angola. 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
1: O processo de instalação dos BUAP no Moxico decorre a bom ritmo.
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1: Já começa a escurecer no país? Boa noite. A instalação dos BUAP, balcões únicos de atendimento ao público, nos municípios do Moxico, decorre a bom ritmo. Neste momento, 11 dos 12 municípios daquela província já contam com o funcionamento dos BUAP. Jornalista Ilídio Sérgio.
3: 11 dos 12 municípios da província do Moxico já contam com os BUAP, Balcão Único de Atendimento ao Público. A informação foi avançada pelo diretor provincial dos Registros e Modernização Administrativa, Moisés Cambembe. O responsável apelou à população em idade ativa a fluírem aos BUAP das sedes municipais para a atualização dos seus dados eleitorais.
4: A nível da província, já instalamos os BUAPs em todos os municípios, das sedes municipais, e dos 12 BUAPs existentes ao nível da província, funcionam já 11. Apenas o município do Alto Cuito, também já instalamos os equipamentos, já estará em funcionamento. Os passos subsequentes agora é a mobilização da população através das igrejas tradicionais, os líderes das associações juvenis, nos envolvermos todos nós para que a adesão aos BUAP seja maior, para que as pessoas façam a sua prova de vida.
3: 11 dos 12 municípios da província do Moxico já contam com os BUAP, Balcão Único de Atendimento ao Público, Rádio Nacional de Angola. Narciso Samuel Luiz e Lídio Sérgio, Moxico.
1: Elídio Sérgio, o processo de instalação dos BUAP nos municípios do Moxico decorre a bom ritmo. Agora, o reforço da segurança rodoviária e diminuição de acidentes. A cidade de Ondjiva, no Cunene, vai ter pela primeira vez semáforos que vão ser alimentados por energia solar e vão permitir controlar o trânsito automóvel. Mais de 178 milhões de kwanzas é o valor aplicado para o funcionamento do sistema. Mais detalhes com o jornalista Fernando Noel.
5: Dentro de dias, as principais vias da cidade de Ondjiva vão ter sinalização luminosa de trânsito. Neste momento, ultimam-se os trabalhos de instalação de semáforos em 8 pontos estratégicos, com o objetivo de reforçar a segurança rodoviária e reduzir o número de acidentes. O sistema, que será alimentado por energia solar, está orçado em mais de 178 milhões de kwanzas. O comandante da Unidade de Trânsito e Segurança Rodoviária no Cunene, Angelino Sarrote, sublinha que a sinalização luminosa vai permitir maior organização do trânsito nos cruzamentos e entrocamentos das principais vias da cidade.
6: Vai ajudar e muito, mas é necessário conhecer a sinalização semafórica. Se acender verde, o que é que eu faço? Eu passo. E o outro que está no outro sentido para. Se acender vermelho para mim, eu paro. E o outro acender verde, para. E quando tiver no intermitente, que é o laranja, não devemos acelerar para passar rápido. Não, nós devemos é travar a marcha e imobilizar o veículo.
5: E a autoridade tradicional da localidade de Oxindungulo, Odime, no município do Cunhama, Soba Eduardo Tulipuleno, celebra com orgulho a instalação de semáforos em Ondjiva.
7: Direi falar do semáforo, como é que se entra no semáforo, essas coisas todas.
5: Ondjiva recebe pela primeira vez instalação de semáforos para garantir maior segurança rodoviária e reduzir os acidentes. Rádio Nacional de Angola em Ondjiva, com Euclides Tocamba e o Fernando Noel.
1: Fernando Noel, semáforos estão a ser aplicados em 8 pontos estratégicos da cidade de Ondjiva, no Cunene, para controlar o trânsito automóvel.
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1: A Seleção Nacional de Cadetes Feminino defronta nesta segunda-feira a Sérvia às 12 horas para a primeira jornada do Grupo 4 da fase de consolação do Campeonato do Mundo da categoria, que decorre na Roménia. Nesta fase de consolação, o sete nacional vai ainda defrontar as seleções do Brasil e Argélia. Atualidade internacional: pelo menos 7 pessoas morreram hoje e mais de 20 ficaram feridas num ataque suicida durante uma manifestação no norte do Paquistão. Segundo a polícia paquistanesa, o autor do ataque detonou o seu colete carregado de explosivos e matou 7 pessoas, dentre as quais 4 polícias, e feriu mais de 20 na região de Swat. Mais notícias às 20 horas no Jornal da Noite.
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0: São 18 horas e 5 minutos.

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5: São 18 horas 8 minutos.
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Boa noite, saúde e paz para todos. Estamos para mais uma edição de Quitanda Cultural, o programa da Rádio Nacional de Angola, essencialmente virado para as artes e o turismo interno, transmitido todos os domingos das 18 às 20 horas. Então, esteja em companhia de Quitanda Cultural, que lhe vai proporcionar bons momentos nesta noite de domingo. Desde já, a nossa saudação calorosa, mulher africana, que no dia 31 de julho assinalou esta importante efeméride. O estudo da história das mulheres africanas surgiu como um campo logo após a história africana tornar-se um assunto amplamente respeitado. Então, viva a todas as mulheres africanas!

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2: Nesta edição e na rubrica Nomes com História, vamos falar hoje das Beiçanganas da Ilha de Luanda. Vamos ter também a presença da Elisa Coelho e o resumo do projeto podcast Cudicunda, com abordagens socioculturais. No espaço sobre o turismo interno, vamos contar com a presença do Gonga Francisco, a partir da província do Ije, que vai retratar as grutas de um zenzo. A rubrica Convergência apresenta-nos hoje mais um clássico internacional, A Noite de Emoko, do escritor senegalês Boubacar Diop Boris. O João Pedro coordena e realiza este espaço com a participação da Estrela Castelo e Elisa Coelho e Céu Pilartes. No controlo técnico final está um Gumba de Sousa e a falar para todos vocês, a Céu Marques.

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1: O Dia da Mulher Africana celebra-se a 31 de julho. A sua instituição remonta a esse dia no ano de 1962, na Conferência das Mulheres Africanas em Dar es Salaam, Tanzânia. Esta celebração é reconhecida num total de 14 países e ainda por 8 movimentos de libertação nacional. Na mesma conferência, foi criada uma organização também relacionada a elas, com o objetivo de discutir o papel feminino no continente berço. Por outro lado, a data visa homenagear e valorizar o papel das mulheres, destacando as suas contribuições em todas as áreas do saber. Além disso, tornou-se um momento de reflexão sobre os desafios enfrentados pelas mesmas, incluindo discriminação, violência, desigualdade salarial e a vulnerabilidade social. Antes de mergulharmos em mais uma história, deixemos que a música nos transporte de Luanda para outros tempos, ao som da Rebita, onde as memórias das quitandeiras, das mulheres de panos coloridos, de passos firmes e voz marcante, que ajudaram a construir a identidade cultural da nossa cidade. A Rebita não é apenas um ritmo, é um retrato vivo da alma luandense, das festas, dos encontros e da elegância que sempre acompanharam as bensanganas. Boa escuta para a Rebita da Banda Maravilha.

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1: Acabamos de ouvir a Rebita, uma canção que nos recorda os ilhéus de Luanda. E nesta data dedicada à mulher africana, o Nomes com a História leva os ouvintes até a ilha de Luanda para conhecer uma das figuras mais marcantes da história angolana, as Bessanganas. Acompanhe a entrevista da jornalista Estrela Castelo com a porta-voz das Bessanganas de Luanda e representante adjunta da Associação das Bessanganas da Ilha do Cabo.
2: A mulher Bessangana é aquela mulher com um porte esbelto, uma mulher que usa panos e usa miçangas e tranças, é a Bessangana. Mas também, antigamente, no seu dia a dia, dedicava-se à venda de peixe. Não só a venda nas praias, e também era ela que fazia o pregão à cidade toda de Luanda, à procura de compradores para poder vender o seu peixe.
3: O que significa Bessangana em português?
2: Em português, benção é pedir benção. Mas o Ngana quer dizer que é alguém superior, que está acima de um ser supremo, Deus. Como também pode ser alguém, um soba, pode ser uma entidade, como por exemplo o presidente Ngana, porque ele está acima das nossas autoridades máxima da república. Então é um Ngana. O benção é pedir mesmo benção, pedir cobertura, pedir tudo, proteção, a benção.
3: Qual foi o papel das Bessanganas para manter esta tradição da ilha de Luanda?
2: O papel das Bessanganas para manter a tradição da ilha de Luanda, os nossos antepassados cultivavam sempre preservar as nossas raízes. É assim que desde os tempos da colonização, eles procuraram manter viva as nossas identidades e raízes, que era as mulheres começaram a usar os panos muito cedo mesmo, em terra idade elas já usavam panos, estavam sempre ali preparadas, era só, bastava começar a ter xuxas, eram obrigadas a vestir Bessangana, fazia, as mães faziam os kimonos pequenos e os panos, elas descalças com umas miçangas nas pernas para fazer o efeito, e também usavam umas miçangas na cintura, só mesmo para enfeitar, e no pescoço também. Então desde aquela data foi mantendo ali, elas também faziam, como é que eu posso dizer, procuravam ser vestidas para não perder as nossas identidades de ilhéus, e principalmente nós que vivíamos aqui na orla marítima, éramos obrigadas, tinha mesmo diferença. E a ilha era contínua, saíam da Samba, a partir da Corimba em diante, todas as pessoas andavam vestidas assim, tinham um sinal, quem veste assim é da praia. É da ilha.
3: E como era o dia-a-dia dessas mulheres no passado?
2: No passado, o dia-a-dia delas dedicavam sempre à pesca. Muitas ajudavam os maridos. Quando saíssem do mar, elas iam para lá, elas é que faziam as vendas dos peixes, escalavam peixe, mas ainda eram obrigadas a ir, muitas delas eram lavadeiras. Depois da venda do peixe, que em geral chegavam à madrugada, 4, 3 horas, depois delas venderem, eram obrigadas a irem trabalhar também como peixeira, como lavadeiras nas casas das senhoras. Lavavam roupa, umas passavam. À tardinha, depois, voltavam outra vez nas suas atividades pesqueiras, que era a escala do peixe.
3: E fala-nos da indumentária da mulher Bessangana. Cada peça, a sua importância e o seu significado.
2: A indumentária das vestes da Bessangana é muito simples. Primeiro, temos o pano de dentro que chamamos a toalha. Em português é toalha, mas em Quimbundo é falala. Depois de amarrarmos essa toalha com a ponta de baixo, vem o segundo pano, que é o pano da cintura, que também temos que meter com cinto. Depois vem o terceiro pano. Esse terceiro pano também metemos aqui, mas antes disso, primeiro temos que meter o kimono. Primeiro o kimono, depois do kimono vem a toalha, depois da toalha vem o pano da cintura, depois do pano da cintura vem o pano de cima, depois vem o terceiro que nós traçamos, e o lenço.
3: Cada peça, será que tem um significado?
2: Cada peça não tem bem o significado, mas só as marcas dos panos. Porque temos ali o maculusso, temos chita. Agora, usam o chiffon. E também agora estamos a usar o pano de Congo. Mas senão antigamente só eram os panos de chita, maculusso, todos os panos que eram mesmo só para beçanganas. Mas como o tempo modernizou, já fizemos ali umas mudanças também. Brincos normais até não. Hoje já pusemos qualquer brincos. Mas cada pano tinha o seu brinco. Por quê? Porque nós tínhamos, os nossos antepassados usavam o pano, cada pano tinha o seu brinco. E também não era prata, era ouro, porque tinha ouro que era do dia a dia, foi vender, está no mercado, tem outro ouro. Depois disso, tem que usar o ouro de saída. Tem ouro para festa, tinha ouro para todas as etapas, tinha ouro do dia a dia que podes passar com ele rodear. Mas também tinhas o ouro da festa, tinha ouro para o pedido, dependentemente de cada ocasião, tinha só ouro. E os seus panos para usar.
3: E as miçangas?
2: As miçangas também. Quem quisesse não meter ouro, podia meter as miçangas. As miçangas também mesmo era para o efeito. Combinar só. Se os panos forem azuis, as miçangas têm que ser azuis. Se o pano for verde, as miçangas verdes. E também as pulseiras. Não faltavam pulseiras. Além das mascotes que usavam, também usavam as pulseiras.
3: E as miçangas não têm nenhum significado?
2: As miçangas propriamente não têm significado nenhum. Especificamente as miçangas do xinguilamento é que têm significado.
3: E as beçanganas só existem na ilha?
2: Não, as beçanganas não existem só na ilha. As beçanganas estão expandidas em várias áreas. Pode ser partir do Mussulo, Benfica, Prenda, quase em todas Luanda, elas estão expandidas.
3: E qual a diferença que existe entre essas beçanganas?
2: Temos diferenças, sim, nas beçanganas na forma de vestir. Muitas delas só usam dois panos. Beçangana, de verdade, não pode meter só dois panos. A beçangana, de verdade, tem que estar completa. Para além das coisas interiores nossas, se não entrar a toalha, então ela não está vestida. É obrigatoriamente usar a toalha.
3: E quais são a origem dessas beçanganas?
2: As origens das beçanganas são as ilhéus. Ilhéu, por quê? Porque aquilo fez uma ponte. As do Mussulo, Samba, porque ela é um elo de ligação, todas são famílias. A partir do Mussulo até aqui a ilha, todas beçanganas são famílias. Não tem lá nenhuma que não é família de outra. Podes encontrar uma, mas todas elas são famílias. E muitas subiram para o Sambizanga, Rangel. Por isso é que temos ali o grupo carnavalesco do Quela. Na sua maioria, as mais velhas que dançam no Quela são provenientes da ilha. Então subiram, umas saíram daqui, foram ali por causa do marido, por causa não sei de que, subiram e estão ali. Umas foram vendendo no mercado de São Paulo, instalaram-se, mas todas elas provenientes da ilha de Luanda.
3: Que ligação têm essas mulheres com o mar?
2: A ligação com o mar, eu acho que é por causa da pesca. E também elas tenham mais essa ligação com o mar, porque no mar elas conseguiam o sustento. Então essa ligação levou-lhes, mesmo a estarem lá noutros bairros, vinham para a ilha, compravam peixe e iam vender. Então acho que é a ligação, porque no mar saía o sustento e no mar lhes trazia muita paz. Acho que a ligação é essa.
3: Que valores eram transmitidas pelas beçanganas às novas gerações?
2: Os valores que são transmitidos até agora, acho que no passado tinha uma transmissão em que elas eram obrigadas a usar os panos, eram obrigadas a aprender a escalar o peixe, eram obrigadas a cozinhar, porque também tinha ali a transmissão da cozinha. Ensinávamos como se faz o mofete, como se cozinha o feijão de olho de palma, canjica, quibeba, o atiluanda, muito prato. Elas passavam mensagem. Hoje, nós que estamos na fase dos 50, acho que bebemos dessa experiência. As que estão abaixo dos 20 não querem saber, porque tudo bem que a culinária está moderna, mas existem pratos que só nós mesmos aprendemos a partir das mães. Acho que a mensagem é essa.
3: A música e a dança?
2: Na dança, o povo ilhéu sempre valorizou. Tem a manifestação cultural, que é o grupo carnavalesco, desde então o único o grupo na ilha. O carnaval é a União Mundo. E os grupos folclóricos e os artistas que passam, que são ilhéus e que vão transmitindo a mensagem. Acho que na dança e na música, esta parte. E manifestações culturais Eu acho que é só o carnaval. O carnaval, a festa da ilha, são as manifestações que temos aqui, cultural, que até hoje respeitam, embora que não era no passado, e que estamos a lutar para ver se volta naquela essência do passado, em que a festa da ilha era um mês, e que as pessoas sentiam que era uma manifestação cultural, que era mesmo para os ilheus. Hoje já não é isso, a festa faz 2 dias, 3, às vezes ninguém sente. Havia uma agitação em que todas as pessoas queriam vir à ilha para assistirem à festa da ilha, hoje já não é isso. O carnaval, embora que também está de pé, mas também já perdeu ali um bocadinho do que era o carnaval do passado. Já não é o mesmo.
3: Podes nos dizer quais são as tradições que perdemos?
2: As tradições que perdemos, muitas, porque o carnaval de antigamente tinha uma força. Começavam a ensaiar já quase todo ano. Era bastar terminarem ali na Marginal. Era o início dos ensaios do carnaval do próximo ano. E nesse ensaio, era um ensaio muito intenso. Para além de ser intenso também, depois de saírem da Marginal, vinham as mabangas, que eram as cinzas, rodeavam toda a Luanda a mostrarem a dança, e ali a mostrarem a dança, em qualquer sítio que paravam, tinha sempre alguém a oferecer algo. Elas andavam, não queriam saber onde estavam todos os sítios, elas rodeavam, saíam da ilha, iam parar no bairro Operário, São Paulo, rodeavam aquele bairro todo para mostrar a nossa manifestação cultural. Hoje já não, saíram da Marginal, chegam em casa, ficam para esperarem o dia das cinzas, que nem dormiam, iam batucando todos os dias, ouvias barulho toda hora e todo momento, até que terminar a etapa do carnaval. Agora já não.
3: Enquanto as festas da ilha, que perdemos?
2: Perdemos a festa da ilha porque tínhamos algo bonito. Havia procissão, essa procissão era feita antes da festa, um mês completo a festa da ilha. Dali, a partir da Chicala até o ponto final, tinham barracas. Barracas essas onde as pessoas cozinhavam. E as comidas só eram mesmo pratos típicos da ilha. Quem vinha nos anos 70 e tal, até 80 ainda, viu a festa da ilha. E essa festa da ilha fez-se sentir, fazia-se sentir com muita força, porque todo mundo queria passear, todo mundo queria visitar, todo mundo queria beber daqui da ilha. Hoje já não se faz sentir essa parte, porque nós não soubemos. É apenas 3 dias, e esses 3 dias a gente não come da experiência, não bebe da experiência, não faz nada. Então acho que perdeu ali um bocadinho a essência, porque agora tem muita bandidagem. Se fizerem a festa, os meninos bandidos lá vêm. Tem pessoas que vêm para fazer confusão, antigamente não. Nós saíamos de uma ponta a outra, andávamos descalça, deixávamos as nossas portas, nossas casas, íamos dormir na praia e ninguém nos fazia nada. Voltávamos em casa e as coisas estavam ainda lá. Hoje já não. Hoje já ninguém consegue fazer isso.
3: Pratos típicos dos ilhéus.
2: O prato típico do ilhéu é o mofete. Mofete, feijão de olho de palma, canjica, temos o matete de milho e temos a quibeba de choco. E temos também o axiluanda, temos o caldo.
3: E quais são os maiores desafios que têm para poderem manter essa tradição e resgatar o que perdemos?
2: Nós temos muitos desafios, muitos mesmo, e a gente está a lutar. A gente só formou esta associação porque estávamos a ver que muita gente, as mais velhas todas, umas já estão acamadas, umas já não andam, estão a morrer, e todo mundo tem vergonha de andar de pano. A forma de vestir das nossas filhas. Os colãs, já é adulta, tem marido, tem não sei o quê, anda mais nua do que vestida. Isso comoveu o nosso coração. Então a gente está a lutar. Os filhos têm as calças arreadas até ali, não tem maneira de falar com a mãe, não tem maneira de falar com a avó. Então a gente está muito sentida por causa disso. Somos mães, como ativistas sociais, não deixamos ficar isso em branco. A gente está a lutar por causa disso.
3: Saudades do tempo?
2: Muitas, muitas saudades. Eu me recordo em 77, 78, eu sentia um orgulho. Eu saía da minha casa para ir na casa de outra pessoa, que chegava lá e eu dizia, tenho fome, quero comer. Podias comer em qualquer casa. Chegávamos na praia, é só chegar na praia, tínhamos direito a peixe. Não tens peixe em casa, podes ir na casa da tia fulana, vais encontrar peixe, vais trazer. Hoje já ninguém faz isso. Tudo perdeu-se, o amor esfriou-se. Nós estamos a lutar por causa do resgate e queremos também a irmandade. Sermos irmãos novamente, juntarmos. Por isso é que estamos a fazer o Jango da Sabedoria, e estamos a rodear. Estamos com a segunda edição do Jango da Sabedoria e já estamos a ver a terceira, que queremos ir fazer no Mussulo, porque queremos nos juntar todos para voltarmos ao tempo passado, ainda que nós já não vamos ver, mas os que vão ficar vão contar.
1: Ouvimos porta-voz das Beçanganas de Luanda e representante adjunta da

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1: 18 horas e 52 minutos. Vamos agora ficar com a Elisa Coelho e o resumo do projeto podcast Cudicunda, com abordagens socioculturais.

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1: Olá, boa noite. Resumo Cudicunda em mais um domingo aqui no Quitanda Cultural. Somos uma parceria. 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Hoje trazemos a primeira matéria sobre o quinto episódio do Cudicunda, que acabou por ser um especial. Este projeto juntou-se

0: aos ilustres e anónimos na Rádio Cultura Angola, onde estiveram três artistas de diferentes regiões de Angola. Começamos pelo IGE, onde encontramos o cantor e compositor, o homem de arte, Leão Pululu. Vamos conhecer? Bem-vindo!
1: Muito obrigado.
0: Foi difícil a viagem?
1: É verdade, a estrada está muito mal.
0: Mesmo a estrada?
1: Assim, mesmo assim cheguei.
0: Então, pela primeira vez na Rádio Cultura Angola e no Pudicunda também, não é?
1: É verdade, sim. É, eu já cá estive, mas na altura este programa ainda não funcionou aqui.
0: Rádio Cultura?
1: Não, aqui na Cefujor.
0: Ah, numa outra rádio. Ah,
1: sim.
0: Porque o Ilustres e Anónimos nasceu com a Rádio Cultura Angola.
1: A Rádio Cultura.
0: Sim, a Rádio Cultura nasceu no dia 8 de janeiro de 2022 e o Ilustres e Anónimos passou a existir a partir de 11 de janeiro de 2022.
1: Sim, sim.
0: Tivemos uma primeira temporada no período noturno e depois passamos então para o período da manhã. E tentamos também incorrer por algumas regiões do país, por isso é que o tiramos do IGE para vir para cá.
1: É verdade.
0: Tem muitas histórias do IGE.
1: Tem, sim, senhora.
0: Olha, aqui a apresentação é na primeira pessoa, conforme o bilhete de identidade. Vamos embora.
1: Eu chamo-me Simão Leão Pululu, natural da província do IGE. Nasci no município do Guimbele, tanto sou neto do velho Guimbele também. E sou do bairro Guimbele. Minha mãe chama-se Madalena Cufilano, meu pai chama-se Pululu Guimbele.
0: Não disse o ano?
1: Eu nasci em 1957, dia 3 de outubro.
0: Muito bem. No mês da música, muito bem. Portanto, daí ser artista, talvez. A minha curiosidade vai em querer saber, já que disse que é neto do velho Guimbele. O nome do município vem a partir de um dos natos de lá.
1: É verdade.
0: Como é que nasceu o Guimbele?
1: Ora, no tempo colonial, havia um velho chamado Katungi. Esse velho era o homem que ordenava o município no seu todo.
0: Ainda não se chamava Guimbele?
1: Ainda não.
0: Como é que se chamava naquela altura?
1: Naquela altura chamava-se Kikatungi.
0: Kikatungi?
1: A sede dela. Mas depois, com a vinda dos portugueses, o velho Katungi tinha sido convidado para participar num encontro com os portugueses, que era para lhe darem poder. Mas ele ficou com medo. Tanto nessa altura, o velho Guimbele estava a conquistar a filha do velho Katungi. Então, já estava a viver com ela. E o velho Katungi fica com medo de ir até com os portugueses. Disse, epá, eu não vou para lá, mas vou mandar lá o meu
0: genro.
1: Meu genro, é isso mesmo. Se ele matarem, também que ele matem lá.
0: Ei.
1: E foi. Afinal, foi para ser empossado e lhe darem a responsabilidade para...
0: Pois, o velho Katungi não foi corajoso, não. Perdeu...
1: É isso.
0: Muito então, bem, estamos aqui a repetir Katungi, Katungi, Katungi. Este programa é mesmo para contar histórias.
1: É mesmo.
0: Katungi tem algum significado? Vem também da língua Kikongo?
1: Kikongo, sim.
0: Quer dizer o quê?
1: É o construtor.
0: Construtor. Eu já estava aqui a imaginar que tivesse ligado à construção, a viver, a morar, o Atungilaboba. Porque em Quimbundo, por exemplo, em Quimbundo, o Atungilaboba é nato de cá. É nato. E depois de ser empossado?
1: Os portugueses acharam que o município também devia ser designado como Guimbele.
0: Guimbele, o nome do primeiro... Então ele era a primeira autoridade tradicional daí, chefe tradicional.
1: O velho Guimbele.
0: O velho Guimbele.
1: Sim, senhora. Foi empossado pelos portugueses e a partir daí começou a se chamar o município de Guimbele.
0: Katungi vem de construtor, construir. O Guimbele.
1: Guimbele é...
0: A própria palavra
1: que significa dizer que é... É a pessoa que sabe dar solução dos problemas.
0: Ah!
1: Logo, corta no meio.
0: Cortar no meio?
1: Guimbele significa...
0: Ou solução?
1: Quando estamos a resolver um problema, precisa de dar razão a quem tem. E o velho Guimbele dava razão a quem tinha. Cortava o assunto logo no meio.
0: Aham, aham.
1: E ao tomar uma decisão, dava razão a quem tivesse.
0: Dava razão a quem tem. Leão Pululo, artista que deslocou-se da província do Uíge para participar no Cudicunda Podcast, que na quinta edição juntou-se ao programa Ilustres e Anónimos. Como é que o mais velho Pululo começa então a integrar o mundo artístico?
1: No tempo colonial, nós fomos dois elementos que integramos uma banda. Eu e o Pedro Fernando, já é falecido. Outros três eram brancos. Uhum. Portanto, nesse momento já não estão em Angola, estão em Portugal.
0: Uhum.
1: Havia um velho chamado Duarte. Era o nosso professor. Portanto, nos ensinou. Eu primeiro comecei a tocar bateria. Depois da bateria, aliás, tocar a bateria automaticamente, cantava músicas imitadas, tocando e cantando. Pedro Fernando era o primeiro vocalista da banda e os três brancos eram instrumentistas, não cantavam.
0: Havia... Eram brancos portugueses ou brancos nascidos em Angola?
1: Nasceram em Angola.
0: Lá no Uís?
1: Lá no Uís, no Quimbela até.
0: No Quimbela. E que idade tinha o mais velho por
1: Eu, naquela altura, já tinha aí os meus 15 anos.
0: 15 anos.
1: 15 anos, começamos a aprender a tocar e automaticamente estudando. Mas os elementos que eram instrumentistas, os meninos que tocavam, eram mais velhos de nós.
0: Uhum.
1: Eles já tinham uma instrução superior em relação a nós. Mas mesmo assim, conseguimos exercer a atividade sem sobressaltos, porque ficamos muito tempo aprendendo. Eu, para mim, fui um bom baterista e bom vocalista. E cantei mais músicas do Pedrito, naquela altura.
0: E o que é que vocês tocavam na altura?
1: Cantava músicas imitadas.
0: Imitadas. E coisas da terra de lá também seriam?
1: Da terra, na altura, ainda não tínhamos esse dom.
0: Ainda não tinham?
1: Não. Ainda não tínhamos, porque também não era fácil naquela altura a gente enveredar-se a música tradicional, porque não havia assim coisas que nos impulsionassem a fazer esse trabalho em termos da música nacional.
0: Já ouvimos um pouco da história de Quimbela. Vou querer mostrar ao público um pouco daquilo que é o seu trabalho, né? O que é que toca. Vamos.

0: Leão Pululo, filho do Inge, aqui no Ilustres e Anônimos Cudicunda Podcast.
1: Brevemente você poderá acompanhar esta edição no YouTube. Como tivemos a oportunidade de transmitir esta realização a partir das antenas da Rádio Cultura Angola, na sintonia 96.5, eis-nos aqui a passar já então o primeiro momento com este integrante do Estamos a Falar, de Leão Pululo, que esteve ao lado de Fedica Lupeteca e Lucas Miguel Chilei, do Kwanza Sul. Na próxima semana cá estaremos com a conversa ainda com Leão Pululo. 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Boa noite.
2: Boa noite. Boa noite, Elisa Coelho. O resumo aqui do projeto podcast, hoje com abordagens socioculturais.

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0: 19 horas 13 minutos, depois do nosso espaço de publicidade e também desta bonita música, vamos para a nossa rubrica, o turismo interno. Hoje vamos estabelecer um contacto com o Gonga Francisco, a partir da província do Ix, que vai retratar as grutas do Nzenzo.
1: Saudações, companheiros. As Grutas do Nzenzo, enquanto local turístico classificado entre as sete maravilhas de Angola e localizadas no município de Dambuila, província do Ix, é um ativo de vanguarda a ter em conta numa altura em que o turismo ganha maior protagonismo no contexto nacional e internacional. É isto que os vários turistas locais, nacionais e de outras nações apontam ao visitar o local, onde o encanto e a curiosidade das enormes pedras cruzadas jorrando água de forma inicial interrupta, faça a chuva ou faça sal, continuam a convidar e a desafiar respostas científicas.
2: Viemos cá para as Grutas do Nzenzo para fazer uma excursão. Eu sempre ouvimos dizer que é um lugar turístico e tudo mais, mas desta vez viemos cá para presenciar e termos a experiência pessoal sobre a gruta. É um sentimento enorme, uma felicidade.
3: Para mim foi algo novo e maravilhoso. Estou satisfeito e quero ver mais ainda. Eu aconselharia que visitassem alguns pontos turísticos do nosso país. Já este aqui está sendo maravilhoso e seria bom que mais pessoas fizessem o mesmo.
1: Os serviços do Conecta Angola, instalados pelo governo angolano na aldeia Bomba, Guardiã das Grutas, são ainda encarados pelos munícipes de Dambuila como sinal que mostra avanços na promoção, valorização e rentabilização deste ativo turístico.
4: Na verdade, os serviços de Conecta Angola, colocados no município de Dambuila e concretamente na aldeia do Bombo, é um serviço que tem estado a beneficiar muita gente, como turistas e as pessoas que vivem lá e que são um pouco mais atualizadas. Eles conseguem usufruir de uma forma normal e é um serviço que até aqui apresenta ainda maior qualidade.
5: Falando sobre Conecta Angola, aqui nós temos um ponto de referência como a aldeia Bombo. Depende da sua carga de telefone mesmo. O que quiseres baixar, se assistir, ali está tudo à vontade.
1: Segundo a comunidade ambuilana, a chegada exponencial de distintas individualidades interessadas em viver de perto a mística das Grutas do Nzenzo, neste momento consideradas maior cartaz de visitas ao Ix, também têm contribuído para a elevação da imagem do município e da província do Ix.
6: O município de Dambuila tornou ser reconhecido a nível do mundo por intermédio das Grutas do Nzenzo.
7: Eduardo Mambo de Pedro, as Grutas do Nzenzo, sendo uma das sete maravilhas do país, possa ser um grande ganho para a nossa província.
1: O administrador municipal de Dambuila, Justino Lourenço Cuiassana, refere que a estrutura do turismo funcional nas Grutas do Nzenzo está nas perspectivas das autoridades locais e da província do Ix, que trabalham para a criação de um conjunto de serviços de apoio que irão tornar o local mais convidativo e atrativo.
8: As Grutas do Nzenzo, para nós, é um projeto concreto turístico da província do Ix. Quem esteve às Grutas há um ano atrás, e lá vai encontrar já acessos melhorados e no âmbito do programa de governação do nosso governo provincial e central, nesse caso me refiro do Ministério das Tecnologias de Informação e Comunicação Social, beneficiamos o projeto Conecta Angola e é nossa visão continuar a trabalhar, porque também neste momento nós já estamos a pensar num projeto perímetro que vai para a aldeia do Bombo, por ali cultivos, criar aí uma frutífera, os cafezais que entram naquela área, que o terreno é propício para isso, no âmbito da agricultura, no teu FLAF, Programa Local de Apoio à Agricultura Familiar. A adesão é maior, só para termos uma ideia, turistas nacionais, locais, até estrangeiros passam por lá. As Grutas do Nzenzo semanalmente tem uma estimativa de mais de 70 turistas que passam por lá.
1: Grutas do Nzenzo, um ativo turístico de vanguarda num momento em que o turismo ganha maior protagonismo no contexto nacional e internacional. Reportagem em Rádio Nacional, Manuel Pedro, Ngonga Francisco, no Ix.
0: O Ngonga Francisco no Ix, na nossa rubrica, ou melhor, no nosso espaço sobre turismo. Vamos continuar no Ix, vamos saber quais são os sítios turísticos daquela província. A província do Ix é rica em belezas naturais e históricas, oferecendo uma variedade de locais para os visitantes explorar. A seguir, alguns dos principais pontos turísticos daquela província. Temos as Lagoas do Veitiço, uma das lagoas mais famosas do Luís, conhecida pela sua beleza sem igual e atrativa para curiosos. A Reserva Florestal do Beu, com uma área de 1.400 quilômetros quadrados, oferece uma vegetação mosaica e floresta densa, ideal para explorar. As Pedras Misteriosas da Cabala, um local misterioso com pedras titânicas e escrituras que ainda não foram descodificadas. Temos também as Grutas do Unzenso, que acabamos de falar, eleitas como uma das sete maravilhas naturais de Angola, um ponto de referência naquela província. As Pedras do Encós, datadas do século XVIII, são um exemplo de arquitetura colonial e histórica local. Estes locais não apenas oferecem vistas deslumbrantes, mas também uma rica experiência cultural e histórica, refletindo a diversidade e a beleza da província do Luís. Vamos a mais um momento musical, depois voltamos para sabermos algumas belezas naturais da província do Luís.

E continuamos, Luísa, desta vez para falarmos das belezas naturais daquela província. Luísa, com uma bacia hidrográfica composta por rios ricos em peixe, como o Pungo, o Pargo, a Toqueia e o Bagre, e quedas e cascatas cativantes ao olhar de quem procura o conforto da natureza. É detentora de potencialidades turísticas com cenários inimagináveis. As quedas do Bombo sobre o rio Quilo, Maçal e Camulungo, merecedoras de melhor exploração, e lugares como as Lagoas do Feitiço, Luzamba, Mavoio, Sacapete, Val do Loz, Morros do Alto Cauale, Pedras de Nzinga, Nzambi, Cacula, Quimanga, Tunda e a Reserva Florestal do Bel, com uma área de 1.400 km², oferecem paisagens inesquecíveis. Quem já visitou as Pedras do Encos, datadas do século XVIII, Fortaleza do Bembe, construída no século XX, figuras rupestres de Kissadi, pinturas da Cabala, ponte mágica sobre o rio Vamba ou Ambamba, ruínas do Fortim de Maquela, túmulo do ancião Mecabango, nome atribuído em homenagem ao grande guerreiro da resistência contra a ocupação colonial, e o túmulo do grande rei Biandangunga, outro guerreiro da resistência à ocupação, não duvida da realidade e grandeza turística do IRS. É verdade que a província tem recursos para a criação de guias turísticos para os apreciadores das belezas da terra, mas estes ainda não existem. Os locais turísticos não são visitados com regularidade. Nos últimos meses, o governo do IRS, através da Direção Provincial de Hotelaria e Turismo, tem vindo a desenvolver um projeto que pode impulsionar o setor turístico, o Tour e o IRS, voltado para a realização de ações destinadas a descobrir, fazer o levantamento e aproveitar os locais turísticos existentes. Já permitiu a descoberta de novos sítios atraentes para os excursionistas, como é o caso das Pedras Misteriosas da Cabala, Lagoas do Feitiço e Mufuto e as Grutas do Unzenso, que o nosso colega Gonga Francisco descreveu neste espaço. Temos também as matas de Kassadi, aldeia da Cabala, município do Unegás, onde se encontram pedras titânicas e misteriosas por possuírem escrituras de desenhos que até agora ninguém conseguiu descodificar. Para chegar ao local é necessário observar alguns rituais. A autoridade tradicional tem de espalhar maruvo, cerveja, vinho e alimentos no chão e enunciar algumas palavras para obter a permissão das sereias que guardam o local. Durante a ocupação colonial, as Pedras de Cabala mereceram a atenção do antigo governador-geral da província de Angola, Rebouço Vaz, que mandou fazer uma placa de betão sobre as misteriosas pedras para proteger as pinturas rupestres dos ventos e chuvas fortes. Encantou-se com a beleza natural do lugar depois da sua primeira visita efetuada àquelas paragens no dia 17 de julho de 1968, sendo, portanto, a partir desta data que o local passou a ser considerado ponto de interesse turístico. O sítio é também conhecido por ser ali que eram realizadas cerimónias tradicionais, como a circuncisão dos jovens da aldeia. Temos também no IRS um bairro transformado em lagoa, Ngungundua. Era o nome do bairro que submergiu em consequência de uma chuva miúda que caiu sobre a localidade. Hoje apenas se vê um grande lençol de água parada. Não há vestígios de ter havido casas naquele local. Os mais velhos dizem que o fenómeno ocorreu há muitos séculos, antes mesmo da chegada dos portugueses ao reino do Congo. A Lagoa do Feitiço localiza-se em Dambi, Angola, comuna da aldeia Viçosa, município do Danje,
aqui tens. O silêncio absoluto e a paisagem muito bela de se ver no século da aldeia Dambi, Angola. Ou melhor, o século o mais velho da aldeia Dambi, Angola, despejava vinho maruvo e gasosa na água e pronunciava algumas palavras. Eu não comi com a promessa. Nós temos a responsabilidade de informar que trouxemos aqui os nossos visitantes. Querem conhecer e descobrir a sua história. Por isso trouxemos o maruvo, o vinho e a gasosa para vos alegrar e permitir que os mesmos possam realizar o seu trabalho sem problemas. É assim, parte da história da província Luís, com muitas belezas naturais que se deve visitar. Encantos naturais daquela província. Hoje ficamos por aqui nesta rubrica sobre o turismo e, como já dissemos, estivemos na província do Luís. Na próxima semana vamos conhecer outras belezas naturais de outra província. Para todos, continuação de boa noite. Somos Quitanda Cultural. Vamos continuar juntos e vamos partir apenas às 19h55. Continuem connosco.

0: São 9 horas 42 minutos, caminhamos já para a reta final do nosso encontro, mas vamos ficar com mais um clássico internacional na rubrica Convergências.
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2: Olá, ouvinte. La Nuit de Limoko, A Noite de Limoko, é uma obra clássica do escritor senegalês Boubacar Diop Borges. Na obra, o autor manifesta o desejo de estudo de um traço de caráter comum que encarna o conto de Lucie de Bromberg, uma mulher francesa de muito dinheiro e poder, sobretudo amante de um oficial militar. A mesma mantém a passividade, até mesmo a mediocridade intelectual na África e patrocinadora de maus filmes. A sua última descoberta forma um júri cooptado para melhor prémio do filme africano. Neste filme é convidado para a sua participação Lamine Keita, um homem de 30 anos com queixo duplo que se apresenta como maior cineasta por boatos. Nem a sua fama no seu país de origem, ninguém nunca viu os seus filmes. Lamine Keita encarna esse tipo de artista africano muito copioso nos dias atuais, acostumados a denegrir a África, cujo objetivo é de escoar fundos da cooperação francesa na sua conta bancária e ganhar aplausos no Ocidente. Mas tal decepção se transforma em tragédia. No dia da seleção, Malik Cissé se opõe à escolha de Lucie Bromberg, a quem humilha, e no mesmo dia tem lugar um golpe de Estado que aumenta mais prestígio a Lucie de Bromberg. La Nuit de Limoko é uma obra cuja história se desenrola em Dikoré, uma aldeia que se prepara para celebrar o regresso de dois ancestrais. Uma comemoração que se repete de 7 em 7 anos, que consiste no último julgamento dos aldeões. As suas forças guardiãs revelam os segredos de uma outra e confundem os criminosos. Esta é uma forma de acreditar na possibilidade de justiça, mesmo que os próprios aldeões sejam as vítimas. A pergunta é: que podem as autoridades dar asas à imaginação do povo? Essa é das muitas questões respondidas por Boubacar Boris Diop através da sua obra, que é uma mistura de registros literários, como se significasse a impossibilidade de sonhar em certos países do mundo. Apesar desses contos terem lugar na África, eles têm a dimensão universal reforçada pelas alienações constituídas pelo fenômeno da globalização, tão delatado na coleção La Nuit de Limoko. O autor mostra o cotidiano de seres humanos à deriva, incapazes de se projetar no futuro, presos nas suas histórias e nos seus rituais. Boubacar Boris Diop é um escritor talentoso, sobretudo homem comprometido, que não tem medo de opinar numa praça pública francofone, cujos meandros nem sempre são claramente identificáveis. O mesmo é um dos grandes romancistas africanos a residir no continente, e a sua obra reflete tal ancoragem numa terra cujos aromas inala todos os dias, um pulsar de vida e sentimentos constantes. Ficamos por aqui, esperamos que tenha gostado. Boa noite.
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0: 19 horas 47 minutos, foi mais um clássico internacional na rubrica Convergências. Vamos terminar esta edição, mas antes temos mais música.

19h51, agora sim vamos terminar esta edição de Quitanda Cultural. Fica no ar a promessa de voltarmos a estar juntos no próximo domingo, se Deus quiser, a mesma hora e sintonia. Receba o abraço do João Pedro, da Elisa Coelho, da Estrela Castelo, da Céu Pilartes, do Ngumba de Souza, do Anderson Alfredo e da Céu Marques. Aquele abraço. Continuação de bom domingo.

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0: São 20 horas no país. 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
1: Prezado ouvinte, boa noite. Vamos às grandes notas da atualidade.

0: trabalha na identificação de ossadas de antigos comissários municipais de Malanje, desaparecidos no 27 de maio. Proposta de lei da cibersegurança volta à discussão amanhã na especialidade na Assembleia Nacional. Cidade de Ondjiva, no Cunene, vai ter pela primeira vez semáforos para reforço da segurança rodoviária. Cabos Corpo trava a sequência de vitórias do Petro de Luanda no Nacional de Futebol Feminino. Morgue, que recebe corpos de migrantes em Ceuta, acolhe nesta altura 88 cadáveres. Domingo 2 de agosto de 2026, controle técnico Adi Melo, edita e apresenta o Luís Fernandes.
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0: Vamos às notícias. Uma delegação da Civicop está a trabalhar em Malanje para localização de familiares e identificação das ossadas de antigos comissários municipais que desapareceram no 27 de maio. Trata-se dos antigos comissários municipais do Quela, Cangandala, Kiwabanzoji e Kirima. Segundo a Civicop, Malanje foi uma das províncias mais afetadas pelos acontecimentos do 27 de maio de 1977. A partir de Malanje, o jornalista Custódio Fernando.
2: Segundo o general Domingos Kiwato, membro da Civicop, trata-se dos antigos comissários municipais do Quela, Cangandala, Kiwabanzoji e Kirima.
3: Em 1977, terão desaparecido fisicamente desses municípios os seus primeiros administradores, na altura chamavam-se comissários, que nós até conhecemos pessoalmente, que são o Domingos André de Azevedo, que foi o comissário da Quirima, o Francisco José Silvestre, que foi comissário do Quela, Agostinho José Pereira, que foi comissário da Cangandala, e o Sebastião João José da Costa, que foi o comissário de Kiwabanzoji. Portanto, além desses camaradas que terão desaparecido, há outra comunidade enorme de Malanje.
2: A comissão espera interagir com familiares de outros cidadãos que tenham desaparecido na mesma altura para os exames de DNA que se impõem. O general Domingos Kiwato acredita que possam existir valas comuns em Malanje por ter sido uma das províncias mais afetadas pelo 27 de maio.
3: Queremos colaborar com todas as forças vivas da província no sentido de poderem identificar e localizar as possíveis valas existentes na província. E como sabemos que Malanje foi uma das províncias das mais afetadas nesses acontecimentos, então o governo, na pessoa da sua excelência, Sr. Presidente da República, orientou-nos que é para diretamente virmos contactar as famílias.
2: E o cidadão Nkrumah Spencer Célio Silvestre, de 49 anos de idade, é um dos três filhos do então comissário municipal do Quela. Nasceu no fatídico ano de 1977. Nkrumah Silvestre mostra-se esperançoso na identificação dos restos mortais para que seja feito um enterro condigno do pai, que infelizmente não conheceu.
4: Francisco José Silvestre é meu pai, eu sou o terceiro dos três filhos que ele deixou e, na verdade, todo filho, qualquer parente, tem sempre esperança de ver dignamente enterrado o seu ente querido. Desse modo, como eu e os meus irmãos e toda a família em particular, depois de termos ouvido e visto pelas imagens televisivas o nome do nosso pai, 49 anos depois, ficamos esperançosos e estamos à espera que esse dia de facto venha a acontecer.
2: Civicop procura localizar e identificar em Malanje restos mortais de vítimas do 27 de maio. Rádio Nacional de Angola, em Malanje, Salvador Zacarias Cambolo, João de Almeida e Custódio Fernando.
0: Custódio Fernando, o Civicop trabalha em Malanje para a identificação das ossadas de antigos comissários municipais que desapareceram no 27 de maio de 1977. Trata-se dos antigos comissários municipais do Quela, Cangandala, Kiwabanzoji e Kirima. 20 horas 5 minutos. A instalação dos BUAP, balcões únicos de atendimento ao público, nos municípios do Moxico decorre a bom ritmo. Neste momento, 11 dos 12 municípios daquela província já contam com o funcionamento dos BUAP. Jornalista Ilídio Sérgio.
5: 11 dos 12 municípios da província do Moxico já contam com os BUAP, Balcão Único de Atendimento ao Público. A informação foi avançada pelo diretor provincial dos Registros e Modernização Administrativa, Moisés Cambembe. O responsável apelou à população e idade ativa a fluírem aos BUAP nas sedes municipais para a atualização dos seus dados eleitorais.
6: A nível da província, já instalamos os BUAPs em todos os municípios, das sedes municipais, e dos 12 BUAPs existentes ao nível da província, funcionam já 11. Apenas o município do Alto Cuito, também já instalamos os equipamentos, já estará em funcionamento. Os passos subsequentes agora é a mobilização da população através das igrejas tradicionais, os líderes das associações juvenis, nos envolvermos todos nós para que a adesão aos BUAP seja maior, para que as pessoas façam a sua prova de vida.
5: 11 dos 12 municípios da província do Moxico já contam com os BUAP, Balcão Único de Atendimento ao Público, Rádio Nacional de Angola. Narciso Samuel Luiz e Lídio Sérgio, Moxico.
0: E Lídio Sérgio, o processo de instalação dos BUAP nos municípios do Moxico decorre a bom ritmo. A província do Namibe acolhe de 14 a 15 deste mês a Semana do Desenvolvimento Local. De acordo com o diretor de Comunicação e Imprensa do Ministério da Administração do Território, promotora do evento, Ângelo Rodrigues, a atividade reafirma o compromisso do Executivo com o fortalecimento da governação local, a melhoria dos serviços na administração pública e a promoção do desenvolvimento sustentável dos municípios de Angola.
7: Terá três grandes atividades. A primeira atividade acontece no período de manhã do dia 14, que é, na verdade, o Fórum dos Municípios e Cidades de Angola, que traz como lema "A vida faz-se nos municípios". Este fórum constitui um importante órgão de auscultação e concertação do Presidente da República enquanto titular do Poder Executivo, permitindo uma interação direta entre o chefe de Estado, os governadores provinciais. E já nesta edição, que é a 12ª edição do Fórum dos Municípios e Cidades, vamos a contar com os 326 administradores municipais, já com a implementação da nova divisão político-administrativa. Igualmente, estarão presentes órgãos auxiliares do Executivo para avaliação das políticas públicas, apreciação de programas estruturantes e definição de estratégias de desenvolvimento local.
0: Segundo Ângelo Rodrigues, durante dois dias, o MAT vai promover três grandes iniciativas de âmbito nacional que consolidam a semana como o maior espaço de debate sobre a governação local.
7: Entre os temas, já no workshop, no período da tarde do dia 14, os membros vão estar a refletir em torno da liderança com eficiência, desenvolver com sustentabilidade, relevância estratégica do Porto do Namibe para a região sul, eficácia administrativa e o desenvolvimento sustentável, a empregabilidade e a valorização das competências, bem como municípios como plataformas de crescimento económico. Para o dia 15, que é o segundo e último dia, está reservado de duas atividades para o período matinal. Visita aos pontos turísticos da província do Namibe. Vamos terminar esta semana de desenvolvimento local com a terceira gala de prémio Melhor Município de Angola.
0: Ângelo Rodrigues, diretor de Comunicação e Imprensa do Ministério da Administração do Território, que realiza entre os dias 14 e 15 deste mês no Namibe a Semana do Desenvolvimento Local. A proposta de lei da cibersegurança volta amanhã às comissões especializadas da Assembleia Nacional para a retoma da discussão na especialidade. O diploma de iniciativa do Executivo pretende criar mecanismos para reforçar a proteção das redes de computadores e das infraestruturas vitais do país contra ações maliciosas e outras ameaças no espaço digital. Jornalista António Chocolate.
8: Discussão na especialidade da proposta de lei da cibersegurança volta a estar no centro dos trabalhos da Assembleia Nacional, depois de ter sido suspensa para permitir ao Executivo introduzir melhorias e aperfeiçoar o conteúdo do diploma. A suspensão resultou de um entendimento entre os deputados e os representantes do Governo, numa fase em que foram levantadas questões relacionadas com o alcance de algumas normas e a necessidade de tornar a proposta de lei mais clara, equilibrada e adequada aos desafios atuais do ciberespaço. Um dos principais desafios será encontrar o equilíbrio entre o reforço da segurança digital do país e a proteção dos direitos, liberdades e garantias fundamentais dos cidadãos. A proposta surge num contexto em que a utilização das tecnologias digitais cresce rapidamente e em que ataques informáticos, roubos de dados, invasões de sistemas, fraude eletrónica e outras formas de criminalidade cibernética representam riscos para cidadãos, empresas e instituições públicas. O diploma pretende estabelecer mecanismos de prevenção, detenção e resposta a incidentes de cibersegurança, reforçando a capacidade do Estado para proteger redes, sistemas informáticos e infraestruturas consideradas essenciais para o funcionamento do país.
0: António Chocolate, deputado da Assembleia Nacional, retomam amanhã a discussão na especialidade da proposta de lei da cibersegurança, que visa proteger as infraestruturas vitais do país contra ações maliciosas no espaço digital.
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0: Outras da atualidade nacional, o Hospital Municipal do Noki, na província do Zaire, prepara-se para prestar melhores serviços de saúde à população após a reabilitação e apetrechamento com equipamentos modernos. A unidade sanitária foi ampliada e conta agora com mais de 100 camas, sendo que nos próximos dias vão ser disponibilizados novos serviços especializados, com o regresso de 8 médicos que se encontram dentro e fora do país. Todos os pormenores com o jornalista Luís Mamana.
10: O Hospital Municipal do Noki, aqui na província do Zaire, prepara-se para dar um salto na qualidade da assistência médica. A unidade sanitária, recentemente ampliada para uma capacidade de 100 camas e equipada com meios modernos, está a criar as condições para disponibilizar nos próximos meses novos serviços especializados à população. Para responder a este desafio, 8 médicos de diferentes especialidades encontram-se em formação tanto em Angola como no exterior. O diretor municipal da saúde no Noki, Jaime Nsoki, afirma que o investimento representa um reforço importante para um hospital que serve uma região estratégica junto à fronteira com a República Democrática do Congo.
11: Dos 11 médicos que o hospital tinha, 8 desses estão em formação de especialização. Áreas de cirurgia geral, ginecologia obstetrícia, oftalmologia, cardiologia, pediatria e ortotraumatologia. Com esses serviços funcionando em plena aqui no município, acreditamos nós que poderá diminuir a necessidade da busca desses serviços na República Democrática do Congo, tendo em conta a distância que nos separa.
10: Além da aposta na qualificação dos profissionais, o Hospital Municipal passou a contar desde sábado com o gabinete do utente.
11: E os pacientes podem, a partir de hoje, dirigir-se junto do gabinete do utente para que, junto dos serviços sociais, puderem tecer as suas dificuldades e, através deste mesmo serviço, nós entraremos em contato com as dificuldades dos pacientes e darmos a solução a tempo e hora. Essa é a razão que foi erguido esse estabelecimento.
10: O município do Noki procura elevar a qualidade dos serviços de saúde e responder de forma mais eficaz às necessidades da população de uma das principais portas de entrada do norte de Angola. A reportagem da Rádio Nacional com Pedro Batista e Luís Mamana.
0: Luís Mamana, no Zaire, onde o Hospital Municipal do Noki foi ampliado e apetrechado com novos equipamentos. Muitas crianças do município do Quangar, no Cubango, enviadas para estudar na vizinha Namíbia, estão a regressar ao país por causa do programa de alimentação escolar. Mais de 4 mil alunos do ensino primário no Quangar beneficiaram do programa de alimentação escolar no último ano letivo. A reportagem é da jornalista Ana Félix, no Cubango.
12: Os pais e encarregados de educação agradecem ao Executivo angolano pela implementação do programa de alimentação escolar aqui no município do Quangar. Abílio Ndumba é pai de 8 filhos e fala de seus desenvolvimentos intelectuais com a implementação do programa de alimentação escolar no ano letivo 2025-2026.
13: Qual seria a alimentação escolar que já iniciou ano passado? Há uma vantagem que na escola vai comer.
12: Para o ano letivo 2025-2026, o programa de alimentação escolar beneficiou 4.938 alunos do ensino primário e o diretor municipal da educação, David Kunjamba, fala do desenvolvimento do processo neste período.
14: Nós estamos no corredor do Rio Cubango. Muitas das crianças, os pais mandavam para a Namíbia, que achavam que lá encontravam melhores condições. Mas que agora está o inverso. Todas as crianças cujos pais mandavam para o outro lado estão a voltar para o nosso território e há uma grande enchente a nível das escolas. Daquilo que tem sido o grau de satisfação dos pais, encarregados de educação, a comunidade em geral e os próprios meninos, agrada a comunidade docente, agrada a direção da educação, agrada a todos nós, porque também está a permitir maior assimilação dos conhecimentos a nível dos alunos.
12: O programa de alimentação escolar beneficiou 4.938 alunos de ensino primário aqui no município do Coangar no ano letivo 2025-2026. A reportagem Rádio Nacional, Ana Félix, a partir do município do Coangar, província do Cubango.
0: Ana Félix, programa de alimentação escolar no município do Coangar, no Cubango, está a proporcionar o regresso de muitas crianças enviadas para estudar na vizinha Namíbia. O Centro de Animação Artística do Cazenga, Animarte, acolhe a partir de amanhã o Estágio Internacional de Teatro para Crianças. O evento é de iniciativa da Academia Internacional de Teatro para Crianças de França, em parceria com a Associação Angolana Globo di Culo, a Ação para o Desenvolvimento Juvenil. Cerca de 40 crianças do município do Cazenga, dos 11 aos 14 anos, vão participar durante 20 dias no Estágio Internacional de Teatro para Crianças. Jornalista Marina Chambole.
15: Depois de se ter realizado em outros países, nomeadamente França, Portugal e Bélgica, o certame chega pela primeira vez ao país e será direcionado a crianças da comunidade lusófona com idades compreendidas entre os 11 aos 14 anos. De acordo com o formador Francisco Marques, da Academia Internacional de Teatro para a Infância, as crianças pertencentes aos países convidados irão fazer parte do certame via Zoom.
16: Neste momento, a associação da Academia está toda virada pela Angola. Isso é a primeira vez que os países que foram convidados a participar, Moçambique, São Tomé, Guiné-Bissau, Cabo Verde, Brasil, que não puderam vir. Vão estar presentes com vídeos que vão levar testemunhas das crianças que falam da paz sobre o olhar deles.
15: No final, as crianças participantes ao estágio, com duração de 20 dias, irão apresentar ao público o espetáculo de teatro Undenga.
17: Criamos todas as condições lá do animar. O teatro, a música, as artes no geral ajudam a moldar o ser humano. O desejo é que mais instituições se juntem a nós e entendam a visão, entendam a importância deste trabalho para a juventude angolana, para as crianças angolanas.
15: João Carlos Domingos, da Globo di Culo, Ação para o Desenvolvimento Juvenil, que, em parceria com a Academia Internacional de Teatro para Crianças de França, realizam, a partir do dia 3 de agosto, no Cazenga, um estágio internacional de teatro para crianças dos 11 aos 14 anos. A reportagem com Valdemiro André e Marina Chambole.
0: Marina Chambole, cerca de 40 crianças do município do Cazenga, dos 11 aos 14 anos, vão participar durante 20 dias no Estágio Internacional de Teatro para Crianças. O INSPTEC, Instituto Superior Politécnico de Tecnologia e Ciência, vai, em parceria com a Liberty University, uma universidade norte-americana, trabalhar num protótipo de robô. Com participação de investigadores das duas instituições de ensino superior, o robô a ser construído vai estar vocacionado para a cadeia dos minerais, petróleo e gás. De acordo com o reitor do INSPTEC, João Fernando Manuel, este projeto consta do âmbito de um memorando entre o seu instituto e a AMCHAM, Câmara de Comércio Norte-Americana. João Fernando Manuel assegurou a chegada amanhã a Luanda de um investigador sénior da Liberty University para início da elaboração do protótipo de robô.
18: No âmbito deste memorando, que
6: dia 3 de agosto, o ISPTEC espera receber em Luanda um investigador sênior da Liberty University dos Estados Unidos, que em Angola e no ISPTEC, em conjunto com investigadores do ISPTEC, vai-se trabalhar num protótipo de robô com capacidade para trabalhar em circunstâncias e condições difíceis para o ser humano. Este robô trabalhará tanto na área dos minerais, mas também do petróleo e gás. Portanto, há de ser um grande desafio para os angolanos e para o americano, mas é um grande projeto que vai unir, portanto, Angola e os Estados Unidos no propósito científico. Os angolanos do ISTEC, esta equipa de técnicos, está ávida e ansiosa. Portanto, é uma experiência piloto e é um desafio que vale a pena enfrentar.
0: João Fernando Manuel revisitou o memorando entre o ISPTEC e a AMCHAM, que vem de junho último e que dá margem para uma cooperação entre a academia e a indústria numa promoção à investigação, à inovação e ao empreendedorismo.
6: Ando de entendimento, estabelece um quadro de cooperação destinado a reforçar a ligação entre a academia e a indústria. O referido protocolo estabelece uma parceria entre essas duas instituições e tem como objetivo promover a educação, a investigação, a inovação, o empreendedorismo e o desenvolvimento da força de trabalho e da colaboração entre as duas instituições, criando oportunidades para a valorização do ensino superior e da empregabilidade, portanto, entre os estudantes.
0: Reitor do ISPTEC, João Fernando Manuel, e o anúncio do projeto conjunto com a Universidade Norte-Americana Liberty University para a construção em Angola de um robô para a indústria petrolífera, gás e recursos minerais. 20 horas 22 minutos, agora o reforço da segurança rodoviária e diminuição de acidentes. A cidade de Ondjiva, no Cunene, vai ter pela primeira vez semáforos que vão ser alimentados por energia solar e vão permitir controlar o trânsito automóvel. Mais de 178 milhões de kwanzas é o valor aplicado para o funcionamento do sistema. Mais detalhes com o jornalista Fernando Noel.
18: Dentro de dias, as principais vias da cidade de Ondjiva vão ter sinalização luminosa de trânsito. Neste momento, ultimam-se os trabalhos de instalação de semáforos em 8 pontos estratégicos com o objetivo de reforçar a segurança rodoviária e reduzir o número de acidentes. O sistema, que será alimentado por energia solar, está orçado em mais de 178 milhões de kwanzas. O comandante da Unidade de Trânsito e Segurança Rodoviária no Cunene, Angelino Sarrote, sublinha que a sinalização luminosa vai permitir maior organização do trânsito nos cruzamentos e entroncamentos das principais vias da cidade.
19: Vai ajudar e muito, mas é necessário conhecer a sinalização semafórica. Se acender verde, o que é que eu faço? Eu passo. E o outro que está no outro sentido para. Se acender vermelho para mim, eu paro. E o outro acender verde, pá. E quando tiver no intermitente, que é o laranja, não devemos acelerar para passar rápido. Não. Nós devemos é travar a marcha e imobilizar o veículo.
18: E a autoridade tradicional da localidade de Oxindungulo, Odime, no município do Cunhama, Soba Eduardo Tulipuleno, celebra com orgulho a instalação de semáforos em Ondjiva.
20: Devem falar do semáforo, como é que se entra no semáforo, essas coisas todas.
18: Ondjiva recebe pela primeira vez instalação de semáforos para garantir maior segurança rodoviária e reduzir os acidentes. Rádio Nacional de Angola em Ondjiva, com Euclides Tocama e o Fernando Noel.
0: Fernando Noel, semáforos estão a ser aplicados em 8 pontos estratégicos da cidade de Ondjiva, no Cunene, para controlar o trânsito automóvel. Desporto, Seleção Nacional de Cadetes Feminino encara a Sérvia na fase de consolação no Mundial da Roménia. Cabos Corpo do Palanca trava a sequência de vitórias do Petro de Luanda no Nacional de Futebol Feminino. Estas e outras para conferir no programa desportivo depois deste jornal. Atualidade internacional, o presidente de Ceuta, Juan Jesus Vivas, afirmou hoje que estão 88 cadáveres na morgue que recebe os corpos dos migrantes que morreram na costa nos últimos dias. Em declarações a um jornal local, O governante lamentou profundamente a tragédia destas mortes em ambos os lados da fronteira. O diário avançou que Marrocos também está a recuperar alguns corpos do mar e que nem todos morreram no tumulto ocorrido no quebra-mar na passada quinta-feira. Vida política partidária do país, Romão Leite é o novo primeiro secretário provincial do PRS em Luanda, eleito neste domingo com 96 dos 100 votos dos delegados e sucede a Novaes Simão, que esteve mais de 15 anos à frente dos renovadores sociais na capital. Mais dados com o jornalista Ricardino Neves da Glória.
2: O Partido da Renovação Social, PRS, tem, desde este domingo, o novo primeiro secretário provincial em Luanda. Romão Leitão substitui Novaes Simão, que dirigiu os destinos dos renovadores sociais na capital durante mais de 15 anos. Romão Leitão foi escolhido pelos militantes ao arrecadar 96 votos no universo de 100 delegados que exerceram o direito de voto neste domingo. Após a divulgação dos resultados, o novo homem forte do PRS na capital garantiu estar preparado para a exigência política de Luanda. Traçou também o principal objetivo para o próximo pleito eleitoral, que passa por colocar deputados na Assembleia Nacional pelo círculo eleitoral da capital em 2027.
1: Alcançar os melhores resultados e em 2027 garantir que Luanda tenha no seu círculo provincial deputados da Assembleia Nacional. O PRS tem 36 anos. O PRS não vem de agora. Para já tem quantos anos? Não se pode comparar o para já ao PRS. O PRS não tem nada aprovado no mercado político angolano. PRS participa das eleições desde 1992. Essa será mais uma legislatura que o PRS vai participar. E eu vou dizer ao caro jornalista, hoje estamos em agosto, temos um ano até as próximas eleições. Quando chegar o período eleitoral, PRS em Luanda terá um deputado. E esse deputado se chamar-se-á Romário Manuel Leitão Gomes. Pode escrever isso.
2: Romão Leitão, primeiro secretário do PRS em Luanda, eleito neste domingo. A reportagem da Rádio Nacional de Angola com Ricardino da Glória.
0: Ricardino da Glória, Romão Leite, é o novo primeiro secretário provincial do PRS em Luanda. E Francisco Chipilica é o novo primeiro secretário municipal do MPLA em Calumbo, província do Ikolo e Bengo. A eleição decorreu durante a primeira conferência municipal ordinária de balanço do MPLA em Calumbo, onde Francisco Chipilica foi eleito com 524 votos. Todos os dados com a jornalista Suzete Mandumba.
21: A atividade foi prestigiada com as presenças do primeiro secretário da província do Ikolo e Bengo, Auxílio Jacob, bem como do membro do Comitê Central e secretário do Biro Político para a Organização, Mobilização e Sociedade Civil do Partido MPLA, Gonçalves Mandumba, que na ocasião enalteceu o nível de organização e deixou recomendações para que os seus militantes adiram ao registro eleitoral.
22: Saímos daqui com uma boa impressão da capacidade de mobilização, de organização que a província de Ikolo e Bengo tem, o município do Calumbo, portanto, estão de parabéns os camaradas. Mas quando se tem esse nível de organização, quer dizer que tem consciência das responsabilidades, ou seja, as responsabilidades são acrescidas. A principal recomendação é o registro eleitoral, prova de vida. Esta é a primeira e principal recomendação.
21: Já o primeiro secretário do MPLA eleito no município de Calumbo, Francisco Chipilica, fez menção do redobrar da responsabilidade e compromisso com as bases.
23: É comprometimento, é responsabilidade. Foi depositado mais uma vez a confiança dos militantes para levar o destino do partido nesses 5 anos. Pensamos nós que resta agora acertar as peças e corremos para as eleições de 2027. É uma atividade que mostra aquilo que é a firmeza do MPLA e nós aqui reiteramos o compromisso de replicar e continuamos a avançar com um projeto que é muito local no Ikolo e Bengo, que foi pensado pelo Comitê Provincial, que é o Programa Imbundeiro.
21: Francisco Chipilica, durante a sua eleição como número 1 do MPLA, no município de Calumbo, província do Ikolo e Bengo. Rádio Nacional de Angola, em Viana, com Suzete Mandumba.
0: Suzete Mandumba, Francisco Chipilica, eleito primeiro secretário municipal do MPLA em Calumbo, no Ikolo e Bengo. E o Conselho Nacional da Juventude está a realizar em todo o país as assembleias de balanço e renovação de mandatos. Neste sábado, o Conselho Comunal da Juventude de Benfica realizou a sua assembleia de balanço e renovação de mandatos. O encontro elegeu o líder Teófilo Samuquinda para o cargo de secretário-executivo do Conselho Comunal da Juventude de Benfica. Na ocasião, o secretário-geral do Conselho Municipal da Juventude de Talatona, Aldair Pimenta, destacou o papel do CNJ na resolução dos problemas da juventude angolana.
3: O CNJ é uma organização de consulta, coordenação, concertação e com participação entre as organizações de juventude, instituições públicas e privadas no que concerne os assuntos juvenis. Muitos jovens vêm no CNJ o ensejo de verem atendidas e realizadas as suas preocupações. Apelamos elevada responsabilidade, profundo comprometimento institucional. Doravante tem uma nobre e ingente missão.
0: Secretário-Geral do Conselho Municipal da Juventude de Talatona, Aldair Pimenta, CNJ, realiza em todo o país as assembleias de balanço e renovação de mandatos. De volta aos títulos, Civicop trabalha na identificação de ossadas de antigos comissários municipais de Malanje, desaparecidos no 27 de maio. Proposta de lei da cibersegurança volta à discussão amanhã, na especialidade, na Assembleia Nacional. Cidade de Ondjiva, no Cunene, vai ter pela primeira vez semáforos para reforço da segurança rodoviária. Cabos Corte trava a sequência de vitórias do Petro de Luanda no Nacional do Futebol Feminino. Morgue que recebe corpos de migrantes em Ceuta acolhe nesta altura 88 cadáveres. Controlo técnico Adimelo, editou e apresentou Luís Fernandes. Boa noite, estamos em sintonia.
4: São 20 horas 31 minutos. 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

0: Boa noite, o Jornal de Todos os Portos na noite do seu domingo, dia 2 de agosto de 2026, já está no seu rádio?
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0: Até bem perto das 21 horas trazemos para si lutadores angolanos já brilham nos mundiais de jiu-jitsu de Abu Dhabi, nos Emirados Árabes Unidos. Cadetes femininas de Cátia dos Santos projetaram hoje o duelo de amanhã com Sérvia para a primeira jornada da fase dos derrotados do Mundial da Roménia. Tenistas da China e do Zimbábue conquistam quarta edição do Circuito Internacional J30 em singulares e em ambas as classes. Petro de Luanda e Cabo Escorpo do Palanca dividem pontos no jogo de cartaz do Grupo A do Nacional de Futebol Feminino. Regressado o Futebol Clube de Cabinda surpreende tetracampeão nacional na Taça Amizade, enquanto Ilhéu obtém segundo triunfo consecutivo. A sua equipa na montagem, o Jacinto Alves Amaro, com técnica final do Tomski Nunes. Edição do Domingos Quitumba apresenta o Desportivo na noite do seu domingo, Alves da Silva.
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0: Boa noite. A abrir nos desportos de lutas, os nossos lutadores estão na expectativa do que vai ser a sua evolução nos mundiais em júniores de jiu-jitsu, prova que decorre em Abu Dhabi, nos Emirados Árabes Unidos. De acordo com o técnico da seleção nacional, no estilo tradicional, os nossos lutadores, em número de 15, estão subdivididos em dois escalões e vão procurar estar no seu melhor nos dias de competição.
2: Na verdade, as coisas não correram muito bem para nós na primeira fase, embora...
3: São no total 15 atletas que vão competir aqui na arena de Abu Dhabi. Entre eles, 11 são do sexo masculino e 4 são do sexo feminino. E de 12 estilos de luta, estamos a falar o Fight Neo Asa. Nós esperamos bons resultados e no último dia... Angola poderá competir por equipa, onde vamos encontrar os melhores, neste caso, do mundo, mas temos toda a certeza que bom resultado traremos ao país. Começamos hoje com os combates. Angola teve a sua primeira participação no Mundial de Jiu-Jitsu, que está a decorrer aqui em Abu Dhabi. Tivemos a atleta Eliane Caio, a campeã africana e ex-campeã mundial, conquistou hoje o terceiro lugar na categoria de sub-21. E o dia de amanhã ainda está agendado para mais atletas lutarem. Estamos a falar do Cairon, vai lutar nos sub-16. E após a seguir teremos mais duas atletas do estilo Neuasa. E no dia 6 do corrente mês começam a lutar os atletas de fighting.
0: Em sub-21, a nossa campeã africana e antiga campeã do mundo já conseguiu terminar no terceiro lugar. E atenção que vem aí mais lutadores. O programa é bem recheado, de acordo com Luís Jones, o selecionador nacional de jiu-jitsu no estilo Neuasa. A competição decorre em Abu Dhabi, nos Emirados Árabes Unidos. Ainda em arenas mundiais, no handball, a seleção nacional feminina de cadetes retém para hoje as energias e trabalhou tendo em atenção o duelo desta segunda-feira com a Sérvia. O jogo, previsto para as 12 horas, hora de Angola, e inserido na fase dos derrotados, está a ser vivido com alguma expectativa, até mesmo pelas próprias atletas, depois da fase de grupos que não correu pelo melhor, conforme avança Conceição Alexandre, uma das pivôs.
2: Na verdade, as coisas não correram muito bem para nós na primeira fase, embora eu já tinha dito que as coisas não seriam fáceis para nós, estávamos num grupo da morte, mas entramos sempre determinados a cada jogo, as meninas lutaram, batalharam e deram o melhor delas, independentemente de que sentimos nós que poderíamos fazer um bocadinho mais. Temos é que agora afinar as nossas baterias para a segunda fase, esquecer a primeira fase, sabendo de que temos que fazer muitas correções, levamos muitas relações para essa segunda fase, tudo vamos fazer. Agora é melhorar o psico das nossas jogadoras, fazer crer a elas que tudo é possível, irmos na luta, que para nós nada está perdido ainda, que é possível irmos um bocadinho mais além. E é nisto, nesse momento, que estamos a trabalhar com elas. Sentimos as meninas no treino de hoje já preparar o jogo da manhã contra a Sérvia, já com alguma boa disposição. Sabemos que não será também uma tarefa fácil, tanto nós como a Sérvia vai querer vencer o jogo. Nós, Angola, ainda mais ansiosas, porque ainda não conseguimos alcançar nenhuma vitória nesta competição. Já a Sérvia, diferente de nós, já venceu. Então, acredito nós que se entramos bem e termos uma primeira parte, as meninas mais folgadas e mais motivadas vão entrar para uma segunda parte. Acredito eu que estamos a lutar para fazer um bom jogo, queremos ser diferentes daquilo que foi a primeira fase. Tivemos todos os 30 minutos das primeiras partes nos três jogos muito complexas, muito difíceis, sem cumprirmos na rédea aquilo que a gente trabalhou. Fazíamos sempre a segunda parte que sempre iríamos atrás do resultado, isso não é bom. Queremos entrar para essa segunda fase de frente, queremos fazer bom primeiro tempo e quem sabe fazemos uma boa segunda parte também.
0: A seleção nacional, Kátia dos Santos. Ela que perspectiva já o que vai ser o jogo com a Sérvia, jogo marcado para amanhã às 12 horas, hora de Angola, e inserido na fase dos derrotados, para além desse Angola-Sérvia, às 12 horas. Ainda no grupo dos derrotados teremos às 9h45 Brasil-Argélia, à mesma hora Tunísia-Uruguai, às 12 horas desse Sérvia-Angola, Cazaquistão-Canadá, às 14h15 Croácia-México e República da Guiné-Argentina, às 16h30 Portugal-Uzbequistão e República Checa-Ilhas Fiji. Quanto à fase dos vencedores, ou seja, a fase do título, os jogos, às 9h45, Egito-Coreia do Sul, Eslováquia-Eslovénia, às 12, Dinamarca-França e Suíça-Japão, às 14h15, China-Suécia e Espanha-Países Baixos, às 16h30, Hungria-Romênia e Montenegro-Alemanha. São estes os jogos previstos para amanhã, segunda-feira. Não quer demais recordar que na primeira fase a nossa seleção nacional não passou de derrotas, ela que evoluiu no grupo G da fase preliminar, onde não passamos exatamente só de derrotas. Perdemos com a Eslováquia, com o Brasil e igualmente com o Japão. Agora no grupo 4, já nos jogos disputados ontem, o Brasil venceu Angola por 37-21 e a Sérvia começou com vitória 28-22 sobre a Argélia. Quanto ao grupo 3, a Tunísia começou com vitória, venceu o Canadá e por isso lidera o grupo com 2 pontos. O Cazaquistão também venceu, está com 2 pontos. O Uruguai e o Canadá ainda não pontuaram. No grupo 2, Portugal começou com vitória 34-18 sobre a Argentina. O Uzbequistão e a Guiné empataram a 22 golos. No grupo 1, a Croácia começou com vitória 67-4 sobre as Ilhas Fiji. A República Checa venceu por 42-16 o México. Nesta altura, a Croácia e a República Checa vão à frente. É preciso realçar que o Egito fez história neste campeonato do mundo feminino de cadetes. O Egito fechou a fase de grupos com uma vitória redonda demais e é praticamente um recorde do mundo. Venceu as Ilhas Fiji por 83-17. Parece um resultado de basquetebol, mas é handball. Egito, 83, Ilhas Fiji, 17. Continuamos o nosso Jornal de Todos os Desportos e agora mudamos de página. Ténis, está cumprida a primeira etapa do Circuito Internacional J30 em ambas as classes, competição que decorre na Academia Kikuchi Vilas Club aqui em Luanda. Em singulares, brilharam em masculinos um chinês, enquanto em femininos esteve em grande uma atleta do Zimbábue. Jornalista Ana Paula Pande.
4: Ruten Dutoma do Zimbábue e Jianshang Hang da China foram os grandes vencedores da primeira semana do torneio internacional de tênis da categoria J30. A zimbabueana e o chinês fizeram dobradinha na prova, sendo campeões em singulares e em pares. Nesta última competição, Angola ficou com o vice-campeonato nas duas classes por Justino Rodrigues e Camila da Costa. A zimbabueana Ruten Dutoma, que vinha de duas vitórias na Zâmbia, confirmou o seu favoritismo e garantiu o troféu de campeã ao vencer na final de singulares a alemã Louise Lexac por 6-3, 4-6 e 7-5. Juntas derrotaram na final a angolana Camila da Costa e a indiana Tanisca Tanisca por duplos 6-4. Camila diz que a final não correu tal como esperava, mas mostra-se orgulhosa do seu percurso na prova, em que atingiu as meias finais em singulares e foi finalista vencida em pares, acumulando 12 pontos no ranking da Federação Internacional.
5: Este torneio não foi o resultado que eu queria, mas eu não posso fazer nada. Estou feliz para chegar em final de pares e meio finais de individual. Vamos lá para o outro jogo 30 e vamos a ver se eu posso fazer melhor.
4: Camila da Costa, angolana, com o melhor rendimento na primeira semana do torneio J30. Nos masculinos, o jovem prodígio chinês Jin Xiong Hang superiorizou-se à forte concorrência internacional para erguer o título em Luanda. Ganhou na final de singulares o português Misha Botelho por 6-4 e 6-4 e em pares derrotou na final a dupla de Justino Rodrigues e Rem El Caim por 6-1 e 6-4. Justino Rodrigues foi o melhor entre os angolanos no torneio masculino, teve uma caminhada sólida, acumulando vitórias importantes, atingiu os quartos de final, onde acabou por ser eliminado pelo norte-americano Carmelote Carnelo por 2-0 e foi finalista vencido em pares com Rem El Caim. Justino Rodrigues congratula-se pelo desempenho que teve nesta prova, mas acredita que podia ter feito ainda melhor.
6: Acho que estivemos muito relaxados, não estamos com a mesma energia que nos jogos anteriores. E por outra, como parceiro, é um daqueles parceiros que eu tenho que puxar mais. Ele ia muito embaixo, cada ponto que perdia, eu tenho que puxar mais isso aqui. Hoje não sei o que se passou, tentámos fazer isso, não deu certo. Vamos tentar ver se noutra fase conseguimos ganhar.
4: Justino Rodrigues e a par de Camila da Costa chegaram à final de pares na primeira semana do J30, tendo o melhor desempenho entre os angolanos. A ação no Kikuchi Village Club não para por aqui. A segunda semana do circuito J30 arranca imediatamente esta segunda-feira com a fase de qualificação para completar o quadro da fase principal, que se disputa de terça-feira até o dia 9 deste mês.
0: A jornalista Ana Paula Pande com as contas do que foi a primeira fase da quarta edição do Circuito Internacional J30 em ambas as classes. Não quero mais recordar que em singulares os títulos foram para o chinês Xiang Zhangshang em masculinos, enquanto que em femininos foi para a zimbabuena Ruth Mutombo. Agora o rei futebol, o antigo internacional angolano Mateus Galeano, atualmente com 42 anos de idade, vê com muito bons olhos e aplaude a escolha da FAF no novo selecionador nacional dos Palancas Negras, o senegalês Aliou Cissé. Para ele, é uma boa aposta e poderá realmente se tornar uma grande mais-valia para o futebol angolano.
7: Um novo ciclo começou agora, né? E com um novo selecionador, espero que ele, com a experiência que tem pelos anos que treinou o Senegal, consiga implementar um estilo de jogo que possa agradar aos jogadores e adeptos. Só desejo que tenham sucesso na seleção e que tudo possa correr bem, né? Carecemos de bons resultados e espero que o trabalho que via a ser feito com a equipa técnica anterior possa dar continuidade e que os frutos de certeza irão aparecer.
0: Mateus Galeano, capitão dos Palancas Negras a quando do Mundial da Alemanha em 2006, o antigo capitão dos Palancas Negras, que aos 42 anos de idade ainda está no ativo, referencia também os próximos desafios da Seleção Nacional de Futebol, que em setembro vai começar diante do gigante Egito a corrida à fase final do CAN do próximo ano com organização tripartida, Quênia, Uganda e Tanzânia.
7: Acredito que o nosso sucesso para os próximos compromissos é resolver de vez os problemas administrativos que temos na FAF, e isso tem influência direta nos jogadores e nos seus desempenhos. E quanto ao jogo com o Egito, né, já mostramos que somos capazes de jogar de igual para igual com o Egito, né, sem nos amedrontarmos, até porque o Egito também não está a passar aquela fase tão dominante que já aconteceu no futebol africano. Penso que a seleção tem a hipótese de fazer assim um bom resultado.
0: Mateus Galeano, o antigo capitão dos Palancas Negras, hoje com 42 anos de idade, ele que ainda está no ativo, ele falava em Lisboa ao microfone do jornalista Januário Viana. Ainda do futebol, mas agora no feminino, a equipa do Cabo Scorp do Palanca impôs o empate a um golo ao campeão nacional Petro Atlético de Luanda. Já aí vamos. Antes, continuando a falar do Cabo Scorp do Palanca, a sua equipa principal de futebol apresentou na manhã deste domingo os novos reforços provenientes do Congo Democrático para a temporada futebolística que arranca este mês. Jornalista Domingos Kitumba. Boa noite.
8: Boa noite para si e para o ouvinte do Desportivo. São 9 atletas congoleses apresentados como reforços para a temporada 2026-2027. O regulamento da Liga Unitel Girabola permite apenas a inscrição de 8 estrangeiros, mas o Cabo Scorp está a olhar para a prova continental, onde é permitida a entrada de um número superior. Para um grupo mais forte, a formação da Rua F do Palanca apresentou o médio ala direito, Cyril Capuco, 21 anos, transferido do Lubumbashi Sport Club. Efong Bridel, guarda-redes, 26 anos, vem do Maniema. Zito Mungomba, 21 anos, Vita Clube do Kinshasa, médio trinco. Trezor Nona, 23 anos, médio ala esquerdo, vem do Renaissance. Dongala Jocelyn, do Renaissance, médio central, 24 anos. Vini Calonda, médio ala direito, vem do Renaissance, 21 anos. Piana Platini, ponta de lança, Vita Clube de Kinshasa, 26 anos. Natan Beto, médio ala esquerdo, Vita Clube, 23 anos. E Sembali, posição médio central, 22 anos, vem do Motema Yapembe, do Congo Democrático. Bento Kangamba, presidente de direção do Cabo Scorp, diz que a sua equipa está forte para realizar um sonho antigo.
9: O Cabo Scorp vai ficar forte, é com essa equipa que nós vamos à frente. É para vos fazer recordar que eu sempre disse que o sonho do Cabo Scorp é ir nas competições africanas para ganhar uma das taças para a nossa história. E eu me recordo que agora mesmo o presidente da CAF me perguntou se é essa vez. Eu lhe disse, estou a preparar-me. Então, os amigos meus que estão fora me perguntam. Então, ele já ganhou agora na África do Sul, ganhou as competições africanas. Eu não ganhei. E pronto, aqui em Angola só se fala do Petro, 1 de agosto, enfim. Mas a equipa tradicional que pode conseguir fazer, que pode trazer essa taça mais rápida possível é o Cabo Scorp. Porque tem as qualidades dos jogadores que fomos buscar, é para vocês verem, são jogadores todos das competições internacionais, são os jogadores que jogam sempre nas competições internacionais.
8: Bento Kangamba, presidente do Cabo Scorp do Palanca, que apresentou 9 congoleses para a temporada 2026-2027. Um dos jogadores

0: clube de Kinshasa para o Cabo Scorpio do Palanca, que quer formar um grupo forte para dar resposta positiva na Taça de Angola, Liga Unitel Girabola e também na Taça CAF.
1: O jornalista Domingos Kitumba, editor do Desportivo, na noite deste domingo, quando referenciava a apresentação, exatamente neste domingo, dos 9 reforços, só faltam 2 para ser uma equipa completa do Cabo Scorpio do Palanca, todos provenientes da República Democrática do Congo. Ouvimos o seu presidente, um homem que dá tudo pelo desporto e particularmente pelo futebol, pelo seu clube, a dizer que está pronto para os grandes desafios e particularmente a nível das afrotaças. E no futebol feminino, ainda continuando a falar do Cabo Scorpio do Palanca, a equipa colocou um travão ao gigante Petro de Luanda e impôs um empate no jogo de destaque da terceira jornada do Grupo A do Campeonato Nacional, que acontece aqui em Luanda e também em Ikolubengo. O especialista Rádio 5, Luís Cazenho. Luizinho, diz que jogo viu.
2: Muito bem disputada, de parte a parte, o Petro com maior volume de jogo, melhor qualidade do ponto de vista da sua transição, defesa meio campo ataque, mas não o suficiente para tirar um empate saboroso ao Cabo Scorpio. A equipa do Petro teve claramente muita qualidade, mas o Cabo Scorpio teve as suas armas, foi uma equipa que defensivamente teve muito bem estruturada, aliás Mary foi na verdade um baluarte defensivo, foi ela que impediu que o gol pudesse acontecer, e essa qualidade defensiva foi nota dominante na parte do Cabo Scorpio. Por isso, jogo interessante, com grandes oportunidades de parte a parte, mais do Petro do que do Cabo Scorpio, mas acabamos por sentir e por validar o empate justo das duas partes.
1: Empate justo dos dois clubes que fizeram a beleza do futebol feminino acontecer neste domingo aqui em Luanda. O especialista Rádio 5, Luís Cazenglozinho, diz que gostou do que viu. Não quero mais recordar que neste grupo descansou por imperativos de calendário o Malange Sport Clube. O Petro lidera o grupo com 6 pontos. Ontem, sábado, para o grupo B, o 1º de agosto isolou-se na liderança ao derrotar o 4 de junho do Ambo por apertadíssimo 1-0. O Sagrada Esperança bateu os gloriosos Futebol Clube da Uila por 2-1, idêntico score verificado na vitória do Iliete de Benguela diante das Galáticas também de Benguela. O 1º de agosto comanda o grupo com 6 pontos somados. Agora o voleibol. A equipa do Vôlei Blue de Luanda foi a grande vencedora dos campeonatos nacionais de júniores em ambas as classes, prova que teve como palco a cidade bonita de Benguela. Jornalista Domingos Januário.
3: Em masculinos, o time Blue Vôlei de Luanda sagrou-se campeão nacional ao bater na grande final o Sporting do Bié por 3-7-0, numa noite emocionante, onde, e apesar dos parciais, os rapazes da capital do país tiveram que se aplicar a fundo, face à réplica oferecida pela equipa adversária. No final, o ambiente era obviamente de festa pela conquista do título nacional, como se afere do treinador adjunto Vítor Camana, a espelhar obviamente o engajamento de toda uma equipa.
4: De agradecer e louvar a Deus pelo título conquistado. A equipa esteve bem. Graças a Deus conseguimos alcançar o nosso objetivo.
3: Treinador adjunto Vítor Camana ao serviço do time Blue Volley de Luanda em masculinos. No seio dos bienos, o ar era desolador, como se afere das palavras do treinador adjunto Constantino Jaime.
5: Jogamos com uma equipa muito forte, a Blue é uma equipa muito forte, e nós estamos com uma equipa muito nova, uma equipa que muitos deles é a primeira vez que participam num campeonato nacional, e tentamos ainda lutar porque nós queríamos ganhar o jogo, mas sabíamos que seria muito difícil.
3: O treinador adjunto do Sporting do Bié, Constantino Jaime. Em femininos, o Caneco ficou também com a Blue Volley do Luanda, ao bater na grande final o Clemson do Namibe por 3-0, numa noite de parada e resposta para gáudio dos aficionados da modalidade. No final, o repórter Kawanga aferiu a satisfação mais do que latente pela conquista do título no seio da equipa do Blue Volley, ouvindo o treinador Euclides Domingos.
6: É um sentimento de dever cumprido, mas também a emoção é tanta, porque a gente trabalhou o ano todo a fim de poder chegar aqui e escrever o nome Blue Volley Club naquilo que é o piso do Matridinde.
3: Ouvíamos assim o agora treinador campeão nacional Euclides Domingos. No seio do Clemson do Namibe, equipa destronada do Caneco Nacional, o seu treinador

0: O principal, Clementino Bento, abordou a derrapagem final nos seguintes termos.
1: Foi uma final muito bem disputada. Quero dar mérito e os parabéns à equipa da Blue, que fez um excelente jogo. E, na verdade, não esperávamos que a Blue pudesse fazer esse jogo. E, em termos gerais, podemos considerar a melhor equipa do país.
0: Treinador principal do Clemens do Namib, Clementino Bento. Na hora do bye-bye, o presidente da Federação Angolana de Voleibol, Mário Joaquim, era um homem visivelmente reconfortado com o nível patenteado pelas equipas, bem como do engajamento de todas as forças, quer direta ou indiretamente, estiveram engajadas no processo.
2: A competição foi de tal forma bem disputada. Tivemos uma final, como dizem os meninos, imprópria para cardíacos, pelo facto de termos duas equipes que foram à final com um nível técnico muito bom. Parabenizar desde já os treinadores das duas equipas.
0: Presidente da Federação Angolana de Voleibol, Mário Joaquim. Classificação geral. Em femininos, primeira posição para Blue Volley, Clube de Luanda, campeão nacional. Segunda para a Escolinha Clemson do Namibe. Terceira posição para o Atalaia da Huila. Quarta, Salesianos de Benguela. Quinta, Amigas de Voleibol da Huila. Sexta, Sporting do Bié. Sétima, Luuna do Cunene. E na oitava e última posição, o Grupo Esportivo Voleibol de Benguela. Já em masculinos, a classificação final ficou assim. Primeira posição para o Blue Volley Clube de Luanda, campeão nacional. Segunda, Sporting do Bié. Terceira posição, ADS do Uambo. Quarta, Caro do Namibe. Quinta, Clube Salesianos de Benguela. E sexta e última posição, o Luuna do Cunene.
3: Valeu, Domingos Januário. E no judo, o Sporting de Luanda brilhou nos nacionais de cadetes e júniores. Tiveram como palco a província de Malanje, jornalista Francisco dos Santos.
4: O Sporting Clube de Luanda é o novo campeão nacional de judo em sub-20 por equipas, em ambas as classes, título conquistado. Nas provas cadetes júniores disputadas no pavilhão Palanca Negra, em Malanje, na final disputada diante da Boa Vista de Luanda, o Sporting Clube da capital levou da melhor ao derrotar o adversário por 4-0 e o treinador da equipa leonina, Jacques Contreiras, diz que regressa para casa com o sentimento de dever cumprido ao conquistar a Taça de Ouro.
5: Muito satisfeito. Uma coisa trabalhada já faz tempo e só esperávamos concluir o que nós começamos o tempo passado.
4: Jacques Contreira, treinador do Sporting Clube de Luanda, equipa campeã nacional de judo em sub-20. Pelo Boa Vista, seu treinador, Yuri Vilarigues, contentou-se com a prata e anuncia que na próxima edição será o campeão.
6: Antes um na mão do que dois a voar. E nós vamos voltar a trabalhar para que a próxima época nós possamos superar essa marca aqui do ano 2026, que é sair campeão.
4: Boa Vista de Luanda, sagrou-se vice-campeão de judo em sub-20 nos nacionais jovens, em masculinos e femininos, disputados em Malanje de 31 de julho a 3 de agosto. O Interclube de Angola quedou-se na terceira posição, ficou com o bronze, e o segundo terceiros, judo elite de Luanda, idem com o bronze na bagagem.
3: O Jorge Francisco dos Santos com o que foi o Campeonato Nacional de Judo em Cadetes e Júniores, que contou com a consagração do Sporting de Luanda. Lá fora, o AZ Alkmaar, mesmo com 10 em campo, goleou esta tarde o campeão da Eredivisie, a principal liga de futebol dos Países Baixos, a Holanda. 4-0 foi o resultado e conquistou a segunda supertaça Johan Cruyff. Está aberta a época na Holanda. Vitória por 4-0. E atenção que, depois de ser anunciado no Chile, Vozinha, o guarda-redes que se tornou uma grande referência do Mundial FIFA 2026 da América do Norte, vai jogar no Marrocos, mais concretamente no Berkane. O jogador de 40 anos, que já foi guarda-redes do Progresso Associação do Sambizanga, foi o rosto mais visível dos cabo-verdianos na estreia do Campeonato do Mundo. E está em negociações bastante avançadas, tanto com o técnico Bubista como com Vozinha, que pode ser o guarda-redes do Berkane do Marrocos. Ponto final, trouxemos na noite deste domingo. Lutadores angolanos já brilham nos Mundiais de Jiu-Jitsu em Abu Dhabi, nos Emirados Árabes Unidos. Cadetes femininas de Cátia dos Santos projetaram hoje o duelo de amanhã com a Sérvia para a primeira jornada da fase dos derrotados do Mundial de Handball da Roménia. Tenistas da China e do Zimbábue conquistam primeira fase da quarta edição do Circuito Internacional J30 em singulares. Petro Luanda e Cabo Escorpo do Palanca dividem pontos no jogo de cartaz do Grupo A do Nacional de Futebol Feminino. Com 9 reforços vindos do Congo Democrático, Cabo Escorpo do Palanca apresentou-se hoje aos sócios e adeptos para a temporada 2026-2027. Despede-se a equipa com Jacinto Alves Amaro na montagem. O Tobski Nunes garantiu a técnica final. A edição teve a assinatura de Domingos Quitumba. Eu, o Alves da Silva, estive ao microfone na apresentação do Jornal de Todos os Desportos. Boa noite a todos, continuação de bom resto de noite de domingo.

0: O último sinal, 21 horas em Angola.
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0: A família de Maria da Conceição Fonseca comunicam o seu falecimento. Informam que o funeral realiza-se em data a anunciar oportunamente e o óbito está a decorrer na sua residência no bairro popular, na Rua da Almada. Fausto António Dinheiro, Adriano António Neto, Meuriciana Dinheiro, Joelma Dinheiro e Nunda Dinheiro comunicam o falecimento de Catarina Dinheiro, ocorrido em Luanda. O seu funeral realiza-se em data anunciada. A família Imperial Santana Mariano comunica o falecimento de Oristiano João Mari Santana Mariano, também conhecido por João Mar. O óbito está a decorrer na Sapu 2, no projeto Nandó, e o seu funeral realiza-se em data a anunciar. A família João Bulo, também conhecido por Conga Moana, comunica o falecimento do seu patriarca João Bulo Conga Moana. O seu funeral realiza-se em data a anunciar e o óbito está a decorrer no Meia-Meia, quadra A, casa número 167. O Instituto Superior Privado Kiachi informa que estão abertas as inscrições para o ano letivo 2026-2027 com os seguintes cursos: Gestão de Autarquias, Informática de Gestão, Logística e Gestão Comercial, Ciência da Computação e Psicologia. O horário de atendimento é de segunda a sexta-feira, das 8 às 20. E para mais informações, os interessados devem ligar para o número 947-611806. Foram as informações no Serviço da Agenda Nacional.
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0: São 21 horas 3 minutos.

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0: São 21h08, a seguir conversas ao domingo hoje com Fernando Rufino.
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Viva, estimado ouvinte, saudações. Muito boa noite, bem-vindo a mais uma jornada do Conversas ao Domingo nas ondas da Rádio Pública Rádio Nacional de Angola. Instantes, Anselmo Ralph, este ícone da música angolana, dos artistas mais renomados, principalmente no que a composição sobre o amor diz respeito. É conhecido artisticamente como Anselmo Ralph, de nome completo Anselmo Andrade Cordeiro, nasceu em Luanda a 12 de março de 1981. Destacou-se na música desde muito cedo, fazendo parte do grupo NGB, Nova Geração Band. Em 1995 lançou o seu álbum de estreia, Histórias de Amor, mais precisamente em 2006, com vários sucessos. Atualmente, Anselmo Ralph é uma das grandes referências da música da lusofonia em Portugal, particularmente participa do grande projeto The Voice e é também dos mentores mais aclamados, é de resto um dos artistas mais bem sucedidos da lusofonia. Siga connosco nesta viagem até bem próximo da meia-noite com palavra, música, música e palavra e principalmente os temas que trazemos aqui para confortá-lo e de alguma forma fazer com que o amor continue a enraizar-se no seu coração, na sua relação. Aliás, é impossível viver sem amor. A ausência de amor traz problemas psicoemocionais e até mesmo físicas também. Ora, estamos aqui então a fazê-lo companhia em mais um domingo, hoje o segundo dia do oitavo mês do ano, 2 de agosto de 2026. Assim, amigo ouvinte, que hoje completa mais uma risonha primavera, votos de muitas felicidades, tudo de bom, que não falte a paz, que não falte a saúde e, por que não, também a prosperidade financeira. A equipa que trabalha para si com muito prazer é jovem e dinâmica. Realiza a Jassi Fortes e o Silvio Capuepue. Técnica de Anderson Alfredo. Na apresentação estou eu com muito prazer, o Fernando Rufino. Já sabe que o domingo tem este programa com três principais momentos. É o Coquetel de Amor, onde habitualmente trazemos uma conversa com um tema específico para você participar. Na nossa segunda hora temos o espaço que lhe dá vez e voz, amigo ouvinte, é o Consultório do Coração. A oportunidade de você ligar, deixar a sua pergunta ao nosso convidado residente e, claro está, às 23 horas, Jassi Fortes aparece com o Músicas da Alma. Então, são estes os principais motivos que justificam a nossa presença aqui. Já sabe que, onde quer que vá, o que quer que faça, a Rádio Nacional de Angola lhe faz companhia. Pode ouvir-nos também através do nosso site, que é o www.rna.au.

0: Acerta o seu relógio ao da Rádio Nacional de Angola, 21 horas 20 minutos. Hoje está conosco o convidado residente, Hércio Leiland, terapeuta de casais. Olá, Hércio, muito boa noite, seja bem-vindo mais uma vez.
1: Olá, olá, Rufino, olá, nossa vasta audiência da Rádio Nacional de Angola. Mas um domingo é sempre uma honra estar aqui, é sempre prazeroso estar aqui, fazermos aquilo que é algum exercício cívico, não é? Relativamente à responsabilidade que temos com quem nos ouve, nos acompanha e espera por nós a cada domingo.
0: Há consultoria médica, jurídica, enfim, mas também há consultoria do coração, afinal.
1: É exatamente isso, é terapêutica, não é? E esta é a nossa responsabilidade, gerar aqui, levar a palavra de reflexão, mas também gerar uma espécie de terapia para quem nos acompanha.
0: O amigo ouvinte consegue perceber nas palavras do Hércio Leiland esta boa disposição, porque está a ser muito bem cuidado. Já o disse no off também que a minha cunhada está a cumprir muitíssimo bem com o seu papel.
1: Está
0: cada vez mais fortão.
1: Sim.
0: Está
1: sim,
0: cada
1: sim,
0: vez
1: sim,
0: mais, enfim, charmoso. O que de alguma forma também dá consistência aos argumentos que traz aqui. O amor transforma, não é? O amor transforma.
1: Em África, após casarmos, se não houver alterações naquilo que é a tua estrutura física...
0: Alguma coisa não corre bem. Por exemplo, o doutor está a sair barriga, não é? O que de alguma forma significa que está a ser muito bem cuidado.
1: Ou também que
0: o funjo está a funcionar bem.
1: Ou também que de uma certa maneira ando meio desleixado.
0: Pronto, eu tive de começar assim porque já vi que me está a reparar muito significa que de alguma forma o amor está a fluir.
1: É exatamente
0: e,
1: isso.
0: Venha também as nossas parceiras, obviamente.
1: Sim,
0: né?
1: sim, natural.
0: Está escrito, deixará o homem seu pai e sua mãe e unir-se-á a sua mulher, né?
1: Exatamente.
0: O Anderson Alfredo, a Hércio também não está de fora, né?
1: Não está.
0: O corpo de saída está lá.
1: Está lá. Já não vai ser confundido com filho. Vê-se claramente que é pai de família.
0: Sim, senhora.
1: Acarreta responsabilidades e sim, tem brilho de quem está feliz.
0: O brilho justifica, isso... a barriga justifica, mais o que é que justifica, né? Muito bem, aqui a conversa agradável nos estúdios da Rádio Nacional de Angola. 21 horas 23 minutos. Daqui a pouco vamos voltar para abrirmos esta nossa conversa. Hoje, atenção amigo ouvinte, vamos falar sobre voltar a amar. Voltar a amar. Você vai enviar mensagem para o 930-92-2305. Isto para dentro da hora 22, a altura em que teremos o espaço consultório do coração. Doutora Hércio, a volta, a título de introdução, voltar a amar é um tema que volta e meia está muito em voga porque as idas e voltas, por assim dizer, em relação ao amor é uma constância também, é uma constância.
1: É sim.
0: Há o apego e desapego também, até no amor.
1: Até no amor, mas a cada desapego existem... Sérgio, a dor gera ramificações, as más experiências também. E as pessoas que passam por esse tipo de situações, por mais que até que se predisponham lá na frente a entrar para um outro relacionamento, mas existe o medo de voltar a viver, a mesma experiência, de voltar a ter o mesmo resultado que teve no último relacionamento. Então, o voltar a amar é uma... A dada altura passa a ser também um ato de coragem. Não é face a determinadas experiências, vivências que as pessoas vão tendo e cada relação em uma tem os seus detalhes. Existem aquelas que são, de uma certa maneira, bastante traumáticas, outras nem tanto. Não é mais, em grosso modo, sim, passa a ser também um ato de coragem nós conseguirmos separar o olhar do insucesso de um relacionamento e não generalizar para aquilo que vai ser o nosso destino na vida. Então, sim.
0: Vamos daqui a pouco falar sobre isso mesmo. como voltar a amar, você eventualmente está a viver esta situação, fique atento então para saber como encontrar o melhor caminho. 21:25, palavra e música, música e palavra no seu rádio. Daqui a pouco voltamos para o desenrolar deste tema no seu rádio.

0: música Chip of My Heart, Forma do Meu Coração, nas palavras de Sting, nascido Gordon Mitchell Thomas Chandler, é um cantor, compositor e multi-instrumentista britânico, famoso por seu trabalho com a banda The Police e a sua carreira solo de sucesso. 21:30, Rádio Nacional de Angola. O programa é o Conversas ao Domingo. E hoje, com o Hércio Leilande, vamos refletir a volta de mais um tema, o voltar a amar. O que é fato é que é possível deixar de amar e depois voltar a amar a mesma pessoa? É das perguntas mais feitas para quem tem o coração desestruturado depois de passar por uma decepção amorosa. As emoções podem mudar com o tempo. As experiências compartilhadas podem reacender o afeto. O amor é, de resto, um dos sentimentos mais complexos e profundos que experimentamos como seres humanos. No entanto, não é um sentimento estático, mas sim algo que evolui ao longo da vida. Ou seja, no mesmo relacionamento, muitas vezes passamos por diversas etapas, como a paixão, o comprometimento, a desilusão, o amor verdadeiro e, em alguns casos, a perda do amor. E é por aí que começamos, Hércio. Qual é, afinal, o estado psicoemocional da pessoa que deixou de acreditar no amor?
1: Esta é uma pergunta bem interessante, mas é, de uma certa maneira, alguém que já não acredita no amor. Essa crença tem rosto, nome e morada. Ninguém não acredita porque simplesmente não acredita. Então, na verdade, quando se já acarreta isso como uma afirmação, como uma bandeira, quer dizer que nós temos aquilo que é uma crença muito sólida, e é uma crença, por mais que seja até uma crença distorcida, mas é uma crença baseada em evidências,
0: em experiências.
1: Não que a pessoa simplesmente não queira, mas ela tem propriedade para sustentar aquilo que ela alega. Quando ela diz que já não acredita, então ela pega numa experiência e ela amplia aquilo, ela potencializa aquela experiência e torna algo que é individual, de modo comum. Então, esta aqui é o olhar, que é a visão que uma pessoa que gera ou diz isso tem, né? A verdade é isto.
0: Mas afinal, por que razão é que o amor com o tempo se vai? Será que a vivência, o contratempo fazem com que a pessoa deixe de amar?
1: O amor... é possível o amor morrer num relacionamento? É. Existem fatores que elevam o amor, existem fatores que vão reduzindo o amor. As pessoas, certa vez eu li algo, Rufino, que dizia que não é o amor que sustenta o relacionamento, é a forma de se relacionar que sustenta o amor.
0: Parece muito filosófico. Há alguma razão de ser desta afirmação?
1: Sim, porque nós, quando nutrimos, nós temos um sentimento puro por alguém, aquilo que é a vivência, aquilo que é a parte comportamental é que vai fazer, é que vai ampliar ou vai reduzir, não é? Tu podes estar muito apaixonado por alguém, vais e começam a viver juntos. O que vai ser do vosso dia a dia é que pode tornar o vosso amor mais forte ou mais fraco. Quem vão ser um para o outro é que poderá tornar este amor mais forte ou mais fraco. Apesar de que, maioritariamente, as pessoas, quando falam em amor, logo no princípio, não é amor. É paixão, é algo movido pela atração, né? Os estímulos são nesse contexto. E ainda nessa onda de filosofia, há quem diga que tu encontras o amor quando passas a valorizar a inutilidade da pessoa. Quando esta pessoa não te acrescenta nada, mas você ama a essência dela. Dizem os filósofos, dizem alguns filósofos, que isso aqui é a essência do amor. Mas vamos olhar aqui para a coisa mais prática.
0: Para a nossa realidade também, essencialmente.
1: É exatamente isso. Então é possível o amor morrer, sim. Mas nós temos que ver o que é que mata. Na verdade, não se mata propriamente o amor. A gente mata, vai matando elementos que vão reduzindo a admiração e toda a construção que eu tinha em volta desta pessoa. Porque nós, quando nos apaixonamos, nós temos uma imagem criada sobre, principalmente sobre como eu acho que eu vou ser tratado, aquilo que me vai ser dado e como eu irei me sentir.
0: A tal expectativa,
1: exatamente isso. Quando nós constantemente vivemos situações pouco abonatórias e que, acima de tudo, vão mutilando, vão ferindo a imagem que eu tenho construída acerca de ti, então isto vai reduzindo também a própria admiração. Se vai reduzindo a admiração, vai reduzindo também o próprio nível de respeito. Então, isto automaticamente começa a pôr em xeque o tanto de amor que eu outrora sentia por ti. E até o ponto de que eu posso olhar para ti, ainda ver amor, mas já não há razões para continuar contigo. Porque uma nota aqui, e quando a gente fala sobre quebras, sobre exemplo, sobre separação, as pessoas não se separam porque já não se amam. Não. O amor não soma assim, desse jeito. As pessoas se separam por conta de comportamentos. As pessoas se separam porque a convivência entre os dois fica insustentável.
0: Mas o amor também, ele por si só, é um conjunto de comportamentos que levam a esse sentimento, não?
1: Na verdade, sim. Na verdade, sim. Por isso é que o amor é algo mais maduro. Ninguém ama em 3 meses. Isto aqui isto é ficção. O amor é uma construção. É uma construção de vários elementos. Não é um processo de recolha de detalhes, de informações que eu tenho acerca daquela pessoa. E então, com o passar do tempo, eu vou estando aí a trabalhar esse amor. E acima de tudo também, o amor o amor não é cego. O amor, na verdade, vê bem. As pessoas dizem que não, o amor é cego. Não, o amor vê bem. Porque quando a gente está a falar de amor, nós não estamos a falar só de olhar para o refino, para os aspectos positivos que o refino tem. O amor já vem com uma construção de o pior que essa pessoa tem e o melhor que essa pessoa tem. E ainda assim eu vou escolher, eu vou conseguir ver, eu consigo observar, eu consigo enxergar essa pessoa, não obstante as falhas que ele tenha, não é? Então eu consigo também buscar e trazer ao cimo aquilo que são as qualidades e não só então. E também a minha necessidade ou a minha escolha de continuar a caminhar com essa mesma pessoa. Bem,
0: nós estamos aqui a olhar para todos os fatores que influenciam para esta falta de valorização do amor, ou a não crença de quem está decepcionado, obviamente, mas a constância na relação também conta muito. O Hércio disse em instantes que o amor não surge do nada, não em poucos dias, mas é uma construção.
1: É o seguinte, o amor é uma construção e o amor é uma escolha. Nós nem sempre, e verdade seja dita, para quem vive junto, nem sempre você vai acordar tão apaixonado pela pessoa. E às vezes a maneira, o teu estado psicoemocional poderá fazer com que você questione o tanto de amor que ainda tens pela outra pessoa.
0: Agora que fala nisso, lembrei-me de um vídeo que vi hoje pela manhã,
1: certo,
0: nas redes sociais, no Facebook aqui, onde a esposa, enquanto dormia, o marido colocou um espelho grande, assim, à volta da esposa.
1: Okay.
0: E ela, ao virar-se para o lado oposto, assusta-se ao ver a imagem refletida no espelho, obviamente. Yeah. E o esposo disse: ah, é, estás assustada? É isso que eu vejo todos os dias, por isso você tem que me respeitar.
1: Olha esta.
0: A tal constância, pois a é. Tal, né, a aceitação é. Da escolha feita, né?
1: A aceitação da escolha
0: feita. De forma
1: feita.
0: Incondicional também.
1: É exatamente isso. E depois tem também, nós quando estamos a falar do amor, depois, principalmente dentro de um relacionamento, não é só a questão de eu saber que esse sentimento existe, mas é como é que a gente vai manifestar isso. Como é que a gente vai tornar isso prático no nosso dia a dia? Porque além de eu saber que esse sentimento existe, mas eu tenho que criar aí mecanismos de que a outra pessoa também consiga se sentir amada. Tão importante quanto, Rufino, eu sentir que amo muito alguém é saber se essa pessoa se sente muito amada. A questão do amor é o sentimento. Eu sei que eu te amo e eu tenho as minhas razões, mas como é que você sabe que eu te amo? Você vai avaliar pelo que eu faço, pelo que eu entrego, pela maneira que eu olho para as tuas necessidades, que eu me comprometo em tentar supri-las, pela maneira que eu te respeito, pelos nossos compromissos e então pela maneira que eu te priorizo. É desse jeito que você vai conseguir entender, dizer: ok, por isso, isso, isso, aquilo, eu acredito, eu vejo amor em ti.
0: De forma prática, no consultório Aércio, dos casos que tem recebido, quem mais acredita no amor? São os homens ou são as mulheres?
1: Ambos acreditam, mas de maneiras diferentes. As mulheres acreditam num amor, acreditam no amor, claro.
0: Num amor mais colorido,
1: mas
0: mais...
1: Mas amor é algo muito mais romântico. O homem também acredita no amor, mas em algo que exija baixa manutenção.
0: Algo mais objetivo.
1: Algo mais objetivo.
0: Já está.
1: Exatamente isso.
0: É agora e já.
1: Por isso é que, maioritariamente, a decisão de discutir a qualidade do relacionamento é sempre das mulheres e nunca dos homens. Não sei se... Já prestou atenção a isso?
0: Mas isso varia de sociedade em sociedade? Nós estamos aqui a olhar para contextos.
1: Não, em regra geral, a intenção ou a iniciativa de discutir a qualidade do relacionamento, regra geral, isso não é só sobre contexto, não é? Mas é aquilo que os próprios dados, estudos mostram. A iniciativa de discutir, dizer: não, isso não está bom, temos que fazer isso, a gente não sai, você não me dá flores e por aí fora, é sempre da mulher. O homem pode permanecer numa rotina durante muito tempo. Sai, vai trabalhar, volta, janta.
0: E muitas vezes nem se dá conta, não é?
1: E muitas vezes nem se dá conta. Mas para ele o casamento está bom. Só que esta falta de estímulos novos começa do lado feminino a questionar até que ponto ainda existe amor aí.
0: Voltamos àquela velha questão. Saber amar também não se aprende desde a tenra idade? Por exemplo, falamos aqui daquela frase bíblica: deixará o homem seu pai e a sua mãe.
1: Certo.
0: Na casa dos pais, o indivíduo, portanto, não aprende a amar a outra pessoa? Ou cada um vai com o conceito que aprende dos pais?
1: Nós?
0: A forma como vê o pai a tratar a mãe, ou vice-versa, a mãe a tratar o pai, e é suficiente?
1: Eu posso aprender a amar, mas às vezes o problema não é aprender a amar, é em demonstrar amor. Às vezes o problema está nisso. Porque eu posso olhar para a pessoa, eu sei que eu amo esta pessoa. Ah. Sabe aquela frase de: não, no fundo, no fundo eu te amo, não é? Pois.
0: Apesar dos apesares.
1: Apesar dos apesares, não é? E então, mas o que estamos aqui, mas o que se põe em causa não é propriamente se ama ou não, mas é como demonstra. Você, se tu, tu como pai, e isso faz-me lembrar, há um filme, o fino do... Esquece-me o título, mas é um filme do Denzel Washington. E há uma cena do filme e que inclusive aquilo é um corte de vídeo que vai girando. E que o pai... Ah, o filho pergunta ao pai, nesse caso, ao Deus ou Washington, se ele amava ela, né? Diz, pá, tu me amas? Ah, não. E ele diz até, não, tu não me amas, porque ela era muito duro com o filho. Era muito duro e era numa altura em que o racismo estava muito em alta e por aí fora, então ela era muito duro com o filho. E eu, numa dessa de ralhar, o filho diz a ele... Ou ela afirma ou ele pergunta. E o pai lhe responde: eu não tenho que te amar, mas vê, você dorme, né, numa cama comprada por mim, você come a minha comida, eu pago os teus estudos e por aí fora. E então, ou seja, eu faço tudo isso, mas o que te preocupa é o facto de eu nunca ter dito que te amo. Mas eu não tenho que te amar, você é meu filho, ponto final. Então, isso só nos traz aqui o elemento de demonstração de amor. Existem hoje muitas pessoas que, apesar de terem crescido com bons valores e princípios, mas aquilo que é o caminho construído dentro de casa é de afastamento emocional. São famílias que não se verbaliza sentimentos, não se partilha sentimentos. Cada um sabe o que tem que fazer e ponto final. Então, não é de praxe, não é tão leve falar sobre os sentimentos. Então, se eu não aprendo isso dentro de casa, e nem é sobre sentir, é sobre manifestar. Porque o sentir, não é? Eu não vou te ensinar a sentir. Eu posso te ensinar a reconhecer aquilo que você sente. Mas eu não posso te ensinar como você vai sentir a coisa. É.
0: O filme Um Limite Entre Nós
1: é, olha, é isto aí.
0: Denzel Washington interpreta um pai que ensina o filho uma das maiores lições da vida, né? A importância das prioridades,
1: certo,
0: e da responsabilidade acima de tudo.
1: É este filme mesmo.
0: Algo que está a faltar também,
1: certo,
0: a transmissão do valor, da importância do amor. Porque as pessoas ultimamente unem-se apenas porque aquela frase antiga, engravidou leva. E não há comprometimento como tal.
1: Ah, eu lembro-me de um evento que eu estive, que eu fui o mestre de cerimónias, e lá eu ouvi uma frase muito, muito interessante. E por acaso já devo ter partilhado isso em uma das edições do programa, em que se falava que família compromisso não é conveniência. Família compromisso. E isso dito por uma velha de 76 anos. Família é compromisso. E quando nós entendemos que família é compromisso, você percebe que isso está acima do teu sentimento. É. Está acima do teu sentimento. Está acima de como você vai acordar, como você vai sentir. Mas porque é um compromisso que você tem. O mesmo acontece com o compromisso do casamento, né? Com o compromisso de estar num relacionamento. Acima de tudo, o casamento é um compromisso, mas logicamente nós não podemos viver ele de uma maneira muito passiva, não é? Porque tu podes ser, no fim, um bom cidadão, um bom trabalhador, mas o que vai te tornar, na verdade, também um bom marido, fora aquilo que são as responsabilidades que são inerentes a ti, mas é o teu olhar peculiar sobre as necessidades da pessoa com quem você vive. Então isso não pode faltar. Isso é que vai ser o teu diferencial de eu amo e eu me importo.
0: Para aqueles casos em que o parceiro ou a parceira até tem esse olhar clínico,
1: certo,
0: mas encontra resistência por parte do parceiro, como é que se pode resolver esta situação?
1: Encontra resistência dentro do contexto. Assim?
0: Nós estamos a olhar, por exemplo, para um contexto em que a esposa faz o reparo ao marido, né? Marido, por favor, estás a beber muito.
1: Uhum.
0: Que tal dar uma pausa,
1: certo,
0: ou diminuir? Fica feio, as crianças já vêm, já conseguem reclamar também.
1: Uhum.
0: E o marido acha que é normal e continua com essa atitude.
1: Certo.
0: Até isso... que ponto é que isto cria um desgaste e ruptura com o tempo na relação?
1: Certo, muito bem. Excelente questão.
0: Um propõe, mas o outro está
1: certo.
0: Aí.
1: E quando tu levantaste aqui sobre aquilo que pode matar o amor, são esses comportamentos também. Porque

0: mente aquela situação.
1: E cria um escândalo cria até para a educação.
0: É exatamente isso. Pois é. E inclusive até na própria imagem de respeito que os próprios filhos podem ter pelo seu pai. E sem falar que é esta situação pode inclusive ser uma porta de recuo para a própria parceira. Imagina que ela teve um pai que também tinha o mesmo comportamento. Era alcoólatra, era agressivo, era altamente violento, não é? E que quando bebesse ninguém dormia em casa. Então, esta pessoa, automaticamente, ela tem dificuldades em lidar com álcool. Ou seja, ela tem dificuldades em lidar com alguém que consome álcool. Porque ela associa muito facilmente o álcool a um estado de embriaguez e também às situações que ela viveu. Então, para ela, se tu bebes muito, automaticamente o cenário vai ser aquilo. Então, o que ela vai tentando fazer é que não se chegue até esse ponto. E verdade seja dita, existem muitas mulheres que perdem essa luta. Perdem mesmo essa luta. E isso me faz lembrar uma cena. Eu tive uma colega na faculdade e ela, na altura, namorava com um colega nosso também e ele bebia muito. Bebia muito. Mas eles namoravam, era aquela coisa. Namorado bebia, está tudo bem. Mas ela disse, isso passado muitos anos, nós assim, a conversarmos, e ela disse, olha, tu sabes porque é que eu deixei o fulano naquela altura? Eu disse, não, eu disse, olha, eu deixei o fulano porque certa vez ele convidou-me para uma festa familiar. Eu fui para aquela festa e eu fiquei escandalizada. Eu descobri que afinal não era só ele que bebia mal, a família toda bebia mal. Dos homens às mulheres.
1: Daí ele achar ser normal esta
0: exatamente
1: atitude,
0: isso.
1: Comum na pois família. É.
0: Então, ela disse, eu vi que pelo facto de ser normal naquela família, eu nunca poderia ir ter com a minha sogra e pedir para ela falar com o filho dela para deixar de beber. Porque até a minha sogra também bebia muito.
1: Aí a situação das referências.
0: Das referências.
1: Modelos também
0: então,
1: de educação.
0: O normal de uma família, aquilo que uma família construiu e tem como normal, pode ser ou há aqui a necessidade de entender para você conseguir escolher bem as tuas lutas.
1: Mas quem ama não desperta isto, e já falamos um pouco também disso, ao parceiro, porque há alguém com este histórico, ainda assim é um ser humano normal, ama também.
0: Pode amar.
1: Tem margens para melhorar.
0: Exatamente isso.
1: Não tem... exige paciência por parte da parceira.
0: Mas
1: também.
0: A paciência tem limite, Rufino. A questão não é que você bebe e automaticamente és uma pessoa, não. Mas tu tens aí alguém que durante algum tempo vem-te chamando a razão. Só que...
1: aí está.
0: Tu próprio não consegues desenvolver uma certa consciência sobre esse comportamento. O álcool é um vício aterrorizador. As pessoas que bebem, as pessoas alcoólatras mesmo, isto aqui é um vício aterrorizador. E isso é algo que se vence, quando nós estamos a falar mesmo já de pessoas alcoólatras, não é algo que se vence só com força de vontade, é mesmo com intervenção de especialistas. Não, existem pessoas, inclusive, que têm que ser isoladas, têm que ser internadas.
1: A fidelidade ao vício é maior do que
0: exatamente
1: a parceira,
0: isso.
1: A relação, a família.
0: E não é que ele não ame, mas o vício lhe domina de tal maneira que ele perde essa luta.
1: Vamos olhar aqui para uma outra situação, voltado ao nosso tema. Estamos hoje a falar sobre voltar a amar.
0: Certo.
1: Aércio, como é possível alguém voltar a amar a mesma pessoa, né? Temos casos em que a pessoa desistiu da relação e vai amar uma outra pessoa, mas para os casos em que ainda sente que há alguma coisa com a pessoa com a qual terminou em instantes.
0: Muito bem, nós estamos dentro daquilo que é o nosso trabalho no consultório. Um dos processos de condução que a gente faz, principalmente para relacionamentos que foram desgastados e que foram quebrados, é extra.

0: trabalho de construir um outro relacionamento, mas com as mesmas pessoas, o que é bem mais desafiante, não é? E então, mas é esse processo de condução que a gente vai fazendo. Mas como é que a gente volta a amar a mesma pessoa? Primeiro entendendo o porquê que em algum momento, que fatores é que estiveram a influenciar na primeira ruptura? Como é que, o que é que foi acontecendo? Qual foi o nosso primeiro histórico? Que aconteceu uma, duas, três, quatro, cinco vezes e foi influenciando na maneira que eu olhasse para aquela pessoa. Primeiro nós temos que entender a nossa história até aquele ponto de ruptura. E depois eu conseguir enxergar o que é que eu realmente posso esperar e o que é que eu não posso esperar. É a tal questão da expectativa. A dada altura, Rufino, tu tens de ter uma expectativa realista. Existem coisas que você quer que o teu parceiro seja, mas é mesmo só na tua cabeça. Ele nunca vai ser esse tipo de pessoa. Existem coisas que você quer que a tua parceira seja, mas é mesmo só na tua cabeça. Ela nunca vai ser esse tipo de pessoa. Então, se você não fizer essa congruência de uma expectativa real de quem, com quem é que eu estou afinal? Ok, então esta pessoa é X, Y, Z. Dá ou não dá? Então, nesse dá ou não dá, e se eu decido que dá, então algumas coisas eu tenho que deixar de esperar dessa pessoa.
1: Por que razão é que as pessoas tendem a questionar-se desta forma só já no decorrer da relação e não, por exemplo, no namoro?
0: As pessoas têm, porque no namoro a esperança de mudança é ainda maior.
1: Ou seja, há mais fé no namoro do
0: que na
1: vivência ou convivência.
0: É exatamente isso, porque o relacionamento tem fases, Rufino. No namoro é como se fosse, se tu estás com o caderno na primeira página e tu ainda tens muitas páginas para escrever. Você identifica determinados comportamentos, mas a tua decisão de querer estar com aquela pessoa minimiza esses comportamentos. Porque você acredita que pode não ser assim tão grave. Ou, com algum trabalho, com alguma influência, vai melhorar, vai mudar. Né? Ainda temos isso é o princípio, mas também tem aquele olhar que as próprias pessoas param e dizem: meu, deixar a pessoa só por isso? Não, acho que também não. Ele também tem outras qualidades, não é? E então as pessoas decidem. Por isso é que eles abrem mão desse filtro do namoro. Agora, quando já estão no processo de vivência, aquilo que é a tua expectativa de vai melhorar começa a reduzir, porque já é dia após dia, você já vive com essa pessoa, você já vai vendo essa pessoa, não é, desconstruída, e você começa a perceber que se calhar não é falha, não é erro, é escolha, é um traço que está associado à personalidade dessa pessoa. Então, e depois, quando você já convive, quando vocês já estão no mesmo espaço, o resultado comportamental daquilo que a pessoa faz de errado, o impacto é bem maior. Então isso vai reduzindo, porque depois aí o quê? A cobrança passa a ser maior. Você, quando vai cobrando, você cobra já com o desgaste do namoro, não é? De, eu já venho te pedir isso há 600 anos, você não muda, você já não ouve e não sei o que das quantas. Então você já não tem aquela leveza, aquela mesma fé que você teve lá atrás. Passado alguns anos, você já não tem a mesma fé.
1: Daqui a pouco vamos olhar para esta questão da fé,
0: certo.
1: Uma relação que já está desestruturada,
0: certo.
1: Saturada, sem margens para voltar. E qual deve ser o papel do terapeuta, de
0: muito
1: fato,
0: bem,
1: não é?
0: Certo.
1: Para resgatar a relação e salvar a família até, inclusive, não é?
0: Muito bem.
1: E também sabermos quanto tempo leva alguém para voltar a amar.
0: Certo.
1: Estamos com 21 horas e 59 minutos.

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0: Viva, estimado ouvinte, aqui a música de Adele, das vozes mais sonantes da música britânica e também internacional. 22 horas a 6 minutos, a sintonia da Rádio Nacional de Angola. Estamos a levar até si mais uma edição do Conversas ao Domingo, este espaço que leva até si a reflexão sobre o amor e também a solução para aqueles que deixam de acreditar no amor. E aliás, hoje estamos a olhar para isso mesmo, né? Voltar a amar. O Aércio Leiland esteve antes deste nosso prelúdio musical a olhar aqui para uma situação muito interessante, como voltar a amar a mesma pessoa. E falávamos também em off sobre para os casos específicos em que haja traição.
1: Exatamente.
0: Em que circunstâncias é que o amor cai e se deve voltar a acreditar? Ou é a possibilidade é zero para este tipo de situações?
1: Não, há sempre. O facto de haver uma traição, apesar de que mina, de que destrói aquilo que é o laço da confiança, mas não pressupõe que necessariamente o final vai ser o término da relação. Há muitos relacionamentos que, não obstante a ter algum episódio de infidelidade, claro, isso de certa maneira balança bastante com a própria estrutura, mas existem casais que conseguem enfrentar isso, ultrapassar isso e tornam-se mais fortes, né? Não que a traição em si tenha este fator, mas é como se decide lidar ou como se aprende a lidar com a traição. Porque às vezes o facto de, quando tu imagina o quê? Essa questão de comunicação, este problema de comunicação que a gente teve ao longo desses dias, nós estávamos muito seguros de que estava tudo bem. A rede estava aí. Até deixar de estar. Não é? Até deixar de estar é que nós começamos a fazer um monte de questionamentos. O mesmo acontece com as pessoas. Às vezes tu estás confiante demais, seguro demais da permanência da pessoa aí, até acontecer alguma coisa que você se vê, afinal, sem a pessoa, e você lembra de como é que pode ser a tua vida sem a pessoa. E isso te desperta, não é? Para tu teres uma melhor postura, que é para começares a olhar melhor em determinados aspectos. Então, sim, há muitos casais que conseguem resolver isso. Há casais que passam a fazer acordos mais firmes, de transparência, de confiança, de prestação de contas e por aí fora. Então, isso são comportamentos que vão tornando o próprio relacionamento mais fluido, mesmo que infelizmente tenha que haver uma traição para que isso aconteça, claro, né? Mas sim, existem casais que conseguem muito bem lidar com isso, ultrapassar e ir para frente.
0: Falamos aqui dos casos de voltar a amar a mesma pessoa e também para os casos em que haja traição e para os casos em que o viúvo ou a viúva está a viver este problema ainda de lidar com o novo amor em função do amor que teve com o parceiro, sim, ou a parceira, sim, falecida. É possível voltar a amar com a mesma intensidade, já que são pessoas obviamente diferentes?
1: Rufino, não, eu sim, eu é Hércio, eu não acredito que só se ame de verdade uma vez na vida. Eu acho que essa vida é bela demais para nós só amarmos de verdade uma vez.
0: Mas fala em função da experiência ou das experiências que lhe chegam no consultório,
1: não,
0: por exemplo?
1: Não, essa minha crença nem é pelas experiências do consultório. É mesmo a minha crença da vida, a minha crença pessoal. Eu, a Hércio, não a Hércio, a terapeuta, né? Mas eu acredito que não, que não se ame só uma vez na vida. Agora, e a própria ciência também nos traz aqui embasamento para isso. A gente ama as pessoas de maneira diferente, não do mesmo jeito, porque cada pessoa nos toca, nos desperta de uma maneira diferente. Então, e mesmo dentro de um relacionamento, Aqui, quando fizemos o intervalo, eu disse que é impossível nós amarmos a mesma pessoa durante muito tempo e do mesmo modo. É impossível. Ninguém ama a mesma pessoa durante...
0: Mas há aqueles casos em que, imagine, uma relação de há 20, 30, 40 anos e volta e meia, quando questionados, o casal responde sempre: não, só aumentou no amor. E dificilmente a resposta é: olha, já não é a mesma coisa.
1: Mas porquê? Porquê?
0: Esfriou a relação, enfim.
1: Não. É assim. A fase do esfriar todo mundo passa. Ninguém consegue esquivar-se a isso. Essas oscilações da monotonia, das incertezas, as fases de será que continuo com esta pessoa, à fase de você é o amor da minha vida, ainda bem que eu não dei fim à relação. Todo mundo passa por isso. Há uma vez eu já contei aqui uma cena muito interessante de um casal que estava junto há mais de 40 anos e que lhes foi perguntado qual era o segredo, ou o que é que acontecia de frente. E eles disseram: ah, não. Lhes foi perguntado se ao longo de tantos anos nunca tiveram, nunca pensaram em separar. E o marido disse que já, só que nunca pensaram ao mesmo tempo. Não é? Havia momentos em que eles estavam a viver determinadas situações em que a esposa acreditava que era melhor a separação, mas o marido não. E ele lhe mostrava porque é que não era a melhor separação. E vice-versa. Havia outras situações que também ele acreditava que sim, e a esposa fazia questão de lembrar que não era o melhor caminho. Então, ninguém tem 20, 30, 40 anos só de luz, amor e paz. Esquece isso. A convivência humana não é assim. Agora, como nós lidamos com isso? Esse é outro fator. Quando eu falo que ninguém ama do mesmo jeito, é que, Rufino, daqui a mais 10, 15 anos, você não vai continuar a mesma pessoa. Existem valores, prioridades, que hoje tu fazes muito questão e que daqui a 15 anos para ti vão ser indiferentes. E isso vai, claramente, inclusive afetar o teu posicionamento dentro do relacionamento. Porque se hoje você gosta muito de molhos, funs, um bom calulu, peito alto e por aí, e amanhã por alguma limitação médica tenham que te retirar isso, a tua alimentação toda muda, não é? E você tem de se adaptar a isso. O mesmo acontece com o casal que vê muito a questão, assim, o sexo é inquestionavelmente necessário numa relação. É inquestionavelmente necessário. Mas, a dada altura, o sexo já não é a mesma coisa. E o casal tem de se abrir para descobrir outras maneiras de se conectar.
0: Estamos a olhar aqui, por exemplo, para a terceira idade.
1: Para a terceira idade, não é? Por isso é que a gente vê muitos velhinhos fofoqueiros, muito amiguinhos, né? Comentam tudo, porque a linguagem deles de amor mudou. Então eles passam a ter uma comunicação mais saudável, mais leve. Um outro foco. Exatamente isso. Então, e nesse do outro foco, a própria maneira que eles vão, sentem que se amam, vai mudando. Aquilo que um apreciava no outro vai mudando. Não é? Então, nós temos é que estar atentos sobre: ok, o que é que faz sentido para mim agora? O que é que eu consigo ver? Não é? O que é que eu consigo enxergar nessa pessoa? Então, o voltar a amar a mesma pessoa é desafiante, é sim desafiante. Mas que é possível, é sim, é possível também.
0: Aqui para as conclusões, duas últimas perguntas muito, muito rápidas, mas antes de dizer ao amigo ouvinte, pode já deixar a sua mensagem para o espaço Consultório do Coração, 930-92-2305, 930-92-2305. Para aqueles casos de casais que, para reatarem a relação ou voltarem a acreditar no amor, têm de necessária e inquestionavelmente procurar a ajuda de um terapeuta.
1: Certo.
0: E quando a relação reata, há novamente a decepção. Há ou não arrependimento de ter solicitado o especialista ou a especialista, o terapeuta ou a terapeuta?
1: Bem, existem determinadas decisões que o que nós precisamos de garantir é que os fatores que estão a influenciar nessa decisão sejam os mais legítimos possíveis. Mas o que vai acontecer após isso não há garantia de nada. Mas que tu, antes de tomar as decisões, você consiga olhar para tudo num cenário de 360, prós e contras, e teres uma decisão consciente.
0: Porque há aqueles casos em que a pessoa acredita, mas não de livre ou espontânea vontade, é levada, influenciada,
1: certo,
0: pelo pastor, pelo conselheiro,
1: esse processo todo, certo,
0: pelo terapeuta, pela família,
1: também,
0: aceita-se já, o teu pai suportou, a tua mãe suportou, uhum, e mesmo assim vais para onde mais, com essa idade.
1: Certo. O trabalho que nós fazemos em consultório é, na verdade, oposto a isso. Não é? Não é de pressionar, não é de dizer: ah, ele já se arrependeu, ou ela já se arrependeu, vê lá então, não, você também é assim, já tens X filhos e por aí fora. Não, a ideia não é colocar em causa o valor da pessoa enquanto pessoa, mas é perceber até que ponto você realmente ainda quer esta pessoa. Esse aqui é o fator. E não por estar a te dizer, olha, aceitem, mas é se você ainda se vê com essa pessoa. Porque, Rufino, às vezes aquela pessoa que te magoou pode estar arrependida. Sim, está tudo bem. E tu podes até dizer: eu vou perdoar, está tudo bem. Mas você já não quer essa pessoa. E também tem de estar tudo bem. É?
0: A tolerância também tem de ser compreendida.
1: Exatamente,
0: neste caso,
1: tem de ser também compreendida neste caso. Não pode ser só no sentido: ah, mas já te pediram perdão e perdão. Não. Porque a pessoa sabe que, pelo que ela se conhece, não vai conseguir voltar a te olhar do mesmo jeito.
0: E é melhor que se fale isso no princípio do que
1: exatamente
0: viver
1: isso
0: de aparências.
1: Exatamente,
0: não?
1: Isso, exatamente, uhum, isso. Então, isso aqui é e o trabalho em consultório é mesmo de ter garantia de que eu estou a tomar a melhor decisão para mim. Eu estou a tomar a melhor decisão que faça sentido, e mesmo se forem voltar a apostar no próprio relacionamento, tem de ser algo consciente, dizer: eu estou a decidir isso, eu sei o que é que vou ter pela frente, o que é que eu vou decidir, o que é que eu não vou decidir, e que acordos é que nós temos que fazer enquanto casal para que eu consiga me sentir mais seguro ou mais segura, mais confiante no meio de tudo isso.
0: E a última pergunta é: há ou não, afinal, uma idade apropriada para voltar a amar?
1: Olha, há uma... Eu não diria se... Não diria que existe uma idade ou não apropriada. O que eu diria é que existe... Quanto mais idade, mais dificuldade a gente pode ter para se abrir em determinados processos. Porque... Numa certa fase, as pessoas estão mais maleáveis, as pessoas acreditam ainda mais no que a vida tem. Mas já numa certa, outra, 50, 60, 70, meio que você já tem muitas certezas na vida. Você já sabe de muita coisa. E você já está naquela cadeira de: ninguém vai me ensinar mais aqui sobre o que é a vida. E então... Quando as pessoas estão mais... já estão numa determinada idade, não se permitem mais estar tão vulneráveis para determinadas outras situações. Então, por isso é que não existe propriamente uma idade que as pessoas já não consigam amar. Toda idade é idade, desde que as pessoas queiram, estejam em sã consciência. Mas existe sim um período que as pessoas têm mais dificuldade de se relacionar. Isso sim, acontece. As pessoas com 50, 60, 70 anos passam a ter já mais dificuldades de se relacionar, principalmente pessoas que estiveram muitos anos solteiras, não é? Então, eles têm um nível de intolerância, de impaciência muito alto, e porque também já têm muitas teorias criadas, principalmente se foram pessoas que os últimos relacionamentos não terminaram bem, E ao longo de todos esses anos, eles nem se permitiram se curar. Então, é basicamente isso, Rufino.
0: Ok, 22 horas 21 minutos. Foi então o espaço Coquetel do Amor, onde hoje a temática foi voltar a amar. Obrigado pelo carinho da audiência, amigo ouvinte. Daqui a pouco vamos ao espaço Consultório do Coração, onde você tem vez e voz para deixar a sua mensagem e questionar aqui o nosso convidado, o residente, a Aércio Leilande, que lhe vai aconselhar sobre como ter a melhor opção para a sua relação. 930-92-2305.
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0: Viva Esmalo Ouvintes, estamos com 22:26, Rádio Nacional de Angola. O programa é o Conversas ao Domingo, nesta edição referente ao dia 2 de agosto de 2026. Já estamos no espaço Consultório do Coração, onde você, amigo ouvinte, deixa mensagem para nós e vai, de resto as mensagens vão sendo respondidas pelo nosso convidado residente, a Hércio Leilande, terapeuta de casais, 930-92-2305, 930-92-2305. A Hércio, temos aqui a primeira mensagem, diz: boa noite, doutor, eu sou o Osvaldo, a partir de Cabinda. A minha esposa deixou de me beijar apaixonadamente, diz que me ama, mas prefere fazer amor sem beijo. Invisto na higiene bucal, o que faço, doutor? Estou desesperado.
1: Osvaldo, certo? É isto?
0: É Osvaldo, sim, Osvaldo. A
1: muito
0: partir
1: bem.
0: De Cabinda.
1: Osvaldo, esta é uma pergunta bem, bem íntima, na verdade. E se nós, às vezes, para darmos alguma resposta mais assertiva, precisamos entender o contexto. Deixou em que situação? Deixou em que momento? Houve alguma situação, alguma experiência nada boa que vocês viveram? Ou não, porque isso não é só sobre coisas que você pode fazer ou melhorar, e até porque já deixou bem claro na sua mensagem que tem investido bastante na sua higiene oral, não é? E não sei se quando a esposa deixou de o fazer, de beijar, foi também alegando a questão de hálito, de mau hálito ou por aí fora, ou talvez seja um outro fator. Então, o que eu lhe aconselho, caso ainda não tenha feito, é tentar perceber porquê e também dizer como se sente, porque há sempre esse espaço de: ok, eu quero entender do teu lado o que é que estás a passar, mas também permita-me dizer como é que eu me sinto no meio de tudo isso. Porque, e pelo que vejo, a questão do beijo é um fator muito importante para si. E até porque claramente faz parte daquilo que é intimidade, é preliminar, é conexão, é estímulo. E de ser retirado isso é também, sim, meio duro. Mas sente com a sua esposa para que vocês possam ter alguma conversa de modos a se entenderem. Para que ao menos se saiba do porquê, não é? E se for do seu lado, condições para melhorar, claramente vai fazer. Mas se for alguma questão dela também, interna, que se possa olhar para corrigir. Porque se sente, o próprio Osvaldo sente falta também, então a sua necessidade é algo a ser olhado também dentro do relacionamento.
0: Muito bem, é 22:30, amigo ouvinte, você também pode ligar para nós no 925-3880-00, 925-3880-00 e deixar a sua mensagem no 930-92-2305. Somamos então com a ligação dos nossos ouvintes. Temos ouvinte, muito boa noite. O seu nome e de onde nos fala?
2: Boa noite, Mano Rufino, meu irmão, meu pai. Boa noite, nosso convidado. Boa noite.
0: Boa noite, sim. O seu nome e qual é a sua preocupação?
2: Jovem Flor da família Micuca, o pai da Flor, apartado do Namubangongo.
0: Muito bem, Flor da Micuca. Como é que está o Bengo aí no Namubangongo?
2: Olá, ouvindo esse programa, está 5 estrelas. Sem problema nenhum neste momento em Namubangongo. Eu sou frio. Mas eu começou de meio de junho, então gosto muito de frio. Então está 5 estrelas. A Rádio Nacional aqui não tem como. O único ouvinte que mete a antena mais comprida para ouvir todas as rádios de Angola.
0: Muito obrigado pelo carinho da audiência. Flor da Micuca, então, qual é a sua pergunta? O doutor está a ouvi-lo.
2: Doutor, boa noite.
1: Boa noite, cara,
2: amigo. A minha pergunta no doutor, eu quero saber como que nós podemos fazer, como que nós podemos fazer de um amor já passado, alguém te dizer e não, tornar é voltar mais o mesmo amor, continuar com este amor do passado. Então, será isso dá certo ou não? A outra pergunta, Como se nós perdemos perdoar uma mulher que te trai? Essa é a pergunta do jovem Flor da família de Boca. Um abraço aí, o pai Cisento, o MM.
3: Muito obrigado. Ficou pai, essencial, pai, Flor da Micuca. Obrigado. O Flor da Micuca está em Nambo Angongo, na província do Bengo. Ele pergunta inicialmente se é possível reatar a relação
1: com um amor antigo. Isso, isso realmente é viável. Sim, é possível. É viável, depende daquilo que é o contexto do não é? No momento, nós já tivemos aqui ouvintes a falarem em reatar com o ex-amor, mas o ex-amor já nem está solteira também, né? Então, sim, bem, é o seguinte: nós às vezes voltamos quando saímos de uma relação, vamos para outra e sentimos que a outra se calhar não foi tão boa, ou o andamento não está a ser tão bom. Nós tendemos a voltar a pensar em voltar para aquilo que é seguro e conhecido, que é uma ex-relação. Então, mas isso nem sempre é viável, nem sempre é aconselhável, porque você desfez-se da pessoa, mas essa pessoa não ficou estática só aí à sua espera. E há muita coisa nela que já mudou, que já não é como você pensava. Então há aqui essa necessidade sempre de avaliar porque é que eu estou a voltar e também se essa pessoa me quer de volta. A outra pergunta
3: é se é normal e ele pode perdoar uma traição, a traição da parceira, por exemplo.
1: Sim, é sim, pode perdoar, todo mundo pode perdoar, mas perdoar e esquecer são coisas completamente diferentes. E perdoar e continuar com a pessoa também são coisas completamente diferentes. Então você pode perdoar, não é? Claramente vai lembrar ainda várias vezes, porque isso aqui, essa parte você já não controla. E depois cabe a si também decidir se, apesar de perdoar, é conveniente, ainda quer continuar com a pessoa, ou realmente vai perdoar, mas para seguir a sua vida.
3: Muito bem, vamos ao encontro de mais ouvinte. Muito boa noite, o seu nome e qual é a sua preocupação?
4: Boa noite. Muito boa noite, sim. Daqui fala o Chicomo.
3: Eu só percebi o sobrenome, Chicomo, não é?
4: Daqui fala o Adilson Chicomo, sim.
3: Adilson, estamos a ouvi-lo, a sua preocupação, fique à vontade.
4: Doutor, eu gostaria de expressar a minha questão também.
3: Sim.
4: É consoante um problema que eu venho vivendo no meu relacionamento.
3: Adilson, assim vai ser muito difícil. Pode falar sem esperar ser ouvido aí pelo seu repetidor, né? Fique à vontade, coloque a sua questão. Bem, o Adilson, enfim, ficou de fazer a sua questão. Pode voltar a ligar, 925-38-8000, Adilson Chicomo. Vamos ao encontro de mais ouvinte. Muito boa noite, o seu nome e qual é a sua preocupação? Boa noite. Muito boa noite.
5: Olá, sim, boa noite.
3: Boa noite, sim, o seu nome?
5: Sim, Tomás Puna, Tomás Puna é o meu nome, fala da província de Cabinda.
3: Sim, a sua questão, Tomás Puna.
5: Sim, a minha questão é o seguinte, doutor. Em 2023 eu tive uma relação, aliás, em 2024, e essa mesma relação vai terminar em março de 2025. Mas o que mais me aflige é que desde o término da relação até a data presente, eu sempre penso na minha ex-namorada. E eu não sei se isso é amor ou obsessão. Então, razão pela qual liguei na Rádio Nacional para ver se podem me ajudar nessa questão.
3: Muito obrigado pelo voto de confiança. Estamos juntos. A sua questão vai ser respondida já a seguir. Tomás Puna.
5: Obrigado.
3: Boa noite.
5: Obrigado.
1: Muito bem, Tomás. É super normal, principalmente se de lá para cá você não teve nenhuma outra relação. Então quer dizer que as memórias, a ligação emocional, apesar de já não estar com a pessoa, ainda existe. Daí você pensar. Uma coisa é pensar, outra coisa é ir, é perseguir a pessoa, é ir atrás, é estar aí a vigiar a pessoa.
3: Ou até usar a violência.
1: É exatamente isso, forçar, né? Não é de... não permitir o término da própria relação. Então, a questão do pensar, de sentir saudades, de inclusive, às vezes, sentir a falta da pessoa, é extremamente normal e faz parte desse processo. Reitero, talvez seja pelo facto de também de lá para cá não ter tido nenhuma outra relação, e também pode ser sobre também o tanto de amor ou de ligação que tinha com esta pessoa. Então, sinta-se saudável, está bem? Isto aqui é extremamente normal.
3: É. Ficou essencial. Temos mais ouvintes. Muito boa noite. O seu nome e a sua preocupação.
6: Alô, sim, boa noite. Chamo-me Mariano, a partir da província do 8B.
3: Sim. Mariano, a sua pergunta?
6: Sim, quero saber algo.
3: Uhum.
6: Tenho 23 anos e o meu irmão mais novo está com 20 anos. Ele já tem um filho, já tem sua casa. E eu ainda não tenho. Fico muito preocupado com isso. E também devido à família também falar muito mal.
3: Ok. É tudo, Mariano?
6: Sim, alô?
3: É tudo, não é, Mariano?
6: Sim.
3: Ok. Grande abraço.
6: Sim, a família me fala muito mal devido a isso. Eles dizem, o teu irmão mais novo já tem a casa dele, já tem um filho dele, mas eu, 23 anos, ainda não tem casa. E não fico muito feliz com isso. Preciso mesmo de ajuda.
3: Ok, ok. Ficou essencial. Muito obrigado, Mariano. A Aércio.
6: Sim.
1: Mariano, lidar com a pressão familiar, principalmente dentro de determinados contextos, eu sei que é bem difícil. Traz aqui e chama-me a atenção a idade do seu irmão mais novo.
3: 20 anos, já 20 tem casa anos, própria, tem esposa.
1: Já tem família, casa, esposa. E
3: o Adriano não tem 23 anos, está a ser pressionado pela família.
1: E é colocado uma pressão, você com 23 anos, novinho ainda também, né? Novinho ainda também, e que já tenha que buscar, já tenha que arranjar mulher. Adriano, certo?
3: Adriano, sim.
1: Adriano,
3: é o Mariano, perdão.
1: Mariano, sim, Mariano. Sim. O facto do seu irmão já ter filho, e nós nem sabemos em que situações é que esse filho veio também, não é? Isso porque se calhar pode-se dar ao caso que envolveu-se apenas com alguém, essa pessoa ficou grávida e ele tem um filho, não é? Mas o facto dele já ter filho aos 20 não quer dizer que ele quis ser pai aos 20. Então, se... Entenda, Mariano, você tem apenas 23 anos. 23 anos. Não sei o que é que faz da vida, não é? Mas se ainda não encontrou alguém para estar consigo, que é para ter filhos, não sinta pressionado, mesmo que a sua família esteja aí a falar, olha, o teu irmão, e por aí fora. Não sinta pressionado. Lide melhor com isso. Você tem oportunidade, inclusive, de tomar decisões diferentes daquilo que o seu irmão te tomou. Então, pense por si. É isso que eu lhe aconselho.
3: Muito obrigado. Temos mais ouvinte. Muito boa noite. O seu nome e a sua preocupação.
7: Alô?
3: Sim, o seu nome e a sua preocupação.
7: Boa noite, AMF. Falo de
3: Pantanope. AMF, é isso?
7: Eu tenho uma pergunta. Sim. É normal uma pessoa que já viva 50 anos com uma esposa, tem neto e filhos de neto, e ela deixa de não precisar mais de você? É normal isso?
3: Por favor, pode repetir a pergunta?
7: Pô, já vive com uma pessoa durante 50 anos.
3: 50 anos,
7: já
3: sim.
7: Já tem netos e bisnetos.
3: Uhum.
7: E chega o momento de ela dizer não precisar mais de si, talvez porque o marido
8: a ereção, ou o que é que parece que já não vai a isso, e ele agora levanta falso dizer, porque isto ou aquilo, não sei quanto mais, e deixa de dizer contigo, é normal isso. E ainda há uma tendência de que essa pessoa tem gosto por ela viver.
3: Ok. Qual é a idade da sua parceira?
8: A idade da parceira tem 69 anos.
3: Tem quantos anos?
8: 76.
3: 76. Por favor, mais uma vez, qual é a idade da sua parceira?
8: 69.
3: 69, ok. E a idade do nosso amigo, qual é?
8: 76 anos.
3: 76, ok. Muito obrigado. Há mais alguma preocupação?
8: Não, já não, quer dizer que é vergonhoso. A pessoa é o como que dizer. Eu não tenho como poder arranjar uma outra esposa e ter gosto de com ela viver. Quanto tempo eu vou estar com ela a viver e depois qual é o amor que me vai dar agora? Essa pessoa, assim, uma nova, pelo tempo que estou com ela, tendo que viver. Já ela não me necessita. Agora vou procurar mais encontrar uma outra.
3: Ok. Muito bem, obrigado pela a sua pergunta. Já vai ser respondida. Aércio, temos aqui uma das situações que falámos lá atrás também.
1: Exatamente. Na verdade, eu agradeço ao ouvinte por essa partilha, não é? Exato. Apesar de ser um caso individual, mas pode representar muitas mais pessoas nesta condição. Como é que a gente lida com isso? Imagina que você está com alguém e vocês têm uma vida construída, vocês têm filhos, têm netos, têm bisnetos, têm uma família toda, e até onde você sabia, vocês estariam mesmo juntos até a morte vos separar. E depois vem uma colocação de que a outra pessoa já não quer continuar. Isso cai como um balde de água fria. Como é que nessa idade que nós estamos ainda há espaço para não se querer alguma coisa?
3: Falávamos, né, da terceira idade lá.
1: Exatamente isso, pois é. Então, isso volta e meia pode ser olhado. Eu não diria que é anormal ou é normal, mas que isso é um facto, não é? É um facto. Um facto porque é algo que existe. Agora, sim, entendo que é bem difícil tentar absorver isso, porque a pessoa do outro lado também pergunta-se como é que vai ser a vida dele.
3: Nós temos aqui uma questão que a esposa evoca a situação da saúde, o corpo está a fraquejar, a seu ponto de vista sexual, e também não é ocasião para a esposa acompanhar, enfim, já prometeu amar o esposo, uma
1: exatamente
3: doença na
1: isso.
3: saúde.
1: Pois, então, é aí onde se calhar haveria necessidade de algum suporte para a esposa mesmo. É assim, as pessoas têm necessidades emocionais diferentes também, independentemente da idade. E ela pode estar a passar por algum momento complicado e que vê que isto está pesado demais para ela. Então, nesse tipo de situações, eu aconselho também a esposa, de uma certa maneira, a buscar ajuda. Ela própria busca ajuda, busca um psicólogo, um terapeuta, para que ela própria também consiga organizar melhor as ideias, não é? E conseguir passar com mais clareza para a pessoa, porque tu nem sempre a decisão que tu vais tomar tem de ser baseada em como você se sente, não é? Porque às vezes você fica depois sem tempo que é para reparar os danos que essa decisão causou. Então, se você se sente de uma determinada maneira, primeiro vamos trabalhar como você se sente e perceber porque que você se sente daquele jeito. E só depois então é que a gente olha para a manifestação das próprias decisões.
3: Muito bem, temos mais ouvinte. Muito boa noite. O seu nome e a sua preocupação. Boa noite. Muito boa noite.
9: Eu chamo-me António da Silva.
3: António da Silva, sim, a sua preocupação.
9: Sim, doutor, eu estou a viver uma questão muito, muito pertinente, então gostaria de compartilhar com o doutor para ver se o doutor me ajuda. A minha esposa A minha esposa veio com uma filha numa outra relação. E nós tivemos mais uma filha. E durante o parto ela deu a oportunidade de ter mais outras crianças. Isso faz muito tempo já. Agora já vivemos de lá para cá, já se faz 8, 9 anos. E eu sempre tenho aquela necessidade de ter mais outra criança. Mas por amor a ela e por respeito também, não consigo fazer uma outra criança fora. E ela também, nos últimos tempos, por causa da minha preocupação, ela também tem andado com um semblante muito cabisbaixo, dizendo que está me ocupar tempo, e se puder, que eu poderia lhe deixar e eu arranjar uma outra esposa. Então, eu estou nessa situação, não sei o que fazer, razão pela qual liguei para ver se o doutor me ajude com essa questão.
3: Ok, muito obrigado, António da Silva. Ficou a pergunta e vai ser respondida. Aércio?
1: Muito bem, António. Pelo que eu entendi, você tem uma filha... Tem uma filha, a esposa veio com uma filha de uma outra relação e eles, ao longo do relacionamento, perderam uma filha, né? Neste caso, no parto. E de lá para cá já se passou alguns anos, mas só que a esposa, né, já não sente, bem, não consegue...
3: alcançar, engravidar.
1: Não sei se é essa a questão, ou talvez seja a questão do luto mesmo, uhum, pela criança perdida, né? Talvez seja isso. E que, mas ok, é perceptível que existe aí alguma impossibilidade de ter, e que a vontade do marido voltar a ter um filho faz com que neste momento a esposa sinta um peso, não é? E que não esteja em altura disso, inclusive sugere para que ele siga um outro caminho, arranje uma outra mulher que possa lhe dar filhos e por aí fora. É um bocadinho sensível esta situação, porque principalmente a questão do parto, do aborto, nós nunca sabemos até que ponto algo foi tão profundo. E nós não estamos a falar só de questão física, mas nunca se sabe até que ponto aquilo realmente mexeu e inclusive alterou a própria visão com que a pessoa olha para a maternidade. Então, enquanto casal, eu acredito que é a ansiedade de, principalmente no ponto de alinhamento de filhos, seja muito importante falar sobre isso. Quero ter quantos e por aí vai. Mas a minha pergunta, antes de tentarmos entender o que é que se passa com a parceira, é perguntar ao parceiro: e se não tiverem mais? Não é? Tudo bem, quer ter. E se não tiverem mais? Vai conseguir viver com isso? Vai conseguir lidar com isso? Para si está tudo bem? Isso vai alterar a maneira que olha para a sua esposa? Vai sentir infeliz? Ou mais dia menos dia vai recorrer a uma opção extra?

0: Muito interessante isso. E se a impossibilidade estivesse a ser do seu lado e ela quer, nos planos dela ela diz assim: eu tenho que ter 3 filhos e você já não consegue. Qual é que acha que deveria ser a postura dela? Manter-se contigo até porque são parceiros, buscar uma outra opção, começar a checar já aí se calhar alguém que é para fazer filho. Então, ter essas respostas pode fazer com que também nós possamos nos colocar um pouco mais no lugar do outro e ter decisões não é mais claras e mais concretas sobre aquilo que deve-se fazer. Então, meu caro, eu lhe aconselho a refletir sobre essas questões que nós deixamos aqui ao ar. Acredito que já vão ser um empurrão para os próximos passos.
1: Vamos ao encontro de mais ouvintes, 22:51, o espaço é o consultório do coração. Muito boa noite, o seu nome? Boa noite.
2: Boa noite.
1: Sim, sim, o seu nome?
2: Fala o jovem. Sim, boa noite. Aqui fala o Afonso Yampa.
1: Afonso, sim, a sua pergunta?
2: Gostaria de saber. Conseguem me ouvir?
1: Estamos a ouvi-lo perfeitamente, Afonso.
2: Sim, gostaria de saber. Eu falo a partir da Lunda Norte.
1: Sim. Afonso, gostaria tem de ouvir-nos saber, apenas pelo telemóvel. Desliga o seu rádio momentaneamente, Afonso. Desliga o seu rádio, ouça-nos apenas pelo seu telemóvel, ok, Afonso? Muito bem, a sua pergunta.
2: Sim, alô, agora sim. Desliguei, não sei se conseguem me ouvir.
1: Estamos a ouvi-lo bem.
2: Sim, conseguem me ouvir?
1: Muitíssimo bem.
2: Sim, sim. Eu disse, fala a partir da Linda Norte. Gostaria de saber qual é o segredo para ter uma relação sólida, boa, ou seja, ter uma relação invejável, no sentido positivo, podemos assim dizer. Queria saber como é que podemos, qual é o segredo para ter uma boa relação. E outra pergunta, essa é a primeira, agora a segunda pergunta, gostaria de saber, sexo regularmente, ou seja, de 1 até 31, todos os dias, prejudica no sentido feminino ou masculino? Essa é a segunda pergunta.
1: Ok, muito obrigado. Se calhar vamos começar pela segunda e depois vamos para a primeira. Muito obrigado.
0: Certo, muito bem. Sexo de segunda a segunda, não é?
1: 30 dias.
0: 30 dias.
1: Ou 31, para
0: quem 31. Chegar.
1: 31 dias.
0: Muito bem. Bem, para já o ciclo da mulher nem permite isto, não é? Porque nós temos aí um período que é de menstruação e por aí fora, então automaticamente não. Mas ok, é prejudicial, até onde eu sei não. Num, assim, olhando deste jeito, ok, se tu como homem quiseres fazer sexo todos os dias, é prejudicial, até onde eu sei não. Eu sei que claramente é questão de gasto físico, mesmo também a própria reposição da quantidade de espermatozoide, claramente o próprio corpo não vai conseguir repor a quantidade de vida, mas fora isso, até onde eu sei, não existe nenhum fator prejudicial quanto a isto. Não existe nada que, olha, se tu fizeres muito sexo, vais desenvolver isso ou aquilo e por aí fora. Não, não há nada contra isto. Mas a minha pergunta é: porquê que alguém vai querer fazer sexo durante 30 dias? Mas enfim.
1: Essa talvez seja a expectativa de alguém que ainda não vive essa realidade.
0: Eu acho que.
1: Quando me unir a alguém.
0: Vai ser todos os dias. Todos os dias. Aquilo é chegou, fez, né? Muito bem. A outra pergunta.
1: A outra é segredo para uma relação excelente. Uma relação.
0: Invejável, não é? Primeiro, meu caro. Nós, como dizia o meu ex-professor, para todo questionamento que a gente leva em consultório, antes de nós claramente irmos buscar o embasamento.

0: pensamento científico, tento fazer um exercício de pensamento crítico, de o que é que, pois é, o que é que seria para ti isso? Então, uma relação invejável, uma relação sólida, boa, o que é que seria uma boa relação para ti mesmo? Mas depois, olhando aqui para dar-te uma resposta, para tu teres uma boa relação é você conseguir ficar atento às necessidades da outra pessoa. Fora da questão do respeito, do comprometimento, da fidelidade, da verdade, não é? Mas é você conseguir ficar atento às necessidades dessa pessoa, à linguagem de amor dessa pessoa e como é que você a cada dia pode comunicar melhor este amor mesmo da pessoa.
1: É, vamos fechar então com esta pergunta da ouvinte Elisete. Ela diz: boa noite, doutora, sou a Elisete Sousa, falo a partir do Cunene. O meu esposo é muito frio, já não faz os preliminares comigo no momento íntimo há muito tempo, mas diz que me ama e só se preocupa e conversa bem comigo quando quer pedir dinheiro, visto que ele não trabalha e eu sim. Isso é amor ou interesse? Me ajuda, por favor, a compreender isso, doutora. Elisete de Sousa.
0: Elisete Sousa. Há interesse nesse amor.
1: O velho problema.
0: Exatamente.
1: Chegou
0: isso.
1: E pumba está.
0: É exatamente isso. Bem, não há preliminares. Há uma coisa muito fria, muito chegou e deu. Eu acredito que as pessoas podem ser disciplinadas, podem ser ensinadas. Se esta pessoa acha que não deve fazer preliminares e vocês fazem sexo durante tanto tempo, a pergunta é: porquê é que você também não faz questão de dizer não, pera, vamos fazer de um outro jeito, vamos assim, assim, assim, assim? Porque às vezes nós colocamos, entregamos as chaves, todas as chaves, para alguém que está a nos fazer mal, não é? Tu não estás satisfeita, tu estás infeliz. Você não reclama, já falou uma vez. Você deixa a pessoa continuar ao seu ritmo e está tudo bem, não é? Então, neste caso aqui das preliminares, da qualidade de sexo, é mesmo sobre conversa, é mesmo sobre regras. Da próxima vez que vocês forem se envolver e ele chegar já lá todo pronto, diz: pá, espera um bocadinho, amor, calma, relaxa um bocadinho, deixa-te fazer uma massagem e por aí fora. Então, envolvê-lo em si no próprio processo de preliminares. Agora, relativamente àquilo que é o comportamento do seu marido quando quer dinheiro, realmente é interesse. Isso é que nem criança, isso é que nem os nossos filhos quando precisam de alguma validação nossa, ou querem sair, ou precisam de, né, querem ir a alguma festa. Esses comportam bem porque precisam disso. Então, no caso do seu marido, e você inclusive já consegue ver que realmente o comportamento dele muda porque existe algum interesse no meio de tudo isso.
1: Ficou essencial. Muito obrigado, Aércio Leiland, e voltaremos então tê-lo numa próxima ocasião.
0: Muito obrigado, Rufino, e até daqui a 21 dias.
1: Exatamente. Amigo ouvintes, assim fechamos então o espaço consultório do coração. Obrigado a todos que deixaram mensagens e também ligaram para nós. 22 horas e 59 minutos.

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0: Viva, estimado ouvinte, 23 horas 2 minutos. Chegamos então à última hora de emissão do SEB Nosso Conversas ao domingo. E é a altura de convidarmos a Jassy Fortes para o espaço Músicas da Alma.
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Boa noite, já chegamos com Músicas da Alma, este momento de encanto, calmaria e emoções que nos vai levar a uma viagem musical até perto da meia-noite. Eu sou a Jessy Fortes, abrimos com música Casa Comigo, na voz de Gerilson Israel, uma letra que sugere evolução pessoal, e um amadurecimento emocional, culminando na decisão de compartilhar uma vida a dois. A canção é um hino ao amor maduro, à confiança e à cumplicidade entre duas pessoas que se escolhem estar juntas, independentemente do que os outros possam dizer. Vamos seguir com mais música. Agora.

Vamos ouvir Eros Ramazzotti, dueto com Tina Turner, Coisas della Vita. Esta música celebra a importância de viver intensamente cada momento, valorizando as pequenas coisas e os grandes acontecimentos que contribuem para a formação da nossa identidade e da nossa jornada. A parceria entre Eros Ramazzotti e Tina Turner traz a força e a energia de duas vozes icônicas que enriquecem esta canção e transmitem uma mensagem universal de esperança e muito, muito amor. Já sabe, nós somos Músicas da Alma, música romântica aqui na sua rádio.

0: Interfone, música da banda Só Pra Contrariar, uma canção que fala sobre a dor do amor que terminou e a teimosia como um obstáculo para a reconciliação e a busca por um contato que possa trazer alívio para a solidão e a saudade. A letra da música reflete a esperança de que, apesar da teimosia, é possível sim superar a dor e encontrar o conforto no amor.
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I Only One, de Sebastian Yatra, em colaboração com Isabela Mercer, música que fala sobre o amor incondicional e a certeza de que a pessoa amada é a única e especial, não havendo ninguém mais que a tal. Caminhamos para o fim deste encontro, despedem-se o Isaac André, como sempre, e a Jassi Fortes, muita paz e amor nos vossos corações. Domingo que vem, já sabem que o encontro marcado é novamente depois das 23 horas.

Vivas para o ouvinte, Joe e a música Renault, com a qual estamos então a colocar ponto final a mais esta edição do Seu e Nosso Conversas ao Domingo. Obrigado pelo carinho da sua audiência. Ficam os abraços da equipa que trabalhou para si com muito prazer: Jassi Fortes, Silvio Capuépue, Anderson Alfredo e Fernando Rufino. Votos de continuação de um domingo abençoado. Boa noite, boa noite.

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2: Angola, bom dia. Obras da Estrada Nacional 140 na província do Cubango entra na fase de execução. Troço vai ligar Angola e a vizinha República da Namíbia. Qualidade e resistência da laranja produzida em Angola desperta interesse dos comerciantes da República Democrática do Congo. Do desporto, Angola defronta hoje a Sérvia no Mundial de Cadetes Feminino de Handball. Lá fora, eleições presidenciais no Brasil, Lula da Silva formaliza candidatura. Jornal da meia-noite, segunda-feira, 3 de agosto de 2026. Controlo técnico de Adimelo. Edita e apresenta o Ernesto Samaria.
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2: A produção da laranja nos municípios do Lofico e do Noque, na província do Zaire, tem vindo a ganhar grande importância económica naquela região. Todos os anos, toneladas da fruta atravessam a fronteira com a República Democrática do Congo, onde encontra mercado com grande procura devido à qualidade e à resistência da fruta produzida em Angola. Mais dados com o jornalista Luís Mamana.
4: Para os comerciantes congoleses, a proximidade da fronteira e as características do produto facilitam a comercialização.
5: Gosto de vir para aqui, Angola, porque aqui ela anda a gostar sobre o compromisso de comprar a laranja para ir vender lá do Congo. Ele tirar um bom dinheiro. Ele gosta muito de laranja da Angola, muito doce, depois demora.
4: Do lado angolano, a atividade envolve vários comerciantes que diariamente fazem chegar a fruta até a fronteira. Um comerciante do Lofico conta que transporta cerca de 20 sacos de 100 quilos de laranja por dia, mas aponta as condições de alguns troços na estrada entre o Lofico e o Noque como uma das principais dificuldades no escoamento da produção.
6: Ainda nos complica muito, porque essas laranjas não podem demorar mais de 3 dias no caos. A mensagem só é que o caminho aí está mal. Essas laranjas saem no Sai Lofico para chegar aqui, o caminho está muito mal.
4: Na sede municipal do Noque, o mercado da laranja concentra produtores, vendedores e transportadores. A Rádio Nacional, em Banza Congo, com Luís Mamana.
2: Qualidade e resistência da laranja produzida em Angola com grande mercado na fronteira com a RDC. A província do Namíbia acolhe de 14 a 15 deste mês a Semana do Desenvolvimento Local. De acordo com o diretor de Comunicação e Imprensa do Ministério da Administração do Território, promotora do evento, Ângelo Rodrigues, a atividade reafirma o compromisso do Executivo com o fortalecimento da governação local, a melhoria dos serviços na administração pública e a promoção do desenvolvimento sustentável dos municípios de Angola.
7: Terá três grandes atividades. A primeira atividade acontece no período de manhã do dia 14, que é, na verdade, o Fórum dos Municípios e Cidades de Angola, que traz como lema "A vida faz-se nos municípios". Este fórum constitui um importante órgão de auscultação e concertação do Presidente da República enquanto titular do Poder Executivo, permitindo uma interação direta entre o chefe de Estado, os governadores provinciais. E já nesta edição, que é a 12ª edição do Fórum dos Municípios e Cidades, vamos a contar com os 326 administradores municipais, já com a implementação da nova divisão político-administrativa. Igualmente, estarão presentes órgãos auxiliares do Executivo para avaliação das políticas públicas, apreciação de programas estruturantes e definição de estratégias de desenvolvimento local.
2: Segundo Ângelo Rodrigues, durante 2 dias o MAT vai promover 3 grandes iniciativas de âmbito nacional que consolidam a semana com um maior espaço de debate sobre governação local.
7: Entre os temas, já no workshop, no período da tarde, do dia 14, os membros vão estar a refletir em torno da liderança com eficiência, desenvolver com sustentabilidade, relevância estratégica do Porto do Namibe para a região sul, eficácia administrativa e o desenvolvimento sustentável, a empregabilidade e a valorização das competências, bem como municípios como plataformas de crescimento económico. Para o dia 15, que é o segundo e último dia, está reservado de 2 atividades para o período matinal. Visita aos pontos turísticos da província do Namibe. Vamos terminar esta semana de desenvolvimento local com a 3ª gala do Prémio Melhor Município de Angola.
2: Ângelo Rodrigues, diretor de comunicação e imprensa do Ministério da Administração do Território, que realiza entre os dias 14 e 15 deste mês no Namibe a Semana do Desenvolvimento Local. O ISPITEC, Instituto Superior Politécnico de Tecnologia e Ciência, vai, em parceria com a Liberty University, uma universidade norte-americana, em Angola, trabalhar num protótipo de robô. Com a participação de investigadores das 2 instituições de ensino superior, o robô a ser construído estará vocacionado à cadeia dos minerais, petróleo e gás. De acordo com o reitor do ISPITEC, João Fernando Manuel, este projeto está no âmbito de um memorando entre o seu instituto e a AMSHA, Câmara de Comércio Norte-Americana. João Fernando Manuel assegurou mesmo a chegada esta segunda-feira à Luanda de um investigador sénior da Liberty University para início da elaboração do protótipo de robô.
8: No âmbito deste memorando, que dia 3 de agosto, o ISPITEC espera receber em Luanda um investigador sénior da Liberty University dos Estados Unidos, que em Angola e no ISPITEC, em conjunto com investigadores do ISPITEC, vai-se trabalhar num protótipo de robô com capacidade para trabalhar em circunstâncias e condições difíceis para o ser humano. Este robô trabalhará tanto na área dos minerais, mas também do petróleo e gás. Portanto, há de ser um grande desafio para os angolanos e para o americano, mas é um grande projeto que vai unir, portanto, Angola e os Estados Unidos no propósito científico. Os angolanos do ISTEC, esta equipa de técnicos, está ávida e ansiosa. Portanto, é uma experiência piloto e é um desafio que vale a pena enfrentar.
2: Reitor do ISPITEC João Fernando Manuel e o anúncio do projeto conjunto com a Universidade Norte-Americana Liberty University para a construção em Angola de um robô para a indústria petrolífera, gás e recursos minerais. Um ano depois da sua consignação, o troço que liga os municípios de Caiundo e Savate, no Cubango, na Estrada Nacional 140, está preparado para a sua execução. A obra de grande interesse para Angola vai ligar o nosso país à vizinha República da Namíbia, como nos conta o jornalista Ismael Zofrino.
9: Um ano depois da consignação pelo Ministro da Construção, Urbanismo e Habitação, Carlos Gregório dos Santos, finalmente há trabalhos visíveis para a tão almejada construção do troço de 147 km Caiundo-Savate, estando neste momento a serem feitas as camadas de base e várias passagens hidráulicas já em 10 km, etapa importante para em breve começar a ser despejado o asfalto, facto que satisfaz o governador provincial José Martins.
10: É uma obra de muito interesse para a província do Cubango, para as suas populações e para o país no geral, porque essa estrada vai ligar o nosso país com a vizinha República da Namíbia e torna assim a nossa província num grande hub comercial para o desenvolvimento econômico da nossa região e do nosso país. Portanto, os trabalhos estão a andar bem. A obra foi consignada no dia 25 de julho do ano passado e teve o arranque efetivo em outubro de 2025. E hoje são visíveis os avanços da execução dessa empreitada.
9: O sonho da construção foi adiado por inúmeras vezes e desta vez o governador José Martins não quer tirar os olhos numa altura em que a certificação da desminagem nos principais troços e zonas de serviço está feita e garante intervenção pontual, de modo que o consórcio do ISAC e GALF trabalhem sem muitos imprevistos.
10: Temos outras responsabilidades, sobretudo as que têm a ver com a desminagem, quer do traçado quanto dos pontos onde o empreiteiro deve buscar o material, nomeadamente a britadeira, as jazidas. E esse trabalho está sendo assegurado pelo Centro Nacional de Desminagem. Temos a certificação da zona da britadeira no Caiundo e da jazida para o empréstimo dos solos, e isso está a tornar, digamos, facilitada a vida da empresa construtora desta obra.
9: Na empreitada orçada em mais de 100 milhões de euros, estão mais de 500 profissionais, entre nacionais e estrangeiros, que tudo fazem para fechar este tema e alavancar o desenvolvimento regional. Reportagem Rádio Nacional. Ismael Zeferino, no Bondo Caíla, município do Savate.
2: Execução do troço entre os municípios de Caiondo e Savate no Cubango está preparado para a sua execução e vai facilitar a ligação com a vizinha República da Namíbia. A cidade de Ondjiva, no Cunene, vai ter pela primeira vez semáforos que vão ser alimentados por energia solar e vão permitir controlar o trânsito automóvel. Mais de 178 milhões de kwanzas é o valor aplicado para o funcionamento do sistema. Jornalista Fernando Noel.
11: Neste momento, ultimam-se os trabalhos de instalação de semáforos em 8 pontos estratégicos, com o objetivo de reforçar a segurança rodoviária e reduzir o número de acidentes. O sistema, que será alimentado por energia solar, está orçado em mais de 178 milhões de kwanzas. O comandante da Unidade de Trânsito e Segurança Rodoviária no Cunene, Angelino Sarrote, sublinha que a sinalização luminosa vai permitir maior organização do trânsito nos cruzamentos e entroncamentos das principais vias da cidade.
12: Vai ajudar e muito, mas é necessário conhecer a sinalização semafórica. Se acender verde, o que é que eu faço? Eu passo. E o outro que está no outro sentido para. Se acender vermelho para mim, eu paro. E o outro acender verde, para. E quando tiver no intermitente, que é o laranja, não devemos acelerar para passar rápido. Nós devemos é travar a marcha e imobilizar o veículo.
11: E a autoridade tradicional da localidade de Oxindungulo, Odime, no município do Cunhama, Soba Eduardo Tulipuleno, celebra com orgulho a instalação de semáforos em Ondjiva.
13: Deve falar do semáforo, como é que se entra no semáforo, essas coisas todas.
11: Ondjiva recebe pela primeira vez instalação de semáforos para garantir maior segurança rodoviária e reduzir os acidentes. Rádio Nacional de Angola em Ondjiva, com Euclides Tocama e o Fernando Noel.
2: Semáforos estão a ser aplicados em 8 pontos estratégicos da cidade de Ondjiva, no Cunene, para controlar o trânsito automóvel. A proposta de lei da cibersegurança volta hoje às comissões especializadas da Assembleia Nacional para a retoma da discussão na especialidade. O diploma de iniciativa do Executivo pretende criar mecanismos para reforçar a proteção das redes de computadores e das infraestruturas vitais do país contra ações maliciosas e outras ameaças no espaço digital. António Chocolate.
14: Discussão na especialidade da proposta de lei da cibersegurança volta a estar no centro dos trabalhos da Assembleia Nacional, depois de ter sido suspensa para permitir ao Executivo introduzir melhorias e aperfeiçoar o conteúdo do diploma. A suspensão resultou de um entendimento entre os deputados e os representantes do governo, numa fase em que foram levantadas questões relacionadas com o alcance de algumas normas e a necessidade de tornar a proposta de lei mais clara, equilibrada e adequada aos desafios atuais do ciberespaço. Um dos principais desafios será encontrar o equilíbrio entre o reforço da segurança digital do país e a proteção dos direitos, liberdades e garantias fundamentais dos cidadãos. A proposta surge num contexto em que a utilização das tecnologias digitais cresce rapidamente e em que ataques informáticos, roubos de dados invasões de sistemas, fraude eletrónica e outras formas de criminalidade cibernética representam riscos para cidadãos, empresas e instituições públicas. O diploma pretende estabelecer mecanismos de prevenção, detenção e resposta a incidentes de cibersegurança, reforçando a capacidade do Estado para proteger redes, sistemas informáticos e infraestruturas consideradas essenciais para o funcionamento do país.
2: Deputados da Assembleia Nacional retomam esta segunda-feira a discussão na especialidade da proposta de lei da cibersegurança, que visa proteger as infraestruturas vitais do país contra ações maliciosas no espaço digital.
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2: É com o jornalista Alves da Silva, da Rádio 5. Bom dia.
16: Bom dia, abrir no handball, a Seleção Nacional Feminina de Cadetes vai procurar esta segunda-feira garantir o primeiro triunfo no Mundial de Bucareste, na Roménia. O desafio acontece às 12 horas, hora de Angola, e conta para a segunda jornada do Grupo 4 da fase dos derrotados. Para além desse jogo, outros jogos desta fase, às 9h45, Brasil, Argélia e Tunísia, Uruguai. Às 12h, Cazaquistão, Canadá. Às 14h15, Croácia, México e República da Guiné, Argentina. Às 16h30, Portugal, Azerbaijão e República Checa, Ilhas Fiji. Já na fase dos vencedores, os jogos serão às 9h45, Egito, Coreia do Sul e Eslováquia, Eslovénia. Às 12 horas, Dinamarca, França e Suíça, Japão. Às 14h15, China, Suécia e Espanha, Países Baixos. E às 16h30, Hungria, Roménia e Montenegro, Alemanha. Nos desportos de lutas, no jiu-jitsu, os lutadores angolanos estão na expectativa do que vai ser a sua evolução nos mundiais em júniores que decorrem em Abu Dhabi, nos Emirados Árabes Unidos. Este domingo, o país garantiu um terceiro lugar e a primeira medalha de bronze por Eliane Caio nos mais de 70 kg. Com os nossos lutadores subdivididos em dois escalões, eles que vão entrar em cena nos próximos dias, com destaque para as categorias Master, Seniors, Júniors e Juvenis, e ao lado de mais de 1.500 atletas de todo o mundo. No ténis arranca esta segunda-feira a segunda etapa do Circuito Internacional J30, em ambas as classes, competição que decorre na Academia Kikuchi Village Club. No fecho da primeira fase, em singulares, brilharam em masculinos um chinês, Xiang Zhangshang, enquanto em femininos esteve em grande uma atleta do Zimbábue, Tommy Rotondo. Em relação aos atletas angolanos, em masculinos, Justino Rodrigues ficou pelo caminho nos quartos de final, enquanto que em femininos, Camila da Costa foi a única que foi mais longe e que inclusive esteve na final em pares. Já no futebol, no feminino, esta segunda-feira joga-se para o Grupo B, que compreenderá os desafios Sagrada Esperança 4 de junho do Ambo e 1 de agosto Galáticas de Benguela, ambos os jogos no campo do Sekele. Já mais tarde, às 15 horas, no campo do Catetão, defrontam-se Williette de Benguela, Gloriosos Futebol Clube da Huila. Nos jogos de ontem domingo, tivemos os resultados: Petro de Luanda 0, Cabos Corpo do Palanca também 0, e Escolinha Jó e Celi do Quaza Norte 4, Academia VGC do Mochico 3. A entrada para a terceira jornada, no Grupo B, lidera 1 de agosto com 6 pontos, ao passo que no A, a liderança pertence ao Petro de Luanda com 7. Bom dia.
2: Bom dia, jornalista Alves da Silva, da Rádio 5 e a Atualidade Desportiva. Do quadrante internacional, o Partido dos Trabalhadores oficializou este domingo a candidatura do presidente Luiz Inácio Lula da Silva às eleições presidenciais de outubro, nas quais procurará conquistar um quarto mandato à frente do Brasil. A decisão foi anunciada durante a Convenção Nacional do Partido, realizada em São Paulo, onde o presidente do PT, Edinho Silva, confirmou também Geraldo Alckmin como candidato a vice-presidente na mesma chapa. Aos 80 anos, Lula disputa a 7ª eleição presidencial da sua carreira. O político governou o Brasil entre 2003 e 2010 e regressou ao poder em 2023, procurando agora renovar o mandato nas eleições marcadas para outubro deste ano. Obras da Estrada Nacional 140 na província do Cumango entra na fase de execução. Troço vai ligar Angola e a vizinha República da Namíbia. qualidade e resistência da laranja produzida em Angola desperta interesse dos comerciantes da República Democrática do Congo. O desporto Angola defronta hoje a Sérvia no Mundial de Cadetes Feminino de Handball. Lá fora, eleições presidenciais no Brasil, Lula da Silva formalizou candidatura. O Jornal da Meia-Noite nesta segunda-feira, 3 de agosto de 2026, teve o controlo técnico de Adimelo. O Ernesto Samaria editou e apresentou-lhe as notícias. Bom dia e boa semana.

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2: Vinte e dois minutos.

estamos a dizer. Bom dia. Bom dia. Bom dia, caríssimo ouvinte. Seja aí bem-vindo. Musicalmente começamos com Abel do Erê, Umbi Umbi. O dia novo está em sua casa para mais um desafio, segunda-feira, 3 de 8 do ano 2026. Atenção, já estamos no mês de agosto. A equipa está completa. Hoje, na realização, está o João Cunha, na seleção musical, Helena Pascoal. Na técnica final está o Eli António. E na apresentação, estou presente, António Fula. Desejamos paz, amor, tranquilidade para todos. De Cabinda ao Cuneno, do Mar ao Leste e também para todos quantos nos escutam na diáspora. Sejai bem-vindo.

Todos nós, em algum momento da vida, já enfrentámos dias difíceis. Dias em que os sonhos parecem distantes, as forças diminuem, os desafios parecem maiores do que a nossa capacidade de os vencer. Mas é precisamente, ou são precisamente nesses momentos, que descobrimos o quanto somos capazes de resistir, aprender e recomeçar. A resiliência não significa nunca cair. Significa levantar-se sempre que a vida nos coloca à prova. É a coragem da mãe que luta diariamente pelo sustento da família. É a persistência do jovem que continua a estudar, apesar das dificuldades. É a determinação do trabalhador que acorda antes do nascer do sol para garantir um futuro melhor. São gestos simples que, todos os dias, constroem histórias extraordinárias. Cada conquista, por menor que pareça, é resultado da força de quem acredita que amanhã pode ser melhor do que hoje. Ao iniciarmos este novo mês, queremos que seja de renovação, que cada dificuldade seja encarada como uma oportunidade para crescer, aprender e fortalecer o caráter. Afinal, a vida recompensa aqueles que não desistem ao primeiro obstáculo, mas transformam as adversidades em motivação para continuar a caminhar. Nesta madrugada, deixamos um convite a todos os nossos ouvintes. Olhem para trás e recordem quantas batalhas já venceram. Se chegaram até aqui, é porque existe dentro de cada um uma força que, muitas vezes, nem imaginavam possuir. Essa força chama-se resiliência. Que este seja um mês de esperança, de coragem e de novos começos. Porque, enquanto houver determinação para recomeçar, haverá sempre razões para acreditar num novo dia. Por isso, diante das dúvidas e desafios da vida, vale a pena lembrar. Faça a sua parte hoje. Semeie o bem. Cultive a esperança. E caminhe com confiança. Assinou João Cunha. Bom dia.

0: Vate Costa é o nome do cantor, com o título da música Engananzambi. A linda música que acabamos de ouvir neste novo dia. Caríssimo ouvinte, hoje 3 de agosto. Atenção, já estamos no mês de agosto, mas vamos aqui fazer votos. Vamos recuar um bocadinho, porque o Dia da Mulher Africana foi comemorado a 31, atenção. Mas a mulher é sempre mulher, a mãe é sempre mãe, e nada melhor do que fazermos a vénia a todas as senhoras, mais uma vez, agradecendo por tudo quanto fizeram, quanto têm feito e quanto farão para a eternidade. Muito obrigado a todas as senhoras africanas. E lançamos aqui uma pergunta para poucos minutos, até mais ou menos a 1h30 aproximadamente, para os senhores. Através do 925-3880-00, você vai ligar para nós, vai responder essa pergunta de forma sincera. Atenção, vamos anunciar aos nossos ouvintes que neste bate-papo será mesmo restrito, sem abraços para os ouvintes no final. Eis a questão: como você tem agradecido a sua esposa ou a sua mulher por tudo quanto tem feito após você chegar do serviço? Repito, como você tem agradecido a esposa, a sua esposa, por tudo quanto tem feito para a família, para si e para todos, após você chegar do serviço? Ligue para nós, queremos ouvir a sua opinião de forma restrita e, mas, de forma sincera, porque estamos a parabenizá-la, estamos a agradecer, estamos a enfatizá-la, estamos a fazer a vénia por tudo quanto tem feito até ao dia de hoje. Ligue para o 925-3880-00. Repito, 925-3880-00. Para todos quanto possam estar acordados, liguem para nós, com ou sem. Queremos ouvir a opinião dos homens, dos cavalheiros, dos senhores, dos pais de família. O Eli António diz que já temos o primeiro ouvinte, pois não? Bom dia, bom dia, bom dia.
1: Obrigado. Aqui é o Fernando. Fala para quem? Fala para quem do Calemba 2.
0: Fernando?
1: Fernando Xilala, a partir do Calemba 2.
0: Xilala, Calemba 2, Luanda, ok. Fernando Xilala, obrigado por ter ligado para nós. Paz e amor para si e para a sua família.
1: Obrigado.
0: Ok. Eis a pergunta. Não, hoje será mesmo esta pergunta somente. Como tem agradecido a sua esposa por tudo quanto tem feito para si e para a família após você chegar ao serviço?
1: Obrigado pela pergunta e dizer que estou acompanhando o programa. E é o seguinte, eu não consigo expressar com palavras, mas apenas demonstro com gesto mais atenção, perguntar como é que correu o dia, como é que as crianças passaram e tento me despir daquela formalidade de pai autoritário. Me reduzo a uma criança, engatinhando com a criança, fazendo carinhos, esposa, querendo ajudar nos seus serviços, até que, do outro lado, a esposa tende a pedir para eu ficar mais calmo, mais do meu lado, deixar que elas façam as coisas. E esse tem sido o gesto. Agora, essa tem sido a demonstração de amor aqui em casa com a esposa.
0: Ok.
1: Em casa, com a mãe. Minha mãe já não está aqui, está no Rubango, na vila. É efetuando ligações e sempre que possível fazer-se acompanhar sempre de alguma coisa mentalmente. Essa tem sido a minha forma de expressar amor. Não consigo ter palavras.
0: Não há palavras.
1: Okay. Nós, os homens, conseguimos ter para conquistar alguém. Não consigo expressar isso com a mãe, com a companheira, apenas demonstrando com gestos.
0: Fernando Xilala, muita coragem, permanece e seja mesmo exemplo também para a futura geração e para os familiares que o circundam. Bom repouso e permanece em nossa sintonia, porque você vai ouvir mais opiniões e diferentes da sua que também poderão encorajá-lo para esse bom gesto que você tem feito.
1: Tá bem, muito obrigado, bom trabalho para vocês também. Estamos juntos.
0: Estamos juntos, um abraço, estamos juntos. 0:42, vamos até bem perto com os nossos ouvintes, até à 1:30. Estamos a enfatizar a mulher, estamos a agradecer a mulher. E eis a questão, caríssimo ouvinte. Como você tem agradecido a sua esposa ou a sua mulher por tudo quanto tem feito até os dias de hoje, após você chegar de serviço? Atenção, independentemente de você ter chegado cansado ou não, que bons hábitos você tem de agradecer a sua esposa? Queremos ouvir a sua opinião. Já ouvimos a opinião do Fernando Xilala, Luanda, Calemba 2. E foi... Ele tem feito gestos louváveis e diz mesmo que não há palavras para agradecer tudo quanto a esposa tem feito, e agradece também, sobretudo, a mãe que lhe deu a vida. Ele, temos mais alguém? Bom dia, bom dia, bom dia. Vamos ao segundo ouvinte. Bom dia, bom dia.
2: Bom dia, bom dia, Franco. Sim,
0: tem que desligar mesmo o seu rádio, por favor. Falo com...
2: Senhor Manuel.
0: Emanuel?
2: Senhor Manuel.
0: Ah, Manuel, primeiro e último nome, Manuel?
2: Sim.
0: Primeiro e último
2: Manuel
0: nome.
2: Pedro Cassul.
0: Manuel Cassul, de que província nos fala? De que província nos fala?
2: Do Kwanza Norte, município de Ambaca.
0: Kwanza Norte, Ambaca, obrigado por ter ligado para nós. Senhor Manuel Cassul, 31 de... julho comemorou-se o Dia da Mulher Africana. Como nós, homens, neste caso, pergunta direta para si, como tem agradecido a sua esposa por tudo quanto tem feito até os dias de hoje, após você chegar de serviço?
2: Obrigado por me dar força, por me arrumar por isso. E quando eu chego a brincar com as crianças, é mais carinho para ela.
0: Ok. Pode continuar.
2: E na minha mãe mais, quando chego, dou um bom dia para ela e agradecer de como me meter neste mundo. E isto é o princípio de mim.
0: Ok. Está correto, e nós deixamos mais aqui o repto. Procuro também oferecer flores para ela, sobretudo para as senhoras, neste caso para a esposa e para a mãe, mostrando mesmo quão você ama a sua esposa e a sua mãe. Ok? Muito obrigado. Senhor Manuel Cassul, obrigado por ter ligado para nós. Tem manifestado um bom gesto perante a esposa e também perante a mãe. Fala-nos, ou falou-nos, do Kwanza Norte, município de Ambaca. O abraço estendido ao Fernando Xilala, que foi o primeiro, e agora o Manuel Cassul. Ligue para o 925, caríssimo ouvinte. Queremos ouvir a sua experiência. 925-38-8000. O Eli diz que temos o terceiro ouvinte. Bom dia, bom dia, bom dia.
3: Bom dia.
0: Obrigado por ter ligado para nós. O seu
3: Rádio
0: nome?
3: Nacional.
0: Rádio Nacional. O seu nome e a província?
3: Sim, eu falo a partir da província do Cunene.
0: Cunene, o seu nome, primeiro e último?
3: Manuel Eduardo.
0: Manuel Eduardo. Manuel Eduardo é romântico, pois não?
3: Sim.
0: Ok. Então, como tem agradecido a sua esposa diariamente após chegar ao serviço, por tudo quanto ela tem feito?
3: É, quando chego,
0: okay,
3: no serviço, a minha primeira questão é um abraço.
0: Ok.
3: Depois do abraço, eu procuro não dizer-lhe corretamente o muito obrigado, procuro com gestos, com muito carinho e amor, dizer-lhe ou demonstrar-lhe que eu a amo muito.
0: Ok. E com estes... Sim, sim, pode continuar.
3: Em relação à minha mãe, ela não está comigo. Ela não está comigo porque vive longe, fora de Angola.
0: Sim, sim.
3: Eu prefiro sempre que possível usar o WhatsApp e mandar um abraço, conversar com ela, sorrir e perguntar-lhe o que eu fazia quando era criança, e ela vai me contando o que era, como que foi, e saem grandes sorrisos, grandes abraços. E eu me sinto muito feliz por isso.
0: Ok, ok. É um gesto, é. Gratidão às nossas mães, é. É. Manuel Eduardo, obrigado por esta explanação, por esta opinião. Continua sendo romântico perante a sua esposa e aquela gratidão infinita para a sua mãe. Bom repouso com o programa Dia Novo.
3: Muito obrigado. Bom dia, bom trabalho.
0: Muito obrigado. Estamos juntos. Manuel Eduardo Cunen deixou aqui o seu gesto perante a esposa e perante a mãe. 925-38-8000. De que forma é que você agradece a sua esposa diariamente por tudo quanto ela tem feito para si e para a família após chegar do serviço, após você chegar do serviço? Que bons hábitos você manifesta para com a sua cara metade, para com a sua senhora, para com a sua esposa? Bom dia, bom dia, bom dia.
4: Alô.
0: Bom dia, obrigado por ter ligado para nós. O seu nome e a província?
4: Não consigo entender.
0: O seu nome e a província. Obrigado por ter ligado para nós. Percebemos o Is, mas o nome?
4: David Vucali.
0: David Vucali, será?
4: Sim.
0: Vucali. David Vucali, obrigado por ter ligado para nós. Que romantismo tem manifestado a sua esposa após você chegar ao serviço? De que forma é que tem agradecido? Não percebemos.
4: Não.
0: Sim, sim. Estamos a ouvi-lo, mas com certa dificuldade. Insista, persiste e não desista de ligar para a Rádio Nacional de Angola, 925-38-8000. De que forma que você tem manifestado, você homem, tem manifestado gratidão à sua esposa por tudo quanto tem feito até os dias de hoje? Bom dia, bom dia, bom dia. Vamos ao quinto ouvinte. Bom dia, bom dia.
5: Bom dia, bom dia. José Manuel.
0: José Manuel, será?
5: Tentaria deixar uma questão.
0: Não, primeiro temos que apontar o seu nome, José Manuel, é isto? Alô?
5: Sim, José Manuel.
0: E fala de que província?
5: Do Alofim, tem linha.
0: Sim, estamos a ouvi-lo. José Manuel, fala de que província?
5: Província do Uambo, município Uambo. Da Calenga.
0: Ok, Calenga.
5: Província do Uambo, município da Calenga.
0: Já registamos, sim. José Manuel, de que forma é que tem agradecido? Obrigado por ter ligado para nós. De que forma é que tem agradecido a sua esposa por tudo quanto tem feito até o dia de hoje para si e para a família após você chegar do serviço?

0: ela, beijo pra ela, flores pra ela.
1: Ok. Insista, persiste e não desista, porque... Sim, sim. Pode continuar.
0: Outra coisa, agradeço muito minha mãe por tudo que ela me fez. E perguntava nela se, quando era criança, dava muito trabalho para ela.
1: Ok. Obrigado, José Manuel. E a sua cara metade vai surgir um dia. Tenha fé, ore muito, porque o primeiro relacionamento já serviu de experiência. Pois não?
0: Há uma questão, já não consigo ter uma relação, porque ajudava uma jovem depois de terminar, ao princípio, decidiu se separar e ao princípio já não confio mais ninguém.
1: Contacta um psicólogo que lhe vai auxiliar. Não perca a fé, não perca as esperanças, não é? Deus no comando, contacta um psicólogo que lhe vai auxiliar. Está bem, José?
0: Obrigado por isso.
1: Muito obrigado e muita coragem. Não desista mesmo, não desista. Estamos juntos e até o próximo encontro.

0: 0 horas 53 minutos. Acabamos de conversar com José Manuel, a partir do Ambo, município do Calembo. Já falámos com o David Vucali, do IJE, Manuel Eduardo, do Cunene, Manuel Caçul, do Coanza Norte, e o Fernando Xilala. Vamos a mais um ouvinte. Bom dia, bom dia, bom dia. Bom dia.
1: Muito bom dia.
0: Muito bom dia, obrigado por ter ligado para nós. Vejo que é uma voz de um cota romântico. O seu nome e a sua província. Seja aí bem-vindo.
1: Muito obrigado. Meu nome é Bartolomeu Ndala.
0: Bartolomeu Ndala, de que província?
1: Sim, senhor. Falo da província do Cubango, na capital, em Menongue.
0: Menongue. Obrigado por ter ligado para nós. Paz e amor para si e para a sua família.
1: Muito obrigado.
0: Queremos ouvir o seu romantismo pela experiência de vivência que tem com a sua esposa após chegar ao serviço, uma vez que comemoramos há dias o 31, que é o Dia da Mulher Africana. Como tem agradecido a sua esposa por tudo quanto tem feito até os dias de hoje, após o senhor Bartolomeu Ndala regressar do serviço?
1: Na verdade, muito obrigado. É a primeira vez que falo pela Rádio Nacional. E com relação à questão que se impõe, eu estou há um, se não 3 meses já, sim, há 3 meses separado com a esposa e prontos. Num tempo em que vivi com a esposa, sinceramente, eu apresentava-me como filho dela. Primeiro, como filho dela, uma vez que ela cuida de mim e cuida dos meus filhos também. Okay. E sempre que chegasse, eu fazia questão de ter que abraçá-la e agradecer, na verdade, por ter que encontrar os meus filhos bem cuidadinhos e prontos, com mais coisa cuidada aí em casa, né? Desde as refeições, a organização da própria casa. Isso não tem sido.

0: fácil, realmente, porque estou a viver sozinho agora, cuidando de um ou dois filhos, porque nós temos três, uma está com ela, e os dois têm feito dias lá, dias cá, e tem sido muito difícil, mas... Prontos, eu chegava, abraçava e agradecia pelo que encontrava em casa.
1: Ok, ok.
0: Sim,
1: sim. Importante que a missão do Sr. Bartolomeu Ndala foi cumprida e isso também refletiu nos filhos.
0: Assim mesmo.
1: Quantos altos e baixos da vida entregamos a Deus e continuamos a insistir, persistir e não desistir, que haverá uma segunda chance. A sua nova mulher estará à sua espera um dia.
0: Pronto, obrigado, que Deus lhes ouça.
1: Não? Amém, amém.
0: Assim mesmo.
1: Estamos juntos e aquele abraço, Sr. Bartolomeu.
0: Muito obrigado, muito obrigado.
1: 0:58, caríssimo ouvinte, vamos fazer uma ligeira, atenção, uma ligeira pausa, porque depois da uma hora teremos os nossos compromissos. Vamos passar uma música, pura e simplesmente, para depois continuarmos a falar com os nossos ouvintes até a 1:30. Queremos ouvir a sua experiência. Atenção, não é para ligar agora, só depois da uma, depois da música, depois da uma hora. Queremos ouvir a sua experiência, queremos ouvir gestos que você tem manifestado até os dias de hoje, como gratidão para a sua esposa, de tudo quanto tem feito, de tudo quanto fez e faz, para o bem-estar da família, o bem-estar de si. Porque são aspectos que a nova geração precisa aprender. A nova geração precisa beber deste legado diário, porque a vida diária marital é diferente da vida diária de solteiro. A vida de solteiro é diferente ou de solteira. Então, nada melhor do que passar o legado, passar aquela formação desejável e educativa, o planeamento familiar. A juventude precisa conhecer e precisa aprender. Por isso é que abrimos uma exceção hoje para os nossos ouvintes, porque o trabalho da mulher é diário. Cuidar de casa, do marido, dos filhos e também tem a profissão que ela exerce. Mas nós homens, de que forma é que agradecemos? Atenção, teremos um dia que será recíproco para as mulheres. O tempo não para. 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